nós estamos familiarizados com a palavra vício. Todos nós sabemos que se refere a comportamento compulsivo destrutivo. No passado, ouvíamos muito sobre alcoolismo, mas hoje há viciados em trabalho, sexo, jogo, comida. Tudo isso faz parte da sociedade atual e ouvimos bastante a respeito. Será verdade que o número de viciados tem crescido? Eu penso que sim. A razão principal é a disponibilidade das drogas, pornografia e todas as demais coisas que acarretam os vícios. Há uma segunda razão para esse aumento. É devido à falência da família. Porque não há sementeira mais poderosa para o vício do que uma família desfuncional. No seu livro sobre vícios sexuais, Patrick Carnes escreve: a compulsividade sexual, assim como todos os outros vícios, geralmente tem origem nos relacionamentos de família. Quanto mais complicado for seu histórico familiar, mais provável será que você encontrará algum tipo de diversão, algum tipo de realização no vício. Há duas abordagens ao vício. No início dos anos 60, era elegante dizer que a pessoa não era realmente viciada, ela tinha uma doença. Chamavam de doença porque a ideia era, se chamarmos de doença, isso facilitará o viciado no sentido de pedir ajuda. Afinal, não há vergonha alguma em se ter cachumba ou um problema na bexiga. Consequentemente, não haveria nada de que se envergonhar se acontecesse de estar envolvido em pornografia, alcoolismo ou drogas. Eu posso compreender esse raciocínio. Mas, juntamente com facilitar para que as pessoas saiam do armário, entre aspas, por assim dizer, chamar vício de doença criou um outro problema. Fez a libertação ficar mais difícil. Primeiro, porque as pessoas deixaram de ser responsáveis por seus pecados. Você e eu não somos responsáveis por contrair uma enfermidade. Chamar esses vícios de doenças começa efetivamente um privar de muitas das promessas do Novo Testamento que foram feitas por um Salvador muito poderoso, ou seja, o Senhor Jesus Cristo. Porque em lugar algum a Bíblia diz que vamos ser redimidos de nossas doenças. Mas temos muitas promessas de que podemos ser redimidos dos nossos pecados. Então, não estamos fazendo favor algum às pessoas quando trocamos o rótulo vício pela palavra doença. Falando francamente, vício é apenas uma outra palavra para pecado. Eu concordo com Keith Miller quando disse: o pecado é o apego universal a si mesmo, que desenvolve quando o indivíduo se coloca no centro do seu mundo pessoal de tal maneira que conduz ao abuso do outro e de si mesmo. Essa é, sobretudo, a causa principal do vício. O que vamos fazer agora é observar a maneira que as pessoas deslizam no vício. Quais são os passos que conduzem ao calabouço? Então, vamos considerar algumas das correntes secretas que mantêm as pessoas nesse calabouço e, finalmente, lhe dar esperança. Existe uma saída. Quais são alguns passos que levam as pessoas a tipos de comportamentos que viciam, a pecados mais profundos? Me ajude, por favor. Abra sua Bíblia em Romanos, capítulo 1. Eu sei que sempre que nos referimos a esse texto, pensamos em homossexualidade, porque é disso que o apóstolo Paulo está tratando. O que precisamos entender é que sua discussão sobre homossexualidade é, antes de mais nada, um protótipo de todos os outros tipos de vícios e pecados. De fato, isso fica muito claro, porque no versículo 28 ele cita 22 tipos diferentes de pecado, não apenas a homossexualidade. Em segundo lugar, deve-se compreender que quando Paulo usa esse tipo de cenário,
não está falando sobre cada homossexual em particular. Ele está falando sobre como a raça humana por si só tem mergulhado num atoleiro de pecado. O versículo 21 diz: porquanto, tendo conhecido a Deus, não o glorificaram como Deus. E foi assim que tudo começou. Desonraram a Deus e seus corações insensatos tornaram-se obscurecidos. Dizendo-se sábios, tornaram-se loucos. Agora, eu quero que você observe três mudanças que aconteceram nesse processo. Versículo 23. Eles trocaram a glória do Deus incorruptível por uma imagem. Você não pode viver sem um Deus. Ou seu Deus será o Deus verdadeiro, ou será o Deus da luxúria, o Deus do desejo, o Deus da idolatria, ou ainda acabará sendo envolvido pelo movimento Nova Era a ponto de dizer: eu sou Deus. Ninguém vive sem um Deus. Assim, eles trocaram seus deuses. Versículo 25. Eles trocaram a verdade de Deus por uma mentira. Ninguém que está envolvido em um vício está disposto a encarar a verdade com facilidade. Você acredita em mentiras porque diz mentiras às pessoas para cobrir seu pecado e assim começa a mentir para si mesmo. As pessoas sempre questionam o motivo dos que são compulsivos em seu comportamento, aqueles que são viciados. Por que se apegam tanto à negação? A razão principal é porque trocaram a verdade de Deus por mentiras e começaram a crer em suas próprias mentiras. E o versículo 26 diz: por esta razão, Deus os abandonou às paixões infames, porque até as suas mulheres mudaram, aqui está a palavra novamente, o uso natural no contrário à natureza. Cada viciado está tentando satisfazer suas legítimas necessidades, só que de maneira destrutiva e ilegítima. Por isso, no restante do texto, Paulo pode alistar todos os pecados consequentes desse tipo de vida. Duas observações bem rápidas. Primeiro, o vício não é novo à raça humana. Existe desde o início. Em segundo lugar, devemos pensar nos vícios em termos de continuidade. Há pessoas que estão mais viciadas que outras. Há pessoas que estão viciadas em coisas mais difíceis de se libertar. Os viciados não são algum tipo estranho de gente que vem de um outro planeta. O vício nada mais é que liberar a natureza humana para que siga seus próprios desejos. E isso é tudo que um vício é. É a natureza humana sem limitações. É a natureza humana tomando o caminho de menor resistência. Isso é o que é vício. É por isso que encontramos viciados em todos os lugares. Você trabalha com eles. Eles louvam conosco na igreja e alguns até vivem conosco em nossas casas. Deixe-me ilustrar isso. Vamos supor que sua vida é um carro. Você o está conduzindo e tem o controle dele. Às vezes, ele desliza na lama, mas você logo recupera o controle e o mantém na estrada. O viciado é uma pessoa que entregou de tal forma o controle de sua vida a um vício, que agora o volante e a barra de direção estão desconectados, estão quebrados. Assim, ele pode manter as mãos no volante, mas não há conexão do volante com o lugar para onde está indo. Você lembra de Ted Bundy, que confessou ter assassinado 28 moças? Ele entrou na pornografia com a idade de 12 ou 13 anos e começou a ter tremendas experiências estimulantes. Conheceu um pouco da euforia da luxúria e, depois de tudo, descobriu que precisava de algo mais para sentir a mesma euforia. Ele começou a visualizar como seria molestar uma criança. E aí, ele tinha que descobrir se a imaginação era, entre aspas, tão boa ou melhor que o próprio ato de molestar. E então, ele tinha que fazer aquilo. E descobriu que, a fim de obter a mesma euforia erótica,
ele passaria a pensar em o que sentiria ao estrangular uma criança. E aquela mesma euforia que teve quando começou na pornografia, estava obtendo agora no processo de estrangulamento. Seu volante estava desconectado do lugar para onde estava se dirigindo. Você diz: bem, pastor Lutzer, nem todos que entram na pornografia acabam sendo um Ted Bundy. Isso é verdade. Ainda bem que não é assim. Mas eu quero lhe falar claramente agora. Uma vez que você desistiu de controlar sua vida em favor de um vício, não cabe mais a você decidir onde sua vida vai aterrizar, para usar uma ilustração. Há pessoas que perdem o controle do seu carro, deslizam para dentro da vala e sofrem quase nenhum dano, apenas alguns arranhões. Outras perdem o controle, caem no penhasco e sofrem dano irreparável, definitivo. Outras saem da estrada, batem em outro carro e matam pessoas inocentes. Aqui está uma questão chave. Uma vez que você entrega o controle de sua vida a um vício, o que acontece não depende mais de você. Está agora nas mãos de forças totalmente fora do seu controle. E não será você quem vai decidir se vai sofrer pequenos arranhões, dano fatal ou se vai machucar e matar alguém. Você está desgovernado. A maioria dos viciados tem um momento da verdade em que parecem ter algum vislumbre de controle. É o homossexual que acorda numa manhã pensando que pode ter AIDS. É o alcoólatra que é demitido do emprego. É o adúltero que teme que sua esposa descubra o relacionamento. Pode ser o molestador de criança com medo que alguém o tenha visto. Ele, por um breve momento, percebe que está de fato se dirigindo para o abismo. E assim diz para si mesmo: eu vou mudar. E recupera o controle do volante apenas por um pouco. E passa algumas semanas, talvez até meses, sem praticar o vício. Ah, experimentou a ilusão do controle. Foi tudo o que ele experimentou. Porque depois que as coisas começam a melhorar, as contas são pagas, ele consegue um novo emprego, sua esposa não descobriu o adultério, ele vai assumir um risco bem maior na próxima vez, à medida que busca uma vez mais aquela satisfação que provém do seu vício. Deixe-me fazer uma pergunta. Por que um viciado simplesmente não sai do vício e diz: basta, é suficiente? Por que não se afasta definitivamente? A razão é porque há correntes que o prendem e a quem ele deve uma fidelidade tremenda. E você que conhece viciados sabe: um viciado vai roubar, mentir, enganar, manipular e fazer você se sentir culpado pelo problema dele. Eles usam cada dispositivo conhecido para saborear seu vício, para proteger, guardar e abraçá-lo junto a si mesmo. E não desistirá dele facilmente. Por quê? Porque um viciado não quer encarar as cadeias que o prendem. Quais são essas cadeias? Deixe-me alistar 5 delas rapidamente. A primeira é a culpa e a vergonha. A culpa e a vergonha. O viciado viola seus próprios padrões. Tendo sido criado num lar cristão ou não, ele viola seus próprios padrões e sabe que está violando os padrões de Deus também. Ele também sabe que sua consciência está sendo acionada. Ele se sente culpado, sujo, vil. Assim, o viciado sente tudo isso. Por isso que mente tão facilmente. Você conhece pessoas que dizem: como ele pode mentir tanto? Meu amigo, a vida dele é uma mentira. Falar uma mentira é uma coisa normal. E um viciado esperto formula várias conversações em sua mente. Ele já vem armado com um bloco de mentiras, e se alguém começa a questionar, ele já tem a resposta pronta, de modo que pareça uma verdade. Ele é compelido pela culpa e pela vergonha. Em segundo lugar, o viciado é compelido pela euforia.
é compelido pela euforia, pelo experimentar, pelo influxo do prazer que excita seu corpo inteiro quando pratica o vício. É um prazer sem o qual ele não pode passar. O espreitador que olha através das janelas, talvez espreite a janela de uma vizinha por 3 horas seguidas, já cativado pela euforia, procurando talvez obter 20 segundos de nudez parcial. Ao adúltero também. Você já leu o livro escrito por um chefe de polícia, Richard Brasek? Ele e sua esposa escreveram um livro sobre ser viciado em sexo, que conta sobre todos os seus casos. Interessante o comentário que ele faz. Para mim, uma chamada telefônica era equivalente a uma dose de heroína para o viciado. E quando ele não encontrava uma de suas namoradas, ele literalmente chorava e buscava reclusão. Isso era sua dose de heroína, seu prazer, sua euforia. E o que podemos dizer sobre os jogadores que têm prazer em correr riscos e fazer apostas? E os alcoólatras que encontram a satisfação numa garrafa? E é por isso que os alcoólatras entram em pânico quando alguma coisa interfere entre eles e esse frasco precioso. Eles não querem Deus, não querem a família, não querem nada que os separe daquilo que os ajuda a atravessar mais um dia. É essa euforia que os ajuda a sobreviver. Sentimentos que o viciado acredita que não pode passar sem eles. Sim, eles são compelidos pela euforia e pelo medo da rejeição. Coloque-se por um momento nos sapatos de um viciado. O que é que um viciado precisa desesperadamente? Precisa se sentir humano. E ninguém pode se sentir inteiramente humano. Ninguém pode se sentir completamente realizado, a menos que exista outro ser humano que saiba tudo sobre você e ainda assim o ame e aceite apesar do que você está fazendo. As pessoas não têm que aceitar o que você está fazendo, mas sim aceitar você. Essa é a natureza da pessoalidade. Ter pessoas, seres humanos que o conheçam completamente e ainda assim o amem. Mas um viciado não pode ter isso. Ele teme que se expuser sua vida a alguém, vai ser considerado um maníaco pervertido. Ele não pode suportar o fato de expor-se às pessoas em termos do seu próprio estilo de vida e seus desejos. No entanto, é exatamente esse tipo de amizade e abertura que ele mais necessita para sair de sua prisão. Você já imaginou por que os alcoólicos anônimos são tão bem-sucedidos? Você vê, eles estão aptos a vencer o seu problema. Eles dizem: veja, se temos um grupo de alcoólatras e eles estão juntos na mesma sala, qualquer alcoólatra que entre sabe que será aceito, porque está entre aqueles que estão debaixo do mesmo arrocho que ele. E é por isso que existem alcoólicos anônimos, jogadores anônimos e agora grupos para os que têm vícios sexuais. Tudo isso para criar uma atmosfera onde possa haver alguma honestidade e ainda alguma aceitação. Talvez isso seria uma crítica legítima à igreja, que esses grupos no passado, ao menos, tivessem que se encontrar fora da igreja, e começaram fora da igreja, porque dentro, onde todos andam em vitória o tempo todo e ninguém tem problema algum, quem nesse mundo gostaria de compartilhar seu próprio vício? Correto? Estão escravizados pelo medo da rejeição, escravizados pela solidão. Agora, não me diga: ah tá, sei, ele era viciado e vivia cercado por pessoas. Eu não estou dizendo que as pessoas não estão ao redor. É possível ter pessoas por toda parte e estar morrendo por dentro, porque o viciado tem um sentimento genuíno de que ninguém, de fato, entende seu ponto de vista e o que está acontecendo no âmago do seu ser. Escravizado pela solidão. E agora, a maior de todas as cadeias. Escravizado pelo senso de inferioridade.
Se você viveu numa casa onde sofreu abuso, foi chamado por palavrões, espancado e ferido pela raiva irracional de seus pais, se foi abandonado e ficou claro para você que você era um fardo para seu pai e sua mãe, se tudo aconteceu com você, como é difícil para você olhar para si mesmo e acreditar que há algo de valor dentro de si. Você se sente sujo e age de acordo com a sujeira que você sente estar dentro de sua alma. Você consegue agora entender por que é tão difícil para um viciado? Isso acontece porque, uma vez que você começa a lidar com todas essas cadeias, você descobre que a experiência mais dolorosa de tudo que viveu, incluindo talvez o ódio para com seus pais e todas as terríveis experiências da vida, a solidão, o abandono, a insignificância, tudo isso precisa ser tratado. Você tem que lidar. E é tão doloroso que algumas pessoas chegam a dizer que deixar o vício que eu vou é me agarrar a ele. Bem, já chega de coisa negativa. Qual é a saída? Vamos ler 1 Coríntios capítulo 6. Nós sempre pensamos que pecado é algo novo. Pensamos que foi inventado por Hollywood. Eles não inventaram o pecado. Só ajudam um monte de gente a pecar melhor. 1 Coríntios capítulo 6. A cidade de Corinto tinha 1000 prostitutas que se ofereciam gratuitamente. Homossexualidade por todo lugar. A igreja estava tentando sobreviver no meio de tudo isso. 1 Coríntios capítulo 6, versículo 9 diz: Não sabeis que os injustos não hão de herdar o reino de Deus? Não se engane, e como nós temos decepções hoje. As pessoas cometem todo tipo de pecado que foi alistado e tentam justificá-los diante de Deus, porque trocaram a verdade de Deus por mentira. Mas Deus diz: Não erreis, nem os devassos, nem os idólatras, nem os adúlteros, nem os efeminados, nem os homossexuais, nem os ladrões, nem os avarentos, nem os bêbados, nem os maldizentes, nem os roubadores. Gostaríamos de acrescentar os jogadores, não herdarão o reino de Deus. Gostaríamos de acrescentar os jogadores que fazem suas apostas, não herdarão o reino de Deus. Os estudiosos conjecturam: será que isso significa que esse tipo de gente jamais irá para o céu? Obviamente, essas pessoas irão para o céu se aceitarem a Cristo, como Paulo diz no verso 11. Mas talvez herdar o reino seja diferente de entrar no reino. Mas uma coisa é absolutamente clara. Quando Deus alista esses pecados, Deus os leva muito a sério e diz para nós: Por favor, não redefina esses pecados para fazer com que pareça que para com Deus está tudo ok se forem cometidos. Devido à limitação de tempo, não posso alistar todos os exemplos que gostaria de dar para você de pessoas que fazem esse tipo de coisa. Observe o versículo 11. E tais fostes, mas haveis sido lavados, mas haveis sido santificados, mas haveis sido justificados em nome do Senhor Jesus e pelo Espírito do nosso Deus. Os estudiosos dizem: Por que Paulo disse essas três palavras nessa ordem? Ele deveria ter começado com a justificação, depois a santificação e então ser lavados. Mas ele começou com haveis sido lavados. Ele começou existencialmente. Isso significa que ele começa com a experiência da pessoa e então prossegue. Ele diz: Vocês se encaixam nessa categoria. Francamente, não consigo imaginar um vício que não tenha sua raiz essencialmente nos pecados que foram alistados. E ele diz: Mas agora você foi lavado, está limpo. Ah, que boa notícia para um viciado! Toda a poluição, toda a vergonha, é como pegar uma mangueira e limpar a calha, deixando toda a sujeira e lixo sair à medida que a água limpa percorre a área que está sendo limpa. Você está lavado,
A vergonha foi tirada. Todas as vozes que o condenavam calaram. O texto diz: você foi lavado, você foi santificado. Significa que foi separado, que você é especial para Deus. Você sabe que esse é o significado de santificação? Significa ser separado, ser honrado. Você conhece alguém que trabalhe com arte? Geralmente essas pessoas têm quadros lindos em suas casas, e há alguns tão grandes que quando elas constroem uma nova casa, o fazem de maneira a acomodar aquele quadro. Elas dizem: eu quero um lugar especial para este quadro. E assim, deliberadamente, acomodam aquela pintura. Pense, se o quadro pudesse falar, se pudesse entender, se pudesse sentir a sua importância, diria: oh, eu fui santificado, separado. O meu dono me considera tão especial que ele construiu um lugar só para mim. Imagine que boa notícia para um viciado. Você é tão especial para Deus que ele o separou para si mesmo. Você é importante. Há um propósito pelo qual você pode começar a viver. E você não tem que passar o resto de sua vida nesse horrível, horrível, horrível ciclo do vício. Porque lembre, um viciado bebe para esquecer os problemas que foram criados pela própria bebida. Ele aposta para recuperar o dinheiro que perdeu jogando. Ele se envolve em relacionamentos extraconjugais devido ao fato que o seu próprio relacionamento com sua esposa está estremecido e isso por causa dos mesmos relacionamentos extraconjugais que vem mantendo. E de repente, Jesus diz: eu vou libertar você. Você será limpo e separado para Deus. Tratamento especial. Paulo diz que você é justificado. Você é declarado justo. Preste atenção, meu amigo, você que está lutando com algum tipo de vício ou pecado, quer você se considere um viciado ou não. Receba esta boa notícia. Quando Deus justifica um pecador, ele dá a todos eles a mesma justiça e estatura diante de Deus. Isto não é de fato uma boa notícia? Você sabe, todos aqueles tipos religiosos que nunca tiveram um problema na vida, eles não têm qualquer outro tipo de justificação do que a justificação que Deus dá a todos os viciados que vêm a Jesus Cristo. Roger Montgomery me falou de um pastor que estava sendo discipulado com ele, e ele disse que a pior coisa que este pastor tinha experimentado era o vício de jogar golfe. Você conhece esse tipo? Eles nunca tiveram uma única tentação na vida. Não há realmente pessoa alguma assim, só as que fingem. Esse é o caso, certo? Eu quero que você saiba, não importa quão profundo você caiu e quantas vezes você falhou, quando você vem a Cristo, você recebe a mesma justificação que Dwight L. Moody recebeu. A justificação que é recebida por cada pecador em particular. E Deus o eleva à categoria de um filho de Deus e herdeiro com Jesus Cristo. É essa a estatura que lhe é dada. Você sabe o que Paulo diz no restante do texto? Ele diz que a Trindade inteira está nos sustentando e nos ajuda. No versículo 15 ele diz: vocês não sabiam que seus corpos são membros de Cristo? E se você e eu somos membros de Cristo, é lógico que somos membros uns dos outros, e como corpo de Cristo devemos ajudar as pessoas a superar seus vícios. Ele diz: nós estamos unidos em Cristo. O versículo 19 diz: ou não sabeis que o vosso corpo é o templo do Espírito Santo que habita em vós? E no versículo 20 ele diz: você foi comprado por alto preço. Você é especial para ele. Deus o Pai, Deus o Filho e Deus o Espírito Santo. Toda a Trindade está envolvida na pessoa que vem a Cristo. Cansada das correntes, fatigada pelo esforço de guardar segredo de todas as experiências que teve, vem a Cristo que liberta.

0: tivesse nascido. Ele salvará seu povo dos seus pecados. É o que a Bíblia diz. E Jesus disse: conhecereis a verdade e a verdade vos libertará. Mas para saber a verdade, tem que haver uma exposição à verdade. Tem que haver o desejo voluntário de enfrentar a dor ao se entregar a Cristo depois de ter recebido o presente gratuito da vida eterna que Ele garante a todo que nele crê. Por isso que eu gosto das palavras dessa canção. Assim como eu estou, sem nenhum argumento, eu venho a ti, pois teu sangue foi derramado por mim, ó Cordeiro de Deus, eu venho. Você vem como um alcoólatra, você vem como um viciado em sexo, você vem como um homossexual. Você vem como está, confiando em Deus que pode fazer o que você não pode. E é o que alguns de vocês foram, mas haveis sido lavados. Ah, imagine o que isso significa. Santificado, separado por Deus, justificado e toda a Trindade nutrindo você para fazer a transformação.
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caminho de Deus é perfeito e a palavra do Senhor refinada, e é o escudo de todos os que nele confiam. 2 Samuel, capítulo 22, versículo 31. E aguardados na proteção do nosso soberano Deus, que eu vou terminando meu tempo com você por hoje. Eu sou Renato Gontijo, e foi muito bom estar com você mais uma vez aqui na BBN. Espero que você tenha uma ótima noite, siga firme nos caminhos do Senhor e até a próxima!

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2: Lipedema, condição ainda pouco reconhecida, causa acúmulo de gordura e dor. Bacon, como o sabor do ingrediente pode transformar uma receita. Perda de consciência e pronto-socorro. Desmaios frequentes acendem alerta para doenças ocultas do coração. Essa é uma doença crônica que causa acúmulo desproporcional e simétrico de gordura, dor, sensibilidade e inchaço, afetando principalmente as pernas e, por vezes, os braços. Frequentemente confundido com obesidade ou linfedema, o lipedema atinge cerca de 12,3% das mulheres adultas aqui no Brasil, o que representa milhões de brasileiras sem o diagnóstico correto e com a qualidade de vida comprometida. Para tratar o lipedema, o caminho vai além da estética e exige um acompanhamento multidisciplinar e personalizado. A professora de fisioterapia Vanessa Rocha explica que o cuidado deve olhar para as limitações e necessidades de cada uma, combinando exercícios físicos orientados, acompanhamento nutricional e também terapias compressivas. A fisioterapia tem papel fundamental no alívio da dor e na mobilidade, utilizando inclusive recursos tecnológicos e jogos interativos para tornar as sessões mais dinâmicas e prazerosas. Ao perceber sintomas como dores, inchaço persistente ou acúmulo desproporcional de gordura nos membros, procure um serviço de saúde para uma avaliação detalhada. O bacon é aquele ingrediente crocante e defumado que é um verdadeiro sucesso na culinária. Para além das tiras tradicionais, o mercado agora conta com molhos com sabor de bacon, que ajudam a renovar preparos clássicos e abrem novas possibilidades na cozinha. As novidades combinam o aroma característico do defumado com a acidez do ketchup ou a cremosidade da maionese, ideais para equilibrar sabores. Para aproveitar ao máximo esses produtos, a chefe Roberta Garcia, que é consultora também, destaca que o segredo está no equilíbrio de contrastes. Em lances gordurosos com bastante queijo, um ketchup com acidez e toque adocicado ajuda a quebrar o peso da receita. Já em preparos que contêm picles ou tomate, a maionese com sabor de bacon traz a cremosidade perfeita para contrastar com a acidez dos demais ingredientes. Você já sentiu a vista escurecer ou a cabeça rodar? O desmaio, conhecido na medicina como síncope, é uma das causas mais frequentes de atendimento de emergência nos hospitais do Brasil. Embora muitas vezes seja associado a situações simples como calor ou jejum prolongado, o desmaio é um sintoma e nunca uma doença isolada, podendo sinalizar desde alterações benignas até graves problemas no coração. A síncope acontece pela redução temporária do fluxo de sangue e oxigênio no cérebro. A causa mais comum é o desajuste do sistema nervoso por estresse ou dor, mas o cardiologista Ricardo Ferreira Silva faz um alerta para as causas cardíacas também. Problemas como arritmias, obstrução de artérias e falhas nas válvulas exigem diagnóstico rápido, pois reduzem e muito a capacidade do coração de bombear o sangue para o organismo.
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3: As boas novas de Deus para você memorizar esta semana encontram-se em Efésios 2, 8 e 9. Porque pela graça sois salvos, por meio da fé, e isto não vem de vós, é dom de Deus, não vem das obras, para que ninguém se glorie. Vamos ler novamente, Efésios 2, 8 e 9. Porque pela graça sois salvos, por meio da fé, e isto não vem de vós, é dom de Deus, não vem das obras, para que ninguém se glorie. Estas são as boas novas de Deus para você memorizar aqui na BBN.

0: salvação é um presente da graça de Deus e não uma recompensa pelas nossas obras. Em Efésios 2, 8 e 9, a Bíblia diz: porque pela graça sois salvos, por meio da fé, e isto não vem de vós, é dom de Deus, não de obras, para que ninguém se glorie. Isso significa que ninguém pode conquistar a salvação por mérito próprio. Deus, em seu amor, ofereceu esse grande presente por meio de Jesus Cristo. As obras são importantes, mas são o fruto de uma vida transformada, não a causa da salvação. Quando compreendemos a graça, respondemos com gratidão, fé e obediência, vivendo para glorificar aquele que nos salvou.
1: 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Porque proclamarei o nome do Senhor, engrandecei o nosso Deus, eis a rocha. Deuteronômio 32, 3 e 4. Moisés, que havia experimentado o Senhor como a fortaleza segura nas provações e aflições mais pesadas pelas quais passou, testifica diante do povo de Israel no fim da sua vida: eis a rocha. Em toda a Bíblia, Jesus Cristo se revela como a rocha da eternidade, como a fortaleza segura. Você crê que Ele é também a sua rocha? Ou você vive longe de Cristo, da fortaleza segura para todos os que creem? Justamente neste tempo em que a necessidade de segurança aumenta em escala cada vez maior, todos temos o desejo de segurança, de aconchego, proteção e abrigo, e buscamos isso, mas muitas vezes não no lugar certo, no lugar em que podemos encontrar tudo isso em abundância, ou seja, na única rocha eterna, Jesus Cristo. Como se chama o fundamento sobre o qual você edificou a sua vida? O fundamento da nossa vida determina a vitória ou a derrota no dia a dia e é decisivo para a eternidade. O fator determinante não é aquilo que somos em nós mesmos, mas sim a base sobre a qual estamos edificados. Coloque os seus pés sobre esta rocha da salvação. Fundamente e construa a casa da sua vida sobre Jesus Cristo, a rocha eterna. Se você já o fez, renove o seu ânimo, invoque-o de todo o coração e peça-lhe: abriga-me eternamente em ti, grande Salvador, e Ele o fará, pois Deus escuta a oração sincera.

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Que Deus continue abençoando a sua vida e muito obrigado por continuar em sintonia com a BBN nesta noite de quinta-feira. Eu sou Denis Cordeiro e agradeço a Deus pela oportunidade de te acompanhar e continuar ouvindo música cristã de qualidade até às 6 horas da manhã.

Devemos estudar a Bíblia Sagrada porque, enquanto há muitos ensinos falsos ao redor do mundo de hoje, ela é a única fonte que nos auxilia a diferenciar a verdade de Deus do engano do pecado. Ela nos mostra quem é Deus e como podemos ser aceitos em sua presença. Ter uma compreensão errada a respeito de Deus é adorar a um falso Deus, pois adoramos algo que ele não é.

Precisamos confiar o cuidado de nossas vidas a Deus para viver com real propósito. Quando começamos a ouvir e compreender com atenção o ensinamento declarado pela Escritura, somos encorajados a buscar uma compreensão mais profunda da fé e a viver refletindo nosso compromisso com Deus. Vamos aprender mais sobre isso daqui a pouco com o programa Sabedoria para o Coração.

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Olá, meu querido ouvinte, seja bem-vindo a mais um programa Sabedoria para o Coração. Estamos estudando a Epístola de Paulo a Tito, chegamos ao capítulo 1, versos 8 e 9. O título da nossa meditação é Soldados de Chocolate. Um dia desses, recebi um devocional escrito.

Escreveu em seu devocional comentários sobre como se deitava de costas e levantava as pernas na tentativa de aliviar a dor. Ele escreve sobre como lutou para se submeter à vontade de Deus naquela solidão e sofrimento. Em uma sessão, ele inclui como a Igreja da China ensina 5 coisas para as quais cada discípulo precisa estar pronto a qualquer hora. Primeiro, orar independente das circunstâncias. Segundo, falar do Evangelho. Terceiro, sofrer pelo nome de Cristo. Quarto, morrer por Jesus Cristo. E quinto, fugir quando puderem para que continuem pregando o Evangelho. Em relação a fugir, eles aplicam o texto de Mateus 10, onde os primeiros discípulos foram instituídos a fugir para outro lugar, caso fossem perseguidos. Eles precisam estar prontos para orar, falar, sofrer, fugir e morrer. Esse líder chinês deu título ao seu 19º capítulo do devocional de Soldados de Chocolate, e isso chamou minha atenção. Nesse capítulo do seu devocional, ele faz um desafio dizendo: o crente chocolate dissolve na água e ao cheiro do fogo. Esses vivem suas vidas num pote de vidro ou numa caixa de papelão. Cada embrulho com sua roupinha macia, um papelzinho branco enfeitado para preservar sua querida e frágil constituição. Bom, Deus nunca foi um fabricante de chocolate e nunca será. Em outras palavras, Deus busca e desenvolve crentes que não irão derreter ou dissolver diante da pressão, oposição ou tribulação. Parece muito com o apóstolo Paulo desafiando Timóteo a perseverar durante as dificuldades como um bom soldado de Cristo. 2 Timóteo 2:3. Paulo também exorta seu filho na fé a se disciplinar com o propósito de crescer na piedade. 1 Timóteo 4:7. Deus não está muito a fim de fabricar soldados de chocolate. E à luz de nosso estudo sobre o ofício de presbítero, tenho poucas dúvidas se existem homens qualificados ou pelo menos dispostos a servir como líderes nas igrejas hoje por causa das grandes obrigações e pesadas pressões que terão em suas vidas, como exigências de disciplina e estudo, o preço de servir ou estar muitas vezes sozinho. Usando a analogia desse missionário chinês, soldados de chocolate não podem vestir o manto do pastorado. Simplesmente esperar é muito perigoso. Existe muito fogo para se lidar. Você pode ser tentado a fugir ou derreter sob a pressão de tanto calor. O apóstolo Paulo deu a Tito uma tarefa que tem continuado desde o primeiro século: encontrar homens que serão presbíteros, encontrar homens que não derreterão em face ao fogo. Eles podem ter boa aparência, mas, se são feitos de chocolate, não poderão liderar ovelhas, não poderão proteger, guardar, alimentar, encorajar, disciplinar, amar e liderar o rebanho de Deus, sobre o qual têm sido instituídos líderes. Tito naturalmente teria perguntado: que tipo de currículo você pode me dar para que eu não escolha pastores errados, mas aponte na direção dos pastores qualificados. Então, Paulo deu uma lista a Tito, uma lista que tem permanecido por mais de 19 séculos, esboçada simplesmente como as qualificações pastorais. Ele começou com o relacionamento do presbítero com sua esposa e filhos. Em seguida, Paulo entregou a Tito 5 vícios que seus candidatos não poderiam nutrir em suas vidas. Agora, Paulo destaca 7 virtudes que esses homens devem buscar e se tornar exemplos com seu estilo de vida. Lemos em Tito 1:8 que o presbítero deve ser hospitaleiro, amigo do bem, sóbrio, justo, piedoso, que tenha domínio de si. Em nosso último estudo juntos, vimos as primeiras 4 virtudes. Hoje falaremos sobre as 3 últimas restantes. Mas antes, permita-me lembrá-lo do seguinte: todas essas qualificações devem ser a busca fervorosa de cada crente. Nenhum crente deve ser feito de chocolate. Estamos todos lutando em uma batalha, e para piorar as coisas ainda mais, a nossa luta não é contra o sangue e a carne, e sim contra os principais.

0: principados e potestades, contra os dominadores deste mundo tenebroso, contra as forças espirituais do mal nas regiões celestes. E certamente a igreja precisa de homens que liderarão e mostrarão o caminho, servirão de modelo a fim de liderar, proteger e encorajar o rebanho em suas batalhas pessoais diárias com o mundo, a carne e o diabo. Não é de se surpreender, então, que Paulo pede que Tito examine a vida pessoal desses candidatos ao pastorado. Suas vidas pessoais, particulares, devem ser confirmadas como disciplinadas e piedosas. As palavras no verso 8, traduzidas como piedoso e que tenha domínio de si, se referem a exercícios particulares ou disciplinas pessoais. A palavra piedoso vem do termo grego hósios, que se refere à piedade santa. Paulo também a utiliza em 1 Timóteo 2:8, onde encoraja os homens a orarem levantando mãos santas. Ou seja, mãos genuinamente limpas e genuinamente santas na vida particular diante de Deus, que serão também assim na vida pública. Veja bem, a ideia de que o que o homem faz em privado não afeta o que ele faz em público é loucura. De acordo com o apóstolo Paulo, o que o homem faz em particular determinará o que ele desejará fazer em público. E se ele não se importa com a vontade, caráter e natureza de Deus em sua vida pessoal, então ele também não se importará com nada disso em sua vida pública. Um autor disse que quando Paulo usa a palavra piedoso aqui, ele se refere a um presbítero completamente dedicado à glória de Deus, ou seja, se ele não se dedica à glória de Deus em sua vida particular quando não tem certas pressões, então jamais buscará a glória de Deus quando existem pressões. Quando o fogo acende, ele derrete. O presbítero tem que ser pessoalmente devoto e piedoso a Deus. E essa qualidade de piedoso será evidente tanto na vida pessoal como na vida pública. Paulo continua e adiciona ainda outra qualificação no verso 8, que tenha domínio de si. Toda essa expressão é composta por duas palavras, dentro e poder. Ou seja, descreve uma pessoa que tem o controle de, o poder sobre, e neste caso, sobre si mesmo. Ter domínio sobre seus impulsos, emoções e vontades. A marca da imaturidade é a falta de controle pessoal. E cada criança precisa crescer nisso, pois ninguém nasce naturalmente com controle sobre si. Algumas crianças até crescem nisso mais rápido do que outras. Seu filho quer correr e pular, mas você precisa ensiná-lo a se controlar. Ele quer já começar a comer, mas você manda que ele espere. Ele quer comer a sobremesa primeiro, mas você diz que só irá comê-la após acabar com a salada. Que sentimento agonizante para a criança! A marca da maturidade é o controle de impulsos e emoções. É a escolha de atitudes e respostas corretas, mesmo que seja difícil, e não seja muito gostoso ou popular, mas que seja doloroso, leve tempo e não seja recompensador. Tito, é o seguinte, se você deseja saber que tipo de pastor não derreterá, certifique-se de que ele controla os seus desejos íntimos na vida pessoal, e isso se mostrará também na vida pública. Um autor escreveu palavras profundas a esse respeito. Um presbítero que não monitora sua vida continuamente, submetendo seu pecado à purificação do Senhor e mantendo uma consciência limpa, não é apto para liderar o povo de Deus, não importa quão justa sua vida pública aparente ser. Se ele age corretamente somente quando outros o observam, ele está apenas encenando. E os fariseus eram especialistas nisso. Eles davam dinheiro, jejuavam e oravam em público, mas Jesus disse que eles faziam isso apenas para serem vistos pelos homens. Ou seja, eles eram espirituais apenas porque queriam fazer um show, e eles eram bons nisso. Mas quando a pressão chegava, os líderes de Israel cediam às pressões, avareza e inveja, bem como todos os desejos íntimos corruptos. Tudo se soltava, e eles, no final, lideraram o grito para crucificar o Messias. Agora, lembre-se de que essa virtude do controle pessoal é também parte do fruto do Espírito, lá de Gálatas 5:23. Paulo não manda Tito buscar homens que sejam capitães morais e emocionais de seus próprios navios, algum tipo incrível de homem que possui a habilidade descomunal de controlar sua boca, seu coração, sua mente e suas mãos. Não. Autocontrole é, na verdade, resultado de uma vida controlada pelo Espírito. O autocontrole ou domínio próprio é fruto do Espírito. E o autocontrole, juntamente com as demais virtudes, é uma decisão diária, uma batalha diária, uma disciplina diária. Portanto, presbíteros são homens que precisam, como padrão de vida, estar debaixo da influência controladora do Espírito Santo. Estes são exercícios privados que acabam se tornando públicos, piedade e domínio próprio. Agora, Paulo passa à última e mais desenvolvida de todas as virtudes. Ele sai de exercícios privados para a exposição pública. De fato, podemos dizer que Paulo agora deixa de falar do que o presbítero é e passa a falar daquilo que o presbítero faz. Note comigo o verso 9. Apegado à palavra fiel que é segundo a doutrina. Ou seja, o verdadeiro pastor não abandonará a palavra fiel, verdadeira. Ele irá reverenciá-la, lê-la, estudá-la, memorizá-la. Ele irá obedecer à palavra de Deus, crer nela e ensiná-la. Ele amará a fiel palavra de Deus. E ele se torna um exemplo para o rebanho quanto a isso, ao ser constantemente nutrido nas palavras e na sã doutrina. 1 Timóteo 4:6. Ao ansiar pelo genuíno leite da verdade. 1 Pedro 2:2. Ao ser encomendado à palavra da graça de Deus, que é poderosa para edificá-lo e lhe dar a herança dentre os que são santificados. Atos 20:32. Um pastor prega e ensina a palavra de Deus porque está plenamente convencido de que a Bíblia é capaz de realizar reforma na alma, no coração e no caráter. Ele se apoia nessa verdade da mesma forma como se apoia nas Escrituras. Ele se compromete com a verdade de que a palavra de Deus somente revela o caráter de Deus, a vontade, o propósito do Senhor, as promessas, o plano de redenção, os perigos dos inimigos de Deus e a maneira como eu e você devemos andar com Deus, servi-lo, ter comunhão com Ele, confessar pecados e amá-lo. Paulo escreveu em 2 Timóteo 3:16 e 17 que toda a Escritura é inspirada por Deus e útil para o ensino, para a repreensão, para a correção, para a educação na justiça, a fim de que o homem de Deus seja perfeito e perfeitamente habilitado para toda boa obra. Portanto, o presbítero que reconhece que somente as Escrituras são inerrantes, são o sopro de Deus inspirada, expirada por Deus, somente esse presbítero reconhece que a Bíblia apenas é a autoridade de fé, de vida, de prática. Ele entende plenamente porque Paulo disse a Timóteo em 2 Timóteo 4:2, prega a palavra para o rebanho de Deus. Qualquer coisa menos que isso se torna inadequada. Qualquer coisa além da pregação das Escrituras é pasto seco, não pasto verde. Um apego firme à palavra de Deus possibilita o presbítero a abraçar o trabalho de Deus. Se a palavra escapa, o trabalho também escapa. Se o pastor se desvia da palavra, por fim, ele se desviará do verdadeiro serviço de Cristo. Se ele não está totalmente interessado no trabalho de Deus, seu trabalho para Deus será, na verdade, nada mais do que um anexo de suas próprias fascinações, desejos e reflexões. As igrejas irão simplesmente seguir outros, esses dias que buscam destaque, o que produz um ministério superficial e centrado no homem, ao invés de o prazer de Deus. O foco está na vida satisfeita dos ouvintes, ao invés de na imagem santa de Cristo e no glorioso caráter de Deus. A parte de um claro compromisso à exposição das Escrituras, a igreja é levada pelos ventos das modas, costumes, atrações, contos de fadas, que John Piper descreve em seu livro A Supremacia de Deus na Pregação como palhaçada da adoração evangélica. É bem possível que a igreja evangélica em geral esteja destinada a derreter diante dos primeiros sinais de perseguição real. Agora eu quero que você note comigo que Paulo diz que o presbítero deve se agarrar à palavra fiel que é, segundo a doutrina, ou seja, que está em concordância com as doutrinas apostólicas. A igreja foi formada sobre os ensinos dos apóstolos e estava comprometida com esses ensinos. Atos 2:42. Qualquer ensino que não corresponde ao registro, pregação e doutrina inspirados e desenvolvidos da verdade apostólica é considerado espúrio, perigoso e até mesmo diabólico. Gálatas 1, do 8 ao 9. Existe apenas um corpo doutrinário apostólico de verdades, e você possui um deles em casa com você. Existe apenas um só Senhor, um só batismo, uma só igreja, uma só fé, um só Espírito, uma só esperança, um só Deus. Efésios 4, 4 e 5. Qualquer coisa além dessa palavra inspirada por Deus está simplesmente errada. Você está pronto para tomar esse tipo de postura? Está pronto para o fogo? Não existem muitos deuses. Existe apenas um Deus, vivo e verdadeiro. Não existem vários tipos de fé. Existe apenas uma fé verdadeira e genuína. Qualquer outra crença é mortal e está eternamente errada. Você está preparado para comunicar esse tipo de convicção no mundo lá fora que está saturado com o pluralismo? Um homem explicou muito bem isso ao dizer em sua biografia que a casa de Deus, caso exista uma, possui várias portas de entrada. Lessing foi um crítico alemão do século XVIII que teve um papel instrumental na popularização do pluralismo, ou seja, a perspectiva de que existem vários caminhos para Deus. Geralmente, Lessing usava uma história que criou a fim de promover a sua visão. Um pai tinha um anel mágico que ele havia se comprometido a dar a um de seus três filhos quando morresse. Para que não fosse acusado de favoritismo, ele fez duas réplicas idênticas ao seu anel. Cada filho pensava que seu anel era o verdadeiro, e os três começaram a argumentar e a discutir para ver quem possuía o anel verdadeiro. Os três filhos perturbados resolveram ir até Natan, o sábio, para explicar o que estava acontecendo. Após ouvir a história, Natan, o sábio, disse que cada um deveria pensar que o seu anel era o verdadeiro, ao invés de tentar persuadir seus irmãos de que seu anel era o único verdadeiro. Parece bom isso, não é? Não confronta ninguém. Mas essa não é a verdade. No fim, havia apenas um anel verdadeiro. Os outros dois eram meras imitações. Ouça bem, existe apenas um evangelho verdadeiro. Os outros são anéis de imitação. Para usar essa analogia, não existe nenhuma mágica nesses dois. Não existe nenhum poder sobrenatural de redenção, purificação, esperança e céu naqueles que são enganados. Tito, garanta que você encontrará homens que se agarrarão à verdade apostólica. Sim, os tempos mudarão, mas a mensagem não muda. Encontre homens que se recusarão a largar a verdade. Certifique-se de que estão convencidos, porque assim que colocarem sobre si o manto de pastor, o fogo vai arder. A pressão será grande para ele aliviar o arrependimento, o discipulado e para comprometer as declarações exclusivas de Cristo da fé salvífica nele somente. Qualquer um feito de chocolate não resistirá. Na verdade, o desafio é ainda maior do que simplesmente crer na verdade. Note que Paulo faz duas declarações a Tito sobre o que o presbítero deve fazer com a palavra de Deus. O primeiro aspecto é positivo, veja o verso 9, de modo que tenha poder tanto para exortar pelo reto ensino. A palavra exortar tem a ideia de instigar o ouvinte a uma resposta, que é a de receber e aplicar a verdade. Isso é muito mais do que transferir informações de suas anotações no púlpito para aqueles que estão nos bancos. A exortação proclama um veredito. Exortar significa buscar, pelo Espírito de Deus, influenciar o coração, a consciência e a vontade do ouvinte. A palavra que Paulo emprega é paracaléo, que também se refere ao Espírito Santo como parácletos, ou seja, aquele que encoraja, convence, reforma. Uma palavra moderna equivalente seria a referência a um bom técnico. Um bom técnico sabe bem o que os seus jogadores precisam, apesar de eles poderem até discordar. Exposição bíblica verdadeira é uma exortação. Ela, na verdade, une a palavra de Deus ao Espírito de Deus, promovendo transformação ao Filho de Deus, para que essa verdade se torne o seu estilo de vida. E essa doutrina é uma doutrina sã, ou seja, sadia. Produz crentes sadios, e crentes doutrinariamente sadios formam uma igreja sadia. Por trás de tudo isso está o compromisso com uma exposição bíblica sadia. Então Tito encontre homens que amem a palavra o suficiente para estudá-la e pregá-la, para que o corpo seja são, sadio. Esse é o aspecto positivo. O segundo aspecto é negativo, continue no verso 9. Como para convencer os que o contradizem. O presbítero não somente deve exortar com a sã doutrina, mas deve também refutar os que o contradizem. Seu ministério é tanto construtivo como destrutivo. O reformador João Calvino escreveu que o pastor precisa de duas vozes, uma para juntar as ovelhas e outra para espantar lobos e ladrões. Mais adiante, Paulo fornecerá mais detalhes de como esse tipo de confronto ocorre, então falaremos mais sobre o assunto. Por agora, a palavra traduzida como convencer significa mostrar o pecado das pessoas e convocá-las ao arrependimento. Paulo sabia que Tito precisaria de homens dispostos a tanto pregar a verdade como expor o erro. E hoje, mais do que nunca, precisamos de pregadores assim também, não é? E o fogo? O fogo está esquentando mais ainda. Dizer que algo é pecaminoso, errado, ou que carece de salvação, é ser considerado sem amor, condenatório, divisivo. Que direito você tem de me julgar e de dizer que eu sou um pecador? Veja bem, dizer ao seu filho que o cachorro feroz do vizinho irá mordê-lo não é sinônimo de causar divisão ou faltar com amor para com os animais. Dizer a alguém que ele precisa ser salvo e que está seguindo um falso profeta ou Deus ou Messias não é falta de amor, é amar o suficiente a ponto de querer alertá-lo sobre o inferno e trazê-lo para o céu. Nossa cultura é como um avião que voa dentro de nuvens carregadas. Não conseguimos enxergar nada pela janela. Pensamos que está tudo bem lá fora, mas na verdade estamos indo em direção a uma montanha. Pensamos que estamos subindo, mas estamos descendo. Um final trágico espera logo à frente. Tito, encontre homens que saibam ler o painel de instrumentos e que se levantarão e aceitarão tanto o aspecto positivo como o negativo da exposição bíblica, homens que dirão a verdade. Até hoje tem sido para mim uma grande responsabilidade e privilégio vestir o manto de pastor para tanto combater os lobos, como também exortar e encorajar o rebanho ao longo do caminho salvador da sã doutrina. Charles Swindoll, ex-chanceler do Seminário Teológico de Dallas, nos Estados Unidos, também pastoreou igrejas por mais de 50 anos. Recentemente ele escreveu palavras que, como eu espero, darão mais certeza ao rebanho, mas também impressionarão todos que vestem o manto do pastor. Swindoll escreveu: se Deus está puxando o seu povo ao seu destino espiritual, suponho então que isso faz do líder a corda que Deus usa. Apesar de a tensão às vezes ser insuportável e achar que minha corda está se desfazendo, ninguém deve sentir pena de mim. Enquanto uma ponta da corda arrasta a igreja em meio às dificuldades, a outra sente o Deus eternamente fiel agarrando com firmeza e segurança a minha corda. E, por motivos que nem eu mesmo consigo explicar, não existe outro lugar onde eu gostaria de estar. Talvez seja por isso que este não é o meu trabalho. Este é o meu chamado. Esse, meu amigo, é o coração de um pastor verdadeiro. De acordo com a própria carta de Paulo a Tito, Jesus Cristo não se agradará de outra pessoa. A igreja não merece nada menos do que homens como esse. Portanto, esse é um chamado para homens que sentem a vocação ou se voluntariam a vestir o manto de pastor. Homens que diligentemente agarram a palavra de Deus. Homens guiados para agradar a Deus, dedicados ao povo de Deus. Tito, encontre para mim homens que não irão derreter. Tito, encontre homens que responderão ao chamado. Que Deus o abençoe, meu querido, e desejo a você um ótimo dia.
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2: Além do diagnóstico, a força do acolhimento humanizado no tratamento do câncer. Robôs já ajudam em cirurgias de coluna, mas quem toma as decisões ainda é o médico. Instituto de Pesca destaca pesquisa sobre microplásticos nos ambientes aquáticos. Enfrentar o diagnóstico de um câncer traz um grande impacto emocional, fazendo com que muitos pacientes busquem respostas por conta própria na internet. No entanto, pesquisas em sites de busca costumam aumentar a ansiedade e trazer informações inadequadas. Para mudar essa realidade, iniciativas de acolhimento humanizado vêm se mostrando fundamentais para oferecer segurança técnica, agilidade e suporte psicológico durante o tratamento oncológico. A tecnologia também se tornou uma grande aliada nesse processo de humanização. Com o uso de aplicativos e plataformas de saúde digital, os pacientes contam com retorno rápido da equipe em poucos minutos. Além de ferramentas de automonitoramento de sintomas e suporte psicológico disponível 24 horas por dia, o cuidado integrado mostra que aliar rigor técnico, tecnologia e empatia é o melhor caminho para preservar a qualidade de vida e a saúde mental durante o tratamento. Tecnologias que antes pareciam ficção científica, como robótica, sistemas de navegação por GPS e câmeras endoscópicas, já fazem parte da rotina de centros especializados em cirurgia da coluna. No entanto, essas inovações não significam que as máquinas vão substituir os especialistas na sala de operação. A nova geração de equipamentos funciona como uma extensão dos braços e dos olhos do médico, ajudando a planejar e a executar os procedimentos com muito mais precisão. A integração dessas ferramentas foi tema de um treinamento recente nos Estados Unidos, que contou com a participação do brasileiro Dr. Alinson Laroca. Ele explica que enquanto a neuronavegação mapeia a anatomia do paciente em tempo real, o robô auxilia a manter os instrumentos na trajetória exata definida pelo especialista. Essa precisão é fundamental em cirurgias de coluna por se tratar de uma região próxima a estruturas delicadas, como a medula e raízes nervosas, permitindo também o uso de incisões cada vez menores que preservam a musculatura. Com o aumento vertiginoso da produção de plástico no mundo, a poluição causada por esses resíduos tornou-se um grande desafio para os ecossistemas. Partículas com menos de 5 milímetros, conhecidas como microplásticos, chegam aos rios e mares por meio de efluentes domésticos e industriais, espalhando-se desde a superfície até o sedimento. No Brasil, pesquisas do Instituto de Pesca do Estado de São Paulo ampliam o alerta ao registrar a presença expressiva desses resíduos em importantes bacias hidrográficas, como nos rios dos Sinos e Amazonas. Os impactos dessas partículas na fauna aquática são o foco de investigações que analisam riscos físicos, bioquímicos e comportamentais nos peixes. Para combater o problema, além de reforçar a conscientização, o saneamento e a coleta de lixo, a ciência busca soluções na própria origem dos materiais.
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3: As boas novas de Deus para você memorizar esta semana encontram-se em Efésios 2, 8 e 9. Porque pela graça sois salvos, por meio da fé, e isto não vem de vós, é dom de Deus, não vem das obras, para que ninguém se glorie. Vamos ler novamente, Efésios 2, 8 e 9. Porque pela graça sois salvos, por meio da fé, e isto não vem de vós, é dom de Deus, não vem das obras, para que ninguém se glorie. Estas são as boas novas de Deus para você memorizar aqui na BBN.

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2: Diariamente, durante este programa, procuro ajudar você, querido ouvinte, a aprender a estudar a Bíblia para que você entenda sua mensagem e a aplique em sua vida. O salmista escreveu sobre guardar a palavra de Deus em seu coração no Salmo 119 e também falou sobre meditar na palavra de Deus dia e noite no Salmo 1. Como você guarda a palavra de Deus em seu coração para poder meditar nela dia e noite? Qualquer tipo de estudo e meditação ajuda. Mas a maneira mais básica é memorizar a palavra de Deus. Ao ler e estudar a palavra de Deus, determinados versículos captam uma verdade. Seria bom memorizá-los. Quando você se lembrar desses versículos, eles o levarão a se lembrar do contexto e da lição que aprendeu. Para a maioria de nós, memorizar é um trabalho árduo e podemos desistir facilmente. Mas lembre-se da promessa de Cristo em João capítulo 14, versículo 26, de que o Espírito Santo nos ensinará todas as coisas e nos fará lembrar de tudo quanto Cristo tem dito. Ele nos ajuda a memorizar e lembrar. Aprenda também a referência onde o versículo se encontra. Uma vez memorizado, revise o versículo e a referência. Depois, revise-os um pouco mais. A revisão é o segredo da memorização. Não há atalhos. Ao pensar no material do Evangelho de Marcos, um versículo-chave para memorizar é o capítulo 1, versículo 17. Vinde após mim, disse Jesus, e eu farei que sejais pescadores de homens. Lembre-se de que, quando apresentei o livro de Marcos, eu disse que Cristo é apresentado como o comandante diante de nós. Como comandante, ele vai à nossa frente e nos chama para segui-lo. Ao fazermos isso, ele nos equipa para cumprir nossa missão.
1: Se você gostou desse programa e tem algum comentário ou pedido a fazer, fique à vontade para nos escrever aqui no rede@bbnmedia.org. A versão portuguesa deste programa é uma produção da BBN. Obrigado e até o próximo programa.

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2: Dia 27 de agosto. Texto bíblico, Salmos 119, versículo de 57 a 64. Tema: a terra está cheia da tua bondade. Assim diz a palavra do Senhor. O Senhor é o meu quinhão. Prometo observar as tuas palavras. De todo o meu coração imploro o teu favor. Tem piedade de mim, segundo a tua palavra. Quando considero os meus caminhos, volto os meus pés para os teus testemunhos. Apresso-me sem detença a observar os teus mandamentos. Enleiam-me os laços dos ímpios, mas eu não me esqueço da tua lei. À meia-noite me levanto para dar graças por causa dos teus retos juízos. Companheiro sou de todos que te temem e dos que guardam os teus preceitos. A terra, ó Senhor, está cheia da tua benignidade. Ensina-me os teus estatutos. Andando pelo campo com sua filha de 3 anos, um jovem pai se abaixou para ver mais de perto uma pequenina flor branca na vegetação rasteira. Logo a menina apontou mais adiante outra florzinha amarela, outra lilás, outra azul. Havia muitas. A menina exclamou: pai, olha o campo, está cheio de flores. Cada pequenina flor era um capricho da grandeza do Criador. Não apenas o pequeno campo ao alcance da vista da menina, mas cada

0: Oremos ao Senhor. Senhor Deus, Criador e Pai, nós te adoramos e te louvamos por todas as maravilhas que criastes por tua benignidade. Em nome de Jesus. Amém.
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2: Desemprego cai para mais de 5%, menor para o trimestre terminado em julho. Serviços ocuparam mais de 15 milhões e pagaram média de 2,2 mínimos em 2024. TSE e Google lançam ferramenta para proteger candidatos de deepfakes. A economia brasileira registrou marcas históricas no mercado de trabalho no trimestre encerrado em julho. Segundo dados divulgados pelo IBGE, a taxa de desemprego caiu para 5,3, atingindo o menor nível da série histórica da PNAD contínua para este período do ano. A população ocupada atingiu o patamar recorde de 103 milhões e 300 mil pessoas, com forte impulso da geração de postos de trabalho com carteira assinada no setor privado, que chegou ao número inédito de 39 milhões e 400 mil trabalhadores formalizados. Apesar da expansão do mercado formal, o levantamento do IBGE indicou também um avanço na informalidade, que atingiu 37,5% da força de trabalho, somando quase 14 milhões de pessoas sem carteira assinada ou atuando sem CNPJ. Por outro lado, o contingente de desocupados recuou para 5 milhões e 800 mil pessoas, enquanto o rendimento médio do trabalhador permaneceu estável em R$ 3.762. O setor de prestação de serviços não financeiros no Brasil empregou quase 16 milhões de trabalhadores no ano de 2024, gerando uma folha de pagamento superior a R$ 644 bilhões em remunerações. Segundo os dados da pesquisa anual de serviços divulgada pelo IBGE, o segmento gerou uma receita operacional líquida de R$ 3,5 trilhões e adicionou R$ 2,1 trilhões ao nosso PIB, consolidando-se como a principal fonte geradora de valor da economia nacional. O estudo revelou também que as atividades ligadas à alimentação, como restaurantes, lideraram o volume de contratações, concentrando quase 12% do total de trabalhadores do setor. O Tribunal Superior Eleitoral e o Google anunciaram uma parceria inédita para proteger os candidatos das eleições de 2026 contra o uso indevido de suas imagens na internet. Por meio da nova tecnologia batizada de detecção por semelhanças do YouTube, o Likeness ID, os postulantes a cargos públicos poderão rastrear a publicação de conteúdos sintéticos alterados por IA, como os deepfakes. Para utilizar o recurso, os candidatos devem cadastrar a própria imagem no YouTube Studio, enviando documentos oficiais e registrando fotos e vídeos para verificação de identidade. A partir desse registro, a plataforma realiza varreduras automáticas em todo o seu acervo de vídeos e envia alertas aos cadastrados sempre que identificar produções que reproduzam suas características físicas. Caso o candidato identifique um uso indevido ou difamatório, ele poderá solicitar a remoção imediata do ar.
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2: Provérbios, capítulo 18, verso de número 8. As palavras do caluniador são como petiscos deliciosos. Descem até o íntimo do homem. Que texto estranho, que texto esquisito é este? Ela diz assim: as palavras do caluniador são como petiscos deliciosos. O caluniador, ele tem prazer em caluniar. Ele sente coceira na língua, ele tem apetite em denegrir a figura dos outros. Ele faz isto com prazer. O texto diz aqui que é petisco. Você sabe o que é petisco? Todo mundo sabe. Mas a gente realmente sabe o que é petisco quando a gente está com fome. E alguém dá um negócio assim que a gente gosta, aquele pedacinho pequeno, a gente coloca na boca, aquilo parece que inunda todo o nosso corpo com aquele gosto, com aquela coisa maravilhosa. E o texto está dizendo que o caluniador é assim. Então, quando ele termina de caluniar, ele se espreguiça e diz assim: opa, hoje eu consegui mais uma. E ele diz mais aqui, que desce até o íntimo dos homens. Isso quer dizer o seguinte: não interessa a que nível seja a calúnia vai nas profundezas da existência do caluniado. A calúnia atinge a moral, atinge a família, atinge o íntimo do caluniado. E a palavra está dizendo calúnia. Calúnia é uma inverdade. Calúnia é algo que tem um propósito só: provocar destruição. Então vai lá no íntimo, então fere a alma, fere o sentimento, fere o caráter, fere a moral, fere a família, atinge, no caso, se for um caluniado, atinge a esposa, atinge os seus filhos. E quanto mais destruir, melhor. E é isso que acontece por aí, meus amigos. As pessoas que têm o espírito de caluniador fazem mal, muito mal. Mas uma coisa nós sabemos: minha é a justiça, eu o recompensarei. É isso que a palavra de Deus diz. Amanhã a colheita virá, porque o que nós semearmos, isto sim, nós colheremos até por 100. Que Deus assim nos abençoe e tomemos cuidado com as nossas conversas.
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0: Bem-vindo ao programa Palavras de Louvor. Esse programa é baseado nos estudos do Dr. Donald Hubbard, pastor e professor da Bíblia. Nós agradecemos a Deus pelo privilégio de, nos próximos minutos, apresentar a você verdades contidas na Palavra de Deus e suas aplicações para os nossos dias. Vamos então a mais um estudo no programa Palavras de Louvor. Apresentação, Lincoln Oliveira.
1: O ponto crítico. Assim é que temos chamado a última parte de Marcos capítulo 8. Já estamos estudando juntos os versos de 27 a 33 e, de fato, trata-se de um ponto crucial no ministério de Jesus Cristo. A passagem chave para a qual chamamos sua atenção é a primeira parte do verso 31 de Marcos capítulo 8. E começou a ensinar-lhes. Essa expressão marca um ponto crítico no ministério de Jesus. Há três coisas, três episódios, três elementos que estão relacionados com este ponto crítico. Uma foi a confusão com relação à identidade de Jesus. Lembre-se de que Jesus perguntou aos discípulos sobre a opinião que as pessoas tinham dele. Jesus, no verso 27, pergunta: "Quem dizem os homens que eu sou?" A resposta dos discípulos incluía apenas os bons comentários sobre Jesus, pois havia aqueles que diziam coisas ruins sobre nosso Salvador. Os discípulos falaram que algumas pessoas achavam

até o terceiro elemento, que está relacionado com um conflito de uma necessidade de Jesus, e foi aqui que paramos em nosso último estudo bíblico. Gostaria de direcionar sua atenção para os versos 31 a 33 de Marcos capítulo 8. E começou a ensinar-lhes que importava que o Filho do Homem padecesse muito e que fosse rejeitado pelos anciãos e príncipes dos sacerdotes e pelos escribas e que fosse morto, mas que depois de 3 dias ressuscitaria. E dizia abertamente estas palavras. E Pedro tomou a parte e começou a repreendê-lo. Mas ele, virando-se e olhando para os seus discípulos, repreendeu a Pedro, dizendo, Retira-te de diante de mim, Satanás, porque não compreendes as coisas que são de Deus, mas as que são dos homens. Sim, esse era o conflito com relação à necessidade de Jesus. A palavra-chave era importava ou deveria. Essa era uma grande necessidade que estava sobre os ombros de Jesus. A obra da cruz não estava distante de Jesus naquele momento. Do Monte Hermon e da Transfiguração, Jesus se moveria inexoravelmente em direção à cruz e ao cumprimento do programa de redenção que Deus tem para todas as gerações. Uma nova verdade começou a ser revelada. Jesus começou a ensiná-los. Ele começou, é a expressão chave. Pela primeira vez, Jesus ensinava de forma aberta que o Messias teria que primeiramente ser o Messias sofredor. O tempo verbal indica que Jesus fez isso continuamente durante esse período de tempo. Os discípulos precisavam saber a verdade sobre a cruz e a morte do Senhor para redimir o pecado do homem, mas que ele também seria ressuscitado dos mortos. Todas essas coisas em breve aconteceriam com Jesus e ele, ao revelar essa verdade, queria prepará-los para quando aquele momento chegasse. Note, por favor, uma segunda parte desse ponto com referência ao conflito da necessidade de Jesus. Havia uma nova verdade revelada e também uma velha tentação a ser repreendida. Veja o contraste da expressão ele começou no verso 31 com a expressão do verso 32 e Pedro começou. O texto diz, e Pedro o tomou à parte e começou a repreendê-lo. Que tremenda audácia da parte de Simão Pedro, não é mesmo? Note que o texto diz no verso 32, e Pedro o tomou à parte e começou a repreendê-lo, mas ele, virando-se e olhando para os seus discípulos, repreendeu a Pedro dizendo, Retira-te de diante de mim, Satanás, porque não compreendes as coisas que são de Deus, mas as que são dos homens. Simão Pedro ousou tomá-lo à parte e corrigir o Senhor da Glória. Eu tremo até em falar isso. Que tremenda audácia! Embora seus motivos pudessem estar cheios de compaixão por Jesus, poupar ao Senhor da cruz iminente era sua intenção e Pedro estava sendo usado como instrumento de Satanás naquele momento em especial. Da gloriosa confissão de Cristo à dolorosa condenação da repreensão de Cristo. Cristão, fique alerta. O diabo ainda pode usar muitas bocas e precisamos ter cuidado com nossas mentes, pensamentos e línguas para que estejam em completa rendição a Jesus Cristo. Jesus claramente indicou em sua repreensão a Pedro, no verso 33, que as palavras de Pedro certamente não vinham de Deus. Elas vinham do diabo. Retira-te de diante de mim, Satanás, porque não compreendes as coisas que são de Deus, mas as que são dos homens. Cristão, tome cuidado e guarde bem a sua língua. É claro que essa velha tentação era patrocinada por Satanás em Mateus capítulo 4, versos 8 a 10.

0: Você se lembra quando Satanás o levou a um ponto muito alto e mostrou-lhe os reinos do mundo? Depois ele disse, tudo isso lhe darei se prostrado me adorares. O impacto daquela tentação que Satanás estava colocando diante de Jesus era, Jesus, poupe a si mesmo. Deve haver outro caminho que não seja a cruz. Com certeza, você não precisa morrer desse jeito. Eu lhe darei todos esses reinos se você prostrado me adorar. A tentação de Satanás, por mais sutil que fosse, foi claramente percebida por Jesus e o Salvador o repreendeu e disse-lhe para partir. Aqui, mais uma vez, a velha tentação surge e dessa vez através do coração e da língua de Simão Pedro. O comentário de Pedro, que por certo não tinha noção do que estava dizendo, foi simplesmente, Jesus, evite a cruz. Não há uma real necessidade de ir até a cruz. Mas Jesus sabia que isso não era verdade, pois o homem é pecador e não há outra maneira de ser reconciliado com Deus a não ser através do sangue derramado por ele. Foi por isso que o Senhor Jesus disse em Lucas 19:10, porque o Filho do Homem veio buscar e salvar o que se havia perdido. A cruz ocupava o centro do coração e da vida de nosso Salvador Jesus Cristo. De fato, a sombra da cruz acompanhou Jesus desde o dia de seu nascimento. Jesus precisava ir até a cruz. Porque Deus amou o mundo de tal maneira que deu o seu Filho unigênito para que todo aquele que nele crê não pereça, mas tenha a vida eterna. Sem derramamento de sangue não há remissão, como lemos em Hebreus. Ó que amor glorioso, preço doloroso, Cristo lá na cruz por mim pagou, sua imensa graça me mostrou. Assim como Jesus repreendeu a Satanás, ele também repreendeu a Pedro. Pedro não tinha noção, estou certo, da importância daquilo que estava dizendo. Não havia outra maneira a não ser o caminho da cruz. Esse era o plano de Deus para a redenção, o método pelo qual a humanidade perdida seria redimida e transformada em filhos de Deus. A mensagem que fica para nós é: não amenize essa verdade. Não perca o foco da importância da cruz. A cruz era tão importante para Jesus e essa necessidade era tão clara nesse texto que cada filho de Deus precisa entender isso. Há uma outra aplicação aqui que não podemos desprezar. Pedro poderia muito bem representar os muitos crentes que têm uma noção correta da divindade de Cristo, mas que têm sérios problemas na hora de aplicar essa verdade sobre a cruz de Cristo em sua vida pessoal. Não há uma outra maneira de olhar esse assunto, mas compreender que Pedro disse não à cruz. Muitos de nós nos recusamos a lidar com nossa velha natureza. Nos recusamos a aceitar a morte de nossa velha natureza em Cristo para que possamos viver sob a luz da nova natureza e no poder completo da cruz de Jesus Cristo. A capacitação de Deus para o cristão está arraigada na cruz de nosso Senhor Jesus Cristo. Há muitos crentes que dão todos os tipos de desculpas para não viverem uma vida vitoriosa em Jesus Cristo. A natureza carnal parece dominar a maior parte do tempo nas vidas de muita gente do povo de Deus. Será que foi para isso que Deus nos salvou? A resposta a essa pergunta é, claro que não. Deus nos salvou para uma vida de santidade, de piedade, de alegria e de vitória. Por que será que Paulo fecha o 8º capítulo de Romanos dizendo que somos mais que vencedores? não apenas vencedores, somos mais do que vencedores por aquele que nos amou. Assim, querido amigo, lembre-se de que o ponto crucial na vida de Jesus é o ponto crucial na vida de todas as pessoas. Qual é a sua opinião sobre Jesus Cristo? De quem ele é filho? Se você crê que Jesus Cristo é o Filho de Deus, você confessa que ele morreu por você? Você crê que Jesus morreu pelos seus pecados ao ser pendurado na cruz e derramar seu sangue? Que possamos confiar em sua obra consumada sobre a cruz. Essa foi a obra de nossa salvação. Essa é a obra de nossa contínua vitória à medida que vivamos vencendo diariamente o mundo. Que Deus possa plantar essa verdade profundamente em nossos corações. Pai, que essa verdade da cruz de Jesus Cristo queime em nossos corações e que possamos viver para a Tua glória, ó Pai. Oramos em nome de Jesus. Amém.
1: Fica por aqui mais um Palavras de Louvor, um programa baseado nos estudos do Dr. Donald Hubbard e apresentado por Lincoln Oliveira. Esperamos que o estudo de hoje tenha servido para fazê-lo crescer em seu relacionamento com Deus. Esperamos contar com a sua audiência em nossa próxima edição. Até lá, e que Deus lhe abençoe.

Quando lemos sobre os atributos divinos e as virtudes que devem estar presentes em nossas vidas, observamos que o foco de cada um está voltado para a pessoa de Cristo. Tais características são encontradas diversas vezes em seu ministério, e no devocional do Pão Diário, vamos ouvir uma palavra de encorajamento para viver a plenitude do Senhor Jesus em nossa vida cristã prática. Não saia daí!

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2: Lipedema, condição ainda pouco reconhecida, causa acúmulo de gordura e dor. Bacon, como o sabor do ingrediente pode transformar uma receita. Perda de consciência e pronto-socorro. Desmaios frequentes acendem alerta para doenças ocultas do coração. Essa é uma doença crônica que causa acúmulo desproporcional e simétrico de gordura, dor, sensibilidade e inchaço, afetando principalmente as pernas e, por vezes, os braços. Frequentemente confundido com obesidade ou linfedema, o lipedema atinge cerca de 12,3% das mulheres adultas aqui no Brasil, o que representa milhões de brasileiras sem o diagnóstico correto e com a qualidade de vida comprometida. Para tratar o lipedema, o caminho vai além da estética e exige um acompanhamento multidisciplinar e personalizado. A professora de fisioterapia Vanessa Rocha explica que o cuidado deve olhar para as limitações e necessidades de cada uma, combinando exercícios físicos orientados, acompanhamento nutricional e também terapias compressivas. A fisioterapia tem papel fundamental no alívio da dor e na mobilidade, utilizando inclusive recursos tecnológicos e jogos interativos para tornar as sessões mais dinâmicas e prazerosas. Ao perceber sintomas como dores, inchaço persistente ou acúmulo desproporcional de gordura nos membros, procure um serviço de saúde para uma avaliação detalhada. O bacon é aquele ingrediente crocante e defumado que é um verdadeiro sucesso na culinária. Para além das tiras tradicionais, o mercado agora conta com molhos com sabor de bacon, que ajudam a renovar preparos clássicos e abrem novas possibilidades na cozinha. As novidades combinam o aroma característico do defumado com a acidez do ketchup ou a cremosidade da maionese, ideais para equilibrar sabores. Para aproveitar ao máximo esses produtos, a chefe Roberta Garcia, que é consultora também, destaca que o segredo está no equilíbrio de contrastes. Em lances gordurosos com bastante queijo, um ketchup com acidez e toque adocicado ajuda a quebrar o peso da receita. Já em preparos que contêm picles ou tomate, a maionese com sabor de bacon traz a cremosidade perfeita para contrastar com a acidez dos demais ingredientes. Você já sentiu a vista escurecer ou a cabeça rodar? O desmaio, conhecido na medicina como síncope, é uma das causas mais frequentes de atendimento de emergência nos hospitais do Brasil. Embora muitas vezes seja associado a situações simples como calor ou jejum prolongado, o desmaio é um sintoma e nunca uma doença isolada, podendo sinalizar desde alterações benignas até graves problemas no coração. A síncope acontece pela redução temporária do fluxo de sangue e oxigênio no cérebro. A causa mais comum é o desajuste do sistema nervoso por estresse ou dor, mas o cardiologista Ricardo Ferreira Silva faz um alerta para as causas cardíacas também. Problemas como arritmias, obstrução de artérias e falhas nas válvulas exigem diagnóstico rápido, pois reduzem e muito a capacidade do coração de bombear o sangue para o organismo.
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0: morte é um assunto delicado, e mesmo que seja uma verdade na vida de todos, ninguém gosta de ficar imaginando que um dia chegará a nossa vez. No entanto, todo filho de Deus, ou seja, aqueles que já foram lavados e perdoados pelo precioso sangue de Cristo, sabe que a morte é apenas o começo, e assim como nosso Senhor e Salvador Jesus, nós também ressuscitaremos um dia para a glória, habitando eternamente no paraíso. Se você também já é um filho de Deus, tendo entregado sua vida a Jesus, você também já faz parte dessa bênção, e nada nem ninguém poderá te separar do amor de Deus. Agora, se você nunca orou ao Senhor, confessando seus pecados e recebendo Jesus como seu único e suficiente Salvador, hoje pode ser o dia. Faça essa decisão tão importante ainda hoje e receba o lindo presente da vida eterna. 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
1: Olá, bem-vindo à nossa mensagem de esperança e encorajamento Pão Diário. Hoje vou ler o texto de Tom Felton com o título Vale a Espera, baseado no livro de Gênesis, capítulo 12, entre os versículos 1 e 5. Pense em uma longa espera. Phil Stringer esperou 18 horas para embarcar num voo que atrasou devido às tempestades. Mas valeu a pena. Ele não só conseguiu voar até seu destino e chegar a tempo para suas reuniões, como também foi o único passageiro a bordo. Todos os outros desistiram ou trocaram o voo. Os comissários lhe deram tudo o que pediu e Stringer acrescenta: "Eu me sentei na primeira classe, claro. Por que não, se eu era o único passageiro?" Definitivamente valeu a espera. Abraão também suportou o que lhe pareceu uma longa espera. Quando ele ainda era conhecido como Abrão, Deus lhe disse que ele seria uma grande nação e que os povos da terra seriam abençoados por meio dele. Só havia um problema para ele, aos 75 anos. Como se tornar uma grande nação sem um herdeiro? E apesar de sua espera ter deixado a desejar em alguns momentos, quando ele e sua esposa Sarai tentaram ajudar Deus a cumprir sua promessa com ideias equivocadas, aos 100 anos, seu filho Isaque nasceu. Mais tarde, o autor de Hebreus celebrou a fé do patriarca. Esperar pode ser difícil, e como Abraão, talvez não o façamos perfeitamente. Mas a orarmos e descansarmos nos planos de Deus, que Ele nos ajude a perseverar. Nele, a espera sempre vale a pena. Pelo que você está esperando? Como você pode descansar e perseverar na força de Deus? Pense nisso. Eu sou Clarice Fogaça e essa foi a nossa mensagem do dia.
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Quando foi questionado a respeito da dificuldade de uma pessoa ser salva, o Senhor Jesus respondeu: "As coisas que são impossíveis aos homens são possíveis a Deus." O ensinamento da palavra de Deus nos ajuda a entender que a redenção da alma é caríssima. Por isso, através da morte redentora de Cristo, Deus possibilita a paz, o perdão e a vida eterna a todos que, em arrependimento e confiança genuína, se achegam a Ele pela fé em Cristo. Por isso, querido ouvinte, se hoje você reconhece a corrupção em seu interior e deseja ser livre do poder, do domínio e da condenação do pecado, confie em Cristo e aceite-o como seu Salvador. 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

Cada dia, pessoas observam suas ações e reações. Elas querem ver se o caminho que você segue pode trazer paz e segurança. Precisam de amor, de luz na escuridão. Olham para você. Verão eles Jesus em sua vida.

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Amor.

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0: Você está pronto para compartilhar a razão da sua fé? Você entende que esta é sua obrigação? Ou você acha que isso deve ser feito apenas por evangelistas profissionais? Bem-vindo ao Razão para Viver. Hoje vamos continuar ouvindo o pastor Fernando Bocchio nos trazer orientações importantes para vencermos os obstáculos que nos atrapalham na proclamação das boas novas. Seguiremos meditando sobre o capítulo 8 do livro de Atos, no encontro de Filipe com o etíope eunuco, firmando o valor do evangelismo.
1: Muitos de nós temos muitas razões para sermos relutantes em testemunhar de Jesus Cristo. Uma delas é o sentimento de ignorância. Nós realmente não sabemos como fazer. Outra razão é um tipo de indiferença que invade nossa vida. Estamos bem alimentados, já ouvimos sobre o Senhor, a igreja está crescendo e nós, de certa forma, transferimos a responsabilidade para outros. Por exemplo, o evangelista da televisão ou o pregador nas conferências, pessoas que são talentosas e capazes de proclamar a Cristo tão bem. Outra razão que nos faz relutantes é o medo. Ninguém gosta de ser envergonhado. Ninguém gosta de ouvir perguntas que não consegue responder, especialmente quando elas vêm de um estranho. E não gostamos do imprevisível. Temos medo da resposta hostil. Temos medo de alguém nos confrontar e ficarmos de cara no chão. E então, com medo, não testemunhamos. E também tem o problema das más experiências que alguns já tiveram no passado. E como resultado, por muito tempo resistimos à mensagem de Cristo, até que finalmente, em outro momento, Cristo nos alcançou e entrou em nossas vidas. Essas e muitas outras razões nos mantêm distantes do evangelismo, mas o sentimento básico entre muitos cristãos que encontro é: eu vou deixar o evangelismo com os profissionais. Eu vou deixar o pregador fazer isso. Eu vou pagar o frete. Ele vai testemunhar e eu pago a conta. Quais são as diretrizes que eu posso usar para me ajudar a fazer Cristo conhecido de um modo atrativo, significativo e bem-sucedido?

Evangelho em muitos povoados samaritanos. Um anjo do Senhor disse a Filipe: vá para o sul, para a estrada deserta que desce de Jerusalém a Gaza. Ele se levantou e partiu. No caminho encontrou um eunuco etíope, um oficial importante, encarregado de todos os tesouros de Candace, rainha dos etíopes. Esse homem viera a Jerusalém para adorar a Deus e, de volta para casa, sentado em sua carruagem, lia o livro do profeta Isaías. E o Espírito disse a Filipe: aproxime-se dessa carruagem e acompanha. Então Filipe correu para a carruagem, ouviu o homem lendo o profeta Isaías e lhe perguntou: o senhor entende o que está lendo? Ele respondeu: como posso entender se alguém não me explicar? Assim, convidou Filipe para subir e sentar-se ao seu lado. O eunuco estava lendo esta passagem da Escritura. Ele foi levado como ovelha para o matadouro, e como cordeiro mudo diante do tosqueador, ele não abriu a sua boca. Em sua humilhação foi privado de justiça. Quem pode falar dos seus descendentes, pois a sua vida foi tirada da terra? O eunuco perguntou a Filipe: diga-me, por favor, de quem o profeta está falando, de si próprio ou de outro? Então Filipe, começando com aquela passagem da Escritura, anunciou-lhe as boas novas de Jesus. Prosseguindo pela estrada, chegaram a um lugar onde havia água. O eunuco disse: olhe, aqui há água, que me impede de ser batizado? Disse Filipe: você pode, se crer de todo o coração. O eunuco respondeu: creio que Jesus Cristo é o Filho de Deus. Assim deu ordem para parar a carruagem. Então Filipe e o eunuco desceram à água e Filipe o batizou. Quando saíram da água, o Espírito do Senhor arrebatou Filipe repentinamente. O eunuco não ouviu mais e, cheio de alegria, seguiu o seu caminho. Eu tenho dificuldades em ter conversas atraentes sobre Jesus Cristo, parcialmente porque eu sei que as pessoas responderão com perguntas inevitáveis como: com o que você trabalha? E de novo, eles assim que me ouvem já me descartam, porque na visão deles eu sou apenas uma pessoa comum que não tem nada para provar. Mas Filipe não era assim. Para mim, ele não era um evangelista profissional, mas era um leigo talentoso que estava engajado na correria da vida, e Deus o parou e o guiou para testemunhar. A única coisa que eu acho que funciona melhor para mim é me colocar no lugar da outra pessoa. Me colocar no lugar da outra pessoa. Eu tenho que ser cuidadoso para não despejar um caminhão de coisas na pessoa, mas dar apenas uma porção pequena de cada vez, e tudo no momento certo. Acima de tudo, eu devo me ver como sendo informado por um estranho que nunca encontrei antes. Assim, então, eu consigo perceber o sentimento de defesa que o ouvinte deve estar sentindo. Coloque-se no lugar da outra pessoa. Filipe fez isso e foi algo maravilhoso. Se você tem sua caneta em mãos e está anotando alguma coisa, escreva na margem de sua Bíblia, bem ao lado do versículo 26, apenas uma palavra: sensibilidade. Sensibilidade. O próximo versículo começa: ele se levantou e partiu. Coloque ao lado desse versículo a palavra disponibilidade. Essas duas palavras andam juntas, são palavras gêmeas, siamesas, no processo de evangelismo: sensibilidade e disponibilidade. Você percebeu como os versículos 26 e 27 nunca dão uma razão porque Deus quis que ele fosse para lá? Quer dizer, pelo menos pensaríamos que, para Deus, arrancar esse homem de onde estava e colocá-lo

0: Em uma estrada deserta, ele deveria ter mostrado a Felipe um pouco do que tinha planejado. E Felipe, no caminho, deveria estar pensando, imaginando por que Deus arregaçou suas mangas e o levou de Samaria para Gaza. Mas ele era sensível e estava disponível. Agora, em seu dia a dia, talvez não tenha nenhuma carruagem com o etíope dentro. Na verdade, nunca haverá. Mas quando você é sensível e quando você está disponível, Deus faz algo e você vai descobrir no meio do momento mais comum, a pessoa certa, no lugar certo. Quando você está pronto para compartilhar sua fé e você diz ao Senhor: "Estou disponível, pronto para fazer a tua vontade." Você vê uma porta aberta e olha diretamente a mão do Senhor agindo na vida de uma outra pessoa. Não há muitos momentos mais empolgantes do que esses. Ponto número 3. Escreva ao lado do versículo 30 a palavra iniciativa. Quando você toma a iniciativa, um dos melhores métodos é usar perguntas. Eu sugiro que, se você quiser que seu evangelismo seja bem-sucedido, que seja autêntico, cativante e atraente, pense em iniciativas que podem ser tomadas que irão ajudar a pessoa a se tornar menos defensiva, em vez de colocá-la no limite do embaraço. Felipe começou o evangelismo com uma pergunta: "Você está entendendo o que está lendo?" E agora a resposta vem da forma mais simples e aberta possível. Não há uma defensiva, nem precisa. Ele disse: "Bem, como posso entender se ninguém me explicar?" E Felipe entrou na carruagem. Não, depois da pergunta não houve movimento. O texto diz: "Ele convidou Felipe para subir e sentar com ele." A quarta palavra que eu quero que você marque é a palavra tato. Tato. Esperar pela oportunidade precisa para se realizar a ação da maneira mais graciosa possível. Nós somos os elos na corrente da vida das pessoas e nós não sabemos de onde elas vêm, não sabemos o futuro delas, mas exatamente naquele momento somos um elo no processo. Temos esse sentimento estranho de que, seja quem estiver ouvindo, a pessoa está pronta para a colheita. Talvez naquele momento você esteja apenas plantando, talvez esteja cultivando o que alguém plantou há um ano atrás. Mas, pela graça de Deus, talvez você esteja colhendo o que ela plantou e o que ele cultivou e o que eles trabalharam. Esse homem estava com a sua Bíblia aberta, estava lendo Isaías 53 e ele disse: "Me fale o que isso significa. Por favor, é sobre ele ou sobre alguém mais? O cordeiro levado ao matadouro é o profeta ou outra pessoa?" Tato significa que você permite que esse tipo de pergunta seja feita. E até mesmo quando as perguntas parecem difíceis, heréticas e às vezes até blasfemas, você deixa que sejam mesmo assim ditas. Deixe-os perguntar. Então Felipe, versículo 35, começando com aquela passagem da Escritura, ele usou a filosofia, anunciou-lhe as boas novas de Jesus. E agora escreva precisão na margem de sua Bíblia, precisão. Ele começou onde o homem estava e o guiou até Jesus. Você começa onde eles estão e os traz em um mover maravilhoso de Deus até a pessoa de Cristo. E, amigo, é muito importante que você entenda, evangelizar não é falar sobre frequentar uma igreja, não é falar sobre algum ritual religioso, como o batismo ou a ceia do Senhor. Não é sobre dízimo, não é sobre ser moralmente bom e cuidar da família ou ser corretamente relacionado com algum país. cristianismo é relacionamento. Uma pessoa nunca é salva até que se relacione corretamente com Jesus Cristo. Ela não sabe disso. Esse é o segredo mais bem guardado do mundo. Estamos cercados por pessoas que pensam que, trabalhando de uma certa forma, ou pensando de um determinado jeito, ou praticando algum tipo de religião, elas vão estar na família de Deus. É um presente, não é uma obra, algo que você faz. Precisamente, fale sobre o Salvador. Fique longe dos jargões. Eu acho que um dos melhores livros sobre evangelismo é o de Rebecca Mellie Piper, intitulado Fora do Saleiro e Dentro do Mundo. De forma resumida, mas verdadeira, ela nos conta o que aconteceu em sua vida. Veja, eu me lembro de um estudante cético que disse: eu nunca poderia ser um cristão. Meu compromisso com o academicismo faz com que qualquer consideração ao cristianismo seja impossível. É irracional e as evidências que o suportam são totalmente insuficientes. Eu respondi: estou feliz porque você se importa tanto com a verdade e realmente procura evidências para suportar suas crenças. Você diz que a evidência para o cristianismo é terrivelmente insuficiente. Qual foi sua conclusão depois de ter investigado cuidadosamente os documentos bíblicos primários? Você está falando da Bíblia? Ele perguntou. É claro, respondi. O Novo Testamento fala, por exemplo, de Jesus. Onde você achou falta de algo sobre ele? Veja, eu me lembro de minha mãe lendo aquelas histórias quando eu tinha 10 anos, ele respondeu. Mas qual foi sua conclusão? Eu continuei e, como resultado, descobri que ele nunca tinha investigado criticamente a Bíblia como um adulto. Eu quero dizer uma coisa, a maioria das pessoas com quem tenho conversado sobre Cristo nunca, nem mesmo uma só vez, fez uma investigação séria sobre a Bíblia. Ouça esse exemplo que o Dr. Swindle nos dá. Muitos anos atrás, eu estava falando em uma rádio na região de Boston, nos Estados Unidos. E junto comigo, nesse programa, estava um editor religioso de um jornal da cidade, um pastor de uma grande igreja do centro e mais um outro pastor. E no programa, as pessoas ligavam e faziam perguntas sobre o Evangelho. Aos ouvintes, eu fazia a seguinte pergunta: você já fez um estudo sério, ou pelo menos algum estudo, nos evangelhos ou qualquer parte da Bíblia? E dei para eles uma nota 10, pelo menos por causa da honestidade. Na resposta deles, não me lembro do percentual, mas a grande maioria, honestamente, admitiu que nunca tinha feito isso. A pessoa tem que ter contato com a palavra viva de Deus através da palavra escrita de Deus. Para a maioria das pessoas, isso não acontece. Isaías estava falando ao coração daquele homem e Filipe começou tirando da Bíblia a mostrar Cristo para ele. E deixe-me dizer mais uma palavra de alerta. Tenha cuidado para não perder o fio da meada, porque as pessoas têm uma habilidade incrível de mudar o foco da conversa. A conversa sai de Jesus e vai para os infiéis, ou de Jesus para o aborto, ou de Jesus para os escândalos da igreja, quando o pai ou a mãe frequentavam há 28 anos atrás. De Jesus para o assunto de como você pode dizer que Deus é justo quando temos tantas injustiças, e eles vão nomear cada uma das injustiças na terra. Você fala de Cristo para eles. Essa é a tarefa básica. Esse homem, capaz de compartilhar sua fé na Bíblia, falou de Cristo ao etíope. Precisão. Nós temos então sensibilidade, disponibilidade, iniciativa, tato, precisão e tem só mais uma palavra. No versículo 36, veja comigo. Prosseguindo pela estrada, chegaram ao lugar onde havia água. O eunuco disse, olhe, aqui há água que me impede de ser batizado. Na margem de sua Bíblia, o texto ocidental do segundo século, um pouco mais novo que os manuscritos mais antigos, inclui esse versículo. Se crê de todo o coração, o eunuco respondeu, creio que Jesus Cristo é o Filho de Deus. Palavra-chave número 6, decisão. Decisão. Em todo o tempo, você vai encontrar pessoas que vão oferecer outros assuntos e irão para outras direções, e sua tendência será de ficar longe de levá-las a tomar uma decisão. E talvez esse seja o momento onde elas estejam maduras e clamando internamente, ajude-me a saber como conhecer a Cristo. Ajude-me a saber o que dizer e como dizer. Há um presente que estou oferecendo a você, e tudo o que você precisa fazer é aceitar. É um presente chamado vida eterna, perdão dos pecados, segurança eterna com Jesus. Se você crer que Ele morreu por você e ressuscitou dos mortos, você pode ter esse presente. Você não gostaria de aceitá-lo? Você não gostaria de recebê-lo? Você não precisa complicar, você nem mesmo precisa de muita teologia. Você não precisa ter feito seminário. Na verdade, talvez seja melhor para muitos de vocês nem mesmo fazer seminário. Apenas mantenha as coisas simples. Fique no assunto sobre Jesus Cristo e quando a pessoa disser, por que não me batizo no domingo que vem? Não, espere, pode até ser se primeiro você vier a Cristo. Ele acreditou com todo o seu coração. Versículo 38 diz, pare a carruagem. Assim deu ordem para parar a carruagem. Então Felipe e o eunuco desceram à água e Felipe o batizou. É o primeiro exemplo em toda a Bíblia de um homem negro sendo evangelizado. É o começo do movimento evangelístico no terceiro mundo que vemos hoje sendo cumprido. É um começo incrível. Agora, talvez você esteja pensando, pastor, eu prefiro ser uma testemunha silenciosa de Deus. Eu acredito que Deus permite simplesmente que eu viva. Você não acha que simplesmente viver minha fé é mais importante do que falar dela? Isso é como me perguntar, você não acha que a asa direita do avião é mais importante que a asa esquerda? Acho que os dois são importantes, mas eu nunca ouvi ninguém testemunhar que chegou a conhecer a Cristo porque alguém ao seu redor ficou em silêncio. Sabe, eu apenas olhei para a vida daquela pessoa e percebi, olhando para a vida dela, que Jesus Cristo morreu pelos meus pecados e ressuscitou dos mortos, e assim eu conheci a Cristo. Não, veja comigo Romanos capítulo 10, versículo 14. Como, pois, invocarão aquele em quem não creram? E como crerão naquele de quem não ouviram falar? E como ouvirão se não houver quem pregue? Um arauto, um pregador. Deus colocou você em um lugar em que Ele não colocou mais ninguém. Não fique em silêncio apenas, seja um modelo da verdade. Com certeza, uma mensagem desassociada de um bom testemunho é tão vazia quanto a ausência da mensagem. Mas Ele te colocou em um lugar onde ninguém vai estar, em contato com pessoas com quem ninguém mais estará, para contagiá-las com a verdade. Eu te convido a orar comigo neste momento. Amoroso Pai, nós te agradecemos pela mensagem precisa de Jesus Cristo, que por sua graça veio em nossas vidas. Estávamos fugindo do Senhor e o Senhor correu em nossa direção. Não queríamos o Senhor, mas o Senhor nos quis. Seu filho veio ao mundo por nós, e o Senhor nos perseguiu e nos alcançou, e demos nossas vidas a Cristo. Adoramos a Cristo nesse momento, voluntariamente e com alegria. Guie aqueles que estão sem o Salvador, para que o recebam agora e possam participar da família de Deus. Oramos por meio de Jesus Cristo, nosso Senhor. Amém.
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2: Além do diagnóstico, a força do acolhimento humanizado no tratamento do câncer. Robôs já ajudam em cirurgias de coluna, mas quem toma as decisões ainda é o médico. Instituto de Pesca destaca pesquisa sobre microplásticos nos ambientes aquáticos. Enfrentar o diagnóstico de um câncer traz um grande impacto emocional, fazendo com que muitos pacientes busquem respostas por conta própria na internet. No entanto, pesquisas em sites de busca costumam aumentar a ansiedade e trazer informações inadequadas. Para mudar essa realidade, iniciativas de acolhimento humanizado vêm se mostrando fundamentais para oferecer segurança técnica, agilidade e suporte psicológico durante o tratamento oncológico. A tecnologia também se tornou uma grande aliada nesse processo de humanização. Com o uso de aplicativos e plataformas de saúde digital, os pacientes contam com retorno rápido da equipe em poucos minutos. Além de ferramentas de automonitoramento de sintomas e suporte psicológico disponível 24 horas por dia. O cuidado integrado mostra que aliar rigor técnico, tecnologia e empatia é o melhor caminho para preservar a qualidade de vida e a saúde mental durante o tratamento. Tecnologias que antes pareciam ficção científica, como robótica, sistemas de navegação por GPS e câmeras endoscópicas, já fazem parte da rotina de centros especializados em cirurgia da coluna. No entanto, essas inovações não significam que as máquinas vão substituir os especialistas na sala de operação. A nova geração de equipamentos funciona como uma extensão dos braços e dos olhos do médico, ajudando a planejar e a executar os procedimentos com muito mais precisão. A integração dessas ferramentas foi tema de um treinamento recente nos Estados Unidos, que contou com a participação do brasileiro Dr. Alinson Laroca. Ele explica que enquanto a neuronavegação mapeia a anatomia do paciente em tempo real, o robô auxilia a manter os instrumentos na trajetória exata definida pelo especialista. Essa precisão é fundamental em cirurgias de coluna por se tratar de uma região próxima a estruturas delicadas, como a medula e raízes nervosas, permitindo também o uso de incisões cada vez menores que preservam a musculatura. Com o aumento vertiginoso da produção de plástico no mundo, a poluição causada por esses resíduos tornou-se um grande desafio para os ecossistemas. Partículas com menos de 5 milímetros, conhecidas como microplásticos, chegam aos rios e mares por meio de efluentes domésticos e industriais, espalhando-se desde a superfície até o sedimento. No Brasil, pesquisas do Instituto de Pesca do Estado de São Paulo ampliam o alerta ao registrar a presença expressiva desses resíduos em importantes bacias hidrográficas, como nos rios dos Sinos e Amazonas. Os impactos dessas partículas na fauna aquática são o foco de investigações que analisam riscos físicos, bioquímicos e comportamentais nos peixes. Para combater o problema, além de reforçar a conscientização, o saneamento e a coleta de lixo, a ciência busca soluções na própria origem dos materiais.
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1: Alguém já disse que no drama da vida, o cenário muda, o figurino muda, mas o roteiro é o mesmo. E os personagens são os mesmos. Eles apenas têm novos nomes. Existe uma certa verdade nisso, pois a mais antiga das histórias carrega em seus elementos a história de hoje. Considere Gaio, Diótrefes, Demétrios. Esses são nomes antigos, mas a história deles é a história de hoje. É a nossa história. A terceira carta de João pode ser conhecida como o Conto dos Três Homens. Gaio, nós não sabemos muito sobre sua posição na igreja ou sua biografia. A luz da evidência brilha sobre esse homem por um momento apenas. Mas é nesse momento que podemos ver com toda clareza o que é ser um cristão em toda sua simetria. O versículo 1 diz assim na palavra de Deus: O presbítero ao amado Gaio, a quem eu amo na verdade. Versículo 2: Amado, acima de tudo, faço votos por tua prosperidade e saúde, assim como é próspera a tua alma. Alma próspera. A vida interior de Gaio, a sua comunhão com Deus, a sua maturidade, tudo isso ia tão bem que a única coisa que o apóstolo João poderia fazer era desejar-lhe que fosse próspero. Próspero em todas as outras áreas da vida, da mesma maneira como estava sendo próspero em sua alma. Você já imaginou se o critério para o nosso desenvolvimento em todas as outras áreas da vida dependesse do nosso desenvolvimento de alma? Você já imaginou se a sua saúde fosse bem de acordo com a sua saúde de alma? Ou que os seus negócios, o seu trabalho, a sua vida financeira? Será que iríamos melhorar na vida ou iríamos piorar? Será que zelamos pela alma como nos preocupamos tanto com outras coisas? Bem, João deseja a Gaio que todas as outras áreas de sua vida sejam tão prósperas como era próspera a sua alma. Mas ainda, a espiritualidade de Gaio não era uma espiritualidade artificial, etérea. Ela era objetiva, concreta, tangível, podia ser observada. Ao que tudo indica, a verdade fora desafiada e esse homem teve a ousadia de verbalizar as suas convicções, defendendo a verdade. Veja o que diz o versículo 2 da palavra de Deus. Pois fiquei sobremodo alegre pela vinda de irmãos e pelo seu testemunho da verdade, como tu andas na verdade. Note a primeira parte, o seu testemunho da verdade. Se a verdade foi desafiada, esse homem respondeu à altura. É importante lembrar

com certo grau de atrevimento, respondeu: porque provavelmente elas não te conhecem. Se alguém nos conhecesse de perto, eles reconheceriam em nós uma alma próspera, uma espiritualidade objetiva, as nossas palavras de fato traduzem a verdade. Não nos basta apenas recitar versículos. Ao que tudo indica, Gaio era uma pessoa capaz de recitar versículos e cantar canções cristãs, mas além disso, ele andava na verdade. Note o seu testemunho como tu andas na verdade. Se ele verbalizava a verdade por um lado, ele vivia a verdade pelo outro. Ele andava na verdade. A melhor defesa da fé cristã, o mais invencível dos argumentos, não são as nossas palavras, mas as nossas ações. Versículo 4 diz assim: não tenho maior alegria do que esta, a de ouvir que meus filhos andam na verdade. A verdade não é algo assimilado apenas intelectualmente, mas um conhecimento relacional com Deus, que inunda a mente, que inunda o coração, que reveste-nos de novas atitudes, reveste-nos de novas ações. Por isso, a única definição é andar na verdade. Você anda na verdade? Bom, pode ser que você esteja na primeira parte, o que já seria excelente. Você testemunha a verdade. Mas não apenas isso é necessário para uma alma próspera. É preciso testemunhar da verdade e andar na verdade. Nós não podemos criar a nossa própria verdade. A verdade, ela não é algo subjetivo em que cada um define a sua própria opinião. Conta uma história que quatro jovens estudantes de uma faculdade decidiram escapar uma aula. E era exatamente o dia que eles teriam uma prova, um exame importante. Mas foram para a faculdade, saíram com outros jovens, beberam e não foram para o curso. Resolveram então criar uma história, contar uma mentira para convencer o professor. Procuraram o professor e disseram: olha, nós queríamos muito fazer esse exame, mas infelizmente o pneu do carro em que nós estávamos furou e não tínhamos ninguém para nos ajudar. Estávamos num lugar ermo e não tínhamos um estepe. O senhor poderia, por favor, nos dar uma nova oportunidade para fazermos este exame? E o professor bondosamente disse: sim, vocês podem retornar amanhã e farão o exame. Quando os jovens chegaram, o professor colocou cada um deles numa sala diferente. A primeira pergunta, que valia 5 pontos, cada um separado numa sala, esboçou o mesmo sorriso, pois era uma pergunta fácil, eles sabiam a resposta na ponta do lápis. Quando viraram a página, uma outra pergunta, que valia 95 pontos. Qual o pneu do carro furou? Veja, a verdade não é subjetiva, a verdade ela é objetiva. É por isso que para nós, cristãos, a verdade não é um conjunto filosófico ou teológico, não é uma expressão de sistematização do conhecimento, a verdade é uma pessoa, a verdade é Cristo. Por isso, quando falamos da verdade, falamos de Cristo. Quando vivemos a verdade, vivemos no poder e vivemos como Cristo. Este homem Gaio era um homem engajado na causa de Jesus. Os versículos nos apontam com clareza, dizendo que não há maior alegria do que esta, de ouvir que os meus filhos andam na verdade. Versículo 5 diz: amado, procedes fielmente naquilo que praticas para com os irmãos, e isto fazes mesmo quando são estrangeiros. Naquela época, os pregadores eram itinerantes. Eles não tinham o Novo Testamento, era necessário que esses professores itinerantes visitassem as casas, as igrejas. E Gaio recebia essas pessoas, lhes dava acolhida e depois os despedia com recursos para que pudessem continuar na jornada. Ele estava engajado na causa. Dos versículos 5 a 8, nós podemos ver que o erro e os desvios de toda sorte estavam vivos e ativos. Mas também, por outro lado, a verdade estava viva e ativa. Homens de Deus estavam viajando de cidade em cidade levando a mensagem. Por causa do nome de Jesus, eles continuavam engajados, servindo a Cristo. E Gaio não era um desses itinerantes. Ele não era um desses mestres. Ele não era talvez um professor ou um pregador. Mas ele oferecia a sua parte na causa de Cristo. Ele oferecia hospedagem, segurança, receptividade e enviava essas pessoas de volta à viagem com dignidade. E por isso, João o chama de cooperador da verdade. O versículo 8 diz: portanto, devemos acolher esses irmãos para nos tornarmos cooperadores da verdade. Na vida, nós precisamos de operadores.

fatores, aqueles que, por assim dizer, fazem as coisas acontecerem. Mas essa não é uma classe seleta de pessoas, uma classe de destaque exclusiva. Todo aquele que oferece uma pequena contribuição, todo aquele que oferece em segredo uma oração, todo aquele que oferece um sorriso de encorajamento, um gesto de amor, todo aquele que nos deseja o bem, todos aqueles que contribuem, esses são cooperadores. Veja, tudo que fazemos, por exemplo, no rádio, nós temos pessoas que oram, que divulgam, que promovem, que contribuem, são cooperadores, são como Gaio. O que seria do operador sem o cooperador? Esse é Gaio, amado na verdade, defensor da verdade, anda na verdade, um homem de verdade. Quando consideramos a vida dele, devemos pensar como é a nossa. E nós? Somos assim? Somos uma pessoa de verdade? Uma pessoa coerente com o que afirma crer e o que vive? Bom, segunda pessoa deste pequeno bilhete é Diótrefes. Diótrefes tem toda a aparência, tem a embalagem, mas a verdade não está nele. Seus motivos são sórdidos, suas palavras e comportamentos são reprováveis. Ao que tudo indica, ele era o líder dessa comunidade, mas era um líder tirano, caluniador, arrogante, e só assim nós poderíamos descrevê-lo. Eles faziam parte da mesma igreja, mas são duas pessoas tão diferentes. A motivação de Diótrefes era ter a primazia. Ele queria ser o primeiro, egoísta, egocêntrico, demagogicamente servia apenas para se autopromover, a fim de receber ele próprio o benefício. Ele poderia usar palavras bonitas para justificar as suas ações, como alguns fazem. Falam talvez em nome de patriotismo, de consciência, de transparência, mas palavras bonitas não mudam o fato. Ele amava o poder, amava a posição e nada mais e ninguém mais. O texto nos diz que ele promovia calúnia, palavras maliciosas, acusações falsas e maldosas. O seu comportamento era reprovável. Se as obras que ele pratica eram obras más, ele não acolhia os irmãos, ele negava hospitalidade, ele impedia que os irmãos acolhessem aqueles que eram pregadores da verdade. Ele praticava excomunhão, achava um jeito de expelir da igreja aqueles que defendiam a verdade. Ele estava engajado em produzir outros como ele. Daí a exortação do apóstolo: não imites o que é mal. Que caiam anjos, mas que pela graça de Deus continuemos em pé. O terceiro homem dessa carta é Demétrios. Demétrios é o exemplo a ser seguido, uma vida para inspirar vidas. Me parece que João coloca Demétrios nessa altura da carta com o objetivo de inspirar Gaio a continuar vivendo corajosamente a sua vida. Todos devemos ter nomes e pessoas que nos inspiram. Precisamos de pessoas que, quando as vemos e ouvimos, nos façam mais fortes, mais corajosos e melhores. O primeiro homem, Gaio, é devoção. O segundo homem, Diótrefes, é falsificação. O terceiro homem, Demétrios, é inspiração. Que possamos viver como Gaios, que possamos ter uma vida de devoção e que possamos também ser Demétrios, inspiração àqueles que estão à nossa volta, e que Deus nos guarde, que nunca venhamos a ser Diótrefes.

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0: Brasileira registrou marcas históricas no mercado de trabalho no trimestre encerrado em julho. Segundo dados divulgados pelo IBGE, a taxa de desemprego caiu para 5,3, atingindo o menor nível da série histórica da PNAD contínua para este período do ano. A população ocupada atingiu o patamar recorde de 103 milhões e 300 mil pessoas, com forte impulso da geração de postos de trabalho com carteira assinada no setor privado, que chegou ao número inédito de 39 milhões e 400 mil trabalhadores formalizados. Apesar da expansão do mercado formal, o levantamento do IBGE indicou também um avanço na informalidade, que atingiu 37,5% da força de trabalho, somando quase 14 milhões de pessoas sem carteira assinada ou atuando sem CNPJ. Por outro lado, o contingente de desocupados recuou para 5 milhões e 800 mil pessoas, enquanto o rendimento médio do trabalhador permaneceu estável em R$ 3.762. O setor de prestação de serviços não financeiros no Brasil empregou quase 16 milhões de trabalhadores no ano de 2024, gerando uma folha de pagamento superior a R$ 644 bilhões em remunerações. Segundo os dados da pesquisa anual de serviços divulgada pelo IBGE, o segmento gerou uma receita operacional líquida de R$ 3,5 trilhões e adicionou 2,1 trilhões ao nosso PIB, consolidando-se como a principal fonte geradora de valor da economia nacional. O estudo revelou também que as atividades ligadas à alimentação, como restaurantes, lideraram o volume de contratações, concentrando quase 12% do total de trabalhadores do setor. O Tribunal Superior Eleitoral e o Google anunciaram uma parceria inédita para proteger os candidatos das eleições de 2026 contra o uso indevido de suas imagens na internet. Por meio da nova tecnologia batizada de detecção por semelhanças do YouTube, o Likeness ID, os postulantes a cargos públicos poderão rastrear a publicação de conteúdos sintéticos alterados por IA, como os deepfakes. Para utilizar o recurso, os candidatos devem cadastrar a própria imagem no YouTube Studio, enviando documentos oficiais e registrando fotos e vídeos para verificação de identidade. A partir desse registro, a plataforma realiza varreduras automáticas em todo o seu acervo de vídeos e envia alertas aos cadastrados sempre que identificar produções que reproduzam suas características físicas. Caso o candidato identifique um uso indevido ou difamatório, ele poderá solicitar a remoção imediata do ar.
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1: A leitura bíblica diária de hoje será em Jeremias, do capítulo 30 ao 32.
2: Capítulo 30. A palavra que do Senhor veio a Jeremias, dizendo: Assim diz o Senhor Deus de Israel: Escreve num livro todas as palavras que te tenho falado, porque eis que vem dias, diz o Senhor, em que farei voltar do cativeiro o meu povo Israel e de Judá, diz o Senhor, e tornarei a trazê-los à terra que dei a seus pais e a possuirão. E estas são as palavras que disse o Senhor acerca de Israel e de Judá. Porque assim diz o Senhor: Ouvimos uma voz de tremor, de temor, mas não de paz. Perguntai, pois, e vede, se um homem pode dar à luz. Por que, pois, vejo a cada homem com as mãos sobre os lombos, como a que está dando à luz? E por que se tornaram pálidos todos os rostos? Ah, porque aquele dia é tão grande que não houve outro semelhante, e é também de angústia para Jacó. Ele, porém, será salvo dela. Porque será naquele dia, diz o Senhor dos Exércitos, que eu quebrarei o seu jugo de sobre o teu pescoço, e quebrarei os teus grilhões, e nunca mais se servirão dele os estrangeiros, mas servirão ao Senhor seu Deus, como também a Davi seu rei, que lhes levantarei. Não temas, pois, tu, ó meu servo Jacó, diz o Senhor, nem te espantes, ó Israel, porque eis que te livrarei de terras de longe, e a tua descendência da terra do seu cativeiro. E Jacó voltará, e descansará, e ficará em sossego, e não haverá quem o atemorize. Porque eu sou contigo, diz o Senhor, para te salvar. Porquanto darei fim a todas as nações entre as quais te espalhei. A ti, porém, não darei fim, mas castigar-te-ei com medida, e de todo não te terei por inocente. Porque assim diz o Senhor: A tua ferida é incurável, a tua chaga é dolorosa. Não há quem defenda a tua causa para te aplicar curativo. Não tens remédios que possam curar. Todos os teus amantes se esqueceram de ti e não perguntam por ti. Porque te feri com ferida de inimigo e com castigo de quem é cruel, pela grandeza da tua maldade e multidão de teus pecados. Por que gritas por causa da tua ferida? Tua dor é incurável. Pela grandeza de tua maldade e multidão de teus pecados, eu fiz estas coisas. Por isso, todos os que te devoram serão devorados, e todos os teus adversários irão, todos eles, para o cativeiro. E os que te roubam serão roubados, e a todos os que te despojam entregarei ao saque, porque te restaurarei a saúde e te curarei as tuas chagas, diz o Senhor, porquanto te chamaram a repudiada, dizendo: É Sião, já ninguém pergunta por ela. Assim diz o Senhor: Eis que farei voltar do cativeiro as tendas de Jacó, e apiedar-me-ei das suas moradas, e a cidade será reedificada sobre o seu montão, e o palácio permanecerá como habitualmente. E sairá deles o louvor e a voz de júbilo, e multiplicá-los-ei, e não serão diminuídos, e glorificá-los-ei, e não serão apoucados. E seus filhos serão como na antiguidade, e a sua congregação será confirmada diante de mim. E castigarei todos os seus opressores, e os seus nobres serão deles, e o seu governador sairá do meio deles, e o farei aproximar, e ele se chegará a mim. Pois quem de si mesmo se empenharia para chegar-se a mim? Diz o Senhor: E ser-me-eis por povo, e eu vos serei por Deus. Eis que a tempestade do Senhor, a sua indignação já saiu. Uma tempestade varredoura cairá cruelmente sobre a cabeça dos ímpios. Não voltará atrás o furor da ira do Senhor, até que tenha executado e até que tenha cumprido os desígnios do seu coração. No fim dos dias, entendereis isto. Capítulo 31. Naquele tempo, diz o Senhor, serei o Deus de todas as famílias de Israel, e elas serão meu povo. Assim diz o Senhor, o povo dos que escaparam da espada achou graça no deserto. Israel mesmo, quando eu o fizer descansar. Há muito que o Senhor me apareceu dizendo, porquanto com amor eterno te amei, por isso com benignidade te atraí. Ainda te edificarei, e serás edificada, ó Virgem de Israel. Ainda serás adornada com os teus tamboris, e sairás nas danças dos que se alegram. Ainda plantarás vinhas nos montes de Samaria. Os plantadores as plantarão e comerão como coisas comuns, porque haverá um dia em que gritarão os vigias sobre o monte de Efraim, levantai-vos e subamos a Sião, ao Senhor nosso Deus. Porque assim diz o Senhor, cantai sobre Jacó com alegria, e exultai por causa do chefe das nações, proclamai, cantai louvores e dizei, salva, Senhor, ao teu povo, o restante de Israel. Eis que os trarei da terra do norte, e os congregarei das extremidades da terra, entre os quais haverá cegos e aleijados, grávidas e as de parto juntamente, em grande congregação voltarão para aqui. Virão com choro, e com súplicas os levarei. Guiá-los-ei aos ribeiros de águas, por caminho direito, no qual não tropeçarão, porque sou um pai para Israel, e Efraim é o meu primogênito. Ouvi a palavra do Senhor, ó nações, e anunciai-a nas ilhas longínquas, e dizei, aquele que espalhou a Israel, o congregará e o guardará como pastor ao seu rebanho. Porque o Senhor resgatou a Jacó, e o livrou da mão do que era mais forte do que ele. Assim que virão e exultarão no alto de Sião, e correrão aos bens do Senhor, ao trigo e ao mosto e ao azeite e aos cordeiros e bezerros. E a sua alma será como um jardim regado, e nunca mais andarão tristes. Então a virgem se alegrará na dança, como também os jovens e os velhos juntamente. E tornarei o seu pranto em alegria, e os consolarei, e lhes darei alegria em lugar de tristeza. E saciarei a alma dos sacerdotes com gordura, e o meu povo se fartará dos meus bens, diz o Senhor. Assim diz o Senhor, uma voz se ouviu em Ramá, lamentação, choro amargo. Raquel chora seus filhos, não quer ser consolada quanto a seus filhos, porque já não existem. Assim diz o Senhor, reprime a tua voz de choro e as lágrimas de teus olhos, porque há galardão para o teu trabalho, diz o Senhor, pois eles voltarão da terra do inimigo. E há esperança quanto ao teu futuro, diz o Senhor, porque teus filhos voltarão para os seus termos. Bem ouvi eu que Efraim se queixava, dizendo, castigaste-me e fui castigado, como novilho ainda não domado. Converte-me e converter-me-ei, porque tu és o Senhor meu Deus. Na verdade que depois que me converti, tive arrependimento, e depois que fui instruído, bati na minha coxa. Fiquei confuso e também me envergonhei, porque suportei o opróbrio da minha mocidade. Não é Efraim para mim um filho precioso, criança das minhas delícias? Porque depois que falo contra ele, ainda me lembro dele solicitamente. Por isso se comovem por ele as minhas entranhas. Deveras me compadecerei dele, diz o Senhor. Levanta para ti sinais, faze para ti altos marcos, aplica o teu coração à vereda, ao caminho por onde andaste. Volta, pois, ó Virgem de Israel, regressa a estas tuas cidades. Até quando andarás errante, ó filha rebelde? Porque o Senhor criou uma coisa nova sobre a terra. Uma mulher cercará a um homem. Assim diz o Senhor dos Exércitos, o Deus de Israel. Ainda dirão esta palavra na terra de Judá e nas suas cidades, quando eu vos restaurar do seu cativeiro. O Senhor te abençoe, ó morada de justiça, ó monte de santidade. E nela habitarão Judá e todas as suas cidades juntamente, como também os lavradores e os que pastoreiam o rebanho, porque satisfiz a alma cansada e toda a alma entristecida saciei. Nisto despertei e olhei, e o meu sono foi doce para mim. Eis que dias vêm, diz o Senhor, em que semearei a casa de Israel e a casa de Judá com a semente de homens e com a semente de animais. E será que, como velei sobre eles para arrancar e para derrubar e para transtornar e para destruir e para afligir, assim velarei sobre eles para edificar e para plantar, diz o Senhor. Naqueles dias nunca mais dirão: os pais comeram uvas verdes e os dentes dos filhos se embotaram. Mas cada um morrerá pela sua iniquidade. De todo o homem que comer as uvas verdes, os dentes se embotarão. Eis que dias vêm, diz o Senhor, em que farei uma aliança nova com a casa de Israel e com a casa de Judá. Não conforme a aliança que fiz com seus pais no dia em que os tomei pela mão para os tirar da terra do Egito, porque eles invalidaram a minha aliança, apesar de eu os haver desposado, diz o Senhor. Mas esta é a aliança que farei com a casa de Israel depois daqueles dias, diz o Senhor. Porei a minha lei no seu interior e a escreverei no seu coração, e eu serei o seu Deus e eles serão o meu povo. E não ensinará mais cada um a seu próximo, nem cada um a seu irmão, dizendo: conhecei ao Senhor. Porque todos me conhecerão, desde o menor até ao maior deles, diz o Senhor. Porque lhes perdoarei a sua maldade, e nunca mais me lembrarei dos seus pecados. Assim diz o Senhor, que dá o sol para a luz do dia, e as ordenanças da lua e das estrelas para a luz da noite, que agita o mar, bramando as suas ondas. O Senhor dos exércitos é o seu nome. Se falharem estas ordenanças de diante de mim, diz o Senhor, deixará também a descendência de Israel de ser uma nação diante de mim para sempre. Assim disse o Senhor: se puderem ser medidos os céus lá em cima e sondados os fundamentos da terra cá embaixo, também eu rejeitarei toda a descendência de Israel por tudo quanto fizeram, diz o Senhor. Eis que vem dias, diz o Senhor, em que esta cidade será reedificada para o Senhor, desde a torre de Anameel até a porta da esquina. E a linha de medir estender-se-á para diante dela até o outeiro de Garebe, e virar-se-á para Goa. E todo o vale dos cadáveres e da cinza, e todos os campos até o ribeiro de Cedrom, até a esquina da porta dos cavalos para o oriente, serão consagrados ao Senhor. Não se arrancará, nem se derrubará mais eternamente. Capítulo 32. A palavra que veio a Jeremias da parte do Senhor no ano décimo de Zedequias, rei de Judá, o qual foi o 18º de Nabucodonosor. Ora, nesse tempo, o exército do rei de Babilônia cercava Jerusalém, e Jeremias, o profeta, estava encerrado no pátio da guarda que estava na casa do rei de Judá, porque Zedequias, rei de Judá, o tinha encerrado, dizendo: por que profetizas tu, dizendo: assim diz o Senhor, eis que entrego esta cidade na mão do rei de Babilônia, e ele a tomará, e Zedequias, rei de Judá, não escapará das mãos dos caldeus, mas certamente será entregue na mão do rei de Babilônia, e com ele falará boca a boca, e os seus olhos verão os dele. E ele levará Zedequias para a Babilônia, e ali estará até que eu o visite, diz o Senhor, e ainda que pelejeis contra os caldeus, não ganhareis. Disse, pois, Jeremias: veio a mim a palavra do Senhor, dizendo: eis que Anameel, filho de Salum, teu tio, virá a ti, dizendo: compra para ti a minha herdade que está em Anatote, pois tens o direito de resgate para comprá-la. Veio, pois, a mim Anameel, filho de meu tio, segundo a palavra do Senhor, ao pátio da guarda, e me disse: compra agora a minha herdade que está em Anatote, na terra de Benjamim, porque teu é o direito de herança, e tens o resgate. Compra-a para ti. Então entendi que isto era a palavra do Senhor. Comprei, pois, a herdade de Anameel, filho de meu tio, a qual está em Anatote, e pesei-lhe o dinheiro, 17 ciclos de prata. E assinei a escritura, e selei-a, e fiz confirmar por testemunhas, e pesei-lhe o dinheiro numa balança, e tomei a escritura da compra, selada segundo a lei e os estatutos, e a cópia aberta, e dei a escritura da compra a Baruque, filho de Neerias, filho de Maazéias, na presença de Anameel, filho de meu tio, e na presença das testemunhas, que subscreveram a escritura da compra, e na presença de todos os judeus que se assentavam no pátio da guarda. E dei ordem a Baruque na presença deles, dizendo: Assim diz o Senhor dos Exércitos, o Deus de Israel: Toma estas escrituras, este auto de compra, tanto a selada como a aberta, e coloca-as num vaso de barro, para que se possam conservar muitos dias. Porque assim diz o Senhor dos Exércitos, o Deus de Israel: Ainda se comprarão casas e campos e vinhas nesta terra. E depois que dei a escritura da compra a Baruque, filho de Neerias, orei ao Senhor, dizendo: Ah, Senhor Deus, eis que tu fizeste os céus e a terra com o teu grande poder e com o teu braço estendido. Nada há que te seja demasiado difícil. Tu que usas de benignidade com milhares e retribuis a maldade dos pais ao seio dos filhos depois deles, o grande, o poderoso Deus, cujo nome é o Senhor dos Exércitos, grande em conselho e magnífico em obras, porque os teus olhos estão abertos sobre todos os caminhos dos filhos dos homens, para dar a cada um segundo os seus caminhos e segundo o fruto das suas obras. Tu puseste sinais e maravilhas na terra do Egito até ao dia de hoje, tanto em Israel como entre os outros homens, e te fizeste um nome, o qual tu tens neste dia. E tiraste o teu povo Israel da terra do Egito, com sinais e com maravilhas, e com mão forte, e com braço estendido, e com grande espanto, e lhes deste esta terra que juraste a seus pais que lhes havias de dar, terra que mana leite e mel. E entraram nela, e a possuíram, mas não obedeceram à tua voz, nem andaram na tua lei. Tudo o que lhes mandaste que fizessem, eles não o fizeram. Por isso ordenaste lhes sucedesse todo este mal. Eis aqui os valados, já vieram contra a cidade para tomá-la, e a cidade está entregue na mão dos caldeus, que pelejam contra ela, pela espada, pela fome, pela pestilência. E o que disseste se cumpriu, e eis aqui o estás presenciando. Contudo, tu me disseste, ó Senhor Deus, compra para ti o campo por dinheiro, e faze que o confirmem testemunhas, embora a cidade já esteja entregue na mão dos caldeus. Então veio a palavra do Senhor a Jeremias, dizendo: Eis que eu sou o Senhor, o Deus de toda a carne. Acaso haveria alguma coisa demasiado difícil para mim? Portanto, assim diz o Senhor: Eis que eu entrego esta cidade na mão dos caldeus e na mão de Nabucodonosor, rei de Babilônia, e ele a tomará. E os caldeus que pelejam contra esta cidade entrarão nela e pôr-lhe-ão fogo e queimarão as casas sobre cujos terraços queimaram incenso a Baal e ofereceram libações a outros deuses para me provocarem a ira. Porque os filhos de Israel e os filhos de Judá não fizeram senão mal aos meus olhos desde a sua mocidade. Porque os filhos de Israel nada fizeram senão provocar-me a ira com as obras das suas mãos, diz o Senhor. Porque para minha ira e para o meu furor me tem sido esta cidade, desde o dia em que a edificaram e até ao dia de hoje, para que a tirasse da minha presença. Por causa de toda a maldade dos filhos de Israel e dos filhos de Judá, que fizeram para me provocarem a ira, eles e os seus reis, os seus príncipes, os seus sacerdotes e os seus profetas, como também os homens de Judá e os moradores de Jerusalém, e viraram-me as costas e não o rosto, Ainda que eu os ensinava, madrugando e ensinando-os, contudo eles não deram ouvidos para receberem o ensino. Antes puseram as suas abominações na casa que se chama pelo meu nome, para a profanarem. E edificaram os altos de Baal, que estão no vale do filho de Enom, para fazerem passar seus filhos e suas filhas pelo fogo a Moloque, o que nunca lhes ordenei, nem veio ao meu coração que fizessem tal abominação para fazerem pecar a Judá. E por isso agora, assim diz o Senhor, o Deus de Israel, acerca desta cidade, da qual vós dizeis, já está dada na mão do rei de Babilônia, pela espada, pela fome e pela pestilência. Eis que eu os congregarei de todas as terras, para onde os tenho lançado na minha ira e no meu furor e na minha grande indignação, e os tornarei a trazer a este lugar, e farei que habitem nele seguramente. E eles serão o meu povo, e eu lhes serei o seu Deus, e lhes darei um mesmo coração e um só caminho, para que me temam todos os dias para seu bem e o bem de seus filhos depois deles. E farei com eles uma aliança eterna de não me desviar de fazer-lhes o bem. E porei o meu temor nos seus corações para que nunca se apartem de mim. E alegrar-me-ei deles, fazendo-lhes bem. E plantá-los-ei nesta terra firmemente com todo o meu coração e com toda a minha alma. Porque assim diz o Senhor, como eu trouxe sobre este povo todo este grande mal, assim eu trarei sobre ele todo o bem que lhes tenho declarado. E comprar-se-ão campos nesta terra, da qual vós dizeis, está desolada, sem homens, sem animais, está entregue na mão dos caldeus. Comprarão campos por dinheiro, e assinarão as escrituras, e as selarão, e farão que confirmem testemunhas na terra de Benjamim, e nos contornos de Jerusalém, e nas cidades de Judá, e nas cidades das montanhas, e nas cidades das planícies, e nas cidades do sul, porque os farei voltar do seu cativeiro, diz o Senhor.
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3: 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Seja bem-vindo ao programa Recebendo a Mensagem de Deus, do pastor Lud Gous. 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Vamos ouvir?
4: Em nossa última edição, enfatizamos a importância de memorizar as Escrituras. Memorizar é difícil. Precisamos nos esforçar para guardar a Palavra de Deus em nossas mentes e corações. Aprenda a referência com o versículo. Depois de memorizar um versículo, revise-o. Depois, revise-o um pouco mais. Não há atalhos, especialmente quanto mais velho você fica. Ao aprender novos versículos ou sessões, não deixe de revisar os antigos. Depois, use o que memorizou em suas orações. Use-o em conversas, pense nisso ao tomar banho, caminhando ou dirigindo para o trabalho, sempre que tiver um momento ao longo do dia. Revise-o na cama pouco antes de dormir. Se você acordar no meio da noite, pense nisso, revise-o, ore sobre isso. Descobri que isso é o melhor indutor do sono. Quando a palavra de Deus está em sua mente consciente enquanto você adormece, seu subconsciente estará refletindo sobre ela enquanto você dorme. Alguém comparou esse processo à maneira como uma vaca come. Ela começa colocando capim na boca e mastigando. Depois de engoli-lo, a vaca o traz de volta e mastiga um pouco mais. É isso que Deus quer que façamos com sua palavra. Engolir um bocado, mastigá-lo, mastigá-lo novamente e, finalmente, digeri-lo. Quando guardamos a palavra de Deus em nossos corações dessa maneira, seremos protegidos de pecar contra Deus. Salmo 119, versículo 11, e cresceremos em maturidade na fé. Romanos capítulo 10, versículo 17. Sugeri que você memorizasse Marcos capítulo 1, versículo 17, em nosso último encontro. Deixe-me encorajá-lo a memorizar Marcos capítulo 16, versículo 15 também. Esses dois versículos ajudarão você a se lembrar da mensagem do Evangelho de Marcos.
3: 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A versão portuguesa deste programa é uma produção da BBN. Obrigado e até o próximo programa.

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Não existe no mundo um estilo de vida mais feliz do que se deleitar continuamente em comunhão com Cristo. Por isso, daqui a pouco vamos buscar a face graciosa de nosso maravilhoso Salvador no momento de oração em família.

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2: Lipedema, condição ainda pouco reconhecida, causa acúmulo de gordura e dor. Bacon, como o sabor do ingrediente pode transformar uma receita. Perda de consciência e pronto-socorro. Desmaios frequentes acendem alerta para doenças ocultas do coração. Essa é uma doença crônica que causa acúmulo desproporcional e simétrico de gordura, dor, sensibilidade e inchaço, afetando principalmente as pernas e, por vezes, os braços. Frequentemente confundido com obesidade ou linfedema, o lipedema atinge cerca de 12,3% das mulheres adultas aqui no Brasil, o que representa milhões de brasileiras sem o diagnóstico correto e com a qualidade de vida comprometida. Para tratar o lipedema, o caminho vai além da estética e exige um acompanhamento multidisciplinar e personalizado. A professora de fisioterapia Vanessa Rocha explica que o cuidado deve olhar para as limitações e necessidades de cada uma, combinando exercícios físicos orientados, acompanhamento nutricional e também terapias compressivas. A fisioterapia tem papel fundamental no alívio da dor e na mobilidade, utilizando inclusive recursos tecnológicos e jogos interativos para tornar as sessões mais dinâmicas e prazerosas. Ao perceber sintomas como dores, inchaço persistente ou acúmulo desproporcional de gordura nos membros, procure um serviço de saúde para uma avaliação detalhada. O bacon é aquele ingrediente crocante e defumado que é um verdadeiro sucesso na culinária. Para além das tiras tradicionais, o mercado agora conta com molhos com sabor de bacon, que ajudam a renovar preparos clássicos e abrem novas possibilidades na cozinha. As novidades combinam o aroma característico do defumado com a acidez do ketchup ou a cremosidade da maionese, ideais para equilibrar sabores. Para aproveitar ao máximo esses produtos, a chefe Roberta Garcia, que é consultora também, destaca que o segredo está no equilíbrio de contrastes. Em lances gordurosos com bastante queijo, um ketchup com acidez e toque adocicado ajuda a quebrar o peso da receita. Já em preparos que contêm picles ou tomate, a maionese com sabor de bacon traz a cremosidade perfeita para contrastar com a acidez dos demais ingredientes. Você já sentiu a vista escurecer ou a cabeça rodar? O desmaio, conhecido na medicina como síncope, é uma das causas mais frequentes de atendimento de emergência nos hospitais do Brasil. Embora muitas vezes seja associado a situações simples como calor ou jejum prolongado, o desmaio é um sintoma e nunca uma doença isolada, podendo sinalizar desde alterações benignas até graves problemas no coração. A síncope acontece pela redução temporária do fluxo de sangue e oxigênio no cérebro. A causa mais comum é o desajuste do sistema nervoso por estresse ou dor, mas o cardiologista Ricardo Ferreira Silva faz um alerta para as causas cardíacas também. Problemas como arritmias, obstrução de artérias e falhas nas válvulas exigem diagnóstico rápido, pois reduzem e muito a capacidade do coração de bombear o sangue para o organismo.
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3: As boas novas de Deus para você memorizar esta semana encontram-se em Efésios 2, 8 e 9. Porque pela graça sois salvos por meio da fé, e isto não vem de vós, é dom de Deus, não vem das obras, para que ninguém se glorie. Vamos ler novamente, Efésios 2, 8 e 9. Porque pela graça sois salvos por meio da fé, e isto não vem de vós, é dom de Deus, não vem das obras, para que ninguém se glorie. Estas são as boas novas de Deus para você memorizar aqui na BBN.

Deus nos criou para viver em relacionamento com Ele, refletindo o amor e a graça da Trindade. Porém, o pecado nos afastou de Deus e nos deixou vazios e perdidos. 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Ele enviou Seu Filho Jesus Cristo para morrer em nosso lugar e nos dar nova vida. A Bíblia diz, porque Deus amou o mundo de tal maneira que deu Seu Filho unigênito para que todo aquele que nele crê não pereça, mas tenha vida eterna. Hoje você pode responder a esse amor, confiando em Cristo como seu Senhor e Salvador. Ele perdoa os nossos pecados, transforma as nossas vidas e nos ensina a viver como filhos amados de Deus. 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

0: Seja muito bem-vindo ao programa Oração em Família de hoje. Eu sou Lincoln Oliveira e antes de orarmos juntos, ouça esta meditação bíblica trazida por Paulo Roberto. Paulo.
1: A nossa meditação de hoje foi extraída do livro de 1 João, no seu capítulo 4, versos 20 e 21, que diz: Se alguém diz, eu amo a Deus e odeia seu irmão, é mentiroso, pois quem não ama seu irmão ao qual viu, como pode amar a Deus a quem não viu? E dele temos este mandamento, que quem ama a Deus, ama também a seu irmão. O título do nosso devocional de hoje é: Quem não ama o próximo, não ama a Deus. Meus irmãos, quando recebemos Cristo como nosso Senhor e Salvador, o amor de Deus é derramado em nossos corações pelo Espírito Santo. Portanto, meus irmãos, a decisão de deixarmos esse amor fluir ou não através de nossas vidas é totalmente minha e sua. Quem guarda rancor, ódio e ressentimento no coração não está nutrido com o amor de Deus. O amor é o que revela quem está nas trevas ou na luz. Aquele que diz que está na luz e odeia seu irmão, até agora está em trevas. Nós lemos isso em 1 João, no seu capítulo 2, versos 9. A palavra diz que Deus é amor. Portanto, quem é nascido de Deus não pode ser dominado pelo ódio. Irmãos, no reino espiritual, o filho faz aquilo que vê o pai fazendo. Os filhos do diabo fazem aquilo que o diabo manda. Mas os filhos de Deus são imitadores de Deus como filhos amados. O amor de Deus, meus irmãos, é a marca do verdadeiro cristão. Nós sabemos que passamos da morte para a vida, porque amamos os irmãos. Quem não ama seu irmão permanece na morte. Nós lemos isso em 1 João, no seu capítulo 3, versos 14. Meus irmãos, o amor verdadeiro nos impulsiona a fazer algo de bom às pessoas. Quem, pois, tiver bens do mundo e vendo seu irmão necessitado lhe cerrar as suas entranhas, como estará nele o amor de Deus? Nós lemos isso em 1 João, no seu capítulo 3, verso 17. Meus amados irmãos, como podemos dizer que amamos a Deus, sendo que não ajudamos os necessitados, sendo que deixamos de falar do amor de Jesus para as outras pessoas? Como então podemos dizer que a nossa vida está entregue ao Senhor, se pensamos somente em nós mesmos? Tenhamos cuidado, meus irmãos, para não praticar a fé sem obras. Não estou aqui dizendo que fazer boas obras salva alguém. Que possamos servir a Deus com todo o nosso coração e todo o nosso entendimento. Pare de buscar outros dons e se encha mais do amor. Paulo escreveu aos Coríntios, em 1 Coríntios, no seu capítulo 13, versos 1 a 3. Ainda que eu falasse a língua dos homens ou dos anjos e não tivesse amor, seria como o metal que soa ou como o sino que tine. E ainda que eu tivesse o dom de profecia e conhecesse todos os mistérios e toda a ciência, e ainda que tivesse toda a fé, de maneira tal que transportasse os montes, e não tivesse amor, nada seria. E ainda que distribuísse toda a minha fortuna para o sustento dos pobres, e ainda que entregasse o meu corpo para ser queimado, e não tivesse amor, nada disso me aproveitaria. Ou seja, meus irmãos, como está o seu coração hoje? Você tem resplandecido o verdadeiro amor de Cristo na sua vida? As pessoas que olham para você realmente vê algo diferente na sua vida? Reflita nisso. E agora, voltamos ao nosso apresentador do programa.
0: Muito obrigado, Paulo, por esta meditação. Eu agora convido você a orar, intercedendo comigo. Uma filha pede pela saúde de sua mãe, que está internada após um infarto e necessita de recuperação. Um ouvinte pede por seu irmão, que passará por cirurgia no ombro, que tudo vá bem na cirurgia e na recuperação. Um ouvinte pede por seu irmão que sofreu um acidente e está na UTI. Um ouvinte pede por ele e sua esposa, pela vida espiritual e financeira. Um ouvinte pede por uma causa. Uma ouvinte pede quanto a uma decisão sobre trocar o uso de um medicamento. Um ouvinte pede por uma prima que descobriu um câncer recentemente e vai começar o tratamento nesta semana com quimioterapia. Um pai pede por sua filha pelo resultado de uma entrevista de emprego. Um ouvinte pede por seu trabalho. Um ouvinte pede por sua família, seu filho, nora e netos, e por sua mãe. Um ouvinte pede pela saúde do seu sobrinho que foi hospitalizado, pela salvação do seu namorado, por sua vida. Um ouvinte pede pela salvação dos seus amigos. Ore por um pastor e sua família. Consolo de Deus pela perda de sua esposa. Um ouvinte pede pela vida de sua irmã, pela salvação dela e por uma cirurgia que fará. Um ouvinte pede oração em relação a recursos retidos de sua aposentadoria. Uma avó pede por sua neta, pela saúde emocional e por seus estudos e escola. Uma mãe pede por sua filha, por uma causa a ser resolvida. Um ouvinte pede por sua família. Você está acompanhando o programa Oração em Família aqui na BBN. Para compartilhar conosco o seu motivo de oração, mande um e-mail para a gente. O endereço é rede@bbnmedia.org. Ore por um morador de rua há mais de 20 anos. Ore para que ele volte para casa ou que Deus lhe conceda uma nova moradia e cuide de sua vida segundo a sua perfeita vontade. Ore por um pai e sua família. Ore para que alguns conhecidos deste ouvinte venham a conhecer as Escrituras Sagradas, o Evangelho e Jesus Cristo como Senhor e Salvador. Um ouvinte pede por um conhecido para que volte a congregar em uma igreja bíblica. Um ouvinte pede por um senhor que está na UTI. Uma ouvinte pede por um jovem, por sua saúde emocional e espiritual. Uma ouvinte pede pela salvação do seu esposo e do seu filho. Pela empresa do seu filho. Um ouvinte pede por seu casamento e por sua família. Um ouvinte pede pelo casamento de sua irmã e pelo trabalho do seu cunhado. Um ouvinte pede por sua família e por uma causa que tem na justiça. Um ouvinte pede por seu irmão e família. Eles estão enfrentando batalhas em seu lar. Um ouvinte pede pela saúde de sua netinha de 1 ano e meio. Por seu filho, pela salvação e saúde. Querido Deus, nós te agradecemos pelo privilégio de conhecer-te, pela vida que temos em Jesus, por tantas bênçãos, ó Deus, que o Senhor nos dá. Muito obrigado porque o Senhor prometeu e o Senhor está conosco todos os dias. Pai, neste momento queremos apresentar diante de Ti nossos queridos que estão enfermos, pedindo a Deus a Tua intervenção, pedindo a Deus a cura que vem do Senhor. Pai, sabemos que o Senhor nos ama e que o Senhor pode sim restaurar a saúde neste momento. Por isso Te pedimos isso, ó Deus, de todo o coração. Oramos, ó Deus, por aqueles que perderam um ente querido, pedindo o conforto que vem do Teu Espírito Santo. Oramos, ó Deus, pelos nossos queridos que estão perdidos, ó Deus, que ainda não conhecem a Jesus, pedindo que o Senhor tenha misericórdia. Oramos, ó Deus, pelos Teus filhos, para que possam dar testemunho com sabedoria, para que haja fruto eterno. Senhor, nós temos a esperança que é certeza. Nos ajude, Senhor, a alcançar pessoas que estão ao nosso redor. Ora, ó Deus, por aqueles que precisam de um trabalho, que o Senhor possa, no dia de hoje, dar esta oportunidade, abrir essa porta. Oramos, Senhor, pelo nosso país, pelas autoridades, pedindo a Deus a Tua direção, pedindo que o Senhor dê sabedoria. Ora, Deus, por Tua igreja, pela liderança espiritual, pelos pastores, missionários, para que possamos, ó Deus, ser canal do Teu amor, para que possamos ser sal e luz num mundo tão carente. Obrigado, Senhor, porque a Tua mão nos alcançou e um dia nos transportou do império das trevas para o reino do Filho do Seu amor. Nosso privilégio é fazer a Tua vontade. E a Tua vontade, Senhor, é boa, agradável e perfeita. Nos ajude, ó Deus, a confiar, a obedecer e caminhar segundo a Tua palavra e não os nossos sentimentos. Oramos, Senhor, pela Tua volta. Oramos dizendo, Maranata, ora vem, Senhor Jesus. Toda honra e toda glória seja dada a Ti. Oramos no precioso nome de Jesus. Amém. E assim chegamos ao final do programa Oração em Família de hoje. Pegue agora a caneta e papel, anote o nosso endereço e compartilhe conosco o seu motivo de oração. Você escreve para a BBN, Rede de Rádio Difusão Bíblica. A caixa postal é 15.940. O CEP 82.220.970, Curitiba, Paraná. Mais uma vez, caixa postal 15.940. O CEP 82.220.970, Curitiba, Paraná. Eu sou Lincoln Oliveira e agradeço a sua participação no programa Oração em Família de hoje. Continue aqui na BBN.

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1: Quero convidá-lo a abrir a sua Bíblia no capítulo 12 do livro de Gênesis. É aqui que vamos começar o nosso estudo de hoje. Esse é um dos textos mais importantes da Bíblia. Nesse texto, temos de certa forma o início da história de todos nós, os que cremos, porque temos o início da história de Abraão, que foi chamado posteriormente o pai da fé. Por quê? Porque todos os que creem são filhos de Abraão. Então, nós temos aqui no capítulo 12 o início da nossa história, e, na verdade, o início da sua história. Mas recordando o nosso estudo dos 11 primeiros capítulos de Gênesis, vale a pena voltarmos um pouquinho para lembrar os quatro eventos que estudamos, isto é, a criação, a queda, o dilúvio e a Torre de Babel. Esses foram eventos marcantes na história bíblica e correspondem a um período de pelo menos mais de 2000 anos. Deus tratou durante esse período com todas as raças e com todo o mundo. Mas aqui no capítulo 12 nós vemos uma mudança no tratamento de Deus com a humanidade. Até o fim do Gênesis nós vamos perceber isso de uma maneira ainda mais clara. Deus passa a tratar com quatro homens, formando por meio deles uma nação para cumprir os seus planos redentores. Então percebemos que desse ponto em diante o livro de Gênesis não enfatiza mais os eventos, mas a partir de agora, a partir desse capítulo, a ênfase é nos homens. Deus queria formar uma nação para que dela todos os povos da terra fossem abençoados. Então, nessa segunda parte do livro de Gênesis, dos capítulos 12 até 50, nós vamos encontrar a ação de Deus em formar o caráter de quatro homens para deles formar o povo que deveria ser um povo abençoador. Num programa anterior, nós já dissemos que a ênfase de Gênesis recai sobre a segunda parte, isto é, do capítulo 12 até o 50. E você se lembra da razão pela qual nós fizemos essa afirmação? A verdade é a seguinte, é que na primeira parte de Gênesis, nós temos o começo da criação. Mas a partir do capítulo 12, nessa segunda parte, nós encontramos uma ênfase maior na redenção do homem. Dissemos então que Deus estava muito mais interessado nas pessoas do que em todo o universo criado por Ele. E na verdade, podemos dizer que Deus está mais interessado em você e dá muito maior valor a você do que ao universo inteiro. Sabe por quê? Porque Ele nos ama de uma tal maneira, de uma maneira tão incompreensível a nós, e isso foi demonstrado pelo envio do Senhor Jesus Cristo para nos salvar dos nossos pecados. Na verdade, nós estamos diante de um grande privilégio. A pergunta que a gente deve responder, a pergunta que se faz é: temos cada um de nós experimentado esse amor tão precioso, tão especial do nosso Deus? Essa é uma pergunta que você tem que responder para você. Você tem experimentado esse grande e precioso amor divino? Mas vamos voltar agora para o livro de Gênesis e olhar para essa segunda parte. Temos os capítulos 12 até 25:11, o relato sobre a vida de Abraão, um homem de fé. Nos capítulos 21 a 26, com uma sobreposição de histórias, temos a narrativa da vida de Isaac, o filho da promessa. Nos capítulos 27 a 36, há o relato da vida de Jacó, que depois tornou-se Israel. E então, nos capítulos 37 a 50, temos o relato da história de José, conhecido também como José do Egito. Esses são os patriarcas que deram origem ao povo de Israel. Então, diante disso, a partir desse ponto, a partir do capítulo 12 até o final do livro de Gênesis, nós veremos Deus tratando com esses quatro grandes patriarcas especificamente, e não mais com a raça humana de um modo geral e do modo global. Na verdade, temos que entender o seguinte: o pecado separou o homem de Deus, e assim Deus lançou o seu eterno plano para salvar o homem. Como vimos nos exemplos de Adão e Eva, de Caim, da geração de Noé e no evento

de lado o tratamento global, o tratamento geral da raça, da humanidade em geral, e começou então a tratar com pessoas, com indivíduos, para deles formar uma nação através da qual pudesse se revelar a própria humanidade. Esse foi o plano divino, isto é o que Deus resolveu fazer e é o que veremos a partir desse capítulo do livro de Gênesis. Deus então decidiu formar uma nação por meio de um homem e por meio dessa nação trazer à humanidade aquele que seria o grande redentor de toda a humanidade. Deus usou Abraão para formar a nação judaica e por meio dela trazer Jesus, o Salvador do mundo. Abraão foi um instrumento importante nas mãos do nosso Deus. Querido amigo, você sabia que as três principais religiões mundiais tiveram sua origem, de alguma maneira, de alguma forma, tem em Abraão uma pessoa super importante? É isso mesmo. O judaísmo, o cristianismo e o islamismo são as religiões mundiais que reconhecem todas elas a importância de Abraão. Deus aparece a Abraão 7 vezes e em cada uma delas procurou desenvolver a sua fé. Abraão não era perfeito. Abraão, como qualquer um de nós, teve os seus fracassos, mas teve os seus erros, mas teve os seus acertos, as suas vitórias. Mas, como no caso do apóstolo Pedro, ele começou novamente. Ele se levantava e seguia Deus. Quando Deus revela ao homem, esse homem pode cair, mas sempre se levanta. Querido amigo, então, depois dessas palavras introdutórias, nós temos que olhar para os 3 primeiros versículos do capítulo 12. Eles nos mostram uma situação muito interessante, bem especial, e o texto diz exatamente assim: Ora, disse o Senhor a Abraão, sai da tua terra, da tua parentela e da casa do teu pai, e vai para a terra que eu te mostrarei, de ti farei uma grande nação e te abençoarei, e te engrandecerei o nome. Sê tu uma bênção, abençoarei os que te abençoarem e amaldiçoarei os que te amaldiçoarem. Em ti serão benditas todas as famílias da terra. Querido amigo, você está diante de um relato dos mais preciosos da palavra de Deus. Temos então que entendê-lo corretamente em toda a sua abrangência. Com Abrão, ele ainda se chamava Abrão e não Abraão. Com Abrão começa a história da formação de Israel. Essa história maravilhosa revela alguns aspectos do nosso Deus. Primeiro, revela a sua liberdade em ser misericordioso para com os que nele creem e lhe obedecem. Segundo, revela a sua santidade em trazer juízo sobre quem quebra a sua aliança. Em terceiro lugar, revela a sua fidelidade em restaurar aquela pessoa que se arrepende. E em quarto e último lugar, revela também a sua absoluta soberania sobre a história humana, sobre a nossa história, sobre a sua história. Mas sobre essa chamada específica de Abraão, essa narrativa é muito significativa também, porque ela apresenta a sua partida de uma cidade humana, chamada Ur dos Caldeus, para em obediência buscar pela fé a cidade da qual Deus é o arquiteto e o edificador, conforme nós lemos em Hebreus capítulo 11, versículo 10. Esse chamado de Abraão como um agente da graça redentora é paralelo ao papel de Noé como instrumento escolhido para trazer a mensagem de salvação à sua geração. Conforme o relato de Atos, capítulo 7, versículos 2 e 3, Deus já tinha chamado Abraão, estando ele ainda na Mesopotâmia, em Ur dos Caldeus, antes dele morar em Arã. Abraão, então, deveria deixar o local em que habitava, pois os seus habitantes eram idólatras. Nós lemos isso lá em Josué, capítulo 24, versículo 2. O texto diz assim: Antigamente, vossos pais Terá, pai de Abraão e de Naor, habitaram da além do Eufrates e serviram a outros deuses. Ora, aquele povo era idólatra. Eles adoravam o sol, a lua, as estrelas. E Abraão devia sair daquela convivência e seguir em peregrinação para a terra que Deus lhe mostraria. Querido amigo, perceba que nesse chamado inicial nós temos duas ordens muito claras. Abraão deveria deixar a sua terra e, em segundo lugar, Abraão devia deixar a sua parentela.
Mas o problema é que alguns estudiosos têm argumentado

0: que Abrão cometeu o seu primeiro erro exatamente nessa situação, porque ao deixar a sua terra natal, isso é Ur dos Caldeus, junto com a sua esposa Sarai, ele saiu com seu pai e com seu sobrinho Ló, conforme nós vimos lá no versículo 31 do capítulo 11. Abraão era um homem de fé, mas era um homem frágil também, cometia os seus erros. Abraão obedeceu, mas não completamente. Mas na verdade não é isso que às vezes acontece conosco? Graças a Deus, porém, que Ele é um Deus de novas oportunidades. Então, querido amigo, sobre a chamada de Abraão, nós temos que destacar que ela estava sustentada na promessa divina, que continha cinco elementos. Primeiro, de ti farei uma grande nação. Segundo, eu te abençoarei. Terceiro, eu engrandecerei o teu nome. Quarto, eu abençoarei os que te abençoarem e amaldiçoarei os que te amaldiçoarem. E quinto lugar, em ti serão benditas todas as famílias da terra. Na verdade, essa é uma promessa muito especial. Eu espero que você concorde comigo. Mas essa promessa também tinha um requisito muito importante. E aqui está uma diferença e uma exigência muito importante. Sê tu uma bênção. Isso é, você deve ser uma bênção. Esse era o requisito. Era esse o senso de missão que Deus infundiu a Israel, mas que infelizmente não foi desenvolvido pelo povo escolhido. Então, agora encaminhando-nos já mais para uma parte final do programa, nós chegamos nos versículos 4 a 9. E nesses versículos nós encontramos algumas verdades fundamentais. Vamos alistá-las. Em primeiro lugar, no versículo 4, percebemos a prontidão de Abraão em obedecer à ordem divina. Mesmo aos 75 anos, e ele viveria ainda mais 100 anos, Abraão obedeceu, fundamentado pela fé, e tornou-se assim o pai e o modelo de todos nós, os crentes. Em segundo lugar, nos versos 4 e 5, encontramos novamente Ló, bem como os servos que ele tinha adquirido em Harã, acompanhando Abraão. Mas você deve se lembrar que a ordem divina era que ele deixasse a sua parentela. Portanto, mais uma vez, Abraão desobedeceu a Deus. Em terceiro lugar, nos versículos 6 e 7, são mencionados Siquém e o Carvalho de Moré. Siquém era uma antiga cidade situada entre os montes Ebal e Gerezim, e um importante centro político e religioso dos cananeus. Mas Siquém depois ficou conhecida, ficou famosa, porque tempos mais tarde ali os israelitas dirigidos por Moisés deveriam se reunir para escolherem entre a bênção ou a maldição. Isso nós temos relatado em Deuteronômio capítulo 11. E foi também ali que Josué mais tarde ainda pronunciou aquela sua última exortação ao povo, dizendo que ele e a sua casa serviriam ao Senhor e o povo deveria decidir quem eles serviriam. O Carvalho de Moré provavelmente era uma grande árvore, um pequeno bosque que servia como lugar de culto, talvez o Carvalho dos Adivinhadores, que é mencionado depois em Juízes capítulo 9. Mas nesse ponto, meu querido amigo, é importante percebermos que, mesmo sendo um centro de adoração a falsos deuses, foi ali que Deus revelou a sua gloriosa presença e, numa demonstração de sua soberania, demarcou a terra que deu ao seu servo Abraão e a toda a sua descendência. É importante percebermos que, embora fosse um centro idólatra cananeu, depois do aparecimento de Deus, que prometeu dar à sua descendência aquela terra, Abraão edificou-lhe um altar e prestou-lhe culto, provavelmente em gratidão e consagrando a Deus aquela que seria conhecida como Terra Prometida, terra que mana leite e mel. Em quarto lugar, no versículo 8, a frase do verso "armou ali a sua tenda" deve ser traduzida por um modo contínuo, isto é, literalmente significando indo sempre ou caminhando e tirando as estacas, mostrando na verdade a vida nômade desse primeiro patriarca. Também no versículo 8 encontramos o nome de Betel. Esse nome em hebraico significa casa de Deus. Betel era um outro centro cananeu, a uns 15 quilômetros ao norte de Jerusalém. Foi ali em Betel que, séculos depois, no tempo da monarquia, o Reino do Norte ergueu um dos seus santuários. Diz o texto bíblico que ali em Betel, Abrão edificou um altar ao Senhor e invocou o nome do Senhor. Nós lemos isso em 4:26. Em um certo sentido, com essa atitude, Abrão coloca de novo e em definitivo o nome do Senhor no centro da terra prometida, no centro da terra da aliança. E finalmente, em quinto lugar, no versículo 9, Abrão se dirige ao Negev, isso é uma região desértica no sul da Palestina. Abrão, em certo sentido, estava tomando posse de toda a terra que Deus tinha prometido a ele e à sua descendência. Querido amigo, estamos então chegando no final do nosso programa, mas além das lições que nós já destacamos, podemos perceber que é possível aplicar algumas verdades em nossas vidas. Mas de que maneira? É possível perceber nesse início de relato da vida de Abraão o quanto esse homem de fé era instável na sua vida de obediência. Mas isso não acontece conosco também? O que precisamos aprender é que Deus valoriza aquele que persevera na fé e na confiança na sua promessa. Nós falhamos. Abraão falhou. Todo homem erra e peca. Mas se persistirmos, olhando para o autor e consumador da nossa fé, o Senhor Jesus Cristo, nós chegaremos lá. Amigo, perceba então agora algumas verdades nos versos subsequentes. Abraão falhou e falhou várias vezes. Nesses versos encontramos mais falhas do patriarca. Nós vamos ler as próprias palavras do texto. Diz assim os versículos 10 a 13. Havia fome naquela terra, e desceu, pois, Abraão ao Egito para ali ficar. Portanto, era grande a fome da terra. Quando se aproximava do Egito, quase ao entrar, disse a Sarai, sua mulher: ora, bem sei que és mulher de formosa aparência. Os egípcios, quando te virem, vão dizer: é a mulher dele, e me matarão, deixando-te com vida. Dize, pois, que és minha irmã, para que me considerem por amor de ti, e por tua causa me conservem a vida. Querido amigo, você percebeu o que temos nessas palavras? Quais foram essas falhas de Abraão? Porque, na verdade, ele teve falhas incríveis aí. Mas eu gostaria que você tivesse até condições de anotá-las. Eu vou alistá-las para você. Nós temos 7 falhas do patriarca da fé, do pai da fé. Primeiro, ele preocupou-se com a fome e não confiou na promessa divina, que era de possuir Canaã. Segundo, ele procurou uma solução humana e assim foi para o Egito sem que Deus o tivesse mandado ou autorizado ir para lá. Essas duas primeiras falhas aparecem no versículo 10. Terceira falha, ele pensou egoisticamente em salvar a si mesmo. Versículo 11. Quarta falha, ele iludiu Sara com palavras elogiosas. Ah, você é de uma boa aparência, você é muito bela. Versículos 11 e 12. Quinta falha, ele propôs a sua esposa para mentir em seu favor. Isso aparece claramente no versículo 13. Sexto lugar, sexta falha, ele expôs a sua esposa a uma situação vexatória e até pecaminosa. Nós podemos ver isso no versículo 14. E, finalmente, Abraão falhou tremendamente. Como sétimo lugar, ele refugiou-se e usou erroneamente a beleza de Sarai, obtendo vantagens ilegítimas. Isso nós vemos nos versículos 15 e 16. Então, o pai da fé, no seu início da caminhada com Deus, comete 7 pecados, 7 falhas incríveis aqui. Você está me acompanhando? Eu espero que sim. Na verdade, esse é o nosso herói da fé. Conforme a galeria dos heróis da fé, o nome de Abraão aparece claramente no capítulo 11 do livro de Hebreus. Ele, na verdade, foi muito egoísta. Mas vamos continuar com o texto. Nos versículos 17 a 20, encontramos mais uma vez a ação de Deus em fazer convergir todas as coisas para o bem daqueles que o amam, conforme nós lemos em Romanos capítulo 8, versículo 28 e 29. Nós temos que perceber aqui a bondade e o amor de Deus. Como Abraão tinha falhado, Deus teve que intervir. Vamos ver o seguinte. A última vez que Deus havia aparecido a ele, tinha dito o seguinte: darei a tua descendência esta terra. Mas como nós estamos vendo, Abraão não creu plenamente na promessa divina. Deu esses 7 passos distanciando-se de Deus e Deus teve que intervir. Deus puniu com grandes pragas a casa do cobiçoso faraó por causa do quê? Por causa do pecado de Abraão. Faraó então aprendeu a lição e devolveu Sarai a Abraão, lhe passou uma descompostura e mandou embora para outras terras com tudo aquilo que ele possuía. Que situação! Que situação do pai da fé! Tudo por quê? Porque, na verdade, temos Abraão começando a andar com Deus, começando a experimentar o grande e bondoso Deus. Mas, na verdade, não é isso mesmo que acontece conosco? Quanto menos conhecemos a Deus, mais frágil é a nossa fé. Quanto mais andamos com Ele e o experimentamos, mais podemos confiar no seu amor, no seu poder e no seu caráter que é santo. Daí a necessidade de andarmos cada vez mais com Deus, de conhecermos cada vez mais o Senhor, e o conhecemos através do estudo da palavra de Deus. Querido amigo, prezado ouvinte, nós estamos chegando então ao final desse estudo, em que nós vimos rapidamente a primeira parte da vida de Abraão. Com certeza podemos aprender algumas lições e espero que você possa aplicá-las na sua vida. Anote agora o nosso endereço, escreva compartilhando conosco as suas experiências. Espero por você no nosso próximo programa. Deus te abençoe, Deus te ilumine e que possa o Espírito Santo aplicar essas verdades no teu coração.
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2: Além do diagnóstico, a força do acolhimento humanizado no tratamento do câncer. Robôs já ajudam em cirurgias de coluna, mas quem toma as decisões ainda é o médico. Instituto de Pesca destaca pesquisa sobre microplásticos nos ambientes aquáticos. Enfrentar o diagnóstico de um câncer traz um grande impacto emocional, fazendo com que muitos pacientes busquem respostas por conta própria na internet. No entanto, pesquisas em sites de busca costumam aumentar a ansiedade e trazer informações inadequadas. Para mudar essa realidade, iniciativas de acolhimento humanizado vêm se mostrando fundamentais para oferecer segurança técnica, agilidade e suporte psicológico durante o tratamento oncológico. A tecnologia também se tornou uma grande aliada nesse processo de humanização. Com o uso de aplicativos e plataformas de saúde digital, os pacientes contam com retorno rápido da equipe em poucos minutos. Além de ferramentas de automonitoramento de sintomas e suporte psicológico disponível 24 horas por dia, o cuidado integrado mostra que aliar rigor técnico, tecnologia e empatia é o melhor caminho para preservar a qualidade de vida e a saúde mental durante o tratamento. Tecnologias que antes pareciam ficção científica, como robótica, sistemas de navegação por GPS e câmeras endoscópicas, já fazem parte da rotina de centros especializados em cirurgia da coluna. No entanto, essas inovações não significam que as máquinas vão substituir os especialistas na sala de operação. A nova geração de equipamentos funciona como uma extensão dos braços e dos olhos do médico, ajudando a planejar e a executar os procedimentos com muito mais precisão. A integração dessas ferramentas foi tema de um treinamento recente nos Estados Unidos, que contou com a participação do brasileiro Dr. Alinson Laroca. Ele explica que enquanto a neuronavegação mapeia a anatomia do paciente em tempo real, o robô auxilia a manter os instrumentos na trajetória exata definida pelo especialista. Essa precisão é fundamental em cirurgias de coluna por se tratar de uma região próxima a estruturas delicadas, como a medula e raízes nervosas, permitindo também o uso de incisões cada vez menores que preservam a musculatura. Com o aumento vertiginoso da produção de plástico no mundo, a poluição causada por esses resíduos tornou-se um grande desafio para os ecossistemas. Partículas com menos de 5 milímetros, conhecidas como microplásticos, chegam aos rios e mares por meio de efluentes domésticos e industriais, espalhando-se desde a superfície até o sedimento. No Brasil, pesquisas do Instituto de Pesca do Estado de São Paulo ampliam o alerta ao registrar a presença expressiva desses resíduos em importantes bacias hidrográficas, como nos rios dos Sinos e Amazonas. Os impactos dessas partículas na fauna aquática são o foco de investigações que analisam riscos físicos, bioquímicos e comportamentais nos peixes. Para combater o problema, além de reforçar a conscientização, o saneamento e a coleta de lixo, a ciência busca soluções na própria origem dos materiais.
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2: Dia 28 de agosto. Texto bíblico Salmo 119, versículo de 65 a 72. Tema, foi-me bom ser afligido. Assim diz a palavra do Senhor: tens usado de bondade para com teu servo, Senhor, segundo a tua palavra. Ensina-me bom juízo e ciência, pois creio nos teus mandamentos. Antes de ser afligido, eu me extraviava, mas agora guardo a tua palavra. Tu és bom e fazes o bem. Ensina-me os teus estatutos. Os soberbos forjam mentiras contra mim, mas eu de todo o coração guardo os teus preceitos. Torna-se-lhes insensível o coração como a gordura, mas eu me deleito na tua lei. Foi-me bom ter sido afligido, para que aprendesse os teus estatutos. Melhor é para mim a lei da tua boca do que milhares de ouro e prata. E sabemos por excelência própria que, ao final, todas as coisas boas e ruins que acontecem no seu conjunto contribuem para o benefício dos que amam a Deus, aqueles que foram chamados pelo seu propósito divino. Um fato isolado pode ser bom ou ruim, mas somando tudo, no final de todas as coisas, coopera para o bem dos que amam a Deus. Ou seja, o amor a Deus faz com que todas as coisas contribuam para o bem. Por isso, não é preciso dar murros na parede por algo ruim que aconteceu. É só esperar, e não demora. Vemos que aquele fato ruim, Deus transformou em bênção. Nessa compreensão, o salmista chega a dizer: foi-me bom ter sido afligido, para que aprendesse os teus estatutos. Verso 71. É por isso que Paulo diz: em tudo dai graças. Há muitas coisas que precisamos aprender, mas que só aprenderemos se formos afligidos. Deus não nos manda aflições, mas se as aflições surgem, Deus, na sua pedagogia, as canaliza para o nosso aprendizado dos teus estatutos, o que acaba sendo um benefício para nós. Oremos ao Senhor. Nosso Deus de amor, nós te amamos, porque mesmo das aflições tu tiras bênçãos para o nosso próprio viver neste mundo. Em nome de Jesus. Amém.
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2: Maranata, ora vem, Senhor Jesus.

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O coração alegre é como o bom remédio. Primeira parte de Provérbios, capítulo 17, versículo 22. 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
1: Alguém já afirmou: guardar mágoas é como tomar veneno e esperar que o inimigo morra. De todas as tempestades que assolam a família atualmente, talvez nenhuma delas seja mais responsável pela destruição dos lares do que as mágoas. As mágoas representam a ira não resolvida, ou seja, a ira crônica. Quase sempre elas envolvem as pessoas mais próximas de nós. Mesmo quando nos indignamos ao ouvir sobre tragédias que acontecem em outras partes do planeta, talvez um ato de terrorismo, genocídio e coisas semelhantes, normalmente nós não guardamos mágoas contra os vilões responsáveis. Nós não passamos noites em claro, com insônia, pensando em tais acontecimentos. Mas quando uma pessoa chegada a nós nos ofende, se intromete em questões nossas, nós passamos a ter ira, e ira crônica, chamada mágoas. A pessoa magoada experimenta uma ira contínua que ferve um pouco abaixo da superfície da sua vida. É uma ferida aberta e podre, que por si só jamais será curada. O tempo não sara as mágoas. Talvez permaneça adormecido por um tempo, mas se não for drenado do seu veneno fatal pelo poder curador da cruz de Cristo, matará aos poucos, tanto física como espiritualmente, o seu consumidor. As mágoas corrompem as fontes da vida. Em outras mensagens do nosso programa, nós já tratamos o texto tão importante de Mateus 18, versículos 21 a 35, que trata do servo não perdoador. Aprendemos uma lição de que somente os perdoados conseguem perdoar. Perdão é um ato sobrenatural, é marca de grife da pessoa salva em Cristo Jesus, que já recebeu o perdão de Cristo na cruz do Calvário. Atualmente, com o predomínio de famílias chamadas disfuncionais, quase todo mundo, mais cedo ou mais tarde, terá de lidar com a tentação de guardar mágoas, de tratar outros da sua própria família até de forma áspera. Nos lembro que o apóstolo Paulo falou para maridos cristãos em Colossenses 3, quando ele disse: maridos, amai as vossas esposas e não as trateis com amargura. O fato é que todas as famílias apresentam sinais disfuncionais, porque todas elas são compostas de pessoas pecadoras. Seguindo a sequência de estudos do nosso livro Enfrentando Tempestades, hoje nós queremos lidar com o ensino bíblico sobre mágoas e perdão. O primeiro texto que nos chama a atenção é justamente no livro de Efésios, capítulo 4, na segunda metade do livro, em que o apóstolo Paulo mostra para nós as evidências de uma vida transformada em Cristo, ou seja, o andar digno de Cristo. Efésios 4, versículos 26, 27 e 31 tratam de múltiplas expressões de ira que não convém ao cristão. Irai-vos, diz o texto, uma permissão em certas situações, ira na defesa de outros, mas não pequeis, esse é o limite. Não se ponha o sol sobre a vossa ira, ou seja, resolva rapidamente, se não a situação, pelo menos a sua ira. Porque depois de pouco tempo, mesmo uma ira justa se transforma em algo pessoal e cria mágoa em nosso coração. A razão de fazer isso é no próximo versículo 27 de Efésios 4. Nem deis lugar ao diabo. Ira não resolvida, ira crônica, ou seja, mágoas, criam o espaço para o diabo, talvez o mais magoado do universo, em nossas vidas. Versículo 31 continua dizendo assim: longe de vós toda a amargura e cólera e ira e gritaria e blasfêmias e bem assim toda a malícia. São formas, múltiplas manifestações da ira em nossas vidas. A mágoa

4, 32 até 5, 2, continua em que Deus pede uma atitude de perdão, algo sobrenatural, evidência do novo homem refeito em Cristo Jesus, da nova aliança, ou seja, um coração não de pedra que diz coisas como nunca te perdoarei, mas um coração de carne. Claro que todos nós vamos lutar com os desejos de vingança, mas a atitude do amor de Cristo deve prevalecer. Diz Efésios 4:32, antes, sede uns para com os outros benignos, compassivos, perdoando-vos uns aos outros, como também Deus em Cristo vos perdoou. No capítulo 5, infeliz, a divisão do texto, mas continua dizendo, sede, pois, imitadores de Deus, como filhos amados. Nós traçamos as características da nossa família, a família de Deus, e uma dessas características é o perdão, não mágoas. Mágoas são marca de grife do diabo e da sua família. Versículo 2, e andai em amor, lembra, como filhos amados, como também Cristo vos amou e se entregou a si mesmo por nós como oferta e sacrifício a Deus, em aroma suave. Essa atitude sobrenatural de Cristo no cristão. Deus nos chama para uma vida de perdão. O mesmo tipo de perdão que Cristo nos ofereceu pela sua morte na cruz. Pai, perdoa-os, porque não sabem o que fazem. É a mesma atitude que nós vemos em Atos capítulo 7, quando Estevão foi apedrejado. Só Cristo Jesus, vivo em nós, será capaz de transformar mágoas em perdão. Perdão não é a resposta natural do ser humano diante de ofensas sofridas. O perdão verdadeiro exige uma obra sobrenatural em nosso coração. Ironicamente, nós desejamos misericórdia para nós e justiça para os outros, mas somente os que foram perdoados realmente conseguem perdoar. Conselheiros cristãos apontam o fato de que a raiz da ira crônica, ou seja, mágoas, muitas vezes existe em nós porque nós não recebemos de determinada pessoa ou não alcançamos por meio de determinada situação aquilo que desesperadamente desejamos. Esse desejo pode ser tão intenso que se torna um ídolo em nosso coração, um objeto de adoração mais importante do que Deus em nossa vida. Quando nosso desejo é bloqueado por alguém, respondemos com ira, guardamos mágoas, procuramos vingança, fazemos gerar intrigas ou passamos a odiar a pessoa que nos privou daquilo que achávamos tão importante. Meu amigo, se você tem mantido a ira por muito tempo contra alguém, especialmente alguém da sua própria família, família de origem, família atual, reflita sobre essa questão. O que você desejava tanto que fulano não te deu? Por exemplo, alguém que tenha sido rejeitado pelos pais ou pelo cônjuge pode responder, eu queria só ser aceito. Outra pessoa pode responder, eu queria um pai presente que brincasse comigo e se interessasse por mim. Ainda alguém pode dar a seguinte resposta, eu queria que meu marido me tratasse como uma pessoa e não como um objeto. Talvez você tenha de reservar um tempo para refletir sobre a resposta que você mesmo daria a essa pergunta. Nossa cultura de vitimização justifica a ira e as mágoas como respostas a situações como essas. Afinal de contas, realmente somos vítimas. Mas uma cultura de vitimação nunca alcança a vitória ou o livramento da escravidão de mágoas. E essa civilização falha por não levar em consideração a vida de Cristo em nós, aquele que foi a

0: maior vítima de todos os tempos. Na cruz foi ele que exclamou: Pai, perdoa-lhes, pois não sabem o que fazem. Certamente não queremos nunca minimizar ou negar o fato de que muitos, se não todos nós, somos vítimas. Mas afirmamos que mesmo assim somos responsáveis pelas nossas respostas aos abusos que nós já sofremos. A vida de Cristo em nós fará com que nós respondamos como Jesus respondeu diante de enormes injustiças. 1 Pedro capítulo 2, versículos 21 a 24 descreve exatamente isso. Diz o texto: Porquanto para isto mesmo fostes chamados, pois que também Cristo sofreu em vosso lugar, deixando-vos exemplo para seguirdes os seus passos, o qual não cometeu pecado, nem dolo algum se achou em sua boca. Pois ele, quando ultrajado, não revidava com ultraje, quando maltratado, não fazia ameaças, mas entregava-se àquele que julga retamente, carregando ele mesmo em seu corpo sobre o madeiro os nossos pecados, para que nós, mortos aos pecados, vivamos para a justiça. Por suas chagas fostes sarados. Deus quer que perdoemos como ele mesmo nos perdoou. Este é o padrão mais alto que podemos ter. E sem Cristo em nós, esse padrão se torna impossível de ser alcançado. As pessoas que ainda não reconheceram o verdadeiro estado do seu coração, a profundidade do seu pecado, a miséria da sua alma diante de Deus, muitas vezes terão dificuldade em perdoar outras pessoas pelos males que lhes causaram. Não entendem o tamanho da dívida da qual elas mesmas foram perdoadas por Cristo Jesus e por isso guardam mágoas contra outros. Foi isso que nós já vimos na história do servo não perdoador em Mateus 18, 21 a 35. O servo malvado que havia recebido um perdão no valor de bilhões de reais, se fosse a moeda de hoje, e não queria perdoar outro que lhe devia um valor muito, mas muito menor. Nesta altura, nós queremos terminar traçando alguns passos para o perdão. O que fazer se descubro ira e mágoas em meu coração? Esses passos podem nos ajudar, não como fórmula mágica, mas como expressão de princípios bíblicos sobre o perdão. O primeiro passo é identificar especificamente as ofensas que a outra pessoa cometeu contra você. Pensar nos fatos de maneira superficial não ajuda a identificar o problema e dificulta o processo de perdão. O problema deve ser analisado, levando-se em consideração os preceitos especificamente bíblicos e não princípios gerais defendidos pela maior parte das pessoas. Se for necessário, faça uma lista das atitudes e palavras que o ofenderam. Não tente registrar tudo, somente o que vem à sua mente de imediato. Trate do passado à medida que continua a viver o presente. Confie no Senhor para revelar aquilo de que você precisa se lembrar. Talvez muitas emoções do passado voltem à sua mente. Ira, tristezas, lamentos. Não se preocupe. Guarde sua lista por enquanto. Em segundo lugar, arrependa-se do seu próprio pecado na situação, confessando-o a Deus. Assim como alguém pecou contra você, provavelmente você também pecou em resposta à ofensa recebida. Identificar essas respostas pecaminosas, por exemplo, mágoas, espírito crítico, orgulho, justiça própria, autoproteção, engano, mentira. Isso permite que você assuma responsabilidade por sua parte no problema e venha a se arrepender do seu pecado. Em terceiro lugar, pense muito bem, avalie o custo de não perdoar. Lembra-se da parábola do servo não perdoador? Vale a pena armazenar na mente e no coração a dívida feita por outra pessoa quando Deus em Cristo cancelou completamente a sua dívida? Em quarto lugar, veja pela perspectiva divina a pessoa que você está perdoando. Além de ver a pessoa como amada por Deus, o que pode ajudar também é você procurar compreender as circunstâncias da vida que moldaram a pessoa que você precisa perdoar. Procure descobrir mais sobre sua criação, formação, não para desculpar a pessoa do seu pecado, mas para simpatizar-se com ela. Quinto, ore pela pessoa que você deseja perdoar. É difícil manter a ira contra uma pessoa por quem oramos com frequência. Seis, libere as ofensas que a pessoa cometeu contra você e cancele a dívida feita por ela. Em último lugar, reconstrua relacionamentos, mas na medida do sábio. Nem sempre o relacionamento volta a ser o que era antes. Há situações em que nós não poderemos, com sabedoria bíblica, voltar a ter a mesma comunhão que nós tivemos antes. Talvez seja necessário estabelecer fronteiras ou limites para a proteção de ambos. Mas em tudo nós devemos ser pacientes. Não nos cansemos de fazer o bem, pois se não desistirmos, colheremos no tempo certo. Assim nós demonstramos a vida de Cristo em nós, uma vida outrocêntrica, vivida para perdoar e demonstrar a graça de Deus e assim resolver os conflitos nas tempestades do lar.
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Tivemos um lindo tempo ouvindo boa música cristã e mensagens para nossa edificação espiritual. Assim, eu sou Denis Cordeiro e me despeço louvando a Deus pela oportunidade de te acompanhar durante esta programação. Se o Senhor permitir, estaremos juntos novamente. Até lá, que Deus te abençoe, continue em sintonia com a BBN e um forte abraço.

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2: Empresário do comércio está menos confiante em agosto, preocupado com condições atuais. Eleições 2026. Enquetes eleitorais estão proibidas desde 16 de agosto, o que muda para sites e redes sociais. Relatoria da CCJ do Senado vota a favor da PEC do fim da escala 6x1. O índice de confiança do empresário do comércio, apurado pela Confederação Nacional do Comércio, a CNC, atingiu o menor patamar do ano ao registrar 101,3 pontos no mês de agosto. A queda foi impulsionada principalmente pela insatisfação com as condições atuais do setor e pela redução no interesse em realizar novos investimentos de estrutura. Segundo a CNC, o alto custo financeiro, o patamar elevado da taxa Selic e o número recorde de empresas inadimplentes continuam pressionando os custos operacionais do varejo brasileiro. Apesar do cenário presente desafiador, a expectativa futura mantém-se positiva e sustenta o otimismo do setor no médio prazo, estimulando intenções de contratação e recomposição de estoques. A Justiça Eleitoral proibiu a realização de enquetes e levantamentos informais de opinião relacionados às eleições deste ano. A medida, em vigor desde o último dia 16, é fundamentada por resolução do Tribunal Superior Eleitoral e abrange portais de notícias, páginas de veículos de comunicação e perfis em redes sociais. O objetivo é evitar que votações espontâneas e sem rigor científico induzam o eleitorado a conclusões sobre a posição e o desempenho de candidatos na disputa. Diferente das pesquisas eleitorais que exigem metodologia científica e registro prévio no sistema da Justiça Eleitoral até 5 dias antes da divulgação, as enquetes carecem de amostragem representativa. Descumprimento da norma pode acarretar ordens judiciais de remoção imediata do conteúdo e caracterizar crime de desobediência. A relatoria da Comissão de Constituição e Justiça do Senado apresentou parecer favorável à proposta de emenda à Constituição que acaba com a escala 6x1 no Brasil. O relatório manteve o texto vindo da Câmara Federal, rejeitando 12 emendas apresentadas na CCJ do Senado. A medida fixa a jornada máxima em 40 horas por semana, estabelece 2 dias de repouso remunerado e garante que não haverá redução salarial. A votação da proposta na CCJ está prevista para quarta-feira que vem, durante o chamado esforço concentrado do Congresso Nacional antes das eleições.
3: Previsão do tempo.
2: Sexta-feira, 28 de agosto de 2026, em Curitiba e região metropolitana, sol com algumas nuvens e não chove. Mínima 17, máxima 29. Em Cornélio Procópio e norte do Paraná, sol com muitas nuvens durante o dia e períodos de céu nublado. Noite com muitas nuvens, mínima 19, máxima 31. Em Taubaté e Vale do Paraíba, sol com algumas nuvens e não chove. Mínima 16, máxima 30. Em Pirassununga e centro-leste paulista, dia de sol com algumas nuvens e névoa pela manhã. Noite com poucas nuvens, mínima 18, máxima 32. As informações são do Climatempo.
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4: As boas novas de Deus para você memorizar esta semana encontram-se em Efésios 2, 8 e 9. Porque pela graça sois salvos por meio da fé, e isto não vem de vós, é dom de Deus, não vem das obras, para que ninguém se glorie. Vamos ler novamente, Efésios 2, 8 e 9, porque pela graça sois salvos por meio da fé, e isso não vem de vós, é dom de Deus, não vem das obras, para que ninguém se glorie. Estas são as boas novas de Deus para você memorizar aqui na BBN.

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Iniciamos juntos mais um horário na programação da nossa BBN, a Rede de Rádio Difusão Bíblica. Hoje é sexta-feira, dia 28 de agosto. Eu sou seu amigo Mário Sérgio, vou lhe fazendo companhia. Muito obrigado pela sua audiência onde quer que você esteja e que Deus abençoe você. Música.

0: 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Ouça agora esta verdade bíblica. Através dos séculos, a maioria das pessoas tem evitado aquelas que não são como elas. Normalmente as pessoas se associam a outras que têm o mesmo interesse, a mesma condição social e assim por diante. E quando aquelas pessoas que não são como nós são também sujas, enfermas, arrogantes ou meramente estranhas, nós as evitamos ainda mais. Mas Jesus nos apresenta um quadro diferente, um desafio. Aos seus discípulos, em Mateus 5, ele diz: amem os seus inimigos. Em João 13, ele diz para que amem uns aos outros. E ainda, ele acrescenta para que façamos o mesmo que o bom samaritano fez. Em um mundo de castas sociais, onde se evita aquele que é diferente, Jesus nos apresenta uma nova mensagem, um novo ideal. Da mesma forma que Deus ama a cada pecador sem aceitar o pecado, nós também devemos amar as pessoas ao nosso redor. Pelo menos uma vez por semana, faça uma boa ação para alguém com quem você não se associa normalmente. E faça isso em nome do Senhor Jesus. Eu sou Eduardo Steibel e encerro com uma palavra dos Salmos. O Senhor é bom e a sua misericórdia dura para sempre. Medite nisto.
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olha ao redor do mundo hoje e você vê problemas, tristeza por toda parte. Mas Jesus diz: não tema, eu estou com você, você é meu. Assim, quando as chamas da aflição quiserem invadir sua alma, quando a dúvida fizer sombra em seu caminho e você achar que não há mais solução, lembre-se, não vai tardar. Jesus virá para nos levar para um lugar de amor e eterna felicidade, onde cada um de nós poderá andar e conversar com Jesus. Para que isso se torne possível, precisamos nos preparar.

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2: Hoje nós estamos entrando no capítulo 15 de Mateus, um panorama do capítulo 15. Jesus havia condenado três classes de pessoas dentro da nação de Israel. Você se lembra? Os fariseus, os saduceus e os escribas. No capítulo 15, eles continuam provocando a paciência de Jesus. Primeiro, acusaram Jesus e os seus discípulos de transgredirem a tradição dos anciãos, porque não lavavam as mãos da maneira correta. Jesus devolve a mesma acusação, dizendo que enquanto ele e os discípulos quebravam a tradição dos homens, os judeus quebravam a tradição da palavra de Deus. E o que é pior? O que vem a ser mais importante? O resto do capítulo 15 mostra como Jesus deixou de ministrar para Israel e partiu para os gentios. Jesus nunca deixou a terra de Israel, mas certamente foi em busca de outras ovelhas. Antes de Mateus capítulo 12, Jesus havia instruído os seus discípulos a não irem atrás dos gentios. Mas depois do pecado imperdoável dos judeus, no capítulo 12, o ministério de Cristo tomou um outro rumo. O capítulo 15 mostra duas histórias que serviram para orientar os discípulos. A mulher cananeia, cuja filha estava endemoniada, e a segunda multiplicação dos pães. Lembre-se, essas duas histórias serviram para orientar os discípulos. E lembre-se também que a partir do capítulo 12, Jesus não estava mais ensinando multidões, mas agora ele estaria ensinando apenas os seus discípulos. Primeiro veja a controvérsia com os hipócritas. Verso 3. Ele, porém, respondendo, disse-lhes, por que transgredis vós também o mandamento de Deus pela vossa tradição? Hipocrisia pode ser um sentimento falso ou falta de reflexão pessoal, falta de reflexão de si mesmo. Quando acusamos alguém, mas somos culpados do mesmo pecado, então estamos sendo hipócritas. Em geral, todo julgamento humano está cheio de hipocrisia. Por isso mesmo Jesus disse, não julgueis para que não sejais julgados. Mateus 7, verso 1. É como aquele pai que reclamou que a sua família estava passando muito tempo em frente da televisão. Os filhos ficavam assistindo desenhos e não faziam as tarefas de escola. A esposa ficava assistindo novelas o dia inteiro. Então ele decidiu, assim que acabar o Campeonato Brasileiro, eu vou aposentar a televisão. Jesus repreendeu a hipocrisia publicamente. Versos 7 e 8. Hipócritas, bem profetizou Isaías a vosso respeito, dizendo, este povo se aproxima de mim com a sua boca e me honra com os seus lábios, mas o seu coração está longe de mim. Jesus e os discípulos foram acusados de violação da tradição farisaica, não da tradição mosaica. A tradição dos fariseus ensina que a pessoa deveria ter uma certa quantidade de água na bacia, não mais e não menos, para lavar as mãos. E devia lavar não só as mãos, mas também os braços até os cotovelos. e esfregar as mãos de acordo com um certo número de vezes. Tudo isso era feito em nome de religião. Jesus mostrou que o problema dos fariseus foi o de trocar a tradição de Deus pela tradição dos homens. Por exemplo, a lei de Deus exige honra e obediência aos pais. Mas os fariseus inventaram uma lei que podia desonrar os pais. Veja o verso 5. Mas vós dizeis, qualquer que disser ao pai ou à mãe, é oferta ao Senhor, o que poderias aproveitar de mim, esse não precisa honrar nem pai e nem mãe. Marcos 7:11, ao invés de usar a palavra oferta, usa a expressão corban, que significa oferta sagrada. Os hipócritas estavam ensinando para o povo que eles podiam dar a sua oferta para o templo e não se preocuparem com o sustento dos pais, apesar do que a lei de Moisés dizia. É mera coincidência ou existem igrejas ensinando essa mesma heresia nos dias de hoje? Jesus mostrou que os fariseus falavam espiritualmente, mas agiam carnalmente. No verso

dignos dos corações, e então cada um receberá de Deus o louvor. 1 Coríntios 4, verso 5. O verso 11, o que contamina o homem não é o que entra na boca, mas o que sai da boca, isso é o que contamina o homem. Em outras palavras, o homem interior é a verdade sobre cada um de nós. Quando os arqueólogos encontraram o túmulo do rei Tutacamon, eles abriram o caixão e encontraram outro caixão dentro dele. Aí eles abriram o segundo caixão, que estava revestido de uma camada fininha de ouro, e encontraram outro caixão dentro dele. Aí dentro do terceiro caixão, estava um quarto caixão completamente revestido de ouro. O corpo do faraó estava no quarto caixão, e o seu rosto tinha uma máscara de ouro puro também. Mas quando tiraram a máscara, o rosto dele estava corrompido, desfigurado, comido pelas traças. Jesus ensinou que não adianta revestir o exterior de beleza enquanto o interior está sem vida e desfigurado. Transformação deve ocorrer de dentro para fora. Transformação deve ocorrer de dentro para fora. Jesus repreendeu a hipocrisia publicamente e Jesus orienta os seus discípulos, em particular, no verso 14. Deixai-os, são condutores cegos. Ora, se um cego guiar outro cego, ambos cairão na cova. O que Jesus ensina é muito forte, mas é verdade. Ele disse que nem ele e nem os discípulos deveriam insistir com aquelas pessoas que já ouviram a verdade, mas rejeitaram-na. Deveriam deixar essas pessoas em paz, em sua cegueira espiritual. Muitas pessoas aceitam a Cristo depois de ouvir a verdade por muitos e muitos anos. Eu sei disso. Mas não é por causa da nossa insistência. Na verdade, a nossa insistência apenas afasta as pessoas. Mas porque Deus permitiu algum evento especial na vida delas. Só pode ser por isso, porque Deus permitiu algum evento especial. Verso 17, ainda não compreendeis que tudo que entra pela boca desce para o ventre e é lançado fora, mas o que sai da boca procede do coração, e isso contamina o homem? Claro que a linguagem aqui é espiritual. Certamente, né, quem bebe veneno vai morrer envenenado. Jesus está ensinando que a comida vai para o estômago e não para o coração. Portanto, a comida não contamina o espírito do homem, mas a boca fala do que o coração está cheio. Verso 19, porque do coração procedem os maus pensamentos, mortes, adultérios, prostituição, furtos, falsos testemunhos e blasfêmias. Agora veja a compaixão do Salvador Jesus Cristo. E partindo Jesus dali, foi para as partes de Tiro e de Sidom. Jesus chegou perto das habitações dos gentios, Tiro e Sidom, mas ele não entrou nelas. Por isso o verso diz, partes de Tiro e Sidom. Amor por uma cananeia, verso 22. E eis que uma mulher cananeia, que saíra daquelas cercanias, clamou dizendo, Senhor, filho de Davi, tem misericórdia de mim, que minha filha está miseravelmente endemoniada. Uma mulher cananeia tentou chamar a sua atenção com a expressão, filho de Davi, tem misericórdia de mim. Esse era um título messiânico. Um gentil reconheceu a origem de Jesus antes de muitos judeus. Mas por que Jesus não respondeu de imediato? Porque o título filho de Davi era para Israel e não para os gentios. Verso 25, então chegou ela e adorou-o, dizendo, Senhor, socorre-me. Primeiro ela reconheceu quem ele era. Agora ela o adora e pede por misericórdia. Agora sim, ele olha para ela através de sua graça e de sua misericórdia. Mateus 11, 28, ele havia feito um convite para todos os povos da terra. Vinde a mim, todos os que estáis cansados e oprimidos, e eu vos aliviarei. Mas antes de ajudá-la, Jesus prova a fé dela através de uma ilustração caseira. Ele, porém, respondendo, disse, não é bom pegar no pão dos filhos e deitá-lo aos cachorrinhos. Os filhos aqui são os judeus, e os cachorrinhos, animais domésticos. Se referem aos gentios. O pão representa as bênçãos de Deus sobre a nação de Israel.

0: Israel. Ela disse, sim, senhor, mas também os cachorrinhos, os gentios, comem das migalhas que caem da mesa dos seus senhores. Os judeus haviam jogado as bênçãos de Deus de lado. Ela queria apenas algumas migalhas que sobraram. Ela não podia clamar pelas bênçãos do reino, pois ela não era judia. Mas ela podia pedir bênçãos pessoais baseadas na graça e na misericórdia de Deus. Jesus admirou-se da fé daquela mulher. Será que nós fazemos alguma coisa da qual Jesus também possa se admirar? Será que nós fazemos alguma coisa da qual Jesus também possa se admirar? Ele aproveitou aquela oportunidade e começou a preparar os seus discípulos para a revelação sobre a sua igreja. Veja o verso 30. Amor pela multidão. E veio ter com ele grandes multidões que traziam coxos, cegos, mudos, aleijados e outros muitos, e os puseram aos pés de Jesus e ele os sarou. A multidão que Jesus curou agora foi de gentios. O verso 31 diz que eles começaram a glorificar a Deus, o Deus de Israel. Ele está pronto para realizar a sua segunda multiplicação de pães. Mas veja a atitude dos discípulos. E Jesus, chamando os seus discípulos, disse: tenho compaixão da multidão, porque já está comigo há 3 dias, e não tenho o que comer, e não quero despedi-la em jejum, para que não desfaleça no caminho. E os seus discípulos disseram-lhe: de onde nos viriam, num deserto, tantos pães para saciar tal multidão? Os discípulos se esqueceram rapidamente da primeira multiplicação dos pães. Por que eles duvidaram? Porque Jesus não estava ministrando para os judeus, mas sim para os gentios. Com esse milagre, Jesus estava preparando seus discípulos judeus para o surgimento da igreja, que seria de gentios. 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
2: Irmãos podem ter ancestralidades diferentes, a genética explica. Uso excessivo de telas causa TDAH em crianças. Passa muito tempo no trânsito, psicólogo explica formas de reduzir os impactos na saúde. Mesmo compartilhando os mesmos pais, irmãos biológicos podem apresentar percentuais diferentes em testes de ancestralidade. A explicação está no processo de recombinação genética, em que os materiais da mãe e do pai são sorteados e reorganizados durante a formação dos óvulos e dos espermatozoides. Dessa forma, embora cada filho receba metade do DNA de cada genitor, as frações de segmentos herdadas não são idênticas entre as gestações. Essa variação na herança genética também influencia as características físicas e as predisposições a condições de saúde, como diabetes ou hipertensão. Os testes analisam milhares de marcadores e comparam com bancos de referência globais, oferecendo estimativas percentuais que revelam a diversidade do genoma. Num país com intensa miscigenação como o nosso, essas análises costumam surpreender ao expor combinações únicas de ancestralidade europeia, africana e indígena numa mesma família. Especialistas alertam sobre os impactos do tempo excessivo de tela no desenvolvimento infantil e esclarecem que os dispositivos digitais não causam o transtorno do déficit de atenção com hiperatividade. O TDAH é uma condição crônica e neurodesenvolvimental com forte base genética e hereditária. No entanto, a exposição prolongada a celulares e computadores pode gerar sintomas semelhantes aos do transtorno, como dispersão, ansiedade, insônia e irritabilidade. A constante interação com telas estimula a liberação de dopamina, acostumando o cérebro a recompensas imediatas e dificultando a concentração em tarefas do dia a dia. A principal diferença é que o TDAH persiste desde a primeira infância em vários ambientes, enquanto a desatenção causada pelo uso de telas costuma apresentar melhora significativa após a reorganização da rotina. Médicos recomendam limitar o tempo de uso de acordo com a faixa etária e promover períodos de desintoxicação digital para proteger a saúde cognitiva das crianças. Passar horas no trânsito já faz parte da rotina de milhões de brasileiros. Pesquisas apontam que moradores de grandes centros urbanos chegam a passar 21 dias por ano no trânsito. Esse cenário vai além do simples incômodo e atinge diretamente a saúde física e mental. A falta de previsibilidade, o desconforto e a insegurança nos trajetos consomem o tempo que seria destinado ao sono, lazer, alimentação adequada e convivência familiar, gerando esgotamento antes mesmo do início da jornada de trabalho. Especialistas em psicologia alertam que o estresse prolongado reduz a produtividade, prejudica relacionamentos e causa sintomas como ansiedade, irritabilidade e insônia. Para amenizar o impacto, a orientação é não transformar o trajeto numa extensão do expediente, priorizar a hidratação e buscar momentos reais de desconexão.
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3: As boas novas de Deus para você memorizar esta semana encontram-se em Efésios 2, 8 e 9. Porque pela graça sois salvos por meio da fé, e isto não vem de vós, é dom de Deus, não vem das obras, para que ninguém se glorie. Vamos ler novamente, Efésios 2, 8 e 9. Porque pela graça sois salvos por meio da fé, e isto não vem de vós, é dom de Deus, não vem das obras, para que ninguém se glorie. Estas são as boas novas de Deus para você memorizar aqui na BBN.

0: A salvação é o maior presente que Deus ofereceu à humanidade por meio do nosso Senhor Jesus Cristo. Segundo a Bíblia, todos os seres humanos se afastaram de Deus por causa do pecado, mas, em seu amor, Ele enviou Jesus para trazer reconciliação e vida eterna. Em João 3,16, aprendemos que Deus amou o mundo de tal maneira que deu seu Filho unigênito, para que todo aquele que nele crê não pereça, mas tenha a vida eterna. A salvação não é conquistada por obras ou méritos humanos, ela é recebida pela fé em Cristo. Na cruz, Jesus levou sobre si os nossos pecados, oferecendo perdão e um novo começo. E por meio da sua ressurreição, Ele venceu o pecado e a morte, garantindo a esperança para todos os que creem nele. Assim, a salvação em Cristo nos traz perdão, transformação de vida e a promessa de viver eternamente com Deus.
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2: "28 de agosto. Estando vós mortos em ofensas e pecados, mas Deus, estando nós ainda mortos em nossas ofensas, nos vivificou juntamente com Cristo. Pela graça sois salvos." Efésios 2, 1, 4, 5. Antes mortos, agora vivos. Muitas pessoas, cuja vigor nos leva a considerá-las cheias de vida, do ponto de vista de Deus, estão moralmente mortas em ofensas e pecados. Como o versículo de hoje afirma, não poderia ser de outro modo. O que Deus deve fazer com as pessoas que não se importam com Ele e o ignoram totalmente? Que utilidade Ele tem para pessoas que basicamente negam a sua existência ou vivem secreta ou explicitamente em rebelião contra Ele? Mesmo as chamadas pessoas boas muitas vezes deixam de perguntar qual a sua vontade, mesmo se não estiverem cientes disso, uma vez que todos têm um sem número de ofensas e pecados contra Deus na sua lista, mesmo os melhores são pecadores e, portanto, estão mortos e são inúteis para Deus. Podemos não gostar desse diagnóstico. E, felizmente, não é o veredito final que a Bíblia tem a dar sobre esse assunto. Mesmo se pessoas, nesse sentido, estiverem mortas para Deus, não significa que elas sejam irrelevantes para Ele. Elas podem não achar fácil de entender. Um dos mistérios acerca de Deus é que Ele se importa conosco. Ele busca os perdidos e aqueles que estão mortos nesse sentido para vivificá-los, de modo que possam ter uma comunhão harmoniosa com Ele como seus filhos. Somente Deus é capaz de realizar esse milagre de gerar vida, vida eterna, a partir da morte. Ele o faz ainda hoje por meio do Salvador Jesus Cristo.
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O Salmo 48 destaca a grandeza do Senhor e mostra que Ele é um verdadeiro refúgio para o seu povo. Quando enfrentamos dificuldades, podemos lembrar que a segurança não depende apenas da nossa própria força, mas da confiança em Deus. O salmista também nos incentiva a observar as obras do Senhor e a falar sobre elas às futuras gerações. Isso nos ensina uma lição importante. Quanto mais lembramos do que o Senhor fez, mais fortalecida fica a nossa confiança nele. Portanto, mesmo diante de problemas, podemos permanecer firmes, certos de que o Senhor nunca abandona aqueles que confiam nele.

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1: Muito obrigado por incluir a Hora do Estudo Bíblico em sua agenda. Quero agradecer aos nossos queridos amigos pelas suas orações, pelas cartas. Olha, espero que você não se canse de ouvir isso, mas vem do fundo do meu coração para o seu coração, e eu sou sincero em dizer que aprecio demais as suas orações oferecidas ao Senhor em nome deste ministério, e por cada carta que recebemos e todas as ofertas que chegam no dia a dia. Precisamos de todos que possam apoiar e ajudar no sustento deste ministério. Tenha em mente isto, o fato de que você faz parte deste ministério de rádio. Vamos agora continuar nossa série e falar hoje da eternidade e da soberania de Deus. Vamos ver algumas das mais importantes passagens nas Escrituras para discutirmos este assunto tão importante e necessário. Mas antes, vamos orar. Pai de amor, Tu és real em nossa vida. Tu és bem real para nós. Tu és o nosso Pai Celestial e nós reconhecemos que Tu és eterno, soberano, Deus do universo e aquele que nos criou. Nós te agradecemos, Senhor, por nos salvar através do Seu Filho amado Cristo Jesus. Nós te agradecemos pela segurança encontrada na Tua Palavra Santa, a Bíblia. Temos dentro de nós o testemunho do Espírito Santo. Amado Deus, nós oramos por um ministério especial de Tua Palavra hoje. Que esta palavra alcance os lares e os corações das pessoas que precisam muito dela. Pai, que Tu possas ser o veículo pela qual a palavra alcance os corações em necessidade. Nós oramos pelos nossos amigos mais idosos, oramos pelas viúvas, pelos viúvos, pelos jovens idosos, pelas crianças, pelos homens e mulheres. Senhor, tome conta de cada um deles e que fique bem pertinho deles hoje, Senhor. Pai, que a Tua presença seja percebida de uma forma muito real e preciosa. Se alguém que nos ouve neste dia e ainda não nasceu de novo, oramos em nome de Jesus, que Tu mesmo salves as almas perdidas, pois nós oramos acreditando, confiando, em nome do Teu Filho amado Jesus. Amém. Hoje começamos nossa quinta mensagem desta série da primeira pessoa da Trindade. Existe um Deus? Nós precisamos de Deus e como é Deus? Estamos discutindo alguns atributos de Deus, alguns atributos essenciais de Deus. São essenciais, pois sem eles, Deus não seria Deus. Um atributo é uma qualidade ou característica atribuída a alguém. Deus não poderia ser Deus sem estes atributos especiais. É por causa de quem Deus é e do que Ele representa para mim que eu não consigo seguir adiante sem Ele. Já possuo agora mais de 50 anos de vida cristã. Já vi casais devotados um ao outro de tal forma que quando um dos dois morre, o outro também morre. Já vi maridos ficarem sem suas esposas, já vi esposas ficarem sem os maridos que morreram, já vi pais ficarem sem filhos, levados por Deus na morte, já vi filhos ficarem sem seus pais. Talvez isso soe um pouco duro demais da minha parte, mas se minha esposa morrer antes de mim, eu terei que seguir a vida sem ela. Pode ser que hoje eu não consiga, mas Deus vai me mostrar uma maneira. Acho que posso seguir a vida sem certos jornais, por exemplo. Sei viver sem televisão e até mesmo sem rádio, mas, meus amigos ouvintes, eu não posso viver sem Deus. Eu preciso de Deus. Eu preciso de Deus em minha vida diariamente, em minha vida pessoal, em minha família, em minha vida ministerial, em minha vida como cidadão e em meu país. Eu preciso de Deus em minha vida. Sem Deus é impossível seguir adiante com a mesma medida de bênçãos, alegria e paz que carrego hoje. Não sei você, mas eu preciso de Deus. E o tipo de Deus que preciso é alguém muito maior que eu mesmo. Eu não sou o meu próprio Deus. Vamos agora considerar um pouco a eternidade de Deus. Por eternidade de Deus, entendemos o estado eterno de Deus. Ser eterno quer dizer ser infinito em sua existência, isto é, não ter início nem fim em sua existência. Deus é tanto eterno quanto perpétuo. Excluímos dele toda a possibilidade de princípio e de fim. Excluímos Deus de toda a possibilidade de mudança. A essência de Deus não pode ser atrelada ao tempo e ao espaço. Deus sempre era e será e jamais terá um fim, assim como jamais teve um princípio. Devido ao tempo ser a própria causa do tempo, Deus está livre de toda a sucessão temporal. O tempo tem seu passado e tem seu presente e futuro. A eternidade não tem futuro. Assim, quando pensamos em Deus como um ser eterno, pensamos nele como o eterno presente sem passado nem futuro, eterno hoje, ontem e amanhã. Embora Deus seja o autor do tempo, de forma alguma ele está condicionado ao tempo. A Bíblia começa com a seguinte frase: no princípio criou Deus os céus e a terra. Gênesis 1:1. Isto nos diz que nem todo espaço e toda matéria e toda energia e tempo têm um princípio, mas Deus já existia antes de tudo isso. Antes que a matéria, energia e espaço existissem, Deus já estava lá. Tudo é marcado pelo tempo e deve ter um princípio e um fim. Uma coisa criada ou um ser criado não tem garantia de que vai existir para sempre. A extensão de sua existência depende de seu Criador, mas este Criador Todo-Poderoso, que criou a todas as coisas, não está na cadeia de causas e efeitos. Ele mesmo é a causa primária e dele sai a menor das causas e todos os efeitos. Deus não está no tempo, nem ele está sujeito à lei do tempo. Ele fez com que o tempo começasse, mas as causas da existência de Deus estão nele mesmo. Deus é o autor, pois é a fonte de toda a vida. Quando propuseram as teorias da origem da vida e defenderam a hipótese da evolução e outras como a geração espontânea, a Bíblia já falava que toda a vida vem de Deus. O tempo

João, capítulo 5, versículo 26. Toda forma de vida depende de Deus para sua existência, mas Ele, em sua própria existência, é totalmente independente. Lemos em Atos, capítulo 17, versos 25 e 28, diz que Deus nem tampouco é servido por mãos de homens, como que necessitando de alguma coisa, pois Ele mesmo é quem dá a todos a vida e a respiração e todas as coisas. Mas ninguém jamais deu a Ele a vida. Ele é a vida. O atributo da eternidade é uma peculiaridade de Deus. Vamos olhar alguns versos das Escrituras que sustentam o fato de que Deus é eterno. Na sarça ardente, Moisés disse a Deus: Então disse Moisés a Deus: Eis que quando eu for aos filhos de Israel e lhes disser: O Deus de vossos pais me enviou a vós, e eles me disserem: Qual é o seu nome? Que lhes direi? E disse Deus a Moisés: Eu sou o que sou. Disse mais: Assim dirás aos filhos de Israel: Eu sou me enviou a vós. E Deus disse mais a Moisés: Assim dirás aos filhos de Israel: O Senhor Deus de vossos pais, o Deus de Abraão, o Deus de Isaque e o Deus de Jacó me enviou a vós. Este é meu nome eternamente, e este é meu memorial de geração em geração. Dificilmente uma pessoa deixa de se espantar ao ler pela primeira vez esta passagem. Exatamente o que Deus estava querendo dizer? Ele simplesmente queria que seu nome fosse conhecido como Eu Sou. Abra sua Bíblia em Êxodo capítulo 3 e mantenha-a aberta. Olhe os versos 13 e 14. Vamos lá, Êxodo 3, versos 13 e 14. E você verá que os tradutores nos dizem na Bíblia em português, com palavras em maiúsculas, Eu Sou. Isso quer dizer um nome próprio composto de dois termos, duas palavras compostas de cinco letrinhas, Eu Sou. Estas são o nome de Deus. No vocabulário divino não há passado nem tampouco futuro. Com Deus não há futuro, mas sempre agora é o presente. Eu sou é o nome de Deus e indica seu ser absoluto e essencial, sua própria existência e eternidade. Os dicionários mais modernos definem a palavra ser como estar presente em permanente existência. Assim, ele testifica de sua própria eternidade quando disse: Antes que Abraão existisse, eu sou. João capítulo 8, verso 58. Pode-se entender que ele alegou ser aquele que se encontrou com Moisés na sarça ardente, pois certamente que era ele. Pois Cristo disse: Aquele que vê a mim, vê ao Pai. Creiam que eu estou no Pai e o Pai em mim. Foi isso que disse o Senhor Jesus. E isso foi exatamente o que ele quis dizer em João 14, versos 9 e 11. Outro testemunho do fato de que Deus é eterno é encontrado no Salmo de Moisés. Se você estiver com sua Bíblia aberta aí no Velho Testamento, abra no Salmo 90, verso 2. Moisés escreveu o seguinte: Antes que os montes nascessem, ou que tu formasses a terra e o mundo, mesmo de eternidade a eternidade, tu és Deus. No Salmo 90, verso de 1 a 6, temos um contraste entre Deus e o homem. Deus é visto como um ser eterno, enquanto o homem é frágil, finito e temporal. De fato, todo o Salmo 90 é uma oração de um homem mortal para o Deus eterno. O verso 2 nos lembra que antes que Deus desse a luz à terra e ao universo, ele já existia de forma eterna em sua existência. Olhe o verso 2 deste maravilhoso Salmo 90 e você verá exatamente sobre o que nós estamos falando. Frequentemente ouvimos a expressão tão velho quanto as montanhas. Essa é uma expressão bem antiga. E algumas dessas montanhas são bem velhas. Quantos anos? Sinceramente, eu não sei. Milhares de anos, talvez, milhões. Não creio que a Terra seja velha, mas tudo é possível. Há a expressão tão velho quanto as montanhas? Aquele que colocou as montanhas ali é aquele que colocou as montanhas onde elas estão. Preservem as montanhas, pois jamais houve tempo algum em que ele, o Criador das montanhas, lá não estava. Deus é eterno. Este salmo nos ensina que há um Deus infinito. O homem conta os anos pelo tempo, mas com Deus não existe mais tempo, tanto quanto alguém que esteja dormindo, inconsciente. Tal Deus é um refúgio seguro para o seu povo, um refúgio apropriado para cada geração que se sucede até que os céus e a terra passem. Temos um Deus muito maior em todo o mundo. 1 João, capítulo 2, versos de 15 a 17. Esta mesma verdade, em substância, encontra

0: registrada no Salmo 102. O Salmo 102 é um salmo de tristeza, um dos 7 salmos de penitência. A propósito, os salmos de penitência são os Salmos 6, 32, 38, 51, 102, 130 e 143. Este Salmo 102, em particular, foi escrito enquanto a Cidade Santa estava em ruínas. Gostaria de ler alguns versos deste Salmo, Salmo 102, versos 13 e 14. Tu te levantarás e terás piedade de Sião, pois o tempo de te compadeceres dela, o tempo determinado já chegou. Porque os teus servos têm prazer nas suas pedras e se compadecem do seu pó. Destes dois versos quero sugerir que o Salmo foi escrito ao mesmo tempo em que a cidade estava destruída. O escritor deste Salmo reconhece que os sofrimentos são castigos de Deus, mas o Salmo conclui na oração e traz uma canção de esperança, relembrando que Deus é eterno. Ouça agora enquanto leio os versos 24 a 27. Dizia eu: meu Deus, não me leves no meio dos meus dias, os teus anos são por todas as gerações. Desde a antiguidade fundaste a terra e os céus são obra das tuas mãos. Eles perecerão, mas tu permanecerás. Todos eles se envelhecerão como vestido, como roupa os mudarás e ficarão mudados, porém tu és o mesmo e os teus anos nunca terão fim. Veja, isto é tanto solene quanto uma verdade satisfatória para o Filho de Deus. Esta é uma verdade solene que alimenta a mente dentro de um novo sentido da grandeza de Deus e de sua majestade, revelando a verdade do Deus de toda a geração. O eterno, agora, o grande eu sou, que veio até aqui e se tornou o nosso Salvador. E desde que ele é eterno e imutável de forma associada, minha salvação eterna já está assegurada. Deus não muda jamais, amados. Assim, aquilo que ele fez pela sua e pela minha alma permanece firme, entregando sua vida por mim e por você. Com ele, temos certeza de viver eternamente. A vida eterna começou comigo, mas não é o fim. Tudo porque o grande Criador entregou sua vida por mim, sendo ele eterno e imutável. Isto é, Deus não muda jamais. O homem teve um princípio. Isso quer dizer que o homem é uma criatura temporal, isto é, ele não estava na eternidade passada junto com Deus, no entanto, ele foi criado por Deus com uma existência eterna. Portanto, o homem foi destinado para um futuro eterno. Ele vai viver eternamente no céu ou no inferno? E este lugar em que ele vai passar a eternidade é determinado por sua própria escolha. Todos os homens vão ressuscitar, porém, não ao mesmo tempo. Existe a primeira e a segunda ressurreição. Os salvos serão ressuscitados para a ressurreição da vida e os não salvos para a condenação. João 5, versos 28 e 29. Mas em cada caso, sua existência é infinita. Ou vamos passar a eternidade na presença do Deus eterno, ou seremos banidos de sua presença eternamente. Nós fazemos a escolha, como eu já disse. Portanto, meu amigo, eu imploro, você que ainda não é filho de Deus, não é salvo por Cristo Jesus, ainda não nasceu de novo, confie em Cristo Jesus como seu Salvador ainda hoje. Vamos viver eternamente tanto no céu como no inferno e você estará consciente? O homem rico morreu e foi para o inferno e estava em tormento. Ele estava consciente? Alguém já perguntou se estaremos conscientes no céu e conheceremos uns aos outros no paraíso? Nós não vamos perder os sentidos no céu mais do que temos aqui na terra. É melhor você crer que estaremos conscientes por toda a eternidade. Algumas pessoas não creem nisso porque eles não querem encarar o julgamento. Elas não querem encarar o fato de seus pecados e sua rejeição ao nosso Senhor Jesus. Mas, meu amigo, creia na palavra de Deus. Deus é eterno e você vai viver eternamente caso escolha esse como sendo o seu destino eterno. Eu creio na soberania de Deus. E este é o nosso próximo estudo que talvez comecemos hoje. Eu creio na soberania de Deus, mas creio também na Bíblia que me ensina sobre esta soberania que não retira a responsabilidade do homem. Vamos ver esta questão da soberania de Deus. O que quer dizer soberania de Deus? Bem, a soberania de Deus simplesmente quer dizer que Deus possui e exerce a suprema autoridade sobre toda a criação, incluindo eu e você, o homem. A ciência política moderna e a teoria da religião moderna dizem que a soberania de Deus reside no indivíduo e que qualquer forma de governo é meramente a agência em que o homem exerce sua soberania. Você acredita que há pessoas religiosas que frequentam as igrejas que creem que a soberania reside nas igrejas? Pois é, meu amigo, o Deus da religião moderna já não mais se parece com o Deus supremo e soberano da Bíblia. A soberania universal de Deus é positivamente afirmada na Bíblia. Quando dizemos que Deus é soberano, estamos meramente afirmando o que Deus já afirmou, o seu direito de governar o universo que ele mesmo criou. Na grande oração em 2 Crônicas, capítulo 20, Josafá pergunta a Deus e disse: Ah, Senhor Deus de nossos pais, porventura não és tu Deus nos céus? Não és tu que dominas sobre todos os reinos das nações? Na tua mão há força e potência, e não há quem te possa resistir. As respostas a esta pergunta podem ser encontradas na Bíblia. Ninguém, porém, é mais conciso e positivo que o seguinte: Tua é, Senhor, a magnificência e o poder e a honra e a vitória e a majestade, porque teu é tudo quanto há nos céus e na terra. Teu é, Senhor, o reino, e tu te exaltaste por cabeça sobre todos. 1 Crônicas, capítulo 29, verso 11. Deus faz apenas o que lhe agrada, somente o que lhe agrada. O que ele faz é de acordo com o seu propósito que opera em todas as coisas, segundo o conselho de sua vontade. Efésios, capítulo 1, verso 11. A própria palavra de Deus expressamente declara: Lembrai-vos das coisas passadas desde a antiguidade, que eu sou Deus e não há outro Deus, não há outro semelhante a mim, que anuncio o fim desde o princípio e desde a antiguidade as coisas que ainda não sucederam, que digo, o meu conselho será firme e farei toda a minha vontade, que chamo a ave de rapina desde o oriente e de uma terra remota o homem do meu conselho, porque assim o disse e assim o farei vir, eu o formei e também o farei. Isaías capítulo 46, versos 9 e 11. Querido ouvinte, este é Deus falando. Ele está dizendo que ele é soberano e eterno e que leva adiante seus propósitos com as feras do campo, os pássaros nos ares ou entre as maiores criaturas, dentre elas o homem. No livro de Daniel temos uma notável visão profética dos tempos dos gentios. Todos os reinos, os impérios e as dinastias humanas em Daniel até a volta de Cristo são chamados pelo nome. Deus estabelece os reinos e os governantes e os abate de acordo com a sua vontade. Em todas as ligações com o homem, Deus ensina que, dentre outras coisas, serás tirado dentre os homens, e a tua morada será com os animais do campo, e te farão comer erva como os bois, e serás molhado do orvalho do céu, e passar-se-ão sete tempos por cima de ti, até que conheças que o Altíssimo tem domínio sobre o reino dos homens, e o dá a quem quer. E serás tirado dentre os homens, e a tua morada será com os animais do campo, far-te-ão comer erva como os bois, e passar-se-ão sete tempos sobre ti, até que conheças que o Altíssimo domina sobre o reino dos homens e o dá a quem quer. Daniel, capítulo 4, versos 25 e 32. Este verso tem sido de grande conforto para mim quando vejo que o tempo continua seu trajeto. As pessoas ficam animadas e entusiasmadas com a eleição de um presidente. Já disse em várias ocasiões que os cristãos parecem muito indecisos. Às vezes, somos tão orientados a festejar que não consideramos quem é o melhor homem para fazer o trabalho. Às vezes, eu me pergunto se alguns políticos não aceitariam a candidatura do próprio diabo se ele quisesse concorrer ao cargo público. Em outras palavras, somos um povo festeiro e não consideramos a habilidade e o conhecimento e a sabedoria do homem que concorre a um cargo. Queridos amigos, todas as vezes que há uma eleição, eu jamais fico muito animado. Se um homem que eu votar não ganhar a eleição, eu não fico chateado nem aborrecido. Eu descanso neste verso de Daniel. Este é um grande verso, sem dúvida. Ouça o que ele nos diz. Lemos que todos os reinos são estabelecidos de acordo com a vontade de Deus. O Todo-Poderoso governa o mundo e o reino dos homens e os entrega nas mãos de quem ele quer. Não creio que haja uma eleição deste país ou um governante que esteja lá fora da vontade de Deus. Você pode questionar isso, mas eu creio que Daniel quis dizer exatamente isso. Deus é soberano e ele governa sobre os reinos humanos. Ele estabelece e abate os reinos. Ele permite que presidentes sejam eleitos e destrona os presidentes, dando o poder a qualquer pessoa que ele deseje. Lemos em Daniel capítulo 4, verso 35: E todos os moradores da terra são reputados em nada, e segundo a sua vontade, ele opera com o exército do céu e os moradores da terra. Não há quem possa estorvar a sua mão e lhe diga: que fazes? Lemos também que abençoará os que temem ao Senhor, tanto pequenos como grandes. Salmo 115, versos 3. tudo o que o Senhor quis fez nos céus e na terra, nos mares e em todos os abismos. Salmo 135, verso 6. Esta, amados, é a soberania de Deus, sem rivais, sem nada que possa afetá-lo fora de si mesmo. Se você perguntar sobre a fundamentação da soberania, eu começaria a responder que a soberania de Deus está fundamentada nos céus e na terra, e todas as criaturas são suas por direito de criação. Sendo Deus o Criador de todas as coisas, Ele é naturalmente o absoluto e soberano Senhor sobre tudo o que Ele criou. O próprio Deus defende sua soberania nesta base. Leia Jó capítulo 38, verso 1, até o capítulo 40, verso 5. Se você for tentando questionar a moral de Deus e seu direito de agir conforme lhe apraz, imediatamente você será levado ao silêncio, assim como foi Jó. Ouça isso. Porque o Senhor é Deus grande e rei grande sobre todos os deuses. Nas suas mãos estão as profundezas da terra e as alturas dos montes são suas. Seu é o mar e ele o fez, e as suas mãos formaram a terra seca. Ó, vinde, adoremos e prostremo-nos, ajoelhemos diante do Senhor que nos criou. Salmo 95, versos 3 a 6. Deus pode apenas clamar a sua soberania desde que ele é o Senhor, o Todo-Poderoso, o possuidor dos céus e da terra. Gênesis capítulo 14, verso 22. Onipotência é o seu poder em que ele é capaz de criar todas as coisas, e o exercício da soberania de seu poder moral, sendo legal para ele fazer tudo o que lhe agrade, pois a criação toda lhe pertence. Deus é soberano, absoluto, ele administra a sua criação. Portanto, amigos, não podemos fazer melhor do que Deus em sua criação. Estou satisfeito em descansar a minha alma por toda a eternidade e minha vida nas mãos do grande Deus soberano e eterno, Criador de todas as coisas. Deus pode governar a minha vida muito melhor do que eu poderia fazer antes de me tornar um cristão. Se você ainda não está salvo hoje, se jamais confiou em Cristo como seu Salvador, confie nele agora. Creia no Senhor Jesus Cristo e serás salvo tu e tua casa. Se Deus permitir, estaremos de volta em nosso próximo programa neste mesmo horário para falarmos da onipotência de Deus. Até lá então, e continue a olhar para o alto. Que Deus o abençoe.
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2: Empresário do comércio está menos confiante em agosto, preocupado com condições atuais. Eleições 2026. Enquetes eleitorais estão proibidas desde 16 de agosto, o que muda para sites e redes sociais. Relatoria da CCJ do Senado vota a favor da PEC do fim da escala 6x1. O índice de confiança do empresário do comércio, apurado pela Confederação Nacional do Comércio, a CNC, atingiu o menor patamar do ano ao registrar 101,3 pontos no mês de agosto. A queda foi impulsionada principalmente pela insatisfação com as condições atuais do setor e pela redução no interesse em realizar novos investimentos de estrutura. Segundo a CNC, o alto custo financeiro, o patamar elevado da taxa Selic e o número recorde de empresas inadimplentes continuam pressionando os custos operacionais do varejo brasileiro. Apesar do cenário presente desafiador, a expectativa futura mantém-se positiva e sustenta o otimismo do setor no médio prazo, estimulando intenções de contratação e recomposição de estoques. A Justiça Eleitoral proibiu a realização de enquetes e levantamentos informais de opinião relacionados às eleições deste ano. A medida, em vigor desde o último dia 16, é fundamentada por resolução do Tribunal Superior Eleitoral e abrange portais de notícias, páginas de veículos de comunicação e perfis em redes sociais. O objetivo é evitar que votações espontâneas e sem rigor científico induzam o eleitorado a conclusões sobre a posição e o desempenho de candidatos na disputa. Diferente das pesquisas eleitorais que exigem metodologia científica e registro prévio no sistema da Justiça Eleitoral até 5 dias antes da divulgação, as enquetes carecem de amostragem representativa. Descumprimento da norma pode acarretar ordens judiciais de remoção imediata do conteúdo e caracterizar crime de desobediência. A relatoria da Comissão de Constituição e Justiça do Senado apresentou parecer favorável à proposta de emenda à Constituição que acaba com a escala 6x1 no Brasil. O relatório manteve o texto vindo da Câmara Federal, rejeitando 12 emendas apresentadas na CCJ do Senado. A medida fixa a jornada máxima em 40 horas por semana, estabelece 2 dias de repouso remunerado e garante que não haverá redução salarial. A votação da proposta na CCJ está prevista para quarta-feira que vem, durante o chamado esforço concentrado do Congresso Nacional antes das eleições.
3: Previsão do tempo.
2: Sexta-feira, 28 de agosto de 2026, em Curitiba e região metropolitana, sol com algumas nuvens e não chove. Mínima 17, máxima 29. Em Cornélio Procópio e no norte do Paraná, sol com muitas nuvens durante o dia e períodos de céu nublado. Noite com muitas nuvens, mínima 19, máxima 31. Em Taubaté e Vale do Paraíba, sol com algumas nuvens e não chove. Mínima 16, máxima 30. Em Pirassununga e Centro-Leste Paulista, dia de sol com algumas nuvens e neva pela manhã. Noite com poucas nuvens, mínima 18, máxima 32. As informações são do Climatempo.
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4: As boas novas de Deus para você memorizar esta semana encontram-se em Efésios 2, 8 e 9. Porque pela graça sois salvos por meio da fé, e isto não vem de vós, é dom de Deus, não vem das obras, para que ninguém se glorie. Vamos ler novamente, Efésios 2, 8 e 9, porque pela graça sois salvos por meio da fé, e isso não vem de vós, é dom de Deus, não vem das obras, para que ninguém se glorie. Estas são as boas novas de Deus para você memorizar aqui na BBN.

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1: 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Porque a palavra de Deus é viva e eficaz, e mais cortante do que qualquer espada de dois gumes, e penetra até o ponto de dividir alma e espírito, juntas e medulas, e apta para discernir os pensamentos e propósitos do coração. Aos Hebreus 4:12. É através da alma que sentimos, compreendemos e temos que assimilar todas as coisas deste mundo. Aí há o grande perigo de nos deixarmos determinar pelos sentimentos e pelas emoções. E é nessa área que o inimigo mais nos tenta. Ele perturba a nossa visão espiritual voltada para Jesus. Mas misturar emoções com coisas espirituais é tentar misturar coisas passageiras com coisas eternas. Justamente essa mistura oferece ao inimigo um forte pretexto e um ponto vulnerável na vida de um cristão. Assim, com facilidade, o inimigo manipula sentimentos e emoções, fazendo você crer que é o Senhor lhe mostrando alguma coisa, que é o Senhor tentando lhe dizer algo. Se você faz parte dessa categoria de pessoas, você, apesar dessa fraqueza em separar coisas espirituais de coisas meramente humanas, terá condições de vencer o poder do inimigo. Terá condições de vencer o poder do inimigo usando a palavra de Deus. Aceite a palavra e permita que ela ilumine o seu interior, julgando o mais íntimo de seu ser e discernindo o que é apenas emocional daquilo que é espiritual. Então você terá outra vez uma visão clara das coisas espirituais. Seu espírito será guiado pelo Espírito de Deus por caminho reto. E essa troca constante de altos e baixos cessará em sua vida. Seu coração ficará firmemente arraigado em Jesus. Isso acontece pela graça.

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A criação do homem mostra o grande valor que o Senhor dá à vida humana. Gênesis 1:27 diz que Deus criou o homem à sua imagem. Isso não significa que somos fisicamente semelhantes a ele, mas que fomos criados com qualidades que refletem as dele, como amor, justiça e sabedoria. Além disso, o Senhor deu ao ser humano uma responsabilidade especial de cuidar da terra e dos animais. Isso nos ensina que a nossa vida tem propósito e que podemos usar nossas qualidades para honrar o nosso Criador.

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Meu querido ouvinte, que satisfação ter você aqui comigo para mais um programa Sabedoria para o Coração em nossa série no livro de Tito. Estamos em Tito, capítulo 1, e veremos hoje do verso 10 ao 14. O título da nossa mensagem é O Caráter de um Enganador. Faça uma pesquisa sobre enganadores e fraudulentos e você terá mais material do que gostaria de ler. Liquidações são muitas vezes apenas de fachada. Comerciantes dobram o preço e anunciam uma venda de 50% de desconto. Produtos piratas também são bem populares. Tudo, desde bolsas até relógios, são fabricados para aqueles que não podem comprar os produtos originais. Acredite se quiser, desastres naturais apresentam uma circunstância, uma oportunidade para pessoas que ficam pelo telefone, internet e também às portas das casas, levantando, digamos assim, ajuda financeira para aliviar os afetados pelos desastres. Mas eles embolsam todo o dinheiro para si. A definição de um enganador é uma pessoa que intencionalmente engana outra para lucrar. A internet está constantemente nos oferecendo fraudes e armadilhas. Assim que faz o pagamento e ganha um brinde, eles deixam você de mãos vazias. Cuidado com o seu e-mail. Obviamente, essas fraudes e esses enganadores estão proliferando em toda a cultura. Agora, uma coisa é ser um enganador para apenas roubar dinheiro das pessoas. Outra coisa é se envolver com fraudes religiosas, nas quais as pessoas perdem tanto o seu dinheiro como o seu equilíbrio espiritual. Uma coisa é a vítima perder a sua camiseta. Outra coisa totalmente diferente é levar pessoas a perderem suas almas, serem conduzidas ao engano espiritual. E os enganadores espirituais estão proliferando também, assim como os financeiros. Enquanto o apóstolo Paulo instrui Tito no capítulo 1 sobre como colocar a igreja em ordem adequada e eficientemente, ele afirma que era extremamente necessário encontrar homens que vestissem o manto de pastor para que o povo fosse liderado na caminhada espiritual com honestidade e de forma bíblica. Portanto, não é nenhuma surpresa que, após fornecer as qualificações para um presbítero, Paulo imediatamente relembra a Tito e todas as igrejas na ilha de Creta de que existem muitos perigos ali na ilha, e o perigo primário é nada menos do que enganadores espirituais que desejam fraudar a igreja com seus ensinos de mentiras misturadas com verdades. Os que servem como pastores devem não somente semear as sementes da verdade, mas também retirar as sementes de enganos perigosos, que Paulo chama de doutrinas de demônios em 1 Timóteo 4:1. São doutrinas que parecem ser ortodoxas, corretas, mas na realidade enganam as pessoas e as conduzem pelas portas da religião para a garganta do inferno. E acontece que Satanás é o grande mestre dos enganos. Ele é muito bom nisso. Já tem milhares de anos de experiência em enganar as pessoas. E desde o Jardim do Éden, o início da história humana até o século XXI, ele tem aperfeiçoado as suas artes. Ele é o maior de todos os enganadores. A sua estratégia de fraude favorita e pela qual muitos têm sido distraídos, divididos e até destruídos, é, conforme um autor colocou, tecer suas mentiras no belo manto da verdade. Ele esconde seus enganos por trás de sorrisos mascarados e promessas encorajadoras. Então, Tito, é melhor você conseguir detectar a verdade e expor os mentirosos. Charles Swindoll escreve sobre essa tarefa dada a Tito, que está cercado de enganadores. Ele falou: e como esses falsos mestres são convincentes. Eles mantêm sua verdadeira natureza escondida, até de si mesmos. Lembre-se, um dia eles dirão: porventura não profetizamos em teu nome, e em teu nome expelimos demônios, e realizamos milagres em teu nome? E Jesus dirá: jamais os conheci. Contudo, eles caminham com primor entre os eleitos, até as altas posições de autoridade e poder. Desprovidos de qualquer verdade bíblica, eles ganham amigos e influenciam pessoas pelo seu carisma difícil de resistir, até mesmo para os que desprezam a hipocrisia. Todavia, um olhar bem treinado consegue identificá-los. Mas e então, como identificamos um fraudulento?
Tito nos fornece várias características de um obreiro enganador e fraudulento no capítulo 1. Volte ao verso 9, o verso que estabelece o contexto para o papel defensivo do pastor. Paulo escreve, apegado à palavra fiel, que é segundo a doutrina, de modo que tenha poder tanto para exortar pelo reto ensino, como para convencer os que o contradizem. Esses que contradizem são os falsos mestres, mas como identificá-los? Paulo fornece três características descritivas desses homens ou mulheres que desviam a igreja da verdade. Pelo menos uma ou mais dessas características serão evidentes para os que são treinados na palavra e possuem a responsabilidade de proteger o rebanho, mas com certeza a igreja como um todo também deve ser treinada para isso. Então vamos lá. A primeira característica é que esses enganadores são conhecidos como pessoas que não prestam contas daquilo que fazem. Essa é a primeira característica que Paulo fornece no verso 10 ao dizer porque existem muitos insubordinados. O termo grego aqui traduzido como insubordinados é o mesmo utilizado no verso 6 para falar sobre o filho descontrolado de um candidato a presbítero, um filho com uma vida descontrolada, perdida em desobediência, que se estabelece como autoridade, possuindo nenhum temor diante da autoridade do pai, o que desqualifica seu pai do serviço pastoral. Essa é a mesma ideia do verso 9. No contexto de um líder e mestre espiritual, esse é o homem que diz ser a autoridade final em questões espirituais. Suas colocações favoritas afirmam com bastante sutileza, olha, Deus não fala com você da mesma forma como fala comigo. Deus me disse e estou dizendo para você o que ele me falou.

gente como ele, tão próximo e íntimo de Deus como ele, tão ungido como ele ou qualquer outra coisa que ele alegar. E olha, nós devemos nos recolher na nossa insignificância. Ele é o ungido do Senhor. Um dos benefícios da pluralidade de presbíteros ou pastores é que todos prestam contas entre si daquilo que realizam. Paulo, por exemplo, discordou de alguns líderes da igreja de Jerusalém em Gálatas 2. O que torna os enganadores espirituais ainda mais perigosos é o contexto aqui em Tito 1:10. Esses falsos mestres estão se levantando de dentro do corpo, não de fora. Esses são crentes professos, não crentes verdadeiros. E o engano dos seus ensinos parece ter a aprovação da igreja que representam, ou seja, as pessoas estão aplaudindo aquilo que fazem. Paulo escreve, aqui está a primeira característica de falsos mestres. Eles dizem não prestar contas a ninguém. Segundo, falsos mestres são conhecidos como pessoas de promessas vazias. Paulo continua no verso 10 e os chama de faladores, ou, como algumas versões dizem, pauradores frívolos. Esse é o único lugar no Novo Testamento em que esse adjetivo é encontrado. Refere-se a alguém que usa palavras vazias, inúteis, alguém que usa linguagem impressionante, mas desprovida de verdade. São fluentes, mas superficiais. Ou seja, esses homens são bons em fazer discurso, mas quando avaliamos o conteúdo do seu discurso, vemos que é, na melhor das hipóteses, biblicamente superficial e, na pior, enganador. Um autor disse, você consegue sempre identificar os que não ensinam a verdade pela forma impressionante com que dizem absolutamente nada. Eles são sutis, suaves, persuasivos, agradáveis e cativantes. Mas tente confrontá-los com algum assunto bíblico e eles procuram logo escapar. Eu assisti a um pastor de uma igreja enorme de milhares de seguidores. Fizeram a ele perguntas bem claras sobre o que a Bíblia ensina a respeito de determinados assuntos. Daí, ao invés de providenciar as respostas que, sem dúvidas, teriam sido ofensivas, ele se esquivou vez após vez, respondeu dizendo, bom, não sei, simplesmente não posso, prefiro deixar isso com Deus. Sabe, uma coisa seria se o mundo jamais nos perguntasse o que a Bíblia ensina sobre algo. Não seria ruim se nunca tivéssemos a oportunidade de falar? O problema surge quando os supostos líderes da igreja recebem essa oportunidade, mas não falam ao mundo o que a Bíblia ensina. Mas existe um grande perigo aqui ligado a essa característica dos falsos mestres. O apóstolo Paulo diz que o falso mestre é um falador, ou seja, o que ele diz não tem nenhum valor espiritual. Ele prega palavras suaves e sem vida espiritual. Em sua exposição poderosa do cristianismo, o teólogo Michael Horton deu ao seu livro o título de Cristianismo sem Cristo. Michael Horton explica que cristianismo sem Cristo não significa que falsa religião ou falsa espiritualidade são desprovidas de palavras como Jesus, Senhor ou até mesmo Salvador. Cristianismo sem Cristo se refere à forma como esses nomes são utilizados quando removidos de seu contexto bíblico do pecado, rebelião, resgate divino, céu e inferno. Ele escreve que Jesus acaba se tornando um terapeuta ou um colega, um outro indivíduo de grande importância e significância, um messias político. O evangelho pode até ser mencionado no final das pregações, mas é apenas uma fachada evangélica. Michael Horton continua e avalia algumas mensagens de pregadores conhecidos que terminam suas pregações convidando as pessoas a receber a Cristo como Senhor e Salvador. E isso até que faz suas mensagens parecerem bíblicas, não é? Mas me diga, Salvador de quê? E Senhor de quem? Essas perguntas não são respondidas, ao menos que você esteja falando de ser salvo de um emprego ruim, da opressão, de uma doença ou de baixa autoestima. A Bíblia é apenas um recurso para seus ensinos, não a fonte dos seus ensinos. Esse teólogo continua dizendo que quando ele e sua esposa criavam trigêmeos, eles queriam todos os conselhos que pudessem encontrar. Mas eles não receberam os melhores conselhos de pessoas crentes. Ele disse que os melhores conselhos que ele recebeu foi da sua própria esposa e também do seu cabeleireiro. Horton destaca que você não precisa da Bíblia

0: a saber que seus filhos precisam de uma rotina para dormir, que o segredo para um bom casamento é a comunicação, que o divórcio é algo devastador para os filhos, ou que se você não controlar o seu cartão de crédito, ele controlará você. É claro, a Bíblia nos fornece muito mais sabedoria do que isso, mas existem muitos descrentes que, na verdade, são melhores do que muitos crentes em fazer a coisa certa. Daí Michael Horton diz uma verdade. Alguém pode perder peso, parar de fumar, melhorar o seu casamento e se tornar uma pessoa melhor sem Jesus. Ou seja, cristianismo não é nada mais do que um conselho ético, uma maneira de se tornar uma pessoa melhor e viver a melhor vida possível. Nesse caso, então, quem somos nós para afirmar que a nossa religião é a única religião verdadeira quando existem outras religiões com doutrinas semelhantes sobre moralidade também e pessoas se tornam melhores em suas religiões? Se religião é basicamente ética, se reduzirmos o cristianismo a bons conselhos, ele se misturará muito bem com a cultura da religião. Nosso ensino pode até parecer relevante, mas ele acaba, na verdade, se perdendo no mercado das terapias moralistas. Então, quem somos nós para dizer que cristianismo é a única religião verdadeira? Especialmente quando o tipo de cristianismo agora comercializado pelos falsos mestres não passa de bons conselhos e chavões morais. Essa é a questão. O que distingue o cristianismo não é necessariamente o seu código moral, mas a sua verdade sobre um Criador que, apesar de rejeitado pela sua criatura criada à sua imagem, condescendeu para reconciliá-la consigo através de seu filho. Cristianismo, em seu cerne, é o Evangelho, as boas novas de que Deus nos reconcilia consigo através de Jesus Cristo. Meu amigo, essa é a marca distintiva do cristianismo, e tudo flui do contexto de quem nós somos como redimidos, reconciliados e revestidos da justiça de Cristo, filhos de Deus, pela fé somente, em Cristo somente. E temos esse tipo de Salvador, esse tipo de Senhor e esse tipo de salvação. Mas qual é o foco dos falsos mestres? Como chegamos ao céu agora? Como trazer um pouco daquelas ruas de ouro do céu para a terra agora? Como ser saudável agora? Como aprender os segredos de uma boa imagem pessoal, de um pensamento positivo e como encontrar em si mesmo as sementes da grandeza pessoal? As outras religiões ensinam essas coisas também, tudo é ensinado, menos pecado, redenção, Jesus Cristo crucificado, o Cordeiro expiatório morto pelos pecadores, o Rei ressurreto e vindouro. Isso é o que constitui as boas novas. Um enganador dá a você algo que você pensa que deseja, mas daí você percebe que aquilo não satisfaz. Um enganador dá a você o que você pensa que quer, mas no final são apenas promessas vazias. Se um anjo aparecesse e nos concedesse todos os nossos desejos, fico me perguntando quantos de nossos desejos se encaixariam com o cristianismo contemporâneo e quantos de nós iriam, como Salomão, o único homem a quem Deus deu a oportunidade de fazer um desejo, pedir por algo mais profundo, como, por exemplo, sabedoria. Um dos motivos por que sempre haverá um mercado para os enganadores é que nossos corações desejam o que eles comercializam. Céu agora, saúde agora, dinheiro agora, grandeza agora, nenhum problema agora. Ouça bem, se as pessoas recebessem tudo o que esses faladores prometem, por que iríamos querer o céu, meu amigo? O céu está fora de moda. A verdade é que esses falsos mestres prometem o que não podem cumprir, e no fim, o Evangelho fica de fora das conversas, e ele é a única coisa que no fim libertará alguém. Uma revista evangélica publicou um artigo intitulado Por que muçulmanos se convertem ao cristianismo? Dentre as principais razões estavam as seguintes. Ao lerem a Bíblia, eles são convencidos da verdade. Foram atraídos pelo conceito do amor incondicional de Deus através de Cristo. Eles jamais poderiam ter certeza do perdão e salvação como os cristãos têm. A religião deles simplesmente não é a mesma, não contém as mesmas boas novas. Até mesmo seu grande Maomé não tinha certeza do seu próprio perdão. Falsos mestres não podem produzir o que prometem. Paulo os descreve para que os pastores da igreja estejam alertas e protejam a igreja deste tipo de enganadores. são conhecidos como pessoas que não prestam contas a ninguém, são conhecidos como pessoas de promessas vazias, terceiro, são conhecidos como promotores fraudulentos. Note o que Paulo continua dizendo no verso 10, e enganadores, especialmente os da circuncisão. Eles eram indivíduos supostamente convertidos dentre os judeus que haviam entrado na igreja, sem, todavia, estarem dispostos a abraçar completamente a nova aliança. Muito do livro de Atos tem como objetivo lidar com a questão dos crentes judeus e gentios, chegando a um acordo baseado no Evangelho sobre a nova aliança e também sobre esse novo organismo chamado igreja, que ninguém ouvira falar até o Pentecostes e o batismo do Espírito Santo. Os judeus convertidos queriam que os gentios se tornassem como os judeus a fim de se tornarem cristãos. Eles mandavam os gentios se circuncidar, aderir às legislações do sábado, absterem-se de comidas gentílicas, guardar a lei e se submeter aos ensinos rabínicos. Basicamente, esses falsos mestres queriam transformar o cristianismo numa outra seita judaica. Paulo passou grande parte da sua vida combatendo esses judaizantes, como eram chamados. Eles perseguiam as suas pisadas, subvertiam seus convertidos, atacavam seu apostolado, desafiavam sua autoridade, minimizavam seu ensino e distorciam o Evangelho. Para colocar de forma bem clara, eles ensinavam que o Evangelho não era suficiente para a fé e ensinavam que a graça não era o padrão da vida. Jesus não é suficiente, você precisa guardar as leis se quiser ter esperança de entrar no céu. E Paulo não ficaria sentado calado vendo isso acontecer. Então ele diz a Tito palavras bem fortes no verso 11, é preciso fazê-los calar. A expressão fazê-los calar significa cobrir a sua boca, colocar uma focinheira, uma mordaça. O pastor e presbítero nunca está fora de serviço, mas sempre observando em alerta, tratando dos falsos ensinos. Tito, esses fraudulentos precisam ser pegos. Então, olha, pegue-os, exponha sua mentira, cale a boca deles. Mas não com uma focinheira material, mas com a verdade. Responda com a verdade. E isso volta às qualificações pastorais no verso 9, onde lemos que o presbítero precisa não somente exortar na sã doutrina, mas também refutar os que o contradizem. E você notou o que os falsos mestres fazem contra o rebanho? Paulo nos fornece dois resultados decorrentes da fraude. Duas coisas acontecem aqui. Primeiro, famílias estão sendo desestruturadas. Verso 11. Paulo escreve que esses falsos mestres estão pervertendo casas inteiras. A palavra traduzida como pervertendo é a mesma palavra usada por Mateus ao falar de Cristo virando as mesas dos cambistas no templo. Mateus 21:12. Tudo estava de cabeça para baixo. Então, podemos apenas imaginar o conflito, emoção, dor, confusão e raiva nessas igrejas na ilha de Creta por causa dos falsos ensinos. Ainda me lembro da África alguns anos atrás. Preguei em várias igrejas e não demorou muito até que um falso mestre apareceu na cidade e, durante as semanas de nossos cultos, anunciava que Jesus havia lhe dito que faria uma rápida aparição no palco em uma daquelas noites. Daí, numa bela noite em particular, ele se virou de repente e fitou os olhos numa direção e ficou todo animado. Fez um show como se ele estivesse vendo Jesus no palco e depois perguntou à multidão, vocês viram Jesus? Vocês viram? Eu estava almoçando com dois pastores no Quênia, homens que serviam como secretários de duas denominações evangélicas naquela região. Eles me disseram que muitas de suas igrejas estavam frustradas e confusas e até mesmo se dividindo por causa da suposta aparição de Jesus naquela noite. Alguns criam que ele tinha aparecido, já outros não. Um falso ensino sobre Jesus e um falso mestre que disse ter uma comunicação direta com Cristo estavam agora virando as coisas de cabeça para baixo, dividindo as igrejas em facções, frustração e confusão. Mas não somente famílias estavam sendo pervertidas em Creta. A conta bancária dos falsos mestres estava engordando. Paulo escreve ainda no verso 11, porque andam pervertendo casas inteiras, ensinando o que não devem por torpe ganância. A preposição por indica o objetivo da atividade deles. Esse era o coração de sua motivação para ensinar. A propósito, torpe ganância pode muito bem significar dinheiro, mas Paulo usa a expressão em outro lugar para falar da motivação que não é financeira, ou seja, uma influência social, poder ou prestígio. Esses mestres estavam mais interessados naquilo que conseguiriam arrancar do povo do que naquilo que poderiam investir no povo. Eles podem até defender seu estilo de vida dizendo que, já que pregam a prosperidade, eles, acima de todos, devem viver em prosperidade. Nunca paro de me admirar com aquilo que os falsos mestres tiram da Bíblia, e também como seus seguidores os deixam sair ilesos. Será que não conseguem enxergar que é tudo por dinheiro, prestígio, coisas materiais, riquezas, prosperidade e coisas passageiras? Alguns desses falsos mestres, muitos deles têm programas de televisão e outros são donos de emissoras de televisão, não escondem a sua riqueza, mas estão pingando roupas de marca e joias, estão sempre pedindo por mais dinheiro. Na verdade, se eliminássemos de seus programas tudo relacionado à riqueza, saúde e prosperidade, a única coisa que sobraria seria a música de entrada e os créditos finais, mais nada. Falsos mestres não são motivados pela edificação dos crentes, mas pelo enchimento de seus bolsos. Eles não são nada mais do que fraudes espirituais. Paulo diz a Tito: o rebanho está em constante perigo de ser guiado ao erro, de ser abusado, tosqueado. Então, assim que você encontrar pastores para essas igrejas, certifique-se de que não somente edificam o corpo, mas também têm a coragem para desmascarar os falsos mestres e defender a verdade que manterá o rebanho no caminho certo. O rebanho de Deus está no caminho que o leva para casa. O céu, meu querido, não é aqui nem agora, mas chegará em breve. Falsos mestres ficam à beira da estrada, vendendo os seus mapas falsificados, prometendo atalhos. Eles dizem: não há necessidade de labutar pelos vales compridos nas altas montanhas, com ar rarefeito. O caminho dos falsos mestres é mais fácil, melhor, mais feliz, mais saudável, mais rápido, e você terá todos os desejos cumpridos. Cuidado, meu irmão, minha irmã, não seja enganado. E aqui está a profunda advertência de Paulo: não seja enganado por crentes que chegam em nome de Jesus. Jesus é apenas parte do jogo deles. Como podemos identificar os fraudulentos? São pessoas que a ninguém prestam contas daquilo que fazem, fazem promessas vazias, superficiais e temporárias, e eles são promotores enganosos de verdades que não correspondem ao mapa da palavra de Deus. Não caia na sua armadilha, tome cuidado, fique no caminho. Que sejamos um rebanho de crentes disposto a evitar os anúncios de atalhos e disposto a viajar pelo longo caminho até o nosso lar. E que Deus também nos conceda pastores que saibam ler o mapa e estejam dispostos a ensiná-lo corretamente. Tito, encontre homens dispostos a vestir o manto de um verdadeiro mestre, um verdadeiro pastor. Que Deus o abençoe, meu querido, e espero você para o nosso próximo encontro.
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0: que a Meta prometeu fazer após acordo de 17 bilhões de dólares nos Estados Unidos sobre danos causados por redes sociais. Brasília, única cidade moderna reconhecida como Patrimônio Mundial da Unesco. FIFA recebe pedido de país para participar da Libertadores e da Copa Sul-Americana. A Meta concordou em pagar cerca de 17 bilhões de dólares para encerrar disputas judiciais movidas por dezenas de procuradores gerais lá nos Estados Unidos. A ação acusava a empresa de projetar conscientemente os aplicativos Facebook e Instagram com recursos viciantes e prejudiciais à saúde mental de crianças e adolescentes. O acordo histórico, parcelado em 10 anos, também abrange pendências relacionadas a episódios antigos de vazamento de dados. A negociação prevê mudanças estruturais no funcionamento das redes sociais para o público jovem, incluindo limites diários de uso, pausas na emissão de notificações durante períodos escolares e a implantação de bloqueios noturnos. Além disso, a empresa prometeu aprimorar a verificação de idade e permitir que os responsáveis tenham maior controle sobre as ferramentas de recomendação e interação dos menores. Inaugurada em 1960 para abrigar a nova capital brasileira e integrar o país, Brasília destaca-se como a única cidade construída no século XX a receber o título de Patrimônio Mundial pela Unesco. O reconhecimento, concedido em 1987, celebra o projeto urbanístico inovador do Plano Piloto, desenhado para harmonizar áreas administrativas, residenciais e amplos espaços verdes no bioma cerrado. O conjunto arquitetônico reúne obras icônicas da arquitetura modernista, como a Praça dos Três Poderes, o Congresso Nacional e o Palácio da Alvorada. A capital federal consolidou-se como um dos principais destinos de turismo cívico e cultural do país, oferecendo atrações variadas durante todo o ano, com fácil acesso por via terrestre pelo Aeroporto Internacional Juscelino Kubitschek. O presidente da Liga Mexicana, Francisco Iturbide, revelou ter solicitado formalmente a CONCACAF e a FIFA o retorno dos clubes do país como convidados para a Copa Libertadores e a Copa Sul-Americana. A tentativa busca ampliar o calendário e o nível de competitividade das equipes locais, além de manter a presença do México em edições da Copa América. No entanto, a entidade máxima do futebol e a CONCACAF negaram o pedido. A decisão é respaldada por uma diretriz atual da FIFA que impede a participação de times em competições continentais organizadas por confederações das quais não fazem parte. Sem disputar os torneios sul-americanos desde 2016, o dirigente afirmou aceitar as diretrizes vigentes, mas ressaltou que continuará atento a possíveis mudanças regulatórias para buscar o retorno dos clubes mexicanos no futuro.
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0: Olá, bem-vindo à nossa mensagem de esperança e encorajamento Pão Diário. Hoje vou ler o texto de Tom Felton com o título Vale a Espera, baseado no livro de Gênesis, capítulo 12, entre os versículos 1 e 5. Pense em uma longa espera. Phil Stringer esperou 18 horas para embarcar num voo que atrasou devido às tempestades. Mas valeu a pena. Ele não só conseguiu voar até seu destino e chegar a tempo para suas reuniões, como também foi o único passageiro a bordo. Todos os outros desistiram ou trocaram o voo. Os comissários lhe deram tudo o que pediu. E Stringer acrescenta, eu me sentei na primeira classe, claro. Por que não, se eu era o único passageiro? Definitivamente valeu a espera. Abraão também suportou o que lhe pareceu uma longa espera. Quando ele ainda era conhecido como Abrão, Deus lhe disse que ele seria uma grande nação e que os povos da terra seriam abençoados por meio dele. Só havia um problema para ele, aos 75 anos. Como se tornar uma grande nação sem um herdeiro? E apesar de sua espera ter deixado a desejar em alguns momentos, quando ele e sua esposa Sarai tentaram ajudar Deus a cumprir sua promessa com ideias equivocadas, aos 100 anos, seu filho Isaque nasceu. Mais tarde, o autor de Hebreus celebrou a fé do patriarca. Esperar pode ser difícil, e como Abraão, talvez não o façamos perfeitamente. Mas a orarmos e descansarmos nos planos de Deus, que Ele nos ajude a perseverar. Nele, a espera sempre vale a pena. Pelo que você está esperando? Como você pode descansar e perseverar na força de Deus? Pense nisso. Eu sou Clarice Fogaça e essa foi a nossa mensagem do dia.
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Daqui a pouco nós vamos acompanhar o programa Palavras de Louvor, com Lincoln Oliveira, trazendo mais um estudo do Dr. Donald Hubbard. Deus tem uma mensagem específica para a sua vida. Então não perca daqui a pouco mais um programa Palavras de Louvor aqui na BBN, que eu tenho certeza vai abençoar a sua vida. 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

Você sabe o que é a graça de Deus? Essa graça é o favor não merecido que recebemos do Criador. Todas as bênçãos que, apesar de nossas falhas, Ele derrama sobre nós diariamente, chegando ao ponto de ter entregue seu único filho, Jesus, para morrer em nosso lugar. Lemos em Tito, capítulo 3, no verso 11, porque a graça salvadora de Deus se ha manifestado a todos os homens. A graça, o favor não merecido do nosso Criador, nos alcançou através de Cristo. E agora qualquer um que se arrependa de seus pecados e confie verdadeiramente em Jesus, não mais estará no caminho da condenação, mas sim no lindo caminho da graça, que nos lava dos pecados e nos dá a vida eterna. Se você ainda não tem certeza se já está debaixo da graça de Deus e de onde você passará a eternidade, faça uma decisão por Jesus hoje mesmo. 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

0: ao programa Palavras de Louvor. Esse programa é baseado nos estudos do Dr. Donald Hubbard, pastor e professor da Bíblia. Nós agradecemos a Deus pelo privilégio de, nos próximos minutos, apresentar a você verdades contidas na Palavra de Deus e suas aplicações para os nossos dias. Vamos então a mais um estudo no programa Palavras de Louvor. Apresentação, Lincoln Oliveira.
1: O ponto crítico. Assim é que temos chamado a última parte de Marcos capítulo 8. Já estamos estudando juntos os versos de 27 a 33 e, de fato, trata-se de um ponto crucial no ministério de Jesus Cristo. A passagem-chave para a qual chamamos sua atenção é a primeira parte do verso 31 de Marcos capítulo 8. E começou a ensinar-lhes. Essa expressão marca um ponto crítico no ministério de Jesus. Há três coisas, três episódios, três elementos que estão relacionados com este ponto crítico. Uma foi a confusão com relação à identidade de Jesus. Lembre-se de que Jesus perguntou aos discípulos sobre a opinião que as pessoas tinham dele. Jesus, no verso 27, pergunta: "Quem dizem os homens que eu sou?" A resposta dos discípulos incluía apenas os bons comentários sobre Jesus, pois havia aqueles que diziam coisas ruins sobre nosso Salvador. Os discípulos falaram que algumas pessoas achavam que ele era como João Batista, Elias ou alguns dos outros profetas. Jesus, no entanto, não poderia deixar passar essa oportunidade de gravar a verdade em seus corações e, por isso, fez a seguinte pergunta: "Mas vós, quem dizeis que eu sou?" Essa pergunta nos leva ao segundo ponto crítico, que está relacionado com a divindade de Jesus. Pedro respondeu dizendo: "Tu és o Cristo, o Filho do Deus vivo." Depois chegamos até o terceiro elemento, que está relacionado com um conflito de uma necessidade de Jesus, e foi aqui que paramos em nosso último estudo bíblico. Gostaria de direcionar sua atenção para os versos 31 a 33 de Marcos capítulo 8. "E começou a ensinar-lhes que importava que o Filho do Homem padecesse muito e que fosse rejeitado pelos anciãos e príncipes dos sacerdotes e pelos escribas e que fosse morto, mas que depois de 3 dias ressuscitaria. E dizia abertamente estas palavras. E Pedro tomou a parte e começou a repreendê-lo. Mas ele, virando-se e olhando para os seus discípulos, repreendeu a Pedro, dizendo: Retira-te de diante de mim, Satanás, porque não compreendes as coisas que são de Deus, mas as que são dos homens." Sim, esse era o conflito com relação à necessidade de Jesus. A palavra-chave era importava ou deveria. Essa era uma grande necessidade que estava sobre os ombros de Jesus. A obra da cruz não estava distante de Jesus naquele momento. Do Monte Hermon e da Transfiguração, Jesus se moveria inexoravelmente em direção à cruz e ao cumprimento do programa de redenção que Deus tem para todas as gerações. Uma nova verdade começou a ser revelada. Jesus começou a ensiná-los. Ele começou, é a expressão chave. Pela primeira vez, Jesus ensinava de forma aberta que o Messias teria que primeiramente ser o Messias sofredor. O tempo verbal indica que Jesus fez isso continuamente durante esse período de tempo. Os discípulos precisavam saber a verdade sobre a cruz e a morte do Senhor para redimir o pecado do homem, mas que ele também seria ressuscitado dos mortos. Todas essas coisas em breve aconteceriam com Jesus e ele, ao revelar essa verdade, queria prepará-los para quando aquele momento chegasse. Note, por favor, uma segunda parte desse ponto com referência ao conflito da necessidade de Jesus. Havia uma nova verdade revelada e também uma velha tentação a ser repreendida. Veja o contraste da expressão "ele começou" no verso 31 com a expressão do verso 32 "e Pedro começou". O texto diz: "E Pedro o tomou à parte e começou a repreendê-lo". Que tremenda audácia da parte de Simão Pedro, não é mesmo? Note que o texto diz no verso 32: "E Pedro o tomou à parte e começou a repreendê-lo. Mas ele, virando-se e olhando para os seus discípulos, repreendeu a Pedro, dizendo: Retira-te de diante de mim, Satanás, porque não compreendes as coisas que são de Deus, mas as que são dos homens". Simão Pedro ousou tomá-lo à parte e corrigir o Senhor da Glória. Eu tremo até em falar isso. Que tremenda audácia! Embora seus motivos pudessem estar cheios de compaixão por Jesus, poupar ao Senhor da cruz iminente era sua intenção e Pedro estava sendo usado como instrumento de Satanás naquele momento em especial. Da gloriosa confissão de Cristo à dolorosa condenação da repreensão de Cristo. Cristão, fique alerta. O diabo ainda pode usar muitas bocas e precisamos ter cuidado com nossas mentes, pensamentos e línguas para que estejam em completa rendição a Jesus Cristo. Jesus claramente indicou em sua repreensão a Pedro, no verso 33, que as palavras de Pedro certamente não vinham de Deus. Elas vinham do diabo. "Retira-te de diante de mim, Satanás, porque não compreendes as coisas que são de Deus, mas as que são dos homens". Cristão, tome cuidado e guarde bem a sua língua. É claro que essa velha tentação era patrocinada por Satanás em Mateus capítulo 4, versos 8 a 10. Você se lembra quando Satanás o levou a um ponto muito alto e mostrou-lhe os reinos do mundo? Depois ele disse: "Tudo isso lhe darei se prostrado me adorares".

língua de Simão Pedro. O comentário de Pedro, que por certo não tinha noção do que estava dizendo, foi simplesmente: Jesus, evite a cruz. Não há uma real necessidade de ir até a cruz. Mas Jesus sabia que isso não era verdade, pois o homem é pecador e não há outra maneira de ser reconciliado com Deus a não ser através do sangue derramado por ele. Foi por isso que o Senhor Jesus disse em Lucas 19:10, porque o Filho do Homem veio buscar e salvar o que se havia perdido. A cruz ocupava o centro do coração e da vida de nosso Salvador Jesus Cristo. De fato, a sombra da cruz acompanhou Jesus desde o dia de seu nascimento. Jesus precisava ir até a cruz, porque Deus amou o mundo de tal maneira que deu o seu Filho unigênito para que todo aquele que nele crê não pereça, mas tenha a vida eterna. Sem derramamento de sangue não há remissão, como lemos em Hebreus. Ó, que amor glorioso, preço doloroso, Cristo lá na cruz por mim pagou, sua imensa graça me mostrou. Assim como Jesus repreendeu a Satanás, ele também repreendeu a Pedro. Pedro não tinha noção, estou certo, da importância daquilo que estava dizendo. Não havia outra maneira a não ser o caminho da cruz. Esse era o plano de Deus para a redenção, o método pelo qual a humanidade perdida seria redimida e transformada em filhos de Deus. A mensagem que fica para nós é: não amenize essa verdade. Não perca o foco da importância da cruz. A cruz era tão importante para Jesus e essa necessidade era tão clara nesse texto que cada filho de Deus precisa entender isso. Há uma outra aplicação aqui que não podemos desprezar. Pedro poderia muito bem representar os muitos crentes que têm uma noção correta da divindade de Cristo, mas que tem sérios problemas na hora de aplicar essa verdade sobre a cruz de Cristo em sua vida pessoal. Não há uma outra maneira de olhar esse assunto, mas compreender que Pedro disse não à cruz. Muitos de nós nos recusamos a lidar com nossa velha natureza. Nos recusamos a aceitar a morte de nossa velha natureza em Cristo para que possamos viver sob a luz da nova natureza e no poder completo da cruz de Jesus Cristo. A capacitação de Deus para o cristão está arraigada na cruz de nosso Senhor Jesus Cristo. Há muitos crentes que dão todos os tipos de desculpas para não viverem uma vida vitoriosa em Jesus Cristo. A natureza carnal parece dominar a maior parte do tempo nas vidas de muita gente do povo de Deus. Será que foi para isso que Deus nos salvou? A resposta a essa pergunta é: claro que não. Deus nos salvou para uma vida de santidade, de piedade, de alegria e de vitória. Por que será que Paulo fecha o 8º capítulo de Romanos dizendo que somos mais que vencedores? Não apenas vencedores, somos mais do que vencedores por aquele que nos amou. Assim, querido amigo, lembre-se de que o ponto crucial na vida de Jesus é o ponto crucial na vida de todas as pessoas. Qual é sua opinião sobre Jesus Cristo? De quem ele é filho? Se você crê que Jesus Cristo é o Filho de Deus, você confessa que ele morreu por você? Você crê que Jesus morreu pelos seus pecados ao ser pendurado na cruz e derramar seu sangue? Que possamos confiar em sua obra consumada sobre a cruz. Essa foi a obra de nossa salvação.
Essa é obra de nossa

0: contínua vitória à medida que vivamos vencendo diariamente o mundo. Que Deus possa plantar essa verdade profundamente em nossos corações. Pai, que essa verdade da cruz de Jesus Cristo queime em nossos corações e que possamos viver para a Tua glória, ó Pai. Oramos em nome de Jesus. Amém.
1: Fica por aqui mais um Palavras de Louvor, um programa baseado nos estudos do Dr. Donald Hubbard e apresentado por Lincoln Oliveira. Esperamos que o estudo de hoje tenha servido para fazê-lo crescer em seu relacionamento com Deus. Esperamos contar com a sua audiência em nossa próxima edição. Até lá, e que Deus lhe abençoe.

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0: trombose gera risco silencioso e pode ser fatal para mãe e bebê. As mulheres estão vivendo mais, mas será que estão envelhecendo melhor? O psicólogo e a ampliação dos campos de trabalho. A gravidez traz grandes transformações no corpo da mulher e uma delas é o aumento natural da coagulação do sangue, que protege contra hemorragias no parto, mas também eleva bastante o risco de trombose. Segundo o Ministério da Saúde, o risco da doença é 6 vezes maior durante a gestação e pode ser até 15 vezes maior no pós-parto, impulsionado por hormônios, compressão das veias e menor mobilidade. O Dr. Eduardo Cordioli alerta que a trombose venosa profunda comum nas pernas pode migrar para os pulmões e virar uma embolia pulmonar grave, exigindo atendimento imediato de emergência. O diagnóstico é feito com ultrassom Doppler venoso e o tratamento com anticoagulantes seguros protege mãe e filho sem afetar o bebê. A prevenção inclui boa hidratação, caminhadas e uso de meias de compressão, reforçando que o diagnóstico precoce e a atenção aos sinais evitam complicações e salvam vidas. Estudos recentes indicam que a população mundial pode ganhar até 9 anos adicionais de vida saudável se houver mais investimentos em prevenção, mostrando que o maior desafio da medicina atual é garantir longevidade com qualidade. No Brasil, as mulheres vivem em média cerca de 79 anos, quase 7 a mais do que os homens, impulsionadas pelo hábito histórico de frequentar consultórios e realizar exames de rotina. No entanto, o médico especialista em genética, Ricardo de Lázaro, alerta que viver por mais tempo não significa necessariamente envelhecer bem, sendo preciso mudar o foco do tratamento para a prevenção antecipada de riscos. Nesse cenário, a genômica e a medicina personalizada surgem como grandes aliadas ao analisar amostras simples de sangue ou saliva para identificar predisposições a doenças cardiovasculares, diabetes e obesidade. Para o especialista, a verdadeira longevidade exige autonomia e disposição, mostrando que o futuro da saúde depende do autoconhecimento e de decisões preventivas antes que os primeiros sintomas apareçam. Uma grande transformação no mercado de atuação do psicólogo, com especialistas ocupando espaços além dos consultórios clínicos. Hoje, esses profissionais atuam em hospitais, escolas, empresas, tribunais e equipes esportivas, com foco na prevenção, na promoção da saúde e no desenvolvimento humano. Daí o papel fundamental de uma formação acadêmica sólida para responder às novas demandas sociais e de bem-estar da população. O setor vive um momento de expansão no país, impulsionado pela busca crescente por saúde mental e pela diversificação de especialidades no mercado de trabalho. Com isso, o trabalho desses profissionais consolida um papel estratégico na construção de caminhos de cuidado e autonomia em toda a sociedade.
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1: Provérbios, capítulo 18, verso de número 8. As palavras do caluniador são como petiscos deliciosos. Descem até o íntimo do homem. Que texto estranho, que texto esquisito é este? Ela diz assim: as palavras do caluniador são como petiscos deliciosos. O caluniador, ele tem prazer em caluniar. Ele sente coceira na língua, ele tem apetite em denegrir a figura dos outros. Ele faz isto com prazer. O texto diz aqui que é petisco. Você sabe o que é petisco? Todo mundo sabe. Mas a gente realmente sabe o que é petisco quando a gente está com fome. E alguém dá um negócio assim que a gente gosta, aquele pedacinho pequeno, a gente coloca na boca, aquilo parece que inunda todo o nosso corpo com aquele gosto, com aquela coisa maravilhosa. E o texto está dizendo que o caluniador é assim. Então, quando ele termina de caluniar, ele se espreguiça e diz assim: opa, hoje eu consegui mais uma. E ele diz mais aqui, que desce até o íntimo dos homens. Isso quer dizer o seguinte: não interessa a que nível seja a calúnia vai nas profundezas da existência do caluniado. A calúnia atinge a moral, atinge a família, atinge o íntimo do caluniado. E a palavra está dizendo calúnia. Calúnia é uma inverdade. Calúnia é algo que tem um propósito só: provocar destruição. Então vai lá no íntimo, então fere a alma, fere o sentimento, fere o caráter, fere a moral, fere a família, atinge, no caso, se for um caluniado, atinge a esposa, atinge os seus filhos. E quanto mais destruir, melhor. E é isso que acontece por aí, meus amigos. As pessoas que têm o espírito de caluniador fazem mal. Muito mal. Mas uma coisa nós sabemos: minha é a justiça, eu o recompensarei. É isso que a palavra de Deus diz. Amanhã a colheita virá, porque o que nós semearmos, isto sim nós colheremos até por 100. Que Deus assim nos abençoe. E tomemos cuidado com as nossas conversas.
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O exemplo do apóstolo Paulo mostra que ninguém está além do alcance da misericórdia do Senhor. Antes de se tornar um cristão, Paulo perseguia os seguidores de Cristo, mas depois de se converter à verdade do Senhor Jesus, mudou completamente a sua vida. Ele passou a dedicar suas energias à pregação do Evangelho e enfrentou muitas dificuldades sem desistir. Isso nos ensina que o Senhor pode usar pessoas que demonstram humildade e disposição para mudar. Assim como Paulo, podemos continuar servindo a Deus com determinação, mesmo quando surgem obstáculos.

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1: Você está pronto para compartilhar a razão da sua fé? Você entende que esta é sua obrigação? Ou você acha que isso deve ser feito apenas por evangelistas profissionais? Bem-vindo ao Razão para Viver. Hoje vamos continuar ouvindo o pastor Fernando Bóquio nos trazer orientações importantes para vencermos os obstáculos que nos atrapalham na proclamação das boas novas. Seguiremos meditando sobre o capítulo 8 do livro de Atos, no encontro de Filipe com o etíope eunuco, firmando o valor do evangelismo.
2: Muitos de nós temos muitas razões para sermos relutantes em testemunhar de Jesus Cristo. Uma delas é o sentimento de ignorância. Nós realmente não sabemos como fazer. Outra razão é um tipo de indiferença que invade nossa vida. Estamos bem alimentados, já ouvimos sobre o Senhor, a igreja está crescendo e nós, de certa forma, transferimos a responsabilidade para outros. Por exemplo, o evangelista da televisão, o pregador nas conferências, pessoas que são talentosas e capazes de proclamar a Cristo tão bem. Outra razão que nos faz relutantes é o medo. Ninguém gosta de ser envergonhado. Ninguém gosta de ouvir perguntas que não consegue responder, especialmente quando elas vêm de um estranho. E não gostamos do imprevisível. Temos medo da resposta hostil. Temos medo de alguém nos confrontar e ficarmos de cara no chão. E então, com medo, não testemunhamos. E também tem o problema das más experiências que alguns já tiveram no passado. E, como resultado, por muito tempo resistimos à mensagem de Cristo, até que finalmente, em outro momento, Cristo nos alcançou e entrou em nossas vidas. Essas e muitas outras razões nos mantêm distantes do evangelismo, mas o sentimento básico entre muitos cristãos que encontro é: eu vou deixar o evangelismo com os profissionais. Eu vou deixar o pregador fazer isso. Eu vou pagar o frete. Ele vai testemunhar e eu pago a conta. Quais são as diretrizes que eu posso usar para me ajudar a fazer Cristo conhecido de um modo atrativo, significativo e bem-sucedido? Uma boa pergunta que todos nós já nos fizemos em nossa vida cristã. No livro de Atos, capítulo 8, há uma série de respostas. Não somente uma, mas uma série de respostas. Eu te convido a ler essa história que está registrada sobre um homem chamado Filipe, que era o Billy Graham do primeiro século. Ouça enquanto leio a história dos versículos 25 até o 39. Atos, capítulo 8, versículos 25 ao 39. Tendo testemunhado e proclamado a palavra do Senhor, Pedro e João voltaram a Jerusalém, pregando o evangelho em muitos povoados samaritanos. Um anjo do Senhor disse a Filipe: vá para o sul, para a estrada deserta que desce de Jerusalém a Gaza. Ele se levantou e partiu. No caminho encontrou um eunuco etíope, um oficial importante, encarregado de todos os tesouros de Candace, rainha dos etíopes. Esse homem viera a Jerusalém para adorar a Deus e, de volta para casa, sentado em sua carruagem, lia o livro do profeta Isaías. E o Espírito disse a Filipe: aproxime-se dessa carruagem e acompanha. Então Filipe correu para a carruagem, ouviu o homem lendo o profeta Isaías e lhe perguntou: o senhor entende o que está lendo? Ele respondeu: como posso entender se alguém não me explicar? Assim, convidou Filipe para subir e sentar-se ao seu lado. O eunuco estava lendo esta passagem da Escritura. Ele foi levado como ovelha para o matadouro, e como cordeiro mudo diante do tosqueador, ele não abriu a sua boca. Em sua humilhação foi privado de justiça. Quem pode falar dos seus descendentes, pois a sua vida foi tirada da terra? O eunuco perguntou a Filipe: diga-me, por favor, de quem o profeta está falando, de si próprio ou de outro? Então Filipe, começando com aquela passagem da Escritura, anunciou-lhe as boas novas de Jesus. Prosseguindo pela estrada, chegaram a um lugar onde havia água. O eunuco disse: olhe, aqui há água, que me impede de ser batizado? Disse Filipe: você pode, se crer de todo o coração. O eunuco respondeu: creio que Jesus Cristo é o Filho de Deus. Assim deu ordem para parar a carruagem. Então Filipe e o eunuco desceram à água e Filipe o batizou. Quando saíram da água, o Espírito do Senhor arrebatou Filipe repentinamente. O eunuco não ouviu mais e, cheio de alegria, seguiu o seu caminho. Eu tenho dificuldades em ter conversas atraentes sobre Jesus Cristo, parcialmente porque eu sei que as pessoas responderão com perguntas inevitáveis como: com o que você trabalha? E, de novo, eles, assim que me ouvem, já me descartam, porque, na visão deles, eu sou apenas uma pessoa comum que não tem nada para provar. Mas Filipe não era assim. Para mim, ele não era um evangelista profissional, mas era um leigo talentoso que estava engajado na correria da vida, e Deus o parou e o guiou para testemunhar. A única coisa que eu acho que funciona melhor para mim é me colocar no lugar da outra pessoa. Me colocar no lugar da outra pessoa. Eu tenho que ser cuidadoso para não despejar um caminhão de coisas na pessoa, mas dar apenas uma porção pequena de cada vez, e tudo no momento certo. Acima de tudo, eu devo me ver como sendo informado por um estranho que nunca encontrei antes. Assim, então, eu consigo perceber o sentimento de defesa que o ouvinte deve estar sentindo. Coloque-se no lugar da outra pessoa. Filipe fez isso e foi algo maravilhoso. Se você tem sua caneta em mãos e está anotando alguma coisa, escreva na margem de sua Bíblia, bem ao lado do versículo 26, apenas uma palavra: sensibilidade. Sensibilidade. O próximo versículo começa: ele se levantou e partiu. Coloque ao lado desse versículo a palavra disponibilidade. Essas duas palavras andam juntas, são palavras gêmeas, siamesas, no processo de evangelismo: sensibilidade e disponibilidade. Você percebeu como os versículos 26 e 27 nunca dão uma razão porque Deus quis que ele fosse para lá? Quer dizer, pelo menos pensaríamos que para Deus arrancar esse homem de onde estava e colocá-lo em uma estrada deserta, ele deveria ter mostrado a Felipe um pouco do que tinha planejado.

compartilhar sua fé e você diz ao Senhor: estou disponível, pronto para fazer a tua vontade, você vê uma porta aberta e olha diretamente a mão do Senhor agindo na vida de uma outra pessoa. Não há muitos momentos mais empolgantes do que esses. Ponto número 3. Escreva ao lado do versículo 30 a palavra iniciativa. Quando você toma a iniciativa, um dos melhores métodos é usar perguntas. Eu sugiro que, se você quiser que seu evangelismo seja bem-sucedido, que seja autêntico, cativante e atraente, pense em iniciativas que podem ser tomadas que irão ajudar a pessoa a se tornar menos defensiva, em vez de colocá-la no limite do embaraço. Filipe começou o evangelismo com uma pergunta: você está entendendo o que está lendo? E agora a resposta vem da forma mais simples e aberta possível. Não há uma defensiva, nem precisa. Ele disse: bem, como posso entender se ninguém me explicar? E Filipe entrou na carruagem. Não, depois da pergunta não houve movimento. O texto diz: ele convidou Filipe para subir e sentar com ele. A quarta palavra que eu quero que você marque é a palavra tato. Tato. Esperar pela oportunidade precisa para se realizar a ação da maneira mais graciosa possível. Nós somos os elos na corrente da vida das pessoas e nós não sabemos de onde elas vêm, não sabemos o futuro delas, mas exatamente naquele momento somos um elo no processo. Temos esse sentimento estranho de que, seja quem estiver ouvindo, a pessoa está pronta para a colheita. Talvez naquele momento você esteja apenas plantando, talvez esteja cultivando o que alguém plantou há um ano atrás. Mas, pela graça de Deus, talvez você esteja colhendo o que ela plantou e o que ele cultivou e o que eles trabalharam. Esse homem estava com a sua Bíblia aberta, estava lendo Isaías 53 e ele disse: me fale o que isso significa. Por favor, é sobre ele ou sobre alguém mais? O cordeiro levado ao matadouro é o profeta ou outra pessoa? Tato significa que você permite que esse tipo de pergunta seja feita. E até mesmo quando as perguntas parecem difíceis, heréticas e às vezes até blasfemas, você deixa que sejam mesmo assim ditas. Deixe-os perguntar. Então Filipe, versículo 35, começando com aquela passagem da Escritura, ele usou a filosofia, anunciou-lhe as boas novas de Jesus. E agora escreva precisão na margem de sua Bíblia, precisão. Ele começou onde o homem estava e o guiou até Jesus. Você começa onde eles estão e os traz em um mover maravilhoso de Deus até a pessoa de Cristo. E, amigo, é muito importante que você entenda, evangelizar não é falar sobre frequentar uma igreja, não é falar sobre algum ritual religioso, como o batismo ou a ceia do Senhor. Não é sobre dízimo, não é sobre ser moralmente bom e cuidar da família ou ser corretamente relacionado com algum país. Cristianismo é relacionamento. Uma pessoa nunca é salva até que se relacione corretamente com Jesus Cristo. Ela não sabe disso. Esse é o segredo mais bem guardado do mundo. Estamos cercados por pessoas que pensam que, trabalhando de uma certa forma, ou pensando de um determinado jeito, ou praticando algum tipo de religião, elas vão estar na família de Deus. É um presente, não é uma obra, algo que você faz. Precisamente, fale sobre o Salvador. Fique longe dos jargões. Eu acho que um dos melhores livros sobre evangelismo

0: É o de Rebecca Mellin Pippier, intitulado Fora do Saleiro e Dentro do Mundo. De forma resumida, mas verdadeira, ela nos conta o que aconteceu em sua vida. Veja, eu me lembro de um estudante cético que disse: eu nunca poderia ser um cristão. Meu compromisso com o academicismo faz com que qualquer consideração ao cristianismo seja impossível. É irracional e as evidências que o suportam são totalmente insuficientes. Eu respondi: estou feliz porque você se importa tanto com a verdade e realmente procura evidências para suportar suas crenças. Você diz que a evidência para o cristianismo é terrivelmente insuficiente. Qual foi sua conclusão depois de ter investigado cuidadosamente os documentos bíblicos primários? Você está falando da Bíblia? Ele perguntou. É claro, respondi. O Novo Testamento fala, por exemplo, de Jesus. Onde você achou falta de algo sobre ele? Veja, eu me lembro de minha mãe lendo aquelas histórias quando eu tinha 10 anos, ele respondeu. Mas qual foi sua conclusão? Eu continuei e, como resultado, descobri que ele nunca tinha investigado criticamente a Bíblia como um adulto. Eu quero dizer uma coisa, a maioria das pessoas com quem tenho conversado sobre Cristo nunca, nem mesmo uma só vez, fez uma investigação séria sobre a Bíblia. Ouça esse exemplo que o Dr. Swindle nos dá. Muitos anos atrás, eu estava falando em uma rádio na região de Boston, nos Estados Unidos. E junto comigo, nesse programa, estava um editor religioso de um jornal da cidade, um pastor de uma grande igreja do centro e mais um outro pastor. E no programa, as pessoas ligavam e faziam perguntas sobre o Evangelho. Aos ouvintes, eu fazia a seguinte pergunta: você já fez um estudo sério, ou pelo menos algum estudo, nos Evangelhos ou qualquer parte da Bíblia? E dei para eles uma nota 10, pelo menos por causa da honestidade. Na resposta deles, não me lembro do percentual, mas a grande maioria, honestamente, admitiu que nunca tinha feito isso. A pessoa tem que ter contato com a palavra viva de Deus através da palavra escrita de Deus. Para a maioria das pessoas, isso não acontece. Isaías estava falando ao coração daquele homem e Filipe começou tirando da Bíblia a mostrar Cristo para ele. E deixe-me dizer mais uma palavra de alerta: tenha cuidado para não perder o fio da meada, porque as pessoas têm uma habilidade incrível de mudar o foco da conversa. A conversa sai de Jesus e vai para os infiéis, ou de Jesus para o aborto, ou de Jesus para os escândalos da igreja, quando o pai ou a mãe frequentavam há 28 anos atrás. De Jesus para o assunto de como você pode dizer que Deus é justo quando temos tantas injustiças, e eles vão nomear cada uma das injustiças na terra. Você fala de Cristo para eles. Essa é a tarefa básica. Esse homem, capaz de compartilhar sua fé na Bíblia, falou de Cristo ao etíope. Precisão. Nós temos então sensibilidade, disponibilidade, iniciativa, tato, precisão e tem só mais uma palavra. No versículo 36, veja comigo. Prosseguindo pela estrada, chegaram ao lugar onde havia água. O eunuco disse: olhe, aqui há água, que me impede de ser batizado. Na margem de sua Bíblia, o texto ocidental do segundo século, um pouco mais novo que os manuscritos mais antigos, inclui esse versículo: se crê de todo o coração. O eunuco respondeu: creio que Jesus Cristo é o Filho de Deus. Palavra-chave número 6. Decisão. Decisão. Em todo o tempo, você vai encontrar pessoas que vão oferecer outros assuntos e irão para outras direções, e sua tendência será de ficar longe de levá-las a tomar uma decisão. E talvez esse seja o momento onde elas estejam maduras e clamando internamente: ajude-me a saber como conhecer a Cristo. Ajude-me a saber o que dizer e como dizer. Há um presente que estou oferecendo a você, e tudo o que você precisa fazer é aceitar. É um presente chamado vida eterna, perdão dos pecados, segurança eterna com Jesus. Se você crer que Ele morreu por você e ressuscitou dos mortos, você pode ter esse presente. Você não gostaria de aceitá-lo? Você não gostaria de recebê-lo? Você não precisa complicar, você nem mesmo precisa de muita teologia. Você não precisa ter feito seminário. Na verdade, talvez seja melhor para muitos de vocês nem mesmo fazer seminário. Apenas mantenha as coisas simples. Fique no assunto sobre Jesus Cristo e quando a pessoa disser: por que não me batizo no domingo que vem? Não, espere. Não, espere. Pode até ser se primeiro você vier a Cristo. Ele acreditou com todo o seu coração. Versículo 38 diz: pare a carruagem. Assim deu ordem para parar a carruagem. Então Felipe e o eunuco desceram à água e Felipe o batizou. É o primeiro exemplo em toda a Bíblia de um homem negro sendo evangelizado. É o começo do movimento evangelístico no Terceiro Mundo, que vemos hoje sendo cumprido. É um começo incrível. Agora, talvez você esteja pensando: pastor, eu prefiro ser uma testemunha silenciosa de Deus. Eu acredito que Deus permite simplesmente que eu viva. Você não acha que simplesmente viver minha fé é mais importante do que falar dela? Isso é como me perguntar: você não acha que a asa direita do avião é mais importante que a asa esquerda? Acho que os dois são importantes, mas eu nunca ouvi ninguém testemunhar que chegou a conhecer a Cristo porque alguém ao seu redor ficou em silêncio. Sabe, eu apenas olhei para a vida daquela pessoa e percebi, olhando para a vida dela, que Jesus Cristo morreu pelos meus pecados e ressuscitou dos mortos, e assim eu conheci a Cristo. Não, veja comigo Romanos capítulo 10, versículo 14. Como, pois, invocarão aquele em quem não creram? E como crerão naquele de quem não ouviram falar? E como ouvirão se não houver quem pregue? Um arauto, um pregador. Deus colocou você em um lugar em que Ele não colocou mais ninguém. Não fique em silêncio apenas, seja um modelo da verdade. Com certeza, uma mensagem desassociada de um bom testemunho é tão vazia quanto a ausência da mensagem. Mas Ele te colocou em um lugar onde ninguém vai estar, em contato com pessoas com quem ninguém mais estará, para contagiá-las com a verdade. Eu te convido a orar comigo neste momento. Amoroso Pai, nós te agradecemos pela mensagem precisa de Jesus Cristo, que por sua graça veio em nossas vidas. Estávamos fugindo do Senhor e o Senhor correu em nossa direção. Não queríamos o Senhor, mas o Senhor nos quis. Seu Filho veio ao mundo por nós e o Senhor nos perseguiu e nos alcançou. E demos nossas vidas a Cristo. Adoramos a Cristo nesse momento, voluntariamente e com alegria. Guie aqueles que estão sem o Salvador, para que o recebam agora e possam participar da família de Deus. Oramos por meio de Jesus Cristo, nosso Senhor. Amém.
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0: Horário eleitoral no rádio e na TV começa nesta sexta-feira. Nova diretriz muda tratamento da tireoide na gestação. Supremo Tribunal Federal adia a retomada do julgamento sobre uberização. O horário eleitoral gratuito das eleições deste ano começa a ir ao ar nesta sexta-feira, no rádio e na TV em todo o país. Ao longo de 35 dias até o dia 1º de outubro, as emissoras vão retransmitir dois blocos diários de 25 minutos de propaganda política, além de inserções de curto tempo distribuídas na programação regular. No rádio, as transmissões acontecem às 7 da manhã e ao meio-dia, enquanto na TV o eleitor acompanha os programas à 1 da tarde e às 8h30 da noite. Os candidatos à presidência da República e a deputado federal apresentam suas propostas às terças, quintas e sábados, reservando as segundas, quartas e sextas para os postulantes aos cargos de governador, senador e deputados estaduais e distritais. Aos domingos não haverá programa. Sociedades médicas brasileiras atualizaram as recomendações para o tratamento de disfunções da tireoide em gestantes. A principal mudança indica que mulheres grávidas com presença de anticorpos contra a tireoide, mas com níveis hormonais dentro da normalidade, não devem mais receber reposição de hormônio sintético. Estudos clínicos recentes comprovaram que essa administração preventiva não reduz o risco de abortamento ou de partos prematuros. No Brasil, médicos mantiveram a triagem precoce e universal no início do pré-natal para identificar quem realmente precisa de medicação, divergindo de diretrizes internacionais que sugerem testar apenas mulheres com fatores de risco específicos. Outra mudança importante afeta o hipotiroidismo subclínico, cujo tratamento com medicamentos passa a ser priorizado de forma estrita durante o primeiro trimestre da gravidez, etapa crucial para o desenvolvimento do feto. O Supremo Tribunal Federal adia a retomada do julgamento que define a validade das decisões da Justiça do Trabalho no reconhecimento de vínculo empregatício entre entregadores, motoristas e aplicativos. A análise do tema acabou sendo remanejada do plenário para que a Corte priorizasse a votação das regras do Marco Civil da Internet sobre a entrega de dados digitais em investigações. O processo envolve recursos movidos por empresas do setor como Uber e Rappi, que pedem anulação de decisões trabalhistas contrárias à atuação das plataformas. As multinacionais defendem que são intermediadoras de tecnologia e alegam que a formalização dos trabalhadores fere o princípio constitucional da livre iniciativa econômica. A Procuradoria-Geral da República já enviou parecer ao Supremo manifestando posição contrária ao reconhecimento da relação de emprego com os cadastrados nos aplicativos. A nova data para a deliberação dos ministros ainda não foi fixada pelo STF.
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2: As boas novas de Deus para você memorizar esta semana encontram-se em Efésios 2, 8 e 9. Porque pela graça sois salvos por meio da fé, e isto não vem de vós, é dom de Deus, não vem das obras, para que ninguém se glorie. Vamos ler novamente, Efésios 2, 8 e 9. Porque pela graça sois salvos por meio da fé, e isto não vem de vós, é dom de Deus, não vem das obras, para que ninguém se glorie. Estas são as boas novas de Deus para você memorizar aqui na BBN.

A salvação é um presente da graça de Deus e não uma recompensa pelas nossas obras. Em Efésios 2, 8 e 9, a Bíblia diz: porque pela graça sois salvos, por meio da fé, e isto não vem de vós, é dom de Deus, não de obras, para que ninguém se glorie. Isso significa que ninguém pode conquistar a salvação por mérito próprio. Deus, em seu amor, ofereceu esse grande presente por meio de Jesus Cristo. As obras são importantes, mas são o fruto de uma vida transformada, não a causa da salvação. Quando compreendemos a graça, respondemos com gratidão, fé e obediência, vivendo para glorificar aquele que nos salvou.

0: Seja bem-vindo ao programa Recebendo a Mensagem de Deus, do pastor Ludgoes. 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
1: Em nossa última edição, enfatizamos a importância de memorizar as Escrituras. Memorizar é difícil. Precisamos nos esforçar para guardar a Palavra de Deus em nossas mentes e corações. Aprenda a referência com o versículo. Depois de memorizar um versículo, revise-o. Depois, revise-o um pouco mais. Não há atalhos, especialmente quanto mais velho você fica. Ao aprender novos versículos ou sessões, não deixe de revisar os antigos. Depois, use o que memorizou em suas orações. Use-o em conversas, pense nisso ao tomar banho, caminhando ou dirigindo para o trabalho, sempre que tiver um momento ao longo do dia. Revise-o na cama, pouco antes de dormir. Se você acordar no meio da noite, pense nisso, revise-o, ore sobre isso. Descobri que isso é o melhor indutor do sono. Quando a palavra de Deus está em sua mente consciente enquanto você adormece, seu subconsciente estará refletindo sobre ela enquanto você dorme. Alguém comparou esse processo à maneira como uma vaca come. Ela começa colocando capim na boca e mastigando. Depois de engoli-lo, a vaca o traz de volta e mastiga um pouco mais. É isso que Deus quer que façamos com sua palavra. Engolir um bocado, mastigá-lo, mastigá-lo novamente e, finalmente, digeri-lo. Quando guardamos a palavra de Deus em nossos corações dessa maneira, seremos protegidos de pecar contra Deus. Salmo 119, versículo 11, e cresceremos em maturidade na fé. Romanos capítulo 10, versículo 17. Sugeri que você memorizasse Marcos capítulo 1, versículo 17, em nosso último encontro. Deixe-me encorajá-lo a memorizar Marcos capítulo 16, versículo 15 também. Esses dois versículos ajudarão você a se lembrar da mensagem do Evangelho de Marcos.
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1: Alguém já disse que no drama da vida, o cenário muda, o figurino muda, mas o roteiro é o mesmo. E os personagens são os mesmos. Eles apenas têm novos nomes. Existe uma certa verdade nisso, pois a mais antiga das histórias carrega em seus elementos a história de hoje. Considere Gaio, Diótrefes, Demétrios. Esses são nomes antigos, mas a história deles é a história de hoje. É a nossa história. A terceira carta de João pode ser conhecida como o Conto dos Três Homens. Gaio, nós não sabemos muito sobre sua posição na igreja ou sua biografia. A luz da evidência brilha sobre esse homem por um momento apenas. Mas é nesse momento que podemos ver com toda clareza o que é ser um cristão em toda sua simetria. O versículo 1 diz assim na palavra de Deus: O presbítero ao amado Gaio, a quem eu amo na verdade. Versículo 2: Amado, acima de tudo, faço votos por tua prosperidade e saúde, assim como é próspera a tua alma. Alma próspera. A vida interior de Gaio, a sua comunhão com Deus, a sua maturidade, tudo isso ia tão bem que a única coisa que o apóstolo João poderia fazer era desejar-lhe que fosse próspero. Próspero em todas as outras áreas da vida, da mesma maneira como estava sendo próspero em sua alma. Você já imaginou se o critério para o nosso desenvolvimento em todas as outras áreas da vida dependesse do nosso desenvolvimento de alma? Você já imaginou se a sua saúde fosse bem de acordo com a sua saúde de alma? Ou que os seus negócios, o seu trabalho, a sua vida financeira? Será que iríamos melhorar na vida ou iríamos piorar? Será que zelamos pela alma como nos preocupamos tanto com outras coisas? Bem, João deseja a Gaio que todas as outras áreas de sua vida sejam tão prósperas como era próspera a sua alma. Mas ainda, a espiritualidade de Gaio não era uma espiritualidade artificial, etérea. Ela era objetiva, concreta, tangível, podia ser observada. Ao que tudo indica, a verdade fora desafiada e esse homem teve a ousadia de verbalizar as suas convicções, defendendo a verdade. Veja o que diz o versículo 2 da palavra de Deus. Pois fiquei sobremodo alegre pela vinda de irmãos e pelo seu testemunho da verdade, como tu andas na verdade. Note a primeira parte, o seu testemunho da verdade. Se a verdade foi desafiada, esse homem respondeu à altura. É importante lembrarmos aqui que a verdade, ela não pode se silenciar, ela não pode simplesmente estar escondida ou camuflada. A verdade precisa ser explicitada. Conta uma certa história que um dia um líder de uma igreja, com um grau de arrogância, ensinando um grupo de jovens, todos os momentos enfatizava: bom, as pessoas percebem que eu sou um cristão, as pessoas percebem que eu sou um homem de Deus, as pessoas percebem o quanto Deus usa a minha vida. E então, ele perguntou para aquele grupo de jovens, adolescentes na verdade, como é que as pessoas sabem que eu sou um cristão? E um jovem, com certo grau de atrevimento, respondeu: porque provavelmente elas não te conhecem. Se alguém nos conhecesse de perto, eles reconheceriam em nós uma alma próspera, uma espiritualidade objetiva, as nossas palavras de fato traduzem a verdade. Não nos basta apenas recitar versículos. Ao que tudo indica, Gaio era uma pessoa capaz de recitar versículos e cantar canções cristãs, mas além disso, ele andava na verdade. Note, o seu testemunho como tu andas na verdade. Se ele verbalizava a verdade por um lado, ele vivia a verdade pelo outro. Ele andava na verdade. A melhor defesa da fé cristã, o mais invencível dos argumentos, não são as nossas palavras, mas as nossas ações. Versículo 4 diz assim: não tenho maior alegria do que esta, a de ouvir que meus filhos andam na verdade. A verdade não é algo assimilado apenas intelectualmente, mas um conhecimento relacional com Deus, que inunda a mente, que inunda o coração, que reveste-nos de novas atitudes, reveste-nos de novas ações. Por isso, a única definição é andar na verdade. Você anda na verdade? Bom, pode ser que você esteja na primeira parte, o que já seria excelente. Você testemunha a verdade. Mas não apenas isso é necessário para uma alma próspera. É preciso testemunhar da verdade e andar na verdade. Nós não podemos criar a nossa própria verdade. A verdade, ela não é algo subjetivo em que cada um define a sua própria opinião. Conta uma história que 4 jovens estudantes de uma faculdade decidiram escapar uma aula. E era exatamente o dia que eles teriam uma prova, um exame importante. Mas foram para a faculdade, saíram com outros jovens, beberam e não foram para o curso. Resolveram então criar uma história, contar uma mentira para convencer o professor. Procuraram o professor e disseram: olha, nós queríamos muito fazer esse exame, mas infelizmente o pneu do carro em que nós estávamos furou e não tínhamos ninguém para nos ajudar. Estávamos num lugar ermo e não tínhamos um estepe. O senhor poderia, por favor, nos dar uma nova oportunidade para fazermos este exame? E o professor bondosamente disse: sim, vocês podem retornar amanhã e farão o exame. Quando os jovens chegaram, o professor colocou cada um deles numa sala diferente. A primeira pergunta, que valia 5 pontos, cada um, separado numa sala, esboçou o mesmo sorriso, pois era uma pergunta fácil, eles sabiam a resposta na ponta do lápis. Quando viraram a página, uma outra pergunta, que valia 95 pontos. Qual o pneu do carro furou? Veja, a verdade não é subjetiva, a verdade ela é objetiva. É por isso que para nós, cristãos, a verdade não é um conjunto filosófico ou teológico, não é uma expressão de sistematização do conhecimento, a verdade é uma pessoa, a verdade é Cristo. Por isso, quando falamos da verdade, falamos de Cristo. Quando vivemos a verdade, vivemos no poder e vivemos como Cristo. Este homem Gaio era um homem engajado na causa de Jesus. Os versículos nos apontam com clareza, dizendo que não há maior alegria do que esta, de ouvir que os meus filhos andam na verdade. Versículo 5 diz: amado, procedes fielmente naquilo que praticas para com os irmãos, e isto fazes mesmo quando são estrangeiros. Naquela época, os pregadores eram itinerantes. Eles não tinham o Novo Testamento, era necessário que esses professores itinerantes visitassem as casas, as igrejas. E Gaio recebia essas pessoas, lhes dava acolhida e depois os despedia com recursos para que pudessem continuar na jornada. Ele estava engajado na causa. Dos versículos 5 a 8, nós podemos ver que o erro e os desvios de toda sorte estavam vivos e ativos. Mas também, por outro lado, a verdade estava viva e ativa. Homens de Deus estavam viajando de cidade em cidade levando a mensagem, por causa do nome de Jesus. Eles continuavam engajados, servindo a Cristo. E Gaio não era um desses itinerantes. Ele não era um desses mestres. Ele não era talvez um professor ou um pregador. Mas ele oferecia a sua parte na causa de Cristo. Ele oferecia hospedagem, segurança, receptividade e enviava essas pessoas de volta à viagem com dignidade. E por isso, João o chama de cooperador da verdade. O versículo 8 diz: portanto, devemos acolher esses irmãos para nos tornarmos cooperadores da verdade. Na vida, nós precisamos de operadores, aqueles que, por assim dizer, fazem as coisas acontecerem. Mas essa não é uma classe seleta de pessoas, uma classe de destaque exclusiva.

verdade. Quando consideramos a vida dele, devemos pensar como é a nossa. E nós? Somos assim? Somos uma pessoa de verdade? Uma pessoa coerente com o que afirma crer e o que vive? Bom, a segunda pessoa deste pequeno bilhete é Diótrefes. Diótrefes tem toda a aparência, tem a embalagem, mas a verdade não está nele. Seus motivos são sórdidos, suas palavras e comportamentos são reprováveis. Ao que tudo indica, ele era o líder dessa comunidade, mas era um líder tirano, caluniador, arrogante, e só assim nós poderíamos descrevê-lo. Eles faziam parte da mesma igreja, mas são duas pessoas tão diferentes. A motivação de Diótrefes era ter a primazia. Ele queria ser o primeiro, egoísta, egocêntrico, demagogicamente servia apenas para se autopromover, a fim de receber ele próprio o benefício. Ele poderia usar palavras bonitas para justificar as suas ações, como alguns fazem. Falam talvez em nome de patriotismo, de consciência, de transparência, mas palavras bonitas não mudam o fato. Ele amava o poder, amava a posição e nada mais e ninguém mais. O texto nos diz que ele promovia calúnia, palavras maliciosas, acusações falsas e maldosas. O seu comportamento era reprovável. Se as obras que ele pratica eram obras más, ele não acolhia os irmãos, ele negava hospitalidade, ele impedia que os irmãos acolhessem aqueles que eram pregadores da verdade. Ele praticava excomunhão, achava um jeito de expelir da igreja aqueles que defendiam a verdade. Ele estava engajado em produzir outros como ele. Daí a exortação do apóstolo: não imites o que é mal. Que caiam anjos, mas que pela graça de Deus continuemos em pé. O terceiro homem dessa carta é Demétrios. Demétrios é o exemplo a ser seguido, uma vida para inspirar vidas. Me parece que João coloca Demétrios nessa altura da carta com o objetivo de inspirar Gaio a continuar vivendo corajosamente a sua vida. Todos devemos ter nomes e pessoas que nos inspiram. Precisamos de pessoas que, quando as vemos e ouvimos, nos façam mais fortes, mais corajosos e melhores. O primeiro homem, Gaio, é devoção. O segundo homem, Diótrefes, é falsificação. O terceiro homem, Demétrios, é inspiração. Que possamos viver como Gaios, que possamos ter uma vida de devoção e que possamos também ser Demétrios, inspiração àqueles que estão à nossa volta. E que Deus nos guarde, que nunca venhamos a ser Diótrefes.

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0: Chegou o momento de orarmos pela nossa nação.
1: Admoesto-te, pois, antes de tudo, que se façam deprecações, orações, intercessões e ações de graças por todos os homens, pelos reis e por todos os que estão em eminência, para que tenhamos uma vida quieta e sossegada, em toda piedade e honestidade. Porque isto é bom e agradável diante de Deus nosso Salvador, que quer que todos os homens se salvem e venham ao conhecimento da verdade.
2: Nós sabemos que devemos servir a Deus de todo o coração, não é? E a intenção deve estar na nossa mente. Não é uma coisa inconsequente, é uma coisa, na verdade, planejada quando entramos na esfera de adoração. Queremos bendizer ao nome daquele que nos mantém, não é verdade? Nós achamos na Escritura uma referência a esta, vamos dizer assim, atitude consciente de bendizer a Deus, não só uma, mas muitas. Claro que os salmos estão cheios dela, mas temos aqui em Salmo 103, 22, bendizei ao Senhor todas as suas obras, em todos os lugares do seu domínio, bendize, ó minha alma, ao Senhor. Isso não só é a intenção do salmista de bendizer, mas dirigindo a sua própria mente a esta ação. Ou seja, uma afirmação consciente da intenção de bendizer a Deus. Vale a pena a gente ler de novo. Bendizei ao Senhor todas as suas obras, em todos os lugares do seu domínio. Bendize, ó minha alma, ao Senhor. Pois é, quanto tempo de adoração consciente você já dedicou a Deus hoje? Quantas vezes nesta semana, que caminha para o final, você teve ações conscientes de atitude de louvor e adoração a Deus? Que eles merecem, nós sabemos, mas que nós tenhamos feito, está entre você e Deus, não é verdade? Maravilhoso Deus, nesse momento recebe a adoração consciente desse povo que te ama e que te pede, Senhor, que tu estejas realmente contemplando essa ação consciente, que depois, Deus, de um verso tão abençoado, se transforma num ato e que possa chegar aos teus ouvidos e que o louvor chegue às tuas narinas como perfume suave, Senhor. Nós colocamos a nossa nação nas tuas mãos e pedimos a tua inspiração para vivermos conforme os teus preceitos. Abençoa, Senhor, aqueles que trabalham honestamente buscando o pão de cada dia. Visita os enfermos e consola os que perderam entes queridos. Te oramos no nome precioso de Jesus, o nosso Senhor. Amém.

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2: Anvisa atualiza regras sobre controle de qualidade em laboratórios. Dia do Voluntariado, iniciativas levam saúde mental a vulneráveis. Apesar de liminar, Camex prorroga imposto sobre exportação de petróleo. A Agência Nacional de Vigilância Sanitária, Anvisa, publicou nesta sexta-feira uma nova resolução que redefiniu as regras para laboratórios públicos e privados responsáveis por testes de qualidade em produtos e serviços sob vigilância sanitária aqui no Brasil. A medida exige que as unidades mantenham licenças válidas, contem com responsáveis técnicos habilitados e adotem sistemas de gestão baseados em normas internacionais para garantir total precisão e confiabilidade nos exames de calibração. Além das diretrizes técnicas, a norma endurece as exigências de biossegurança com avaliações de risco contínuas, programas de controle de pragas, descarte correto de resíduos e capacitação periódica das equipes. Para os laboratórios que realizam testes em medicamentos e vacinas, passa a ser obrigatório o cumprimento rigoroso das boas práticas estabelecidas pelo OMS. Que é a Organização Mundial da Saúde. Neste Dia Nacional do Voluntariado, comemorado nesta sexta-feira, 28 de agosto, o trabalho solidário se destaca como um pilar fundamental no suporte à saúde mental em situações de crise e vulnerabilidade. Profissionais e voluntários atuam em ações que vão do atendimento a vítimas de desastres naturais no exterior, à escuta acolhedora de jovens em praças, estações e escolas brasileiras. Entre os exemplos, uma psicóloga especializada de Brasília formou dezenas de terapeutas para atender centenas de vítimas dos terremotos na Venezuela e na Colômbia, por meio de consultas online de graça. Já um projeto que começou em São Paulo com apenas 6 amigos amarrando bilhetes de apoio em viadutos, hoje reúne cerca de 7 mil voluntários em todo o país para combater a depressão e a ansiedade. As informações são da Agência Brasil. O Comitê Executivo de Gestão da Câmara de Comércio Exterior prorrogou por mais 60 dias a cobrança da taxa de 12% sobre a exportação de petróleo bruto e minerais bituminosos. A renovação da alíquota entra em vigor no início de setembro e deve valer até novembro, com a justificativa de regular o mercado em razão das instabilidades geopolíticas no Oriente Médio. A medida do comitê foi anunciada no mesmo dia em que a Justiça Federal de Brasília concedeu uma liminar que atendeu ao pedido da Associação Brasileira de Empresas de Exploração de Petróleo e suspendeu a cobrança. A entidade alegou que o governo tentou reintroduzir por ato administrativo uma cobrança que já havia caducado no Congresso Nacional, mas o juiz responsável barrou a tarifa sem autorizar o reembolso dos valores já pagos. O horário eleitoral gratuito das eleições deste ano começa a ir ao ar nesta sexta-feira, no rádio e na TV em todo o país. Ao longo de 35 dias até o dia 1º de outubro, as emissoras vão retransmitir 2 blocos diários de 25 minutos de propaganda política, além de inserções de curto tempo distribuídas na programação regular.
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0: Um minuto só pode fazer a diferença em meio às correrias do dia a dia. Ouça agora esta verdade bíblica. Através dos séculos, a maioria das pessoas tem evitado aquelas que não são como elas. Normalmente as pessoas se associam a outras que têm o mesmo interesse, a mesma condição social e assim por diante. E quando aquelas pessoas que não são como nós são também sujas, enfermas, arrogantes ou meramente estranhas, nós as evitamos ainda mais. Mas Jesus nos apresenta um quadro diferente, um desafio. Aos seus discípulos, em Mateus 5, ele diz: amem os seus inimigos. Em João 13, ele diz para que amem uns aos outros. E ainda, ele acrescenta para que façamos o mesmo que o bom samaritano fez. Em um mundo de castas sociais, onde se evita aquele que é diferente, Jesus nos apresenta uma nova mensagem, um novo ideal. Da mesma forma que Deus ama a cada pecador sem aceitar o pecado, nós também devemos amar as pessoas ao nosso redor. Pelo menos uma vez por semana, faça uma boa ação para alguém com quem você não se associa normalmente. E faça isso em nome do Senhor Jesus. Eu sou Eduardo Steibel e encerro com uma palavra dos Salmos. O Senhor é bom e a sua misericórdia dura para sempre. Medite nisto.
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A vida de Moisés nos ensina muito sobre a fé e a confiança no Senhor. Embora ele se sentisse incapaz quando recebeu a missão de libertar Israel, Moisés confiou na ajuda de Deus e continuou avançando. Durante muitos anos, enfrentou desafios, críticas e momentos difíceis, mas permaneceu leal. Seu exemplo mostra que o Senhor não espera que sejamos perfeitos ou que façamos tudo com as nossas próprias forças. Quando confiamos nele e aceitamos a sua orientação, conseguimos realizar coisas que talvez parecessem impossíveis.

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1: Quero convidá-lo a abrir a sua Bíblia no capítulo 12 do livro de Gênesis. E é aqui que vamos começar o nosso estudo de hoje. Esse é um dos textos mais importantes da Bíblia. Nesse texto, temos de certa forma o início da história de todos nós, os que cremos, porque temos o início da história de Abraão, que foi chamado posteriormente o pai da fé. Por quê? Porque todos os que creem são filhos de Abraão. Então, nós temos aqui no capítulo 12 o início da nossa história, e na verdade o início da sua história. Mas recordando o nosso estudo dos 11 primeiros capítulos de Gênesis, vale a pena voltarmos um pouquinho para lembrar os quatro eventos que estudamos, isto é, a criação, a queda, o dilúvio e a Torre de Babel. Esses foram eventos marcantes na história bíblica e correspondem a um período de pelo menos mais de 2000 anos. Deus tratou durante esse período com todas as raças e com todo o mundo. Mas aqui no capítulo 12 nós vemos uma mudança no tratamento de Deus com a humanidade. Até o fim do Gênesis nós vamos perceber isso de uma maneira ainda mais clara. Deus passa a tratar com quatro homens, formando por meio deles uma nação para cumprir os seus planos redentores. Então percebemos que desse ponto em diante o livro de Gênesis não enfatiza mais os eventos, mas a partir de agora, a partir desse capítulo, a ênfase é nos homens. Deus queria formar uma nação para que dela todos os povos da terra fossem abençoados. Então, nessa segunda parte do livro de Gênesis, dos capítulos 12 até 50, nós vamos encontrar a ação de Deus em formar o caráter de quatro homens para deles formar o povo que deveria ser um povo abençoador. Num programa anterior, nós já dissemos que a ênfase de Gênesis recai sobre a segunda parte, isto é, do capítulo 12 até o 50. E você se lembra da razão pela qual nós fizemos essa afirmação? A verdade é a seguinte, é que na primeira parte de Gênesis, nós temos o começo da criação. Mas a partir do capítulo 12, nessa segunda parte, nós encontramos uma ênfase maior na redenção do homem. Dissemos então que Deus estava muito mais interessado nas pessoas do que em todo o universo criado por Ele. E na verdade, podemos dizer que Deus está mais interessado em você e dá muito maior valor a você do que ao universo inteiro. Sabe por quê? Porque Ele nos ama de uma tal maneira, de uma maneira tão incompreensível a nós, e isso foi demonstrado pelo envio do Senhor Jesus Cristo para nos salvar dos nossos pecados. Na verdade, nós estamos diante de um grande privilégio. A pergunta que a gente deve responder, a pergunta que se faz é: temos cada um de nós experimentado esse amor tão precioso, tão especial do nosso Deus? Essa é uma pergunta que você tem que responder para você. Você tem experimentado esse grande e precioso amor divino? Mas vamos voltar agora para o livro de Gênesis e olhar para essa segunda parte. Temos os capítulos 12 até 25, 11, o relato sobre a vida de Abraão, um homem de fé. Nos capítulos 21 a 26, com uma sobreposição de histórias, temos a narrativa da vida de Isaac, o filho da promessa. Nos capítulos 27 a 36, há o relato da vida de Jacó, que depois tornou-se Israel. E então, nos capítulos 37 a 50, temos o relato da história de José, conhecido também como José do Egito. Esses são os patriarcas que deram origem ao povo de Israel. Então, diante disso, a partir desse ponto, a partir do capítulo 12 até o final do livro de Gênesis, nós veremos Deus tratando com esses quatro grandes patriarcas especificamente, e não mais com a raça humana de um modo geral e do modo global. Na verdade, temos que entender o seguinte: o pecado separou o homem de Deus, e assim Deus lançou o seu eterno plano para salvar o homem. Como vimos nos exemplos de Adão e Eva, de Caim, da geração de Noé e no evento da Torre de Babel, o ser humano sempre pretendeu dirigir a sua própria vida sem depender de Deus. essa é uma atitude ainda permanente no homem. O homem procurando fugir de Deus e Deus sempre oferecendo oportunidade de reconciliação a esse ser humano. A mensagem da misericórdia e graça de Deus sempre foi levada ao homem de uma forma ou de outra. E assim, depois de 2000 anos de história, de rebelião do homem, sem que se revelasse genuíno interesse pelo seu Criador, Deus então passou a usar uma estratégia diferente. Ele deixou de lado o tratamento global, o tratamento geral da raça, da humanidade em geral, e começou então a tratar com pessoas, com indivíduos, para deles formar uma nação através da qual pudesse se revelar a própria humanidade. Esse foi o plano divino, isto é o que Deus resolveu fazer e é o que veremos a partir desse capítulo do livro de Gênesis. Deus então decidiu formar uma nação por meio de um homem e por meio dessa nação trazer à humanidade aquele que seria o grande redentor de toda a humanidade. Deus usou Abraão para formar a nação judaica e por meio dela trazer Jesus, o Salvador do mundo. Abraão foi um instrumento importante nas mãos do nosso Deus. Querido amigo, você sabia que as três principais religiões mundiais tiveram sua origem, de alguma maneira, de alguma forma, tem em Abraão uma pessoa super importante? É isso mesmo. O judaísmo, o cristianismo e o islamismo são as religiões mundiais que reconhecem todas elas a importância de Abraão. Deus aparece a Abraão 7 vezes e em cada uma delas procurou desenvolver a sua fé. Abraão não era perfeito. Abraão, como qualquer um de nós, teve os seus fracassos, mas teve os seus erros, mas teve os seus acertos, as suas vitórias. Mas, como no caso do apóstolo Pedro, ele começou novamente. Ele se levantava e seguia Deus. Quando Deus revela ao homem, esse homem pode cair, mas sempre se levanta. Querido amigo, então, depois dessas palavras introdutórias, nós temos que olhar para os 3 primeiros versículos do capítulo 12. Eles nos mostram uma situação muito interessante, bem especial, e o texto diz exatamente assim: Ora, disse o Senhor a Abraão, sai da tua terra, da tua parentela e da casa do teu pai, e vai para a terra que eu te mostrarei, de ti farei uma grande nação e te abençoarei, e te engrandecerei o nome. Sê tu uma bênção, abençoarei os que te abençoarem e amaldiçoarei os que te amaldiçoarem. Em ti serão benditas todas as famílias da terra. Querido amigo, você está diante de um relato dos mais preciosos da palavra de Deus. Temos então que entendê-lo corretamente em toda a sua abrangência. Com Abrão, ele ainda se chamava Abrão e não Abraão, com Abraão começa a história da formação de Israel. Essa história maravilhosa revela alguns aspectos do nosso Deus. Primeiro, revela a sua liberdade em ser misericordioso para com os que nele creem e lhe obedecem. Segundo, revela a sua santidade em trazer juízo sobre quem quebra a sua aliança. Em terceiro lugar, revela a sua fidelidade em restaurar aquela pessoa que se arrepende. E em quarto e último lugar, revela também a sua absoluta soberania sobre a história humana, sobre a nossa história, sobre a sua história. Mas sobre essa chamada específica de Abraão, essa narrativa é muito significativa também, porque ela apresenta a sua partida de uma cidade humana, chamada Ur dos Caldeus, para em obediência buscar pela fé a cidade da qual Deus é o arquiteto e o edificador, conforme nós lemos em Hebreus capítulo 11, versículo 10. Esse chamado de Abraão como um agente da graça redentora é paralelo ao papel de Noé como instrumento escolhido para trazer a mensagem de salvação à sua geração. Conforme o relato de Atos, capítulo 7, versículos 2 e 3, Deus já tinha chamado Abraão, estando ele ainda na Mesopotâmia, em Ur dos Caldeus, antes dele morar em Arã. Abraão então deveria deixar o local em que habitava, pois os seus habitantes eram idólatras. Nós lemos isso lá em Josué, capítulo 24, versículo 2. O texto diz assim: Antigamente, vossos pais Terá, pai de Abraão e de Naor, habitaram da além do Eufrates e serviram a outros deuses. Ora, aquele povo era idólatra,

terra natal, isso é Ur dos Caldeus, junto com a sua esposa Sarai, ele saiu com seu pai e com seu sobrinho Ló, conforme nós vimos lá no versículo 31 do capítulo 11. Abraão era um homem de fé, mas era um homem frágil também, cometia os seus erros. Abraão obedeceu, mas não completamente. Mas na verdade não é isso que às vezes acontece conosco? Graças a Deus, porém, que Ele é um Deus de novas oportunidades. Então, querido amigo, sobre a chamada de Abraão, nós temos que destacar que ela estava sustentada na promessa divina, que continha cinco elementos. Primeiro, de ti farei uma grande nação. Segundo, eu te abençoarei. Terceiro, eu engrandecerei o teu nome. Quarto, eu abençoarei os que te abençoarem e amaldiçoarei os que te amaldiçoarem. E quinto lugar, em ti serão benditas todas as famílias da terra. Na verdade, essa é uma promessa muito especial. Eu espero que você concorde comigo. Mas essa promessa também tinha um requisito muito importante. E aqui está uma diferença e uma exigência muito importante. Sê tu uma bênção. Isso é, você deve ser uma bênção. Esse era o requisito. Era esse o senso de missão que Deus infundiu a Israel, mas que infelizmente não foi desenvolvido pelo povo escolhido. Então, agora encaminhando-nos já mais para uma parte final do programa, nós chegamos nos versículos 4 a 9. E nesses versículos nós encontramos algumas verdades fundamentais. Vamos alistá-las. Em primeiro lugar, no versículo 4, percebemos a prontidão de Abraão em obedecer à ordem divina. Mesmo aos 75 anos, e ele viveria ainda mais 100 anos, Abraão obedeceu, fundamentado pela fé, e tornou-se assim o pai e o modelo de todos nós, os crentes. Em segundo lugar, nos versos 4 e 5, encontramos novamente Ló, bem como os servos que ele tinha adquirido em Harã, acompanhando Abraão. Mas você deve se lembrar que a ordem divina era que ele deixasse a sua parentela. Portanto, mais uma vez, Abraão desobedeceu a Deus. Em terceiro lugar, nos versículos 6 e 7, são mencionados Siquém e o Carvalho de Moré. Siquém era uma antiga cidade situada entre os montes Ebal e Gerezim, e um importante centro político e religioso dos cananeus. Mas Siquém depois ficou conhecida, ficou famosa, porque tempos mais tarde ali os israelitas dirigidos por Moisés deveriam se reunir para escolherem entre a bênção ou a maldição. Isso nós temos relatado em Deuteronômio capítulo 11. E foi também ali que Josué mais tarde ainda pronunciou aquela sua última exortação ao povo, dizendo que ele e a sua casa serviriam ao Senhor e o povo deveria decidir quem eles serviriam. O Carvalho de Moré provavelmente era uma grande árvore, um pequeno bosque que servia como lugar de culto, talvez o Carvalho dos Adivinhadores, que é mencionado depois em Juízes capítulo 9. Mas nesse ponto, meu querido amigo, é importante percebermos que, mesmo sendo um centro de adoração a falsos deuses, foi ali que Deus revelou a sua gloriosa presença e, numa demonstração de sua soberania, demarcou a terra que deu ao seu servo Abraão e a toda a sua descendência. É importante percebermos que, embora fosse um centro idólatra cananeu, depois do aparecimento de Deus, que prometeu dar à sua descendência aquela terra, Abraão edificou-lhe um altar e prestou-lhe culto, provavelmente em gratidão e consagrando a Deus aquela que seria conhecida como Terra Prometida, terra que mana leite e mel. Em quarto lugar, no versículo 8, a frase do verso "armou ali a sua tenda" deve ser traduzida por um modo contínuo, isto é, literalmente significando indo sempre ou caminhando e tirando as estacas, mostrando na verdade a vida nômade desse primeiro patriarca. Também no versículo 8 encontramos o nome de Betel. Esse nome em hebraico significa casa de Deus. Betel era um outro centro cananeu a uns 15 quilômetros ao norte de Jerusalém. Foi ali em Betel que, séculos depois, no tempo da monarquia, o Reino do Norte ergueu um dos seus santuários. Diz o texto bíblico que ali em Betel, Abraão edificou um altar ao Senhor e invocou o nome do Senhor. Nós lemos isso em 4 versículos.

0: 6. Em um certo sentido, com essa atitude, Abrão coloca de novo e em definitivo o nome do Senhor no centro da terra prometida, no centro da terra da aliança. E finalmente, em quinto lugar, no versículo 9, Abrão se dirige ao Negev, isso é uma região desértica no sul da Palestina. Abrão, em certo sentido, estava tomando posse de toda a terra que Deus tinha prometido a ele e à sua descendência. Querido amigo, estamos então chegando no final do nosso programa, mas além das lições que nós já destacamos, podemos perceber que é possível aplicar algumas verdades em nossas vidas. Mas de que maneira? É possível perceber nesse início de relato da vida de Abraão o quanto esse homem de fé era instável na sua vida de obediência. Mas isso não acontece conosco também? O que precisamos aprender é que Deus valoriza aquele que persevera na fé e na confiança na sua promessa. Nós falhamos. Abraão falhou. Todo homem erra e peca. Mas se persistirmos, olhando para o autor e consumador da nossa fé, o Senhor Jesus Cristo, nós chegaremos lá. Amigo, perceba então agora algumas verdades nos versos subsequentes. Abraão falhou e falhou várias vezes. Nesses versos encontramos mais falhas do patriarca. Nós vamos ler as próprias palavras do texto. Diz assim os versículos 10 a 13. Havia fome naquela terra, e desceu, pois, Abraão ao Egito para ali ficar. Portanto, era grande a fome da terra. Quando se aproximava do Egito, quase ao entrar, disse a Sarai, sua mulher: ora, bem sei que és mulher de formosa aparência. Os egípcios, quando te virem, vão dizer: é a mulher dele, e me matarão, deixando-te com vida. Dize, pois, que és minha irmã, para que me considerem por amor de ti, e por tua causa me conservem a vida. Querido amigo, você percebeu o que temos nessas palavras? Quais foram essas falhas de Abraão? Porque, na verdade, ele teve falhas incríveis aí. Mas eu gostaria que você tivesse até condições de anotá-las. Eu vou alistá-las para você. Nós temos 7 falhas do patriarca da fé, do pai da fé. Primeiro, ele preocupou-se com a fome e não confiou na promessa divina, que era de possuir Canaã. Segundo, ele procurou uma solução humana e assim foi para o Egito sem que Deus o tivesse mandado ou autorizado ir para lá. Essas duas primeiras falhas aparecem no versículo 10. Terceira falha, ele pensou egoisticamente em salvar a si mesmo. Versículo 11. Quarta falha, ele iludiu Sara com palavras elogiosas. Ah, você é de uma boa aparência, você é muito bela. Versículos 11 e 12. Quinta falha, ele propôs a sua esposa para mentir em seu favor. Isso aparece claramente no versículo 13. Sexto lugar, sexta falha, ele expôs a sua esposa a uma situação vexatória e até pecaminosa. Nós podemos ver isso no versículo 14. E, finalmente, Abraão falhou tremendamente. Como sétimo lugar, ele refugiou-se e usou erroneamente a beleza de Sarai, obtendo vantagens ilegítimas. Isso nós vemos nos versículos 15 e 16. Então, o pai da fé, no seu início da caminhada com Deus, comete 7 pecados, 7 falhas incríveis aqui. Você está me acompanhando? Eu espero que sim. Na verdade, esse é o nosso herói da fé. Conforme a galeria dos heróis da fé, o nome de Abraão aparece claramente no capítulo 11 do livro de Hebreus. Ele, na verdade, foi muito egoísta. Mas vamos continuar com o texto. Nos versículos 17 a 20, encontramos mais uma vez a ação de Deus em fazer convergir todas as coisas para o bem daqueles que o amam, conforme nós lemos em Romanos capítulo 8, versículo 28 e 29. Nós temos que perceber aqui a bondade e o amor de Deus. Como Abraão tinha falhado, Deus teve que intervir. Vamos ver o seguinte. A última vez que Deus havia aparecido a ele, tinha dito o seguinte: darei tua descendência esta terra. Mas como nós estamos vendo, Abraão não creu plenamente na promessa divina. Deu esses 7 passos distanciando-se de Deus e Deus teve que intervir. Deus puniu com grandes pragas a casa do cobiçoso faraó por causa do quê? Por causa do pecado de Abraão. Faraó então aprendeu a lição e devolveu Sarai a Abraão, lhe passou uma descompostura e mandou embora para outras terras com tudo aquilo que ele possuía. Que situação do pai da fé. Tudo por quê? Porque na verdade temos Abraão começando a andar com Deus, começando a experimentar o grande e bondoso Deus. Mas na verdade não é isso mesmo que acontece conosco? Quanto menos conhecemos a Deus, mais frágil é a nossa fé. Quanto mais andamos com Ele e o experimentamos, mais podemos confiar no seu amor, no seu poder e no seu caráter que é santo. Daí a necessidade de andarmos cada vez mais com Deus, de conhecermos cada vez mais o Senhor e o conhecemos através do estudo da palavra de Deus. Querido amigo, prezado ouvinte, nós estamos chegando então ao final desse estudo, em que nós vimos rapidamente a primeira parte da vida de Abraão. Com certeza podemos aprender algumas lições e espero que você possa aplicá-las na sua vida. Anote agora o nosso endereço, escreva compartilhando conosco as suas experiências. Espero por você no nosso próximo programa. Deus te abençoe, Deus te ilumine e que possa o Espírito Santo aplicar essas verdades no teu coração.
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0: Trombose gera risco silencioso e pode ser fatal para mãe e bebê. As mulheres estão vivendo mais, mas será que estão envelhecendo melhor? O psicólogo e a ampliação dos campos de trabalho. A gravidez traz grandes transformações no corpo da mulher e uma delas é o aumento natural da coagulação do sangue, que protege contra hemorragias no parto, mas também eleva bastante o risco de trombose. Segundo o Ministério da Saúde, o risco da doença é 6 vezes maior durante a gestação e pode ser até 15 vezes maior no pós-parto, impulsionado por hormônios, compressão das veias e menor mobilidade. O Dr. Eduardo Cordioli alerta que a trombose venosa profunda comum nas pernas pode migrar para os pulmões e virar uma embolia pulmonar grave, exigindo atendimento imediato de emergência. O diagnóstico é feito com ultrassom Doppler venoso e o tratamento com anticoagulantes seguros protege mãe e filho sem afetar o bebê. A prevenção inclui boa hidratação, caminhadas e uso de meias de compressão, reforçando que o diagnóstico precoce e a atenção aos sinais evitam complicações e salvam vidas. Estudos recentes indicam que a população mundial pode ganhar até 9 anos adicionais de vida saudável se houver mais investimentos em prevenção, mostrando que o maior desafio da medicina atual é garantir longevidade com qualidade. No Brasil, as mulheres vivem em média cerca de 79 anos, quase 7 a mais do que os homens, impulsionadas pelo hábito histórico de frequentar consultórios e realizar exames de rotina. No entanto, o médico especialista em genética, Ricardo de Lázaro, alerta que viver por mais tempo não significa necessariamente envelhecer bem, sendo preciso mudar o foco do tratamento para a prevenção antecipada de riscos. Nesse cenário, a genômica e a medicina personalizada surgem como grandes aliadas ao analisar amostras simples de sangue ou saliva para identificar predisposições a doenças cardiovasculares, diabetes e obesidade. Para o especialista, a verdadeira longevidade exige autonomia e disposição, mostrando que o futuro da saúde depende do autoconhecimento e de decisões preventivas antes que os primeiros sintomas apareçam. Uma grande transformação no mercado de atuação do psicólogo, com especialistas ocupando espaços além dos consultórios clínicos. Hoje, esses profissionais atuam em hospitais, escolas, empresas, tribunais e equipes esportivas, com foco na prevenção, na promoção da saúde e no desenvolvimento humano. Daí o papel fundamental de uma formação acadêmica sólida para responder às novas demandas sociais e de bem-estar da população. O setor vive um momento de expansão no país, impulsionado pela busca crescente por saúde mental e pela diversificação de especialidades no mercado de trabalho. Com isso, o trabalho desses profissionais consolida um papel estratégico na construção de caminhos de cuidado e autonomia em toda a sociedade.
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1: A companhia daqueles que verdadeiramente encontram a Jesus. O atento leitor das Escrituras encontra no 5º capítulo do Evangelho do Senhor, segundo Marcos, uma viva narrativa do encontro entre Jairo e o Senhor Jesus. O que encontramos ali, talvez da forma mais profunda que possa ser encontrada nos Evangelhos, é uma perfeita ilustração do que significa um encontro verdadeiro com Cristo. Como resultado de seu verdadeiro encontro com Jesus, Marcos sofreu o ataque de pessoas que procuraram lhe desencorajar de seu intuito, assim como foi fortalecido pela intercessão de Jesus diante do ataque à sua fé. Uma vez desvencilhado de tais questões, a narrativa de Marcos nos revela que, finalmente, eles seguiram em direção ao local onde jazia a filha de Jairo. Porém, ao chegarem à casa de Jairo, quando certamente o interesse da multidão era enorme, Jesus toma uma atitude. E não permitiu que alguém o seguisse, a não ser Pedro, Tiago e João, irmão de Tiago. É importante observarmos que não era incomum que Jesus reprimisse o anúncio de seus feitos. O próprio Marcos narra no primeiro capítulo de seu evangelho o caso de um homem leproso, a quem Jesus curou e impediu que o noticiasse abertamente. E advertindo severamente, logo despediu e disse-lhe: olha, não digas nada a ninguém. A não obediência a esta ordem trouxe dificuldades ao ministério de Jesus, como bem Marcos narra. Mas tendo ele saído, começou a pregoar muitas coisas e a divulgar o que acontecera, de sorte que Jesus já não podia entrar publicamente na cidade, mas conservava-se fora, em lugares desertos, e de todas as partes iam ter com ele. É visível que Jesus não busca popularidade. Anunciar seus feitos geraria uma propaganda em massa, mas este não era seu interesse. Por isso, quando Jesus chegou à casa de Jairo, ele permitiu que apenas 3 de seus discípulos mais próximos o acompanhassem, juntamente com os pais da menina. E isto nos ensina uma preciosa lição. Aqueles que verdadeiramente encontraram a Jesus devem estar cientes que a companhia nesta caminhada é escassa. Jesus deixou isso claro em seu ensino, registrado no 7º capítulo do Evangelho segundo Mateus. Entrai pela porta estreita, porque larga é a porta e espaçoso o caminho que conduz à perdição, e muitos são os que entram por ela. E porque estreita é a porta e apertado o caminho que leva à vida, e poucos há que a encontrem. Verdadeiramente, o caminho espaçoso é bem frequentado. Não falta companhia àqueles que o escolhem. Porém, no caminho apertado que conduz à vida, há pouca companhia. E constantemente aqueles que seguem por ele tem o sentimento de andar sós. É por causa deste falso sentimento de solidão que o autor da Epístola aos Hebreus nos diz: portanto, nós também, pois que estamos rodeados de uma tão grande nuvem de testemunhas, há uma multidão de salvos que já completaram sua carreira e aguardam os fiéis de hoje completarem também as suas. Caro amigo que verdadeiramente já encontrou pela fé a Jesus Cristo, não se deixe abater pela pouca companhia em sua jornada cristã. Elias também permitiu esta falsa noção em seu coração, o que permitiu seu desencorajamento e solidão, até que o Senhor lhe revelasse que lhe acompanhavam outros 7.000 fiéis que não se dobraram à idolatria. A companhia no caminho da fé é escassa, porém valiosa. A Pedro e Paulo, João e Tiago, assim como uma multidão de homens e mulheres que anonimamente tiveram um verdadeiro encontro com Jesus.
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2: Muito obrigado por incluir a Hora do Estudo Bíblico em sua agenda. Quero agradecer aos nossos queridos amigos pelas suas orações, pelas cartas. Olha, espero que você não se canse de ouvir isso, mas vem do fundo do meu coração para o seu coração, e eu sou sincero em dizer que aprecio demais as suas orações oferecidas ao Senhor em nome deste ministério, e por cada carta que recebemos e todas as ofertas que chegam no dia a dia. Precisamos de todos que possam apoiar e ajudar no sustento deste ministério. Tenha em mente isto, o fato de que você faz parte deste ministério de rádio. Vamos agora continuar nossa série e falar hoje da eternidade e da soberania de Deus. Vamos ver algumas das mais importantes passagens nas Escrituras para discutirmos este assunto tão importante e necessário. Mas antes, vamos orar. Pai de amor, Tu és real em nossa vida. Tu és bem real para nós. Tu és o nosso Pai Celestial e nós reconhecemos que Tu és eterno, soberano, Deus do universo e aquele que nos criou. Nós te agradecemos, Senhor, por nos salvar através do Seu Filho amado Cristo Jesus. Nós te agradecemos pela segurança encontrada na Tua Palavra Santa, a Bíblia. Temos dentro de nós o testemunho do Espírito Santo. Amado Deus, nós oramos por um ministério especial de Tua Palavra hoje. Que esta palavra alcance os lares e os corações das pessoas que precisam muito dela. Pai, que Tu possas ser o veículo pela qual a palavra alcance os corações em necessidade. Nós oramos pelos nossos amigos mais idosos, oramos pelas viúvas, pelos viúvos, pelos jovens idosos, pelas crianças, pelos homens e mulheres. Senhor, tome conta de cada um deles e que fique bem pertinho deles hoje, Senhor. Pai, que a Tua presença seja percebida de uma forma muito real e preciosa. Se alguém que nos ouve neste dia e ainda não nasceu de novo, oramos em nome de Jesus, que Tu mesmo salves as almas perdidas, pois nós oramos acreditando, confiando, em nome do Teu Filho amado Jesus. Amém. Hoje começamos nossa quinta mensagem desta série da primeira pessoa da Trindade. Existe um Deus? Nós precisamos de Deus e como é Deus? Estamos discutindo alguns atributos de Deus, alguns atributos essenciais de Deus. São essenciais, pois sem eles, Deus não seria Deus. Um atributo é uma qualidade ou característica atribuída a alguém. Deus não poderia ser Deus sem estes atributos especiais. É por causa de quem Deus é e do que Ele representa para mim que eu não consigo seguir adiante sem Ele. Já possuo agora mais de 50 anos de vida cristã. Já vi casais devotados um ao outro de tal forma que quando um dos dois morre, o outro também morre. Já vi maridos ficarem sem suas esposas, já vi esposas ficarem sem os maridos que morreram, já vi pais ficarem sem filhos, levados por Deus na morte, já vi filhos ficarem sem seus pais. Talvez isso soe um pouco duro demais da minha parte, mas se minha esposa morrer antes de mim, eu terei que seguir a vida sem ela. Pode ser que hoje eu não consiga, mas Deus vai me mostrar uma maneira. Acho que posso seguir a vida sem certos jornais, por exemplo. Sei viver sem televisão e até mesmo sem rádio, mas, meus amigos ouvintes, eu não posso viver sem Deus. Eu preciso de Deus. Eu preciso de Deus em minha vida diariamente, em minha vida pessoal, em minha família, em minha vida ministerial, em minha vida como cidadão e em meu país. Eu preciso de Deus em minha vida. Sem Deus é impossível seguir adiante com a mesma medida de bênçãos, alegria e paz que carrego hoje. Não sei você, mas eu preciso de Deus. E o tipo de Deus que preciso é alguém muito maior que eu mesmo. Eu não sou o meu próprio Deus. Vamos agora considerar um pouco a eternidade de Deus. Por eternidade de Deus, entendemos o estado eterno de Deus. Ser eterno quer dizer ser infinito em sua existência, isto é, não ter início nem fim em sua existência. Deus é tanto eterno quanto perpétuo. Excluímos dele toda a possibilidade de princípio e de fim. Excluímos Deus de toda a possibilidade de mudança. A essência de Deus não pode ser atrelada ao tempo e ao espaço. Deus sempre era e será e jamais terá um fim, assim como jamais teve um princípio. Devido ao tempo ser a própria causa do tempo, Deus está livre de toda a sucessão temporal. O tempo tem seu passado e tem seu presente e futuro. A eternidade não tem futuro. Assim, quando pensamos em Deus como um ser eterno, pensamos nele como o eterno presente sem passado nem futuro, eterno hoje, ontem e amanhã. Embora Deus seja o autor do tempo, de forma alguma ele está condicionado ao tempo. A Bíblia começa com a seguinte frase: no princípio criou Deus os céus e a terra. Gênesis 1:1. Isto nos diz que nem todo o espaço e toda a matéria e toda a energia e tempo tem um princípio, mas Deus já existia antes de tudo isso. Antes que a matéria, energia, espaço existissem, Deus já estava lá. Tudo é marcado pelo tempo e deve ter um princípio e um fim. Uma coisa criada ou um ser criado não tem garantia de que vai existir para sempre. A extensão de sua existência depende de seu Criador, mas este Criador Todo-Poderoso, que criou a todas as coisas, não está na cadeia de causas e efeitos. Ele mesmo é a causa primária e dele sai a menor das causas e todos os efeitos. Deus não está no tempo, nem ele está sujeito à lei do tempo. Ele fez com que o tempo começasse, mas as causas da existência de Deus estão nele mesmo. Deus é o autor, pois é a fonte de toda a vida. Quando propuseram as teorias da origem da vida e defenderam a hipótese da evolução e outras como a geração espontânea, a Bíblia já falava que toda a vida vem de Deus. O tempo, espaço, matéria e energia começaram com Deus. A vida em todas as suas formas deve sua existência a Deus, e é claro, isso inclui o homem, a mim e a você. Não há outras formas de vida no universo, e se não houver nem mesmo universo, nada disso vai alterar ou afetar a existência de Deus. Antes mesmo que houvesse vida em qualquer outro lugar, Deus já era a essência da vida. O Senhor Jesus ensinou que, porque, como o Pai tem a vida em si mesmo, assim deu também ao Filho ter a vida em si mesmo. João, capítulo 5, versículo 26. Toda forma de vida depende de Deus para sua existência, mas Ele, em sua própria existência, é totalmente independente. Lemos em Atos, capítulo 17, versos 25 e 28, diz que Deus nem tampouco é servido por mãos de homens, como que necessitando de alguma coisa, pois Ele mesmo é quem dá a todos a vida e a respiração e todas as coisas. Mas ninguém jamais deu a Ele a vida. Ele é a vida. O atributo da eternidade é uma peculiaridade de Deus. Vamos olhar alguns versos das Escrituras que sustentam o fato de que Deus é eterno. Na sarça ardente, Moisés disse a Deus: então disse Moisés a Deus: eis que quando eu for aos filhos de Israel e lhes disser: o Deus de vossos pais me enviou a vós, e eles me disserem: qual é o seu nome? Que lhes direi? E disse Deus a Moisés: eu sou o que sou. Disse mais: assim dirás aos filhos de Israel: eu sou, me enviou a vós. E Deus disse mais a Moisés: assim dirás aos filhos de Israel: o Senhor Deus de vossos pais, o Deus de Abraão, o Deus de Isaque e o Deus de Jacó me enviou a vós. este é meu nome eternamente, e este é meu memorial de geração em geração. Dificilmente uma pessoa deixa de se espantar ao ler pela primeira vez esta passagem. Exatamente o que Deus estava querendo dizer? Ele simplesmente queria que seu nome fosse conhecido como Eu Sou. Abra sua Bíblia em Êxodo capítulo 3 e mantenha-a aberta. Olhe os versos 13 e 14. Vamos lá, Êxodo 3, versos 13 e 14. E você verá que os tradutores nos dizem na Bíblia em português, com palavras em maiúsculas, Eu Sou. Isso quer dizer um nome próprio composto de dois termos, duas palavras compostas de cinco letrinhas, Eu Sou. Estas são o nome de Deus. No vocabulário divino não há passado nem tampouco futuro. Com Deus não há futuro, mas sempre agora é o presente. Eu Sou é o nome de Deus, indica seu ser absoluto e essencial, sua própria existência e eternidade. Os dicionários mais modernos definem a palavra ser como estar presente em permanente existência. Assim, ele testifica de sua própria eternidade quando disse, antes que Abraão existisse, eu sou. João capítulo 8, verso 58. Pode-se entender que ele alegou ser aquele que se encontrou com Moisés na sarça ardente, pois certamente que era ele. Pois Cristo disse, aquele que vê a mim, vê ao Pai. Creiam que eu estou no Pai e o Pai em mim. Foi isso que disse o Senhor Jesus. E isso foi exatamente o que ele quis dizer em João 14, versos 9 e 11. Outro testemunho do fato de que Deus é eterno é encontrado no Salmo de Moisés. Se você estiver com sua Bíblia aberta aí...

Frequentemente ouvimos a expressão tão velho quanto as montanhas. Essa é uma expressão bem antiga. E algumas dessas montanhas são bem velhas. Quantos anos? Sinceramente, eu não sei. Milhares de anos, talvez? Milhões? Não creio que a Terra seja velha, mas tudo é possível. Ah, a expressão tão velho quanto as montanhas? Aquele que colocou as montanhas ali é aquele que colocou as montanhas onde elas estão. Preservem as montanhas, pois jamais houve tempo algum em que ele, o Criador das montanhas, lá não estava. Deus é eterno. Este salmo nos ensina que há um Deus infinito. O homem conta os anos pelo tempo, mas com Deus não existe mais tempo, tanto quanto alguém que esteja dormindo, inconsciente. Tal Deus é um refúgio seguro para o seu povo, um refúgio apropriado para cada geração que se sucede até que os céus e a terra passem. Temos um Deus muito maior em todo o mundo. 1 João, capítulo 2, versos de 15 a 17. Esta mesma verdade em substância é encontrada no Salmo 102. O Salmo 102 é um salmo de tristeza, um dos sete salmos de penitência. A propósito, os salmos de penitência são os salmos 6, 32, 38, 51, 102, 130 e 143. Este Salmo 102, em particular, foi escrito enquanto a Cidade Santa estava em ruínas. Gostaria de ler alguns versos deste Salmo, Salmo 102, versos 13 e 14. Tu te levantarás e terás piedade de Sião, pois o tempo de te compadeceres dela, o tempo determinado já chegou, porque os teus servos têm prazer nas suas pedras e se compadecem do seu pó. Destes dois versos, quero sugerir que o Salmo foi escrito ao mesmo tempo em que a cidade estava destruída. O escritor deste Salmo reconhece que os sofrimentos são castigos de Deus, mas o Salmo conclui na oração e traz uma canção de esperança, relembrando que Deus é eterno. Ouça agora enquanto leio os versos 24 a 27. Dizia eu, meu Deus, não me leves no meio dos meus dias, os teus anos são por todas as gerações. Desde a antiguidade fundaste a terra e os céus são obra das tuas mãos. Eles perecerão, mas tu permanecerás. Todos eles se envelhecerão como vestido, como roupa os mudarás e ficarão mudados, porém tu és o mesmo e os teus anos nunca terão fim. Veja, isto é tanto solene quanto uma verdade satisfatória para o Filho de Deus. Esta é uma verdade solene que alimenta a mente dentro de um novo sentido da grandeza de Deus e de sua majestade, revelando a verdade do Deus de toda a geração. O Eterno, agora, o grande Eu Sou, que veio até aqui e se tornou o nosso Salvador. E desde que Ele é eterno e imutável de forma associada, minha salvação eterna já está assegurada. Deus não muda jamais, amados. Assim, aquilo que Ele fez pela sua e pela minha alma permanece firme, entregando sua vida por mim e por você. Com Ele, temos certeza de viver eternamente. A vida eterna começou comigo, mas não é o fim. Tudo porque o grande Criador entregou sua vida por mim, sendo Ele eterno e imutável. Isto é, Deus não muda jamais. O homem teve um princípio. Isso quer dizer que o homem é uma criatura temporal, isto é, ele não estava na eternidade passada junto com Deus, no entanto, ele foi criado por Deus com uma existência eterna. Portanto, o homem foi destinado para um futuro eterno. Ele vai viver eternamente no céu ou no inferno? E este lugar em que ele vai passar a eternidade é determinado por sua própria escolha. Todos os homens vão ressuscitar, porém, não ao mesmo tempo. Existe a primeira e a segunda ressurreição. Os salvos serão ressuscitados para a ressurreição da vida e os não salvos para a condenação. João 5, versos 28 e 29. Mas em cada caso, sua existência é infinita. Ou vamos passar a eternidade na presença do Deus eterno, ou seremos banidos de sua presença eternamente. Nós fazemos a escolha, como eu já disse. Portanto, meu amigo, eu imploro, você que ainda não é filho de Deus, não é salvo por Cristo Jesus, ainda não nasceu de novo, confie em Cristo Jesus como seu Salvador ainda hoje. Vamos viver eternamente tanto no céu como no inferno e você estará consciente? O homem rico morreu e foi para o inferno e estava em tormento. Ele estava consciente? Alguém já perguntou se estaremos conscientes no céu e conheceremos uns aos outros no paraíso? Nós não vamos perder os sentidos no céu mais do que temos aqui na terra. É melhor você crer que estaremos conscientes por toda a eternidade.
Algumas pessoas não

0: Tem nisso porque eles não querem encarar o julgamento. Elas não querem encarar o fato de seus pecados e sua rejeição ao nosso Senhor Jesus. Mas, meu amigo, creia na palavra de Deus. Deus é eterno e você vai viver eternamente caso escolha esse como sendo o seu destino eterno. Eu creio na soberania de Deus. E este é o nosso próximo estudo que talvez comecemos hoje. Eu creio na soberania de Deus, mas creio também na Bíblia que me ensina sobre esta soberania que não retira a responsabilidade do homem. Vamos ver esta questão da soberania de Deus. O que quer dizer soberania de Deus? Bem, a soberania de Deus simplesmente quer dizer que Deus possui e exerce a suprema autoridade sobre toda a criação, incluindo eu e você, o homem. A ciência política moderna e a teoria da religião moderna dizem que a soberania de Deus reside no indivíduo e que qualquer forma de governo é meramente a agência em que o homem exerce sua soberania. Você acredita que há pessoas religiosas que frequentam as igrejas que creem que a soberania reside nas igrejas? Pois é, meu amigo, o Deus da religião moderna já não mais se parece com o Deus supremo e soberano da Bíblia. A soberania universal de Deus é positivamente afirmada na Bíblia. Quando dizemos que Deus é soberano, estamos meramente afirmando o que Deus já afirmou, o seu direito de governar o universo que ele mesmo criou. Na grande oração em 2 Crônicas, capítulo 20, Josafá pergunta a Deus e disse: Ah, Senhor Deus de nossos pais, porventura não és tu Deus nos céus? Não és tu que dominas sobre todos os reinos das nações? Na tua mão há força e potência, e não há quem te possa resistir. As respostas a esta pergunta podem ser encontradas na Bíblia. Ninguém, porém, é mais conciso e positivo que o seguinte: Tua é, Senhor, a magnificência e o poder e a honra e a vitória e a majestade, porque Teu é tudo quanto há nos céus e na terra. Teu é, Senhor, o reino, e Tu te exaltaste por cabeça sobre todos. 1 Crônicas, capítulo 29, verso 11. Deus faz apenas o que lhe agrada, somente o que lhe agrada. O que ele faz é de acordo com o seu propósito que opera em todas as coisas, segundo o conselho de sua vontade. Efésios capítulo 1, verso 11. A própria palavra de Deus expressamente declara: Lembrai-vos das coisas passadas desde a antiguidade, que eu sou Deus e não há outro Deus, não há outro semelhante a mim, que anuncio o fim desde o princípio e desde a antiguidade as coisas que ainda não sucederam, que digo, o meu conselho será firme e farei toda a minha vontade, que chama a ave de rapina desde o oriente, e de uma terra remota o homem do meu conselho, porque assim o disse e assim o farei vir, eu o formei e também o farei. Isaías capítulo 46, versos 9 e 11. Querido ouvinte, este é Deus falando. Ele está dizendo que ele é soberano e eterno e que leva adiante seus propósitos com as feras do campo, os pássaros nos ares ou entre as maiores criaturas, dentre elas o homem. No livro de Daniel temos uma notável visão profética dos tempos dos gentios. Todos os reinos, os impérios e as dinastias humanas em Daniel até a volta de Cristo são chamados pelo nome. Deus estabelece os reinos e os governantes e os abate de acordo com a sua vontade. Em todas as ligações com o homem, Deus ensina que, dentre outras coisas, serás tirado dentre os homens e a tua morada será com os animais do campo e te farão comer erva como os bois. E serás molhado do orvalho do céu, e passar-se-ão sete tempos por cima de ti, até que conheças que o Altíssimo tem domínio sobre o reino dos homens, e o dá a quem quer. E serás tirado dentre os homens, e a tua morada será com os animais do campo, far-te-ão comer erva como os bois, e passar-se-ão sete tempos sobre ti, até que conheças que o Altíssimo domina sobre o reino dos homens, e o dá a quem quer. Daniel, capítulo 4, versos 25 e 32. Este verso tem sido de grande conforto para mim quando vejo que o tempo continua seu trajeto. As pessoas ficam animadas e entusiasmadas com a eleição de um presidente. Já disse em várias ocasiões que os cristãos parecem muito indecisos. Às vezes, somos tão orientados a festejar que não consideramos quem é o melhor homem para fazer o trabalho. Às vezes, eu me pergunto se alguns políticos não aceitariam a candidatura do próprio diabo se ele quisesse concorrer ao cargo público. Em outras palavras, somos um povo festeiro e não consideramos a habilidade e o conhecimento e a sabedoria do homem que concorre a um cargo. Queridos amigos, todas as vezes que há uma eleição, eu jamais fico muito animado. Se um homem que eu votar não ganhar a eleição, eu não fico chateado nem aborrecido. Eu descanso neste verso de Daniel. Este é um grande verso, sem dúvida. Ouça o que ele nos diz. Lemos que todos os reinos são estabelecidos de acordo com a vontade de Deus. O Todo-Poderoso governa o mundo e o reino dos homens e os entrega nas mãos de quem ele quer. Não creio que haja uma eleição deste país ou um governante que esteja lá fora da vontade de Deus. Você pode questionar isso, mas eu creio que Daniel quis dizer exatamente isso. Deus é soberano e ele governa sobre os reinos humanos. Ele estabelece e abate os reinos. Ele permite que presidentes sejam eleitos e destrona os presidentes, dando o poder a qualquer pessoa que ele deseje. Lemos em Daniel capítulo 4, verso 35: E todos os moradores da terra são reputados em nada, e segundo a sua vontade, ele opera com o exército do céu e os moradores da terra. Não há quem possa estorvar a sua mão e lhe diga: que fazes? Lemos também que abençoará os que temem ao Senhor, tanto pequenos como grandes. Salmo 115, versos 3. Tudo o que o Senhor quis, fez, nos céus e na terra, nos mares e em todos os abismos. Salmo 135, verso 6. Esta, amados, é a soberania de Deus, sem rivais, sem nada que possa afetá-lo fora de si mesmo. Se você perguntar sobre a fundamentação da soberania, eu começaria a responder que a soberania de Deus está fundamentada nos céus e na terra, e todas as criaturas são suas por direito de criação. Sendo Deus o Criador de todas as coisas, Ele é naturalmente o absoluto e soberano Senhor sobre tudo o que Ele criou. O próprio Deus defende sua soberania nesta base. Leia Jó capítulo 38, verso 1, até o capítulo 40, verso 5, se você for tentando questionar a moral de Deus e seu direito de agir conforme lhe apraz, imediatamente você será levado ao silêncio, assim como foi Jó. Ouça isso: porque o Senhor é Deus grande e Rei grande sobre todos os deuses. Nas suas mãos estão as profundezas da terra, e as alturas dos montes são suas. Seu é o mar, e ele o fez, e as suas mãos formaram a terra seca. Ó, vinde, adoremos e prostremo-nos, ajoelhemos diante do Senhor que nos criou. Salmo 95, versos 3 a 6. Deus pode apenas clamar a sua soberania desde que Ele é o Senhor, o Todo-Poderoso, o possuidor dos céus e da terra. Gênesis capítulo 14, verso 22. Onipotência é o seu poder em que ele é capaz de criar todas as coisas, e o exercício da soberania de seu poder moral, sendo legal para ele fazer tudo o que lhe agrade, pois a criação toda lhe pertence. Deus é soberano, absoluto, ele administra a sua criação. Portanto, amigos, não podemos fazer melhor do que Deus em sua criação. Estou satisfeito em descansar a minha alma por toda a eternidade e minha vida nas mãos do grande Deus soberano e eterno, Criador de todas as coisas. Deus pode governar minha vida muito melhor do que eu poderia fazer antes de me tornar um cristão. Se você ainda não está salvo hoje, se jamais confiou em Cristo como seu Salvador, confie nele agora. Creia no Senhor Jesus Cristo e serás salvo tu e tua casa. Se Deus permitir, estaremos de volta em nosso próximo programa neste mesmo horário para falarmos da onipotência de Deus. Até lá então, e continue a olhar para o alto. Que Deus o abençoe.
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E com a graça de Deus, nós encerramos juntos mais um horário na programação da nossa BBN, a Rede de Rádio Difusão Bíblica. Eu sou seu amigo Mário Sérgio e lhe fiz companhia. Juntos nós aprendemos da Bíblia Sagrada, juntos nós louvamos com a boa música cristã tradicional. E eu convido você a continuar ouvindo mais desta excelente programação que eu tenho certeza vai abençoar a sua vida. E que Deus abençoe você, onde quer que esteja. Música.

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0: Horário eleitoral no rádio e na TV começa nesta sexta-feira. Nova diretriz muda tratamento da tireoide na gestação. Supremo Tribunal Federal adia a retomada do julgamento sobre uberização. O horário eleitoral gratuito das eleições deste ano começa a ir ao ar nesta sexta-feira, no rádio e na TV em todo o país. Ao longo de 35 dias, até o dia 1º de outubro, as emissoras vão retransmitir dois blocos diários de 25 minutos de propaganda política, além de inserções de curto tempo distribuídas na programação regular. No rádio, as transmissões acontecem às 7 da manhã e ao meio-dia, enquanto na TV o eleitor acompanha os programas à 1 da tarde e às 8h30 da noite. Os candidatos à presidência da República e a deputado federal apresentam suas propostas às terças, quintas e sábados, reservando as segundas, quartas e sextas para os postulantes aos cargos de governador, senador e deputados estaduais e distritais. Aos domingos não haverá programa. Sociedades médicas brasileiras atualizaram as recomendações para o tratamento de disfunções da tireoide em gestantes. A principal mudança indica que mulheres grávidas com presença de anticorpos contra a tireoide, mas com níveis hormonais dentro da normalidade, não devem mais receber reposição de hormônio sintético. Estudos clínicos recentes comprovaram que essa administração preventiva não reduz o risco de abortamento ou de partos prematuros. No Brasil, médicos mantiveram a triagem precoce e universal no início do pré-natal para identificar quem realmente precisa de medicação, divergindo de diretrizes internacionais que sugerem testar apenas mulheres com fatores de risco específicos. Outra mudança importante afeta o hipotireoidismo subclínico, cujo tratamento com medicamentos passa a ser priorizado de forma estrita durante o primeiro trimestre da gravidez, etapa crucial para o desenvolvimento do feto. O Supremo Tribunal Federal adia a retomada do julgamento que define a validade das decisões da Justiça do Trabalho no reconhecimento de vínculo empregatício entre entregadores, motoristas e aplicativos. A análise do tema acabou sendo remanejada do plenário para que a Corte priorizasse a votação das regras do Marco Civil da Internet sobre a entrega de dados digitais e investigações. O processo envolve recursos movidos por empresas do setor como Uber e Rappi, que pedem anulação de decisões trabalhistas contrárias à atuação das plataformas. As multinacionais defendem que são intermediadoras de tecnologia e alegam que a formalização dos trabalhadores fere o princípio constitucional da livre iniciativa econômica. A Procuradoria-Geral da República já enviou parecer ao Supremo manifestando posição contrária ao reconhecimento da relação de emprego com os cadastrados nos aplicativos. A nova data para a deliberação dos ministros ainda não foi fixada pelo STF.
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2: As boas novas de Deus para você memorizar esta semana encontram-se em Efésios 2, 8 e 9. Porque pela graça sois salvos por meio da fé, e isto não vem de vós, é dom de Deus, não vem das obras, para que ninguém se glorie. Vamos ler novamente, Efésios 2, 8 e 9. Porque pela graça sois salvos por meio da fé, e isto não vem de vós, é dom de Deus, não vem das obras, para que ninguém se glorie. Estas são as boas novas de Deus para você memorizar aqui na BBN.

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Semeai para vós a injustiça, ceifai segundo a misericórdia, lavrai o campo de lavoura, porque é tempo de buscar ao Senhor. Oséias 10:12. Muito boa tarde a você nesta sexta-feira. Eu sou Lincoln Oliveira e é uma alegria ter a sua sintonia conosco aqui na BBN.

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0: Estamos dando início a mais um programa Oração em Família na sua BBN, Rede de Rádio Difusão Bíblica. Eu sou Laurence Husby e vou estar trazendo os pedidos de oração e fazendo a oração final. Antes, porém, nós teremos a participação de Paulo Roberto, que nos trará o devocional de hoje no tema Deus é nosso socorro presente. Vamos ouvir?
1: A nossa meditação de hoje foi extraída do livro de Salmos, no seu capítulo 46, versos 1, que diz: Deus é nosso refúgio e fortaleza, socorro bem presente na angústia. O título do nosso devocional de hoje é: Deus é nosso socorro presente. Meus amados irmãos, enquanto eu e você estivermos neste mundo, não estamos livres das adversidades, mas esse versículo nos traz uma boa notícia. Deus é nosso refúgio. Por isso, meus amados irmãos, quando eu e você enfrentarmos um problema, o lugar para onde devemos ir é para a presença de Deus. Ele também é nossa fortaleza, nosso muro de proteção e nosso escudo. O Senhor é quem nos socorre bem no meio dos problemas. Esse é o nosso Deus, aquele que certamente nos livrará das situações difíceis e impossíveis. A palavra aquietar, citada pelo salmista no verso 10, significa que nesse contexto, sossegar, tranquilizar ou serenar, mas que eu e você sejamos sinceros com nós mesmos. Quantas vezes, meus irmãos, em meio a uma situação difícil durante uma fase turbulenta, nós realmente conseguimos aplicar e viver o verdadeiro significado de aquietar? Então, é aí que surge o convite do Salmo 46. Ou melhor do que um convite, o versículo 10 é um comando de Deus para que descansamos nele no dia da angústia, ou quando tudo desabar ao nosso redor. Poucas vezes conseguimos receber esse comando de Deus e apenas nos aquietar e confiar. Mas saiba que a cada manhã você pode ouvir a doce voz do Espírito Santo te dizendo: aquieta-se. Mesmo assim, o nosso comportamento ainda é de resistência, pois temos a tendência de confiar primeiro em nós mesmos e em nossos recursos e na nossa força, mesmo sendo tão pequena e limitada. Buscamos a Deus apenas como uma opção. Por isso, meus amados irmãos, hoje, através desse devocional, eu quero te convidar a aquietar independentemente da circunstância ou dificuldade que estiver enfrentando. Permita que o Senhor seja Deus na sua vida. Lance sobre Ele toda a sua ansiedade, pois o Senhor é poderoso para cuidar de cada detalhe dos seus dias. Deus nunca perde o controle da situação, por mais difícil que ela seja. Ele está conosco. O Deus de Israel é nossa proteção. A nossa fé não depende de que tudo esteja no seu lugar em nossas vidas. Pode até estar tudo de pernas para o ar em nossa saúde, em nossa família, em nossas finanças. Mas, ainda assim, sabemos que Deus é nosso refúgio e fortaleza, e que, na hora da angústia, Ele é socorro bem presente. Você pode confiar em Deus, deixando seus problemas aos pés da cruz e voltando para casa sem eles. Deposite como se fosse uma oferta todas as suas dores no altar de Deus e volte para casa sem elas. Creia que a intervenção de Deus vai chegar no momento certo, e mesmo que demore, o Senhor te dará forças e sustento até que ela chegue. Se você crê que Deus é maior que todos os seus problemas e hoje deseja descansar verdadeiramente no Senhor, receba essa palavra em seu espírito e descanse verdadeiramente no Senhor. Entregue a Ele todas as suas aflições, todas as suas dúvidas e incertezas, e descanse no Senhor. Reflitam nisso. E agora, voltamos ao nosso apresentador do programa.
0: Agradecemos aqui a participação do Paulo Roberto pelo devocional de hoje. Aliás, ele está fazendo o devocional dessa semana até amanhã. E O Paulo Roberto tem feito excelentes devocionais, agradecemos a ele. Vamos agora à nossa leitura dos pedidos que em sua grande maioria nos chegaram através do e-mail rede@bbnmedia.org. Começamos aqui com um pedido de uma ouvinte por um amigo que está na UTI. Ela também louva a Deus pelo seu tratamento da retina, que voltou ao normal. Uma mãe pede por seu filho, que vai passar por uma audiência na justiça. Um ouvinte aqui louva a Deus pelas bênçãos em suas vidas. Temos aqui um ouvinte pedindo pela saúde emocional de sua esposa. Também inclui a sua família neste pedido. E uma ouvinte pede pela salvação de seu esposo e de seu filho. Também pede pela vida emocional e pela viagem do filho. Temos aqui uma pessoa pedindo por sua saúde, diz que tem muitas dores. Pede também por seu esposo e por seu casamento. Um ouvinte aqui pediu por sua família, por emprego para os seus filhos. Temos uma irmã em Cristo que pede pelo tratamento de saúde do seu cunhado. Um ouvinte pediu por sua família, por sua cidade e por sua igreja. Um ouvinte pediu por sua família, por sua vida e por seu casamento. Temos uma irmã em Cristo pedindo pela restauração de sua saúde, que possa logo voltar ao trabalho. Um ouvinte aqui pediu pela recuperação de um procedimento cirúrgico, que o Senhor lhe conceda forças e fé. E um ouvinte pediu por consolo de Deus para um casal que perdeu o filho. Uma mãe pede pela saúde de sua filha. Uma ouvinte aqui pede por seu problema na vista e cirurgia que precisa fazer. Também inclui um pedido pela salvação de suas filhas. E uma ouvinte pediu por sua vida e saúde, tem enfrentado lutas e pede pela vida da filha. Um ouvinte pediu por um casal e Deus lhes conceda um filho. Outro pedido aqui de um ouvinte pedindo pela própria vida. Temos aqui um avô pedindo pela saúde de sua netinha de 4 anos, pois ela está com leucemia. Temos uma ouvinte pedindo por sua irmã, que fará um procedimento dentário, para que Deus abençoe e corra tudo bem e também acalme, né? 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Continuando com a lista de oração, um ouvinte pede pela vida de sua irmã, família e sustento. Um ouvinte aqui pediu pela saúde de sua esposa, filhos, neto e por sua vida. Uma mãe pede por seu filho, que está em São Paulo e não tem dado notícias, aproveita para pedir um emprego para sua filha também. E uma filha pediu aqui oração pela mãe que está internada após infarto, necessita de recuperação. Um ouvinte aqui pediu por seu irmão, que passará por cirurgia no ombro, que tudo vá bem na cirurgia e na recuperação. Uma ouvinte pediu por seu irmão, que sofreu um acidente e se encontra na UTI. Mais um irmão em Cristo que pede por ele e esposa, por vida espiritual e financeira. Temos um ouvinte pedindo por uma causa. E uma ouvinte pediu por uma decisão sobre trocar o uso de um medicamento. Uma ouvinte, ou melhor, um ouvinte pede por uma prima que descobriu um câncer e começa o tratamento de quimioterapia nesta semana. Deus abençoe o tratamento. E finalmente um pai pede por sua filha pelo resultado de uma entrevista de emprego. Lembremos de orar pelos missionários fazendo a obra do Senhor dentro e fora do Brasil. Lembremos também das pessoas que sofrem doenças de difícil tratamento. Agora vamos orar. Maravilhoso Deus, neste momento nos achegamos a Ti pelo novo e vivo caminho que Tu inauguraste na cruz do Calvário com o sacrifício de Jesus. Senhor, te pedimos que Tu estejas conosco, fazendo sempre o melhor para Te obedecer. Nos ajuda, Senhor, e nos inspira a sermos o que queres que sejamos. Recebe em Tuas mãos todos esses pedidos lidos aqui e muitos outros que não chegaram nesta lista, Senhor. Dispensa Tua bondade, Tua providência, Senhor. E, acima de tudo, salva. Nós Te agradecemos por todos os pedidos de oração respondidos até hoje e pelos muitos que ainda serão. Muito obrigado, Senhor. Nós Te louvamos hoje e sempre e Te declaramos o nosso Senhor. Oramos assim, com alegria nos corações, porque nos ouviste. Como já dissemos, no precioso nome de Jesus, nosso Salvador, Te oramos. Amém. Este foi mais um programa Oração em Família, na sua BBN, Rede de Rádio Difusão Bíblica. Muito obrigado a você que enviou o seu pedido para o rede@bbnmedia.org. Obrigado ao Paulo Roberto pelos devocionais desta semana. Eu sou Laurence Husby, convido você a continuar ouvindo a BBN, que sempre terá uma palavra de inspiração para você. Muito obrigado de verdade, que Deus o abençoe e até o próximo programa Oração em Família.

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1: Dia 28 de agosto. Texto bíblico Salmo 119, versículo de 65 a 72. Tema, foi-me bom ser afligido. Assim diz a palavra do Senhor. Tens usado de bondade para com teu servo, Senhor, segundo a tua palavra. Ensina-me bom juízo e ciência, pois creio nos teus mandamentos. Antes de ser afligido, eu me extraviava, mas agora guardo a tua palavra. Tu és bom e fazes o bem. Ensina-me os teus estatutos. Os soberbos forjam mentiras contra mim, mas eu de todo o coração guardo os teus preceitos. Torna-se-lhes insensível o coração com uma gordura, mas eu me deleito na tua lei. Foi-me bom ter sido afligido, para que aprendesse os teus estatutos. Melhor é para mim a lei da tua boca do que milhares de ouro e prata. E sabemos por excelência própria que, ao final, todas as coisas boas e ruins que acontecem no seu conjunto contribuem para o benefício dos que amam a Deus, aqueles que foram chamados pelo seu propósito divino. Um fato isolado pode ser bom ou ruim, mas somando tudo, no final de todas as coisas, coopera para o bem dos que amam a Deus. Ou seja, o amor a Deus faz com que todas as coisas contribuam para o bem. Por isso, não é preciso dar murros na parede por algo ruim que aconteceu. É só esperar, e não demora. Vemos que aquele fato ruim, Deus transformou em bênção. Nessa compreensão, o salmista chega a dizer: foi-me bom ter sido afligido, para que aprendesse os teus estatutos. Verso 71. É por isso que Paulo diz: em tudo dai graças. Há muitas coisas que precisamos aprender, mas que só aprenderemos

0: se formos afligidos. Deus não nos manda aflições, mas se as aflições surgem, Deus, na sua pedagogia, as canaliza para o nosso aprendizado dos teus estatutos, o que acaba sendo um benefício para nós. Oremos ao Senhor. Nosso Deus de amor, nós te amamos, porque mesmo das aflições tu tiras bênçãos para o nosso próprio viver neste mundo. Em nome de Jesus. Amém.
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1: As boas novas de Deus para você memorizar esta semana encontram-se em Efésios 2, 8 e 9. Porque pela graça sois salvos por meio da fé, e isto não vem de vós, é dom de Deus, não vem das obras, para que ninguém se glorie. Vamos ler novamente, Efésios 2, 8 e 9. Porque pela graça sois salvos por meio da fé, e isto não vem de vós, é dom de Deus, não vem das obras, para que ninguém se glorie. Estas são as boas novas de Deus para você memorizar aqui na BBN.

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2: A leitura bíblica diária de hoje será em Jeremias, do capítulo 30 ao 32.
3: Capítulo 30. A palavra que do Senhor veio a Jeremias, dizendo: Assim diz o Senhor Deus de Israel: Escreve num livro todas as palavras que te tenho falado. Porque eis que vem dias, diz o Senhor, em que farei voltar do cativeiro o meu povo Israel e de Judá, diz o Senhor, e tornarei a trazê-los à terra que dei a seus pais e a possuirão. E estas são as palavras que disse o Senhor acerca de Israel e de Judá. Porque assim diz o Senhor: ouvimos uma voz de tremor, de temor, mas não de paz. Perguntai, pois, e vede, se um homem pode dar à luz. Por que, pois, vejo a cada homem com as mãos sobre os lombos, como a que está dando à luz? E por que se tornaram pálidos todos os rostos? Ah, porque aquele dia é tão grande que não houve outro semelhante, e é também de angústia para Jacó. Ele, porém, será salvo dela. Porque será naquele dia, diz o Senhor dos Exércitos, que eu quebrarei o seu jugo de sobre o teu pescoço, e quebrarei os teus grilhões, e nunca mais se servirão dele os estrangeiros, mas servirão ao Senhor seu Deus, como também a Davi seu rei, que lhes levantarei. Não temas, pois, tu, ó meu servo Jacó, diz o Senhor, nem te espantes, ó Israel, porque eis que te livrarei de terras de longe, e à tua descendência da terra do seu cativeiro. E Jacó voltará, e descansará, e ficará em sossego, e não haverá quem o atemorize. Porque eu sou contigo, diz o Senhor, para te salvar. Porquanto darei fim a todas as nações entre as quais te espalhei. A ti, porém, não darei fim, mas castigar-te-ei com medida, e de todo não te terei por inocente. Porque assim diz o Senhor: a tua ferida é incurável, a tua chaga é dolorosa. Não há quem defenda a tua causa para te aplicar curativo. Não tens remédios que possam curar. Todos os teus amantes se esqueceram de ti e não perguntam por ti. Porque te feri com ferida de inimigo e com castigo de quem é cruel, pela grandeza da tua maldade e multidão de teus pecados. Por que gritas por causa da tua ferida? Tua dor é incurável. Pela grandeza de tua maldade e multidão de teus pecados, eu fiz estas coisas. Por isso, todos os que te devoram serão devorados, e todos os teus adversários irão, todos eles, para o cativeiro. E os que te roubam serão roubados, e a todos os que te despojam entregarei ao saque. Porque te restaurarei a saúde e te curarei as tuas chagas, diz o Senhor, porquanto te chamaram a repudiada, dizendo: é Sião, já ninguém pergunta por ela. Assim diz o Senhor: eis que farei voltar do cativeiro as tendas de Jacó, e apiedar-me-ei das suas moradas, e a cidade será reedificada sobre o seu montão, e o palácio permanecerá como habitualmente. e sairá deles o louvor e a voz de júbilo, e multiplicá-los-ei, e não serão diminuídos, e glorificá-los-ei, e não serão apoucados, e seus filhos serão como na antiguidade, e a sua congregação será confirmada diante de mim, e castigarei todos os seus opressores, e os seus nobres serão deles, e o seu governador sairá do meio deles, e o farei aproximar, e ele se chegará a mim. Pois quem de si mesmo se empenharia para chegar-se a mim? Diz o Senhor, e ser-me-eis por povo, e eu vos serei por Deus. Eis que a tempestade do Senhor, a sua indignação já saiu. Uma tempestade varredoura cairá cruelmente sobre a cabeça dos ímpios. Não voltará atrás o furor da ira do Senhor, até que tenha executado, e até que tenha cumprido os desígnios do seu coração. No fim dos dias entendereis isto. Capítulo 31. Naquele tempo, diz o Senhor, serei o Deus de todas as famílias de Israel, e elas serão meu povo. Assim diz o Senhor, o povo dos que escaparam da espada achou graça no deserto. Israel mesmo, quando eu o fizer descansar. Há muito que o Senhor me apareceu, dizendo, porquanto com amor eterno te amei, por isso com benignidade te atraí. Ainda te edificarei, e serás edificada, ó Virgem de Israel. Ainda serás adornada com os teus tamboris, e sairás nas danças dos que se alegram. Ainda plantarás vinhas nos montes de Samaria. Os plantadores as plantarão e comerão como coisas comuns, porque haverá um dia em que gritarão os vigias sobre o monte de Efraim, levantai-vos e subamos a Sião, ao Senhor nosso Deus. Porque assim diz o Senhor, cantai sobre Jacó com alegria, e exultai por causa do chefe das nações, proclamai, cantai louvores e dizei, salva, Senhor, ao teu povo, o restante de Israel. Eis que os trarei da terra do norte, e os congregarei das extremidades da terra, entre os quais haverá cegos e aleijados, grávidas e as de parto juntamente, em grande congregação voltarão para aqui. Virão com choro, e com súplicas os levarei. Guiá-los-ei aos ribeiros de águas, por caminho direito, no qual não tropeçarão, porque sou um pai para Israel, e Efraim é o meu primogênito. Ouvi a palavra do Senhor, ó nações, e anunciai-a nas ilhas longínquas, e dizei, aquele que espalhou a Israel, o congregará e o guardará como pastor ao seu rebanho. Porque o Senhor resgatou a Jacó, e o livrou da mão do que era mais forte do que ele. Assim que virão e exultarão no alto de Sião, e correrão aos bens do Senhor, ao trigo e ao mosto e ao azeite e aos cordeiros e bezerros, e a sua alma será como um jardim regado, e nunca mais andarão tristes. Então a Virgem se alegrará na dança, como também os jovens e os velhos juntamente, e tornarei o seu pranto em alegria, e os consolarei, e lhes darei alegria em lugar de tristeza. E saciarei a alma dos sacerdotes com gordura, e o meu povo se fartará dos meus bens, diz o Senhor. Assim diz o Senhor, uma voz se ouviu em Ramá, lamentação, choro amargo. Raquel chora seus filhos, não quer ser consolada quanto a seus filhos, porque já não existem. Assim diz o Senhor, reprime a tua voz de choro e as lágrimas de teus olhos, porque há galardão para o teu trabalho, diz o Senhor, pois eles voltarão da terra do inimigo. E há esperança quanto ao teu futuro, diz o Senhor, porque teus filhos voltarão para os seus termos. Bem ouvi eu que Efraim se queixava, dizendo, castigaste-me e fui castigado, como novilho ainda não domado. Converte-me e converter-me-ei, porque tu és o Senhor meu Deus. Na verdade que depois que me converti, tive arrependimento, e depois que fui instruído, bati na minha coxa. Fiquei confuso e também me envergonhei, porque suportei o opróbrio da minha mocidade. Não é Efraim para mim um filho precioso, criança das minhas delícias? Porque depois que falo contra ele, ainda me lembro dele solicitamente. Por isso se comovem por ele as minhas entranhas. Deveras me compadecerei dele, diz o Senhor. Levanta para ti sinais, faze para ti altos marcos, aplica o teu coração à vereda, ao caminho por onde andaste. Volta, pois, ó Virgem de Israel, regressa a estas tuas cidades. Até quando andarás errante, ó filha rebelde? Porque o Senhor criou uma coisa nova sobre a terra. Uma mulher cercará a um homem. Assim diz o Senhor dos Exércitos, o Deus de Israel. Ainda dirão esta palavra na terra de Judá e nas suas cidades, quando eu vos restaurar do seu cativeiro. O Senhor te abençoe, ó morada de justiça, ó monte de santidade. E nela habitarão Judá e todas as suas cidades juntamente, como também os lavradores e os que pastoreiam o rebanho. Porque satisfiz a alma cansada e toda a alma entristecida saciei. Nisto despertei e olhei, e o meu sono foi doce para mim. Eis que dias vêm, diz o Senhor, em que semearei a casa de Israel e a casa de Judá com a semente de homens e com a semente de animais. E será que, como velei sobre eles para arrancar e para derrubar e para transtornar e para destruir e para afligir, assim velarei sobre eles para edificar e para plantar, diz o Senhor. Naqueles dias nunca mais dirão: os pais comeram uvas verdes e os dentes dos filhos se embotaram. Mas cada um morrerá pela sua iniquidade. De todo o homem que comer as uvas verdes, os dentes se embotarão. Eis que dias vêm, diz o Senhor, em que farei uma aliança nova com a casa de Israel e com a casa de Judá. Não conforme a aliança que fiz com seus pais no dia em que os tomei pela mão para os tirar da terra do Egito, porque eles invalidaram a minha aliança, apesar de eu os haver desposado, diz o Senhor. Mas esta é a aliança que farei com a casa de Israel depois daqueles dias, diz o Senhor. Porei a minha lei no seu interior e a escreverei no seu coração, e eu serei o seu Deus, e eles serão o meu povo. E não ensinará mais cada um a seu próximo, nem cada um a seu irmão, dizendo: conhecei ao Senhor. Porque todos me conhecerão, desde o menor até ao maior deles, diz o Senhor. Porque lhes perdoarei a sua maldade, e nunca mais me lembrarei dos seus pecados. Assim diz o Senhor, que dá o sol para a luz do dia, e as ordenanças da lua e das estrelas para a luz da noite, que agita o mar, bramando as suas ondas. O Senhor dos Exércitos é o seu nome. Se falharem estas ordenanças de diante de mim, diz o Senhor, deixará também a descendência de Israel de ser uma nação diante de mim para sempre. Assim disse o Senhor: se puderem ser medidos os céus lá em cima e sondados os fundamentos da terra cá embaixo, também eu rejeitarei toda a descendência de Israel por tudo quanto fizeram, diz o Senhor. Eis que vem dias, diz o Senhor, em que esta cidade será reedificada para o Senhor, desde a torre de Anameel até a porta da esquina. E a linha de medir estender-se-á para diante dela até o outeiro de Garebe, e virar-se-á para Goa. E todo o vale dos cadáveres e da cinza, e todos os campos até o ribeiro de Cedrom, até a esquina da porta dos cavalos para o oriente, serão consagrados ao Senhor. Não se arrancará, nem se derrubará mais eternamente. Capítulo 32. A palavra que veio a Jeremias da parte do Senhor no ano décimo de Zedequias, rei de Judá, o qual foi o 18º de Nabucodonosor. Ora, nesse tempo, o exército do rei de Babilônia cercava Jerusalém, e Jeremias, o profeta, estava encerrado no pátio da guarda que estava na casa do rei de Judá, porque Zedequias, rei de Judá, o tinha encerrado, dizendo: por que profetizas tu, dizendo: assim diz o Senhor, Eis que entrego esta cidade na mão do rei de Babilônia, e ele a tomará. E Zedequias, rei de Judá, não escapará das mãos dos caldeus, mas certamente será entregue na mão do rei de Babilônia, e com ele falará boca a boca, e os seus olhos verão os dele. E ele levará Zedequias para Babilônia, e ali estará, até que eu visite, diz o Senhor, e ainda que pelejeis contra os caldeus, não ganhareis. Disse, pois, Jeremias: Veio a minha palavra do Senhor, dizendo: Eis que Anameel, filho de Salum, teu tio, virá a ti, dizendo: Compra para ti a minha herdade que está em Anatote, pois tens o direito de resgate para comprá-la. Veio, pois, a mim Anameel, filho de meu tio, segundo a palavra do Senhor, ao pátio da guarda, e me disse: Compra agora a minha herdade que está em Anatote, na terra de Benjamim, porque teu é o direito de herança, e tens o resgate. Compra-a para ti. Então entendi que isto era a palavra do Senhor. Comprei, pois, a herdade de Anameel, filho de meu tio, a qual está em Anatote, e pesei-lhe o dinheiro, 17 ciclos de prata. E assinei a escritura, e selei-a, e fiz confirmar por testemunhas, e pesei-lhe o dinheiro numa balança. E tomei a escritura da compra, selada segundo a lei e os estatutos, e a cópia aberta, e dei a escritura da compra a Baruque, filho de Nerias, filho de Maaseias, na presença de Anameel, filho de meu tio, e na presença das testemunhas, que subscreveram a escritura da compra, e na presença de todos os judeus que se assentavam no pátio da guarda. E dei ordem a Baruque na presença deles, dizendo: Assim diz o Senhor dos Exércitos, o Deus de Israel: Toma estas escrituras, este auto de compra, tanto a selada como a aberta, e coloca-as num vaso de barro, para que se possam conservar muitos dias. Porque assim diz o Senhor dos Exércitos, o Deus de Israel: Ainda se comprarão casas e campos e vinhas nesta terra. E depois que dei a escritura da compra a Baruque, filho de Nerias, orei ao Senhor, dizendo: Ah, Senhor Deus, eis que tu fizeste os céus e a terra com o teu grande poder e com o teu braço estendido. Nada há que te seja demasiado difícil. Tu que usas de benignidade com milhares e retribuis a maldade dos pais ao seio dos filhos depois deles, o grande, o poderoso Deus, cujo nome é o Senhor dos Exércitos, grande em conselho e magnífico em obras, porque os teus olhos estão abertos sobre todos os caminhos dos filhos dos homens, para dar a cada um segundo os seus caminhos e segundo o fruto das suas obras. Tu puseste sinais e maravilhas na terra do Egito até ao dia de hoje, tanto em Israel como entre os outros homens, e te fizeste um nome, o qual tu tens neste dia. E tiraste o teu povo Israel da terra do Egito, com sinais e com maravilhas, e com mão forte, e com braço estendido, e com grande espanto, e lhes deste esta terra que juraste a seus pais que lhes havias de dar, terra que mana leite e mel. E entraram nela, e a possuíram, mas não obedeceram à tua voz, nem andaram na tua lei. Tudo o que lhes mandaste que fizessem, eles não o fizeram. Por isso ordenaste lhes sucedesse todo este mal. Eis aqui os valados, já vieram contra a cidade para tomá-la, e a cidade está entregue na mão dos caldeus, que pelejam contra ela, pela espada, pela fome, pela pestilência. E o que disseste se cumpriu, e eis aqui o estás presenciando. Contudo, tu me disseste, ó Senhor Deus: Compra para ti o campo por dinheiro, e faze que o confirmem testemunhas, embora a cidade já esteja entregue na mão dos caldeus. Então veio a palavra do Senhor a Jeremias, dizendo: Eis que eu sou o Senhor, o Deus de toda a carne. Acaso haveria alguma coisa demasiado difícil para mim? Portanto, assim diz o Senhor: Eis que eu entrego esta cidade na mão dos caldeus e na mão de Nabucodonosor, rei de Babilônia, e ele a tomará. E os caldeus que pelejam contra esta cidade entrarão nela e por-lhe-ão fogo, e queimarão as casas sobre cujos terraços queimaram incenso a Baal e ofereceram libações a outros deuses para me provocarem a ira. Porque os filhos de Israel e os filhos de Judá não fizeram senão mal aos meus olhos desde a sua mocidade. Porque os filhos de Israel nada fizeram senão provocar-me a ira com as obras das suas mãos, diz o Senhor. Porque para minha ira e para o meu furor me tem sido esta cidade, desde o dia em que a edificaram e até ao dia de hoje, para que a tirasse da minha presença. Por causa de toda a maldade dos filhos de Israel e dos filhos de Judá, que fizeram para me provocarem a ira, eles e os seus reis, os seus príncipes, os seus sacerdotes e os seus profetas, como também os homens de Judá e os moradores de Jerusalém. E viraram-me as costas e não o rosto, ainda que eu os ensinava madrugando e ensinando-os, contudo eles não deram ouvidos para receberem o ensino. Antes puseram as suas abominações na casa que se chama pelo meu nome para a profanarem. E edificaram os altos de Baal, que estão no vale do filho de Hinom, para fazerem passar seus filhos e suas filhas pelo fogo a Moloque, o que nunca lhes ordenei, nem veio ao meu coração que fizessem tal abominação para fazerem pecar a Judá. E por isso agora, assim diz o Senhor, o Deus de Israel, acerca desta cidade da qual vós dizeis, já está dada na mão do rei de Babilônia, pela espada, pela fome e pela pestilência. Eis que eu os congregarei de todas as terras, para onde os tenho lançado na minha ira e no meu furor e na minha grande indignação, e os tornarei a trazer a este lugar e farei que habitem nele seguramente. E eles serão o meu povo, e eu lhes serei o seu Deus, e lhes darei um mesmo coração e um só caminho, para que me temam todos os dias para seu bem e o bem de seus filhos depois deles. E farei com eles uma aliança eterna de não me desviar de fazer-lhes o bem. E porei o meu temor nos seus corações para que nunca se apartem de mim. E alegrar-me-ei deles, fazendo-lhes bem. E plantá-los-ei nesta terra firmemente com todo o meu coração e com toda a minha alma. Porque assim diz o Senhor: como eu trouxe sobre este povo todo este grande mal, assim eu trarei sobre ele todo o bem que lhes tenho declarado. E comprar-se-ão campos nesta terra, da qual vós dizeis, está desolada, sem homens, sem animais, está entregue na mão dos caldeus. Comprarão campos por dinheiro, e assinarão as escrituras, e as selarão, e farão que confirmem testemunhas na terra de Benjamim, e nos contornos de Jerusalém, e nas cidades de Judá, e nas cidades das montanhas, e nas cidades das planícies, e nas cidades do sul, porque os farei voltar do seu cativeiro, diz o Senhor.
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0: Seja bem-vindo ao programa Palavra e Família. 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
1: Alguém já afirmou: guardar mágoas é como tomar veneno e esperar que o inimigo morra. De todas as tempestades que assolam a família atualmente, talvez nenhuma delas seja mais responsável pela destruição dos lares do que as mágoas. As mágoas representam a ira não resolvida, ou seja, a ira crônica. Quase sempre elas envolvem as pessoas mais próximas de nós. Mesmo quando nos indignamos ao ouvir sobre tragédias que acontecem em outras partes do planeta, talvez um ato de terrorismo, genocídio e coisas semelhantes, normalmente nós não guardamos mágoas contra os vilões responsáveis. Nós não passamos noites em claro, com insônia, pensando em tais acontecimentos. Mas quando uma pessoa chegada a nós nos ofende, se intromete em questões nossas, nós passamos a ter ira, e ira crônica, chamada mágoas. A pessoa magoada experimenta uma ira contínua que ferve um pouco abaixo da superfície da sua vida. É uma ferida aberta e podre, que por si só jamais será curada. O tempo não sara as mágoas. Talvez permaneça adormecida por um tempo, mas se não for drenada do seu veneno fatal pelo poder curador da cruz de Cristo, matará aos poucos, tanto física como espiritualmente, o seu consumidor. As mágoas corrompem as fontes da vida. Em outras mensagens do nosso programa, nós já tratamos o texto tão importante de Mateus 18, versículos 21 a 35, que trata do servo não perdoador. Aprendemos uma lição de que somente os perdoados conseguem perdoar. Perdão é um ato sobrenatural, é marca de grife da pessoa salva em Cristo Jesus, que já recebeu o perdão de Cristo na cruz do Calvário. Atualmente, com o predomínio de famílias chamadas disfuncionais, quase todo mundo, mais cedo ou mais tarde, terá de lidar com a tentação de guardar mágoas, de tratar outros da sua própria família até de forma áspera. Nos lembro que o apóstolo Paulo falou para maridos cristãos em Colossenses 3, quando ele disse: maridos, amai as vossas esposas e não as trateis com amargura. O fato é que todas as famílias apresentam sinais disfuncionais porque todas elas são compostas de pessoas pecadoras. Seguindo a sequência de estudos do nosso livro Enfrentando Tempestades, hoje nós queremos lidar com o ensino bíblico sobre mágoas e perdão. O primeiro texto que nos chama a atenção é justamente no livro de Efésios, capítulo 4, na segunda metade do livro em que o apóstolo Paulo mostra para nós as evidências de uma vida transformada em Cristo, ou seja, o andar digno de Cristo. Efésios 4, versículos 26, 27 e 31 tratam de múltiplas expressões de ira que não convém ao cristão. Irai-vos, diz o texto, uma permissão em certas situações, ira na defesa de outros, mas não pequeis, esse é o limite. Não se ponha o sol sobre a vossa ira, ou seja, resolva rapidamente, se não a situação, pelo menos a sua ira. Porque depois de pouco tempo, mesmo uma ira justa se transforma em algo pessoal e cria mágoa em nosso coração. A razão de fazer isso é no próximo versículo 27 de Efésios 4. Nem deis lugar ao diabo. Ira não resolvida, ira crônica, ou seja, mágoas, criam o espaço para o diabo, talvez o mais magoado do universo, em nossas vidas. Versículo 31 continua dizendo assim: longe de vós toda a amargura e cólera e ira e gritaria e blasfêmias e bem assim toda a malícia. São formas, múltiplas manifestações da ira em nossas vidas. A mágoa é a escolha de guardar ira dentro de nós e não perdoar quem causou a ofensa. O primeiro passo para a libertação das mágoas é identificar a nossa ira. Para alguns, entretanto, não é muito espiritual admitir ira. Por isso, pessoas usam termos como frustração, tristeza, decepção, quando de fato estão descrevendo o que a Bíblia identifica assim como ira. Interessante que o texto de Efésios 4, 32 até 5:2 continua em que Deus pede uma atitude de perdão, algo sobrenatural, evidência do novo homem refeito em Cristo Jesus, da nova aliança, ou seja, um coração não de pedra que diz coisas como nunca te perdoarei, mas um coração de carne. Claro que todos nós vamos lutar com os desejos de vingança, mas a atitude do amor de Cristo deve prevalecer. Diz Efésios 4:32, antes, sede uns para com os outros benignos, compassivos, perdoando-vos uns aos outros, como também Deus em Cristo vos perdoou. No capítulo 5, infeliz, a divisão do texto, mas continua dizendo, sede, pois, imitadores de Deus, como filhos amados. Nós traçamos as características da nossa família, a família de Deus, e uma dessas características é o perdão, não mágoas. Mágoas são marca de grife do diabo e da sua família. Versículo 2, e andai em amor, lembra, como filhos amados, como também Cristo vos amou e se entregou a si mesmo por nós como oferta e sacrifício a Deus, em aroma suave. Essa atitude sobrenatural de Cristo no cristão. Deus nos chama para uma vida de perdão. O mesmo tipo de perdão que Cristo nos ofereceu pela sua morte na cruz. Pai, perdoa-os, porque não sabem o que fazem. É a mesma atitude que nós vemos em Atos capítulo 7, quando Estevão foi apedrejado. Só Cristo Jesus, vivo em nós, será capaz de transformar mágoas em perdão. Perdão não é a resposta natural do ser humano diante de ofensas sofridas. O perdão verdadeiro exige uma obra sobrenatural em nosso coração. Ironicamente, nós desejamos misericórdia para nós e justiça para os outros, mas somente os que foram perdoados realmente conseguem perdoar. Conselheiros cristãos apontam o fato de que a raiz da ira crônica, ou seja, mágoas, muitas vezes existe em nós porque nós não recebemos de determinada pessoa ou não alcançamos por meio de determinada situação aquilo que desesperadamente desejamos. Esse desejo pode ser tão intenso que se torna um ídolo em nosso coração, um objeto de adoração mais importante do que Deus em nossa vida. Quando nosso desejo é bloqueado por alguém, respondemos com ira, guardamos mágoas, procuramos vingança, fazemos gerar intrigas ou passamos a odiar a pessoa que nos privou daquilo que achávamos tão importante. Meu amigo, se você tem mantido a ira por muito tempo contra alguém, especialmente alguém da sua própria família, família de origem, família atual, reflita sobre essa questão. O que você desejava tanto que fulano não te deu? Por exemplo, alguém que tenha sido rejeitado pelos pais ou pelo cônjuge pode responder, eu queria só ser aceito. Outra pessoa pode responder, eu queria um pai presente que brincasse comigo e se interessasse por mim. Ainda alguém pode dar a seguinte resposta, eu queria que meu marido me tratasse como uma pessoa e não como um objeto. Talvez você tenha de reservar um tempo para refletir sobre a resposta que você mesmo daria a essa pergunta. Nossa cultura de vitimização justifica a ira e as mágoas como respostas a situações como essas. Afinal de contas, realmente somos vítimas. Mas uma cultura de vitimação nunca alcança a vitória ou o livramento da escravidão de mágoas. E essa civilização falha por não levar em consideração a vida de Cristo em nós, aquele que foi a maior vítima de todos os tempos. Na cruz foi ele que exclamou, Pai, perdoa-lhes, pois não sabem o que fazem. Certamente não queremos nunca minimizar ou negar o fato de que muitos, se não todos nós, somos vítimas. Mas afirmamos que mesmo assim somos responsáveis pelas nossas respostas aos abusos que nós já sofremos. A vida de Cristo em nós fará com que nós respondamos como Jesus respondeu diante de enormes injustiças. 1 Pedro capítulo 2, versículos 21.

carregando Ele mesmo em seu corpo sobre o madeiro os nossos pecados, para que nós, mortos aos pecados, vivamos para a justiça. Por suas chagas fostes sarados. Deus quer que perdoemos como Ele mesmo nos perdoou. Este é o padrão mais alto que podemos ter. E sem Cristo em nós, esse padrão se torna impossível de ser alcançado. As pessoas que ainda não reconheceram o verdadeiro estado do seu coração, a profundidade do seu pecado, a miséria da sua alma diante de Deus, muitas vezes terão dificuldade em perdoar outras pessoas pelos males que lhes causaram. Não entendem o tamanho da dívida da qual elas mesmas foram perdoadas por Cristo Jesus e por isso guardam mágoas contra outros. Foi isso que nós já vimos na história do servo não perdoador em Mateus 18, 21 a 35. O servo malvado que havia recebido um perdão no valor de bilhões de reais, se fosse a moeda de hoje, e não queria perdoar outro que lhe devia um valor muito, mas muito menor. Nesta altura, nós queremos terminar traçando alguns passos para o perdão. O que fazer se descubro ira e mágoas em meu coração? Esses passos podem nos ajudar, não como fórmula mágica, mas como expressão de princípios bíblicos sobre o perdão. O primeiro passo é identificar especificamente as ofensas que a outra pessoa cometeu contra você. Pensar nos fatos de maneira superficial não ajuda a identificar o problema e dificulta o processo de perdão. O problema deve ser analisado, levando-se em consideração os preceitos especificamente bíblicos e não princípios gerais defendidos pela maior parte das pessoas. Se for necessário, faça uma lista das atitudes e palavras que o ofenderam. Não tente registrar tudo, somente o que vem à sua mente de imediato. Trate do passado à medida que continua a viver o presente. Confie no Senhor para revelar aquilo de que você precisa se lembrar. Talvez muitas emoções do passado voltem à sua mente. Ira, tristezas, lamentos. Não se preocupe. Guarde sua lista por enquanto. Em segundo lugar, arrependa-se do seu próprio pecado na situação, confessando-o a Deus. Assim como alguém pecou contra você, provavelmente você também pecou em resposta à ofensa recebida. Identificar essas respostas pecaminosas, por exemplo, mágoas, espírito crítico, orgulho, justiça própria, autoproteção, engano, mentira. Isso permite que você assuma responsabilidade por sua parte no problema e venha a se arrepender do seu pecado. Em terceiro lugar, pense muito bem, avalie o custo de não perdoar. Lembra-se da parábola do servo não perdoador? Vale a pena armazenar na mente e no coração a dívida feita por outra pessoa quando Deus em Cristo cancelou completamente a sua dívida? Em quarto lugar, veja pela perspectiva divina a pessoa que você está perdoando. Além de ver a pessoa como amada por Deus, o que pode ajudar também é você procurar compreender as circunstâncias da vida que moldaram a pessoa que você precisa perdoar. Procure descobrir mais sobre sua criação, formação, não para desculpar a pessoa do seu pecado, mas para simpatizar-se com ela. Quinto, ore pela pessoa que você deseja perdoar. É difícil manter a ira contra uma pessoa por quem oramos com frequência. 6. Libere as ofensas que a pessoa cometeu contra você e cancele a dívida feita por ela. Em último lugar, reconstrua relacionamentos, mas na medida do sábio. Nem sempre o relacionamento volta a ser o que era antes.

0: há situações em que nós não poderemos, com sabedoria bíblica, voltar a ter a mesma comunhão que nós tivemos antes. Talvez seja necessário estabelecer fronteiras ou limites para a proteção de ambos. Mas em tudo nós devemos ser pacientes. Não nos cansemos de fazer o bem, pois se não desistirmos, colheremos no tempo certo. Assim nós demonstramos a vida de Cristo em nós, uma vida outrocêntrica, vivida para perdoar e demonstrar a graça de Deus, e assim resolver os conflitos nas tempestades do lar.
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Amém, Jesus breve virá. E é muito bom louvarmos a Deus juntos aqui na BBN através da boa música cristã. 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
2: Anvisa atualiza regras sobre controle de qualidade em laboratórios. Dia do Voluntariado, iniciativas levam saúde mental a vulneráveis. Apesar de liminar, Camex prorroga imposto sobre exportação de petróleo. A Agência Nacional de Vigilância Sanitária, Anvisa, publicou nesta sexta-feira uma nova resolução que redefiniu as regras para laboratórios públicos e privados responsáveis por testes de qualidade em produtos e serviços sob vigilância sanitária aqui no Brasil. A medida exige que as unidades mantenham licenças válidas, contem com responsáveis técnicos habilitados e adotem sistemas de gestão baseados em normas internacionais para garantir total precisão e confiabilidade nos exames de calibração. Além das diretrizes técnicas, a norma endurece as exigências de biossegurança com avaliações de risco contínuas, programas de controle de pragas, descarte correto de resíduos e capacitação periódica das equipes. Para os laboratórios que realizam testes em medicamentos e vacinas, passa a ser obrigatório o cumprimento rigoroso das boas práticas estabelecidas pelo OMS, que é a Organização Mundial da Saúde. Neste Dia Nacional do Voluntariado, comemorado nesta sexta-feira, 28 de agosto, o trabalho solidário se destaca como um pilar fundamental no suporte à saúde mental em situações de crise e vulnerabilidade. Profissionais e voluntários atuam em ações que vão do atendimento a vítimas de desastres naturais no exterior à escuta acolhedora de jovens em praças, estações e escolas brasileiras. Entre os exemplos, uma psicóloga especializada de Brasília formou dezenas de terapeutas para atender centenas de vítimas dos terremotos na Venezuela e na Colômbia, por meio de consultas online de graça. Já um projeto que começou em São Paulo com apenas 6 amigos amarrando bilhetes de apoio em viadutos, hoje reúne cerca de 7 mil voluntários em todo o país para combater a depressão e a ansiedade. As informações são da Agência Brasil. O Comitê Executivo de Gestão da Câmara de Comércio Exterior prorrogou por mais 60 dias a cobrança da taxa de 12% sobre a exportação de petróleo bruto e minerais bituminosos. A renovação da alíquota entra em vigor no início de setembro e deve valer até novembro, com a justificativa de regular o mercado em razão das instabilidades geopolíticas no Oriente Médio. A medida do comitê foi anunciada no mesmo dia em que a Justiça Federal de Brasília concedeu uma liminar que atendeu ao pedido da Associação Brasileira de Empresas de Exploração de Petróleo e suspendeu a cobrança. A entidade alegou que o governo tentou reintroduzir por ato administrativo uma cobrança que já havia caducado no Congresso Nacional, mas o juiz responsável barrou a tarifa sem autorizar o reembolso dos valores já pagos. O horário eleitoral gratuito das eleições deste ano começa a ir ao ar nesta sexta-feira, no rádio e na TV em todo o país. Ao longo de 35 dias até o dia 1º de outubro, as emissoras vão retransmitir 2 blocos diários de 25 minutos de propaganda política, além de inserções de curto tempo distribuídas na programação regular.
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3: As boas novas de Deus para você memorizar esta semana encontram-se em Efésios 2, 8 e 9. Porque pela graça sois salvos por meio da fé, e isto não vem de vós, é dom de Deus, não vem das obras, para que ninguém se glorie. Vamos ler novamente, Efésios 2, 8 e 9. 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
1: 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Porque a palavra de Deus é viva e eficaz, e mais cortante do que qualquer espada de dois gumes, e penetra até o ponto de dividir alma e espírito, juntas e medulas, e apta para discernir os pensamentos e propósitos do coração. Aos Hebreus 4:12. É através da alma que sentimos, compreendemos e temos que assimilar todas as coisas deste mundo. Aí há o grande perigo de nos deixarmos determinar pelos sentimentos e pelas emoções. E é nessa área que o inimigo mais nos tenta. Ele perturba a nossa visão espiritual voltada para Jesus. Mas misturar emoções com coisas espirituais é tentar misturar coisas passageiras com coisas eternas. Justamente essa mistura oferece ao inimigo um forte pretexto e um ponto vulnerável na vida de um cristão. Assim, com facilidade, o inimigo manipula sentimentos e emoções, fazendo você crer que é o Senhor lhe mostrando alguma coisa, que é o Senhor tentando lhe dizer algo. Se você faz parte dessa categoria de pessoas, você, apesar dessa fraqueza em separar coisas espirituais de coisas meramente humanas, terá condições de vencer o poder do inimigo. Terá condições de vencer o poder do inimigo usando a palavra de Deus. Aceite a palavra e permita que ela ilumine o seu interior, julgando o mais íntimo de seu ser e discernindo o que é apenas emocional daquilo que é espiritual. Então você terá outra vez uma visão clara das coisas espirituais. Seu espírito será guiado pelo Espírito de Deus por caminho reto. E essa troca constante de altos e baixos cessará em sua vida. Seu coração ficará firmemente arraigado em Jesus. Isso acontece pela graça.

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0: ao programa Palavras de Louvor. Esse programa é baseado nos estudos do Dr. Donald Hubbard, pastor e professor da Bíblia. Nós agradecemos a Deus pelo privilégio de, nos próximos minutos, apresentar a você verdades contidas na Palavra de Deus e suas aplicações para os nossos dias. Vamos então a mais um estudo no programa Palavras de Louvor. Apresentação, Lincoln Oliveira.
1: O ponto crítico. Assim é que temos chamado a última parte de Marcos capítulo 8. Já estamos estudando juntos os versos de 27 a 33 e, de fato, trata-se de um ponto crucial no ministério de Jesus Cristo. A passagem chave para a qual chamamos sua atenção é a primeira parte do verso 31 de Marcos capítulo 8. E começou a ensinar-lhes. Essa expressão marca um ponto crítico no ministério de Jesus. Há três coisas, três episódios, três elementos que estão relacionados com este ponto crítico. Uma foi a confusão com relação à identidade de Jesus. Lembre-se de que Jesus perguntou aos discípulos sobre a opinião que as pessoas tinham dele. Jesus, no verso 27, pergunta: quem dizem os homens que eu sou? A resposta dos discípulos incluía apenas os bons comentários sobre Jesus, pois havia aqueles que diziam coisas ruins sobre nosso Salvador. Os discípulos falaram que algumas pessoas achavam que ele era como João Batista, Elias ou alguns dos outros profetas. Jesus, no entanto, não poderia deixar passar essa oportunidade de gravar a verdade em seus corações e, por isso, fez a seguinte pergunta: mas vós, quem dizeis que eu sou? Essa pergunta nos leva ao segundo ponto crítico, que está relacionado com a divindade de Jesus. Pedro respondeu dizendo: tu és o Cristo, o Filho do Deus vivo. Depois chegamos até o terceiro elemento, que está relacionado com um conflito de uma necessidade de Jesus, e foi aqui que paramos em nosso último estudo bíblico. Gostaria de direcionar sua atenção para os versos 31 a 33 de Marcos capítulo 8. E começou a ensinar-lhes que importava que o Filho do Homem padecesse muito, e que fosse rejeitado pelos anciãos e príncipes dos sacerdotes e pelos escribas, e que fosse morto, mas que depois de três dias ressuscitaria. E dizia abertamente estas palavras. E Pedro tomou a parte e começou a repreendê-lo. Mas ele, virando-se e olhando para os seus discípulos, repreendeu a Pedro, dizendo: retira-te de diante de mim, Satanás, porque não compreendes as coisas que são de Deus, mas as que são dos homens. Sim, esse era o conflito com relação à necessidade de Jesus. A palavra-chave era importava, ou deveria. Essa era uma grande necessidade que estava sobre os ombros de Jesus. A obra da cruz não estava distante de Jesus naquele momento. Do Monte Hermon e da Transfiguração, Jesus se moveria inexoravelmente em direção à cruz e ao cumprimento do programa de redenção que Deus tem para todas as gerações. Uma nova verdade começou a ser revelada. Jesus começou a ensiná-los. Ele começou, é a expressão chave. Pela primeira vez, Jesus ensinava de forma aberta que o Messias teria que primeiramente ser o Messias sofredor. O tempo verbal indica que Jesus fez isso continuamente durante esse período de tempo. Os discípulos precisavam saber a verdade sobre a cruz e a morte do Senhor para redimir o pecado do homem, mas que ele também seria ressuscitado dos mortos. Todas essas coisas em breve aconteceriam com Jesus, e ele, ao revelar essa verdade, queria prepará-los para quando aquele momento chegasse. Note, por favor, uma segunda parte desse ponto com referência ao conflito da necessidade de Jesus. Havia uma nova verdade revelada e também uma velha tentação a ser repreendida. Veja o contraste da expressão "ele começou" no verso 31 com a expressão do verso 32 "e Pedro começou". O texto diz: "E Pedro o tomou à parte e começou a repreendê-lo". Que tremenda audácia da parte de Simão Pedro, não é mesmo? Note que o texto diz no verso 32: "E Pedro o tomou à parte e começou a repreendê-lo. Mas ele, virando-se e olhando para os seus discípulos, repreendeu a Pedro, dizendo: Retira-te de diante de mim, Satanás, porque não compreendes as coisas que são de Deus, mas as que são dos homens". Simão Pedro ousou tomá-lo à parte e corrigir o Senhor da Glória. Eu tremo até em falar isso. Que tremenda audácia! Embora seus motivos pudessem estar cheios de compaixão por Jesus, poupar ao Senhor da cruz iminente era sua intenção e Pedro estava sendo usado como instrumento de Satanás naquele momento em especial. Da gloriosa confissão de Cristo à dolorosa condenação da repreensão de Cristo. Cristão, fique alerta. O diabo ainda pode usar muitas bocas e precisamos ter cuidado com nossas mentes, pensamentos e línguas para que estejam em completa rendição a Jesus Cristo. Jesus claramente indicou em sua repreensão a Pedro, no verso 33, que as palavras de Pedro certamente não vinham de Deus. Elas vinham do diabo. "Retira-te de diante de mim, Satanás, porque não compreendes as coisas que são de Deus, mas as que são dos homens". Cristão, tome cuidado e guarde bem a sua língua. É claro que essa velha tentação era patrocinada por Satanás em Mateus capítulo 4, versos 8 a 10. Você se lembra quando Satanás o levou a um ponto muito alto e mostrou-lhe os reinos do mundo? Depois ele disse: "Tudo isso lhe darei se prostrado me adorares". O impacto daquela tentação que Satanás estava colocando diante de Jesus era: "Jesus, poupe a si mesmo. Deve haver outro caminho que não seja a cruz. Com certeza, você não precisa morrer desse jeito. Eu lhe darei todos esses reinos se você prostrado me adorar". A tentação de Satanás, por mais sutil que fosse, foi claramente percebida por Jesus e o Salvador o repreendeu e disse-lhe para partir. Aqui, mais uma vez, a velha tentação surge e dessa vez através do coração e da língua de Simão Pedro. O comentário de Pedro, que por certo não tinha noção do que estava dizendo, foi simplesmente: "Jesus, evite a cruz. Não há uma real necessidade de ir até a cruz". Mas Jesus sabia que isso não era verdade, pois o homem é pecador e não há outra maneira de ser reconciliado com Deus a não ser através do sangue derramado por ele. Foi por isso que o Senhor Jesus disse em Lucas 19:10: "Porque o Filho do Homem veio buscar e salvar o que se havia perdido". A cruz ocupava o centro do coração e da vida de nosso Salvador Jesus Cristo. De fato, a sombra da cruz acompanhou Jesus desde o dia de seu nascimento. Jesus precisava ir até a cruz. Porque Deus amou o mundo de tal maneira que deu o seu Filho unigênito para que todo aquele que nele crê não pereça, mas tenha a vida eterna. Sem derramamento de sangue não há remissão, como lemos em Hebreus. Oh, que amor glorioso, preço doloroso, Cristo lá na cruz por mim pagou, sua imensa graça me mostrou. Assim como Jesus repreendeu a Satanás, ele também repreendeu a Pedro. Pedro não tinha noção, estou certo, da importância daquilo que estava dizendo. Não havia outra maneira a não ser o caminho da cruz. Esse era o plano de Deus para a redenção, o método pelo qual a humanidade perdida seria redimida e transformada em filhos de Deus. A mensagem que fica para nós é: não amenize essa verdade. Não perca o foco da importância da cruz. A cruz era tão importante para Jesus e essa necessidade era tão clara nesse texto que cada filho de Deus precisa entender isso. Há uma outra aplicação aqui que não podemos desprezar. Pedro poderia muito bem representar os muitos crentes que têm uma noção correta da divindade de Cristo, mas que têm sérios problemas na hora de aplicar essa verdade sobre a cruz de Cristo em sua vida pessoal. Não há uma outra maneira de olhar esse assunto, mas compreender que Pedro disse não à cruz. Muitos de nós nos recusamos a lidar com nossa velha natureza. Nos recusamos a aceitar a morte de nossa velha natureza em Cristo para que possamos viver sob a luz da nova natureza e no poder completo da cruz de Jesus Cristo. A capacitação de Deus para o cristão está arraigada na cruz de nosso Senhor Jesus Cristo. Há muitos crentes que dão todos os tipos de desculpas para não viverem uma vida vitoriosa em Jesus Cristo. A natureza carnal parece dominar a maior parte do tempo nas vidas de muita gente do povo de Deus. Será que foi para isso?

0: as pessoas. Qual é sua opinião sobre Jesus Cristo? De quem ele é filho? Se você crê que Jesus Cristo é o Filho de Deus, você confessa que ele morreu por você? Você crê que Jesus morreu pelos seus pecados ao ser pendurado na cruz e derramar seu sangue? Que possamos confiar em sua obra consumada sobre a cruz. Essa foi a obra de nossa salvação. Essa é a obra de nossa contínua vitória à medida que vivamos vencendo diariamente o mundo. Que Deus possa plantar essa verdade profundamente em nossos corações. Pai, que essa verdade da cruz de Jesus Cristo queime em nossos corações e que possamos viver para a Tua glória, ó Pai. Oramos em nome de Jesus. Amém.
1: Fica por aqui mais um Palavras de Louvor, um programa baseado nos estudos do Dr. Donald Hubbard e apresentado por Lincoln Oliveira. Esperamos que o estudo de hoje tenha servido para fazê-lo crescer em seu relacionamento com Deus. Esperamos contar com a sua audiência em nossa próxima edição. Até lá, e que Deus lhe abençoe.

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2: Saneamento pode gerar mais de 800 bilhões de reais ao Brasil até 2040. O que cobrar do seu candidato em 2026? Às vésperas da temporada de panetones, marcas enfrentam consumidor mais exigente em preço, qualidade e inovação. Santos Dumont opera normalmente após voos cancelados nesta sexta. Em ano de eleições, a pauta do saneamento básico ressurge nos discursos, mas o Instituto Trata Brasil alerta para a necessidade de transformar promessas em compromissos reais. Um estudo da entidade revela que a universalização da água e do esgoto pode gerar um benefício líquido de mais de 815 bilhões de reais ao país até 2040. Os impactos positivos atingem em cheio a saúde pública, a valorização imobiliária, o turismo e, principalmente, a produtividade do trabalho. Para ajudar a população a votar de forma consciente, a organização lançou o Kit do Eleitor. O material detalha que os governadores estruturam a prestação do serviço no Estado, enquanto presidentes, senadores e deputados definem leis, orçamentos e fiscalizam os recursos. Para separar a conversa afiada de um plano sério, o eleitor deve exigir propostas com metas claras, prazos definidos, origem do dinheiro e indicadores públicos de acompanhamento. A campanha reforça que ter saneamento é garantir mais escolaridade para as crianças e trabalho com renda digna. Por isso, ao acompanhar os debates deste ano, questione os candidatos sobre o plano estadual contra enchentes, os investimentos em drenagem e o cronograma para zerar a falta de água e esgoto até 2033. O mercado de panetones já se prepara para o próximo Natal, mas o cenário exige atenção. O consumidor brasileiro está mais rigoroso. O estudo Brand Footprint Panetones 2026 revela que a iguaria ainda está presente em mais de 60% dos lares, mas registrou queda na frequência de compra e no volume total de vendas. Com os compradores levando em média 3 unidades de 2 marcas distintas, marcas regionais e concorrentes diretos ganharam espaço frente às líderes. A busca por qualidade, preços justos e produtos indulgentes tem feito o público experimentar mais. Os panetones recheados voltaram com força, mas o desafio da indústria agora é inovar de verdade, criando novas ocasiões de consumo ao invés de apenas substituir um sabor antigo por um novo. O aeroporto Santos Dumont, no Rio de Janeiro, já opera normalmente nesta sexta-feira. As operações foram normalizadas após o cancelamento de 13 voos de manhã, reflexo de um incidente ocorrido na tarde desta quinta, quando um jatinho de pequeno porte derrapou e parou no gramado ao lado da pista. Apesar da liberação da pista ainda na noite de quinta-feira, as decolagens das primeiras horas desta sexta foram afetadas, porque os aviões não puderam pousar na véspera. Segundo a Infraero, a malha aérea precisou ser reajustada pelas companhias Azul, Latam e Gol, e os passageiros afetados foram remanejados para o Galeão. A maioria dos voos cancelados tinha como destino o estado de São Paulo.
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2: Provérbios, capítulo 18, verso de número 8. As palavras do caluniador são como petiscos deliciosos. Descem até o íntimo do homem. Que texto estranho, que texto esquisito é este? Ela diz assim, as palavras do caluniador são como petiscos deliciosos. O caluniador, ele tem prazer em caluniar. Ele sente coceira na língua, ele tem apetite em denegrir a figura dos outros. Ele faz isto com prazer. O texto diz aqui que é petisco. Você sabe o que é petisco? Todo mundo sabe. Mas a gente realmente sabe o que é petisco quando a gente está com fome. E alguém dá um negócio assim que a gente gosta, aquele pedacinho pequeno, a gente coloca na boca, aquilo parece que inunda todo o nosso corpo com aquele gosto, com aquela coisa maravilhosa. E o texto está dizendo que o caluniador é assim. Então, quando ele termina de caluniar, ele se espreguiça e diz assim, opa, hoje eu consegui mais uma. E ele diz mais aqui, que desce até o íntimo dos homens. Isso quer dizer o seguinte, não interessa a que nível seja a calúnia vai nas profundezas da existência do caluniado. A calúnia atinge a moral, atinge a família, atinge o íntimo do caluniado. E a palavra está dizendo calúnia. Calúnia é uma inverdade. Calúnia é algo que tem um propósito só, provocar destruição. Então vai lá no íntimo, então fere a alma, fere o sentimento, fere o caráter, fere a moral. Fere a família, atinge, no caso, se for um caluniado, atinge a esposa, atinge os seus filhos. E quanto mais destruir, melhor. E é isso que acontece por aí, meus amigos. As pessoas que têm o espírito de caluniador fazem mal. Muito mal, mas uma coisa nós sabemos, minha é a justiça, eu o recompensarei. É isso que a palavra de Deus diz. Amanhã a colheita virá, porque o que nós semearmos, isto sim, nós colheremos até por 100. Que Deus assim nos abençoe. e tomemos cuidado com as nossas conversas.
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Alguém disse, falando sobre a crucificação do velho homem e o viver para Deus. Em Gálatas 2:20, Paulo declara: "Estou crucificado com Cristo. Logo, já não sou eu quem vive, mas Cristo vive em mim, e esse viver que agora tenho na carne, vivo na fé do Filho de Deus, que me amou e a si mesmo se entregou por mim." A verdadeira conversão implica renunciar ao egoísmo para viver sob a liderança de Cristo.

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1: Alguém já disse que no drama da vida, o cenário muda, o figurino muda, mas o roteiro é o mesmo. E os personagens são os mesmos. Eles apenas têm novos nomes. Existe uma certa verdade nisso, pois a mais antiga das histórias carrega em seus elementos a história de hoje. Considere Gaio, Diótrefes, Demétrios. Esses são nomes antigos, mas a história deles é a história de hoje. É a nossa história. A terceira carta de João pode ser conhecida como o Conto dos Três Homens. Gaio, nós não sabemos muito sobre sua posição na igreja ou sua biografia. A luz da evidência brilha sobre esse homem por um momento apenas. Mas é nesse momento que podemos ver com toda clareza o que é ser um cristão em toda sua simetria. O versículo 1 diz assim na palavra de Deus: O presbítero ao amado Gaio, a quem eu amo na verdade. Versículo 2: Amado, acima de tudo, faço votos por tua prosperidade e saúde, assim como é próspera a tua alma. Alma próspera. A vida interior de Gaio, a sua comunhão com Deus, a sua maturidade, tudo isso ia tão bem que a única coisa que o apóstolo João poderia fazer era desejar-lhe que fosse próspero. Próspero em todas as outras áreas da vida, da mesma maneira como estava sendo próspero em sua alma. Você já imaginou se o critério para o nosso desenvolvimento em todas as outras áreas da vida dependesse do nosso desenvolvimento de alma? Você já imaginou se a sua saúde fosse bem de acordo com a sua saúde de alma? Ou que os seus negócios, o seu trabalho, a sua vida financeira? Será que iríamos melhorar na vida ou iríamos piorar? Será que zelamos pela alma como nos preocupamos tanto com outras coisas? Bem, João deseja a Gaio que todas as outras áreas de sua vida sejam tão prósperas como era próspera a sua alma. Mas ainda, a espiritualidade de Gaio não era uma espiritualidade artificial, etérea. Ela era objetiva, concreta, tangível, podia ser observada. Ao que tudo indica, a verdade fora desafiada. E esse homem teve a ousadia de verbalizar as suas convicções, defendendo a verdade. Veja o que diz o versículo 2 da palavra de Deus. Pois fiquei sobremodo alegre pela vinda de irmãos e pelo seu testemunho da verdade, como tu andas na verdade. Note a primeira parte, o seu testemunho da verdade. Se a verdade foi desafiada, esse homem respondeu à altura. É importante lembrarmos aqui que a verdade, ela não pode se silenciar, ela não pode simplesmente estar escondida ou camuflada. A verdade precisa ser explicitada. Conta uma certa história que um dia um líder de uma igreja, com um grau de arrogância, ensinando um grupo de jovens, todos os momentos enfatizava: bom, as pessoas percebem que eu sou um cristão, as pessoas percebem que eu sou um homem de Deus, as pessoas percebem o quanto Deus usa a minha vida. E então, ele perguntou para aquele grupo de jovens, adolescentes na verdade, como é que as pessoas sabem que eu sou um cristão? E um jovem, com certo grau de atrevimento, respondeu: porque provavelmente elas não te conhecem. Se alguém nos conhecesse de perto, eles reconheceriam em nós uma alma próspera, uma espiritualidade objetiva, as nossas palavras de fato traduzem a verdade. Não nos basta apenas recitar versículos. Ao que tudo indica, Gaio era uma pessoa capaz de recitar versículos e cantar canções cristãs, mas além disso, ele andava na verdade. Note, o seu testemunho como tu andas na verdade. Se ele verbalizava a verdade por um lado, ele vivia a verdade pelo outro. Ele andava na verdade. A melhor defesa da fé cristã, o mais invencível dos argumentos, não são as nossas palavras, mas as nossas ações. Versículo 4 diz assim: não tenho maior alegria do que esta, a de ouvir que meus filhos andam na verdade. A verdade não é algo assimilado apenas intelectualmente, mas um conhecimento relacional com Deus, que inunda a mente, que inunda o coração, que reveste-nos de novas atitudes, reveste-nos de novas ações. Por isso, a única definição é andar na verdade. Você anda na verdade? Bom, pode ser que você esteja na primeira parte, o que já seria excelente. Você testemunha a verdade. Mas não apenas isso é necessário para uma alma próspera. É preciso testemunhar da verdade e andar na verdade. Nós não podemos criar a nossa própria verdade. A verdade, ela não é algo subjetivo em que cada um define a sua própria opinião. Conta uma história que 4 jovens estudantes de uma faculdade decidiram escapar uma aula. E era exatamente o dia que eles teriam uma prova, um exame importante. Mas foram para a faculdade, saíram com outros jovens, beberam e não foram para o curso. Resolveram então criar uma história, contar uma mentira para convencer o professor. Procuraram o professor e disseram: olha, nós queríamos muito fazer esse exame, mas infelizmente o pneu do carro em que nós estávamos furou e não tínhamos ninguém para nos ajudar. Estávamos num lugar ermo e não tínhamos um estepe. O senhor poderia, por favor, nos dar uma nova oportunidade para fazermos este exame? E o professor bondosamente disse: sim, vocês podem retornar amanhã e farão o exame. Quando os jovens chegaram, o professor colocou cada um deles numa sala diferente. A primeira pergunta, que valia 5 pontos, cada um separado numa sala, esboçou o mesmo sorriso, pois era uma pergunta fácil, eles sabiam a resposta na ponta do lápis. Quando viraram a página, uma outra pergunta, que valia 95 pontos. Qual o pneu do carro furou? Veja, a verdade não é subjetiva, a verdade ela é objetiva. É por isso que para nós, cristãos, a verdade não é um conjunto filosófico ou teológico, não é uma expressão de sistematização do conhecimento, a verdade é uma pessoa, a verdade é Cristo. Por isso, quando falamos da verdade, falamos de Cristo. Quando vivemos a verdade, vivemos no poder e vivemos como Cristo. Este homem Gaio era um homem engajado na causa de Jesus. Os versículos nos apontam com clareza, dizendo que não há maior alegria do que esta, de ouvir que os meus filhos andam na verdade. Versículo 5 diz: amado, procedes fielmente naquilo que praticas para com os irmãos, e isto fazes mesmo quando são estrangeiros. Naquela época, os pregadores eram itinerantes. Eles não tinham o Novo Testamento, era necessário que esses professores itinerantes visitassem as casas, as igrejas. E Gaio recebia essas pessoas, lhes dava acolhida e depois os despedia com recursos para que pudessem continuar na jornada. Ele estava engajado na causa. Dos versículos 5 a 8, nós podemos ver que o erro e os desvios de toda sorte estavam vivos e ativos. Mas também, por outro lado, a verdade estava viva e ativa. Homens de Deus estavam viajando de cidade em cidade levando a mensagem, por causa do nome de Jesus. Eles continuavam engajados, servindo a Cristo. E Gaio não era um desses itinerantes. Ele não era um desses mestres, ele não era talvez um professor ou um pregador. Mas ele oferecia a sua parte na causa de Cristo. Ele oferecia hospedagem, segurança, receptividade e enviava essas pessoas de volta à viagem com dignidade. E por isso, João o chama de cooperador da verdade. O versículo 8 diz: portanto, devemos acolher esses irmãos para nos tornarmos cooperadores da verdade. Na vida, nós precisamos de operadores, aqueles que, por assim dizer, fazem as coisas acontecerem. Mas essa não é uma classe seleta de pessoas, uma classe de destaque exclusiva. Todo aquele que oferece uma pequena contribuição, todo aquele que oferece em segredo uma oração, todo aquele que oferece um sorriso de encorajamento, um gesto de amor, todo aquele que nos deseja o bem, todos aqueles que contribuem, esses são cooperadores. Veja, tudo o que fazemos, por exemplo, no rádio, nós temos pessoas que oram, que divulgam, que promovem, que contribuem, são cooperadores, são como Gaio. O que seria do operador sem o cooperador? Esse é Gaio, amado na verdade, defensor da verdade, anda na verdade, um homem de verdade. Quando consideramos a vida dele, devemos pensar como é a nossa. E nós? Somos assim? Somos uma pessoa de verdade? Uma pessoa coerente com o que afirma crer e o que vive? Bom, segunda pessoa deste pequeno bilhete é Diótrefes. Diótrefes tem toda a aparência, tem a embalagem, mas a verdade não está nele. Seus motivos são sórdidos, suas palavras e comportamentos são reprováveis. Ao que tudo indica, ele era o líder dessa comunidade, mas era um líder tirano, caluniador, arrogante, e só assim nós poderíamos descrevê-lo. Eles faziam parte da mesma igreja, mas são duas pessoas tão diferentes. A motivação de Diótrefes era ter a primazia. Ele queria ser o primeiro, egoísta, egocêntrico, demagogicamente servia apenas para se autopromover, a fim de receber ele próprio o benefício. Ele poderia usar palavras bonitas para justificar as suas ações, como alguns fazem. Falam talvez em nome de patriotismo, de consciência, de transparência, mas palavras bonitas não mudam o fato. Ele amava o poder, amava a posição e nada mais e ninguém mais. O texto nos diz que ele promovia calúnia, palavras maliciosas, acusações falsas e maldosas. O seu comportamento era reprovável. Se as obras que ele pratica eram obras más, ele não acolhia os irmãos, ele negava hospitalidade, ele impedia que os irmãos acolhessem aqueles que eram pregadores da verdade. Ele praticava excomunhão, achava um jeito de expelir da igreja aqueles que defendiam a verdade. Ele estava engajado em produzir outros como ele. Daí a exortação do apóstolo: não imites o que é mau. Que caiam anjos, mas que pela graça de Deus continuemos em pé. O terceiro homem dessa carta é Demétrios. Demétrios é o exemplo a ser seguido, uma vida para inspirar vidas. Me parece que João coloca Demétrios nessa altura da carta com o objetivo de inspirar Gaio a continuar vivendo corajosamente a sua vida. Todos devemos ter nomes e pessoas que nos inspiram. Precisamos de pessoas que, quando as vemos e ouvimos, nos façam mais fortes, mais corajosos e melhores. O primeiro homem, Gaio, é devoção. O segundo homem, Diótrefes, é falsificação. O terceiro homem, Demétrios, é inspiração. Que possamos viver como Gaios, que possamos ter uma vida de devoção e que possamos também ser Demétrios, inspiração àqueles que estão à nossa volta. E que Deus nos guarde, que nunca venhamos a ser Diótrefes.

Provérbios 21, 20 diz: tesouro desejável e azeite há na casa do sábio, mas o homem insensato os devora. Este provérbio traz um dos princípios mais básicos das finanças saudáveis, a cultura da poupança e da reserva de emergência. E algo muito importante é também investirmos, darmos, ofertarmos para o Senhor. 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

O coração alegre é como o bom remédio. Primeira parte de Provérbios, capítulo 17, versículo 22. 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
1: De agosto, estando vós mortos em ofensas e pecados, mas Deus, estando nós ainda mortos em nossas ofensas, nos vivificou juntamente com Cristo. Pela graça sois salvos. Efésios 2, 1, 4, 5. Antes mortos, agora vivos. Muitas pessoas, cuja vigor nos leva a considerá-las cheias de vida, do ponto de vista de Deus, estão moralmente mortas em ofensas e pecados. Como o versículo de hoje afirma, não poderia ser de outro modo. O que Deus deve fazer com as pessoas que não se importam com Ele e o ignoram totalmente? Que utilidade Ele tem para pessoas que basicamente negam a sua existência ou vivem secreta ou explicitamente em rebelião contra Ele? Mesmo as chamadas pessoas boas muitas vezes deixam de perguntar qual a sua vontade, mesmo se não estiverem cientes disso, uma vez que todos têm um sem número de ofensas e pecados contra Deus na sua lista, mesmo os melhores são pecadores e, portanto, estão mortos e são inúteis para Deus. Podemos não gostar desse diagnóstico. E, felizmente, não é o veredito final que a Bíblia tem a dar sobre esse assunto. Mesmo se pessoas, nesse sentido, estiverem mortas para Deus, não significa que elas sejam irrelevantes para Ele. Elas podem não achar fácil de entender. Um dos mistérios acerca de Deus é que Ele se importa conosco. Ele busca os perdidos e aqueles que estão mortos nesse sentido para vivificá-los, de modo que possam ter uma comunhão harmoniosa com Ele como seus filhos. Somente Deus é capaz de realizar esse milagre de gerar vida, vida eterna, a partir da morte. Ele o faz ainda hoje por meio do Salvador Jesus Cristo.
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Cria em mim, ó Deus, um coração puro, e renova em mim um espírito reto. Então ensinarei aos transgressores os teus caminhos, e os pecadores se converterão a ti.

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0: Você está pronto para compartilhar a razão da sua fé? Você entende que esta é sua obrigação? Ou você acha que isso deve ser feito apenas por evangelistas profissionais? Bem-vindo ao Razão para Viver. Hoje vamos continuar ouvindo o pastor Fernando Bocchio nos trazer orientações importantes para vencermos os obstáculos que nos atrapalham na proclamação das boas novas. Seguiremos meditando sobre o capítulo 8 do livro de Atos, no encontro de Filipe com o etíope eunuco, firmando o valor do evangelismo.
1: Muitos de nós temos muitas razões para sermos relutantes em testemunhar de Jesus Cristo. Uma delas é o sentimento de ignorância. Nós realmente não sabemos como fazer. Outra razão é um tipo de indiferença que invade nossa vida. Estamos bem alimentados, já ouvimos sobre o Senhor, a igreja está crescendo e nós, de certa forma, transferimos a responsabilidade para outros. Por exemplo, o evangelista da televisão, o pregador nas conferências, pessoas que são talentosas e capazes de proclamar a Cristo tão bem. Outra razão que nos faz relutantes é o medo. Ninguém gosta de ser envergonhado. Ninguém gosta de ouvir perguntas que não consegue responder, especialmente quando elas vêm de um estranho. E não gostamos do imprevisível. Temos medo da resposta hostil. Temos medo de alguém nos confrontar e ficarmos de cara no chão. E então, com medo, não testemunhamos. E também tem o problema das más experiências que alguns já tiveram no passado. E, como resultado, por muito tempo resistimos à mensagem de Cristo, até que finalmente, em outro momento, Cristo nos alcançou e entrou em nossas vidas. Essas e muitas outras razões nos mantêm distantes do evangelismo, mas o sentimento básico entre muitos cristãos que encontro é: eu vou deixar o evangelismo com os profissionais. Eu vou deixar o pregador fazer isso. Eu vou pagar o frete. Ele vai testemunhar e eu pago a conta. Quais são as diretrizes que eu posso usar para me ajudar a fazer Cristo conhecido de um modo atrativo, significativo e bem-sucedido? Uma boa pergunta que todos nós já nos fizemos em nossa vida cristã. No livro de Atos, capítulo 8, há uma série de respostas. Não somente uma, mas uma série de respostas. Eu te convido a ler essa história que está registrada sobre um homem chamado Filipe, que era o Billy Graham do primeiro século. Ouça enquanto leio a história dos versículos 25 até o 39. Atos capítulo 8, versículos 25 ao 39. Tendo testemunhado e proclamado a palavra do Senhor, Pedro e João voltaram a Jerusalém, pregando o evangelho em muitos povoados samaritanos. Um anjo do Senhor disse a Filipe: vá para o sul, para a estrada deserta que desce de Jerusalém a Gaza. Ele se levantou e partiu. No caminho encontrou um eunuco etíope, um oficial importante, encarregado de todos os tesouros de Candace, rainha dos etíopes. Esse homem viera a Jerusalém para adorar a Deus e, de volta para casa, sentado em sua carruagem, lia o livro do profeta Isaías. E o Espírito disse a Filipe: aproxime-se dessa carruagem e acompanha. Então Filipe correu para a carruagem, ouviu o homem lendo o profeta Isaías e lhe perguntou: o senhor entende o que está lendo? Ele respondeu: como posso entender se alguém não me explicar? Assim, convidou Filipe para subir e sentar-se ao seu lado. O eunuco estava lendo esta passagem da Escritura. Ele foi levado como ovelha para o matadouro, e como cordeiro mudo diante do tosqueador, ele não abriu a sua boca. Em sua humilhação foi privado de justiça. Quem pode falar dos seus descendentes, pois a sua vida foi tirada da terra? O eunuco perguntou a Filipe: diga-me, por favor, de quem o profeta está falando, de si próprio ou de outro? Então Filipe, começando com aquela passagem da Escritura, anunciou-lhe as boas novas de Jesus. Prosseguindo pela estrada, chegaram a um lugar onde havia água. O eunuco disse: olhe, aqui há água, que me impede de ser batizado? Disse Filipe: você pode, se crer de todo o coração. O eunuco respondeu: creio que Jesus Cristo é o Filho de Deus. Assim deu ordem para parar a carruagem. Então Filipe e o eunuco desceram à água e Filipe o batizou. Quando saíram da água, o Espírito do Senhor arrebatou Filipe repentinamente. O eunuco não ouviu mais e, cheio de alegria, seguiu o seu caminho. Eu tenho dificuldades em ter conversas atraentes sobre Jesus Cristo, parcialmente porque eu sei que as pessoas responderão com perguntas inevitáveis como: com o que você trabalha? E de novo, eles, assim que me ouvem, já me descartam, porque na visão deles eu sou apenas uma pessoa comum que não tem nada para provar. Mas Filipe não era assim. Para mim, ele não era um evangelista profissional, mas era um leigo talentoso que estava engajado na correria da vida, e Deus o parou e o guiou para testemunhar. A única coisa que eu acho que funciona melhor para mim é me colocar no lugar da outra pessoa. Eu tenho que ser cuidadoso para não despejar um caminhão de coisas na pessoa, mas dar apenas uma porção pequena de cada vez, e tudo no momento certo. Acima de tudo, eu devo me ver como sendo informado por um estranho que nunca encontrei antes. Assim, então, eu consigo perceber o sentimento de defesa que o ouvinte deve estar sentindo. Coloque-se no lugar da outra pessoa. Filipe fez isso e foi algo maravilhoso. Se você tem sua caneta em mãos e está anotando alguma coisa, escreva na margem de sua Bíblia, bem ao lado do versículo 26, apenas uma palavra: sensibilidade. Sensibilidade. O próximo versículo começa: ele se levantou e partiu. Coloque ao lado desse versículo a palavra disponibilidade. Essas duas palavras andam juntas, são palavras gêmeas, siamesas, no processo de evangelismo: sensibilidade e disponibilidade. Você percebeu como os versículos 26 e 27 nunca dão uma razão porque Deus quis que ele fosse para lá? Quer dizer, pelo menos pensaríamos que, para Deus arrancar esse homem de onde estava e colocá-lo em uma estrada deserta, ele deveria ter mostrado a Filipe um pouco do que tinha planejado. E Filipe, no caminho, deveria estar pensando, imaginando por que Deus arregaçou suas mangas e o levou de Samaria para Gaza. Mas ele era sensível e estava disponível. Agora, em seu dia a dia, talvez não tenha nenhuma carruagem com o etíope dentro. Na verdade, nunca haverá. Mas quando você é sensível e quando você está disponível, Deus faz algo e você vai descobrir, no meio do momento mais comum, a pessoa certa, no lugar certo. Quando você está pronto para compartilhar sua fé e você diz ao Senhor: estou disponível, pronto para fazer a tua vontade, você vê uma porta aberta e olha diretamente a mão do Senhor agindo na vida de uma outra pessoa. Não há muitos momentos mais empolgantes do que esses. Ponto número 3. Escreva ao lado do versículo 30 a palavra iniciativa. Quando você toma a iniciativa, um dos melhores métodos é usar perguntas. Eu sugiro que, se você quiser que seu evangelismo seja bem-sucedido, que seja autêntico, cativante e atraente, pense em iniciativas que podem ser tomadas que irão ajudar a pessoa a se tornar menos defensiva, em vez de colocá-la no limite do embaraço. Filipe começou o evangelismo com uma pergunta: você está entendendo o que está lendo? E agora a resposta vem da forma mais simples e aberta possível. Não há uma defensiva, nem precisa. Ele disse: bem, como posso entender se ninguém me explicar? E Filipe entrou na carruagem. Não, depois da pergunta não houve movimento. O texto diz: ele convidou Filipe para subir e sentar com ele. A quarta palavra que eu quero que você marque é a palavra tato. Tato. Esperar pela oportunidade precisa para se realizar a ação da maneira mais graciosa possível. Nós somos os elos na corrente da vida das pessoas e nós não sabemos de onde elas vêm, não sabemos o futuro delas, mas exatamente naquele momento somos um elo no processo. Temos esse sentimento estranho de que, seja quem estiver ouvindo, a pessoa está pronta para a colheita. Talvez naquele momento você esteja apenas plantando, talvez esteja cultivando o que alguém plantou há um ano atrás. Mas, pela graça de Deus, talvez você esteja colhendo o que ela plantou e o que ele cultivou e o que eles trabalharam. Esse homem estava com a sua Bíblia aberta, estava lendo Isaías 53 e ele disse: me fale o que isso significa. Por favor, é sobre ele ou sobre alguém mais? O cordeiro levado ao matadouro é o profeta ou outra pessoa? Tato significa que você permite que esse tipo de pergunta seja feita. E até mesmo quando as perguntas parecem difíceis, heréticas e às vezes até blasfemas, você deixa que sejam mesmo assim ditas. Deixe-os perguntar. Então Filipe, versículo 35, começando com aquela passagem da Escritura, ele usou a filosofia, anunciou-lhe as boas novas de Jesus. E agora escreva precisão na margem de sua Bíblia, precisão. Ele começou onde o homem estava e o guiou até Jesus. Você começa onde eles estão e os traz em um mover maravilhoso de Deus até a pessoa de Cristo. E, amigo, é muito importante que você entenda, evangelizar não é falar sobre frequentar uma igreja, não é falar sobre algum ritual religioso, como o batismo ou a ceia do Senhor. Não é sobre dízimo, não é sobre ser moralmente bom e cuidar da família ou ser corretamente relacionado com algum país. Cristianismo é relacionamento. Uma pessoa nunca é salva até que se relacione corretamente com Jesus Cristo. É

é o de Rebecca Mellin Pieper, intitulado Fora do Saleiro e Dentro do Mundo. De forma resumida, mas verdadeira, ela nos conta o que aconteceu em sua vida. Veja, eu me lembro de um estudante cético que disse: eu nunca poderia ser um cristão. Meu compromisso com o academicismo faz com que qualquer consideração ao cristianismo seja impossível. É irracional e as evidências que o suportam são totalmente insuficientes. Eu respondi: estou feliz porque você se importa tanto com a verdade e realmente procura evidências para suportar suas crenças. Você diz que a evidência para o cristianismo é terrivelmente insuficiente. Qual foi sua conclusão depois de ter investigado cuidadosamente os documentos bíblicos primários? Você está falando da Bíblia? Ele perguntou. É claro, respondi. O Novo Testamento fala, por exemplo, de Jesus. Onde você achou falta de algo sobre ele? Veja, eu me lembro de minha mãe lendo aquelas histórias quando eu tinha 10 anos, ele respondeu. Mas qual foi sua conclusão? Eu continuei e, como resultado, descobri que ele nunca tinha investigado criticamente a Bíblia como um adulto. Eu quero dizer uma coisa, a maioria das pessoas com quem tenho conversado sobre Cristo nunca, nem mesmo uma só vez, fez uma investigação séria sobre a Bíblia. Ouça esse exemplo que o Dr. Swindoll nos dá. Muitos anos atrás, eu estava falando em uma rádio na região de Boston, nos Estados Unidos. E junto comigo, nesse programa, estava um editor religioso de um jornal da cidade, um pastor de uma grande igreja do centro e mais um outro pastor. E no programa, as pessoas ligavam e faziam perguntas sobre o Evangelho. Aos ouvintes, eu fazia a seguinte pergunta: você já fez um estudo sério, ou pelo menos algum estudo, nos Evangelhos ou qualquer parte da Bíblia? E dei para eles uma nota 10, pelo menos por causa da honestidade. Na resposta deles, não me lembro do percentual, mas a grande maioria, honestamente, admitiu que nunca tinha feito isso. A pessoa tem que ter contato com a palavra viva de Deus através da palavra escrita de Deus. Para a maioria das pessoas, isso não acontece. Isaías estava falando ao coração daquele homem e Filipe começou tirando da Bíblia a mostrar Cristo para ele. E deixe-me dizer mais uma palavra de alerta. Tenha cuidado para não perder o fio da meada, porque as pessoas têm uma habilidade incrível de mudar o foco da conversa. A conversa sai de Jesus e vai para os infiéis, ou de Jesus para o aborto, ou de Jesus para os escândalos da igreja, quando o pai ou a mãe frequentavam há 28 anos atrás. De Jesus para o assunto de como você pode dizer que Deus é justo quando temos tantas injustiças, e eles vão nomear cada uma das injustiças na terra. Você fala de Cristo para eles. Essa é a tarefa básica. Esse homem, capaz de compartilhar sua fé na Bíblia, falou de Cristo ao etíope. Precisão. Nós temos então sensibilidade, disponibilidade, iniciativa, tato, precisão e tem só mais uma palavra. No versículo 36, veja comigo. Prosseguindo pela estrada, chegaram ao lugar onde havia água. O eunuco disse: olhe, aqui há água, que me impede de ser batizado. Na margem de sua Bíblia, o texto ocidental do segundo século, um pouco mais novo que os manuscritos mais antigos, inclui esse versículo: se crê de todo o coração. O eunuco respondeu: creio que Jesus Cristo é o Filho de Deus. Palavra-chave número 6. Decisão. Decisão. Em todo o tempo, você vai encontrar pessoas que vão oferecer outros assuntos e irão para outros.

0: outras direções. E sua tendência será de ficar longe de levá-las a tomar uma decisão. E talvez esse seja o momento onde elas estejam maduras e clamando internamente: ajude-me a saber como conhecer a Cristo. Ajude-me a saber o que dizer e como dizer. Há um presente que estou oferecendo a você, e tudo o que você precisa fazer é aceitar. É um presente chamado vida eterna, perdão dos pecados, segurança eterna com Jesus. Se você crer que Ele morreu por você e ressuscitou dos mortos, você pode ter esse presente. Você não gostaria de aceitá-lo? Você não gostaria de recebê-lo? Você não precisa complicar, você nem mesmo precisa de muita teologia. Você não precisa ter feito seminário. Na verdade, talvez seja melhor para muitos de vocês nem mesmo fazer seminário. Apenas mantenha as coisas simples. Fique no assunto sobre Jesus Cristo e quando a pessoa disser: por que não me batizo no domingo que vem? Não, espere. Não, espere. Pode até ser se primeiro você vier a Cristo. Ele acreditou com todo o seu coração. Versículo 38 diz: pare a carruagem. Assim deu ordem para parar a carruagem. Então Felipe e o eunuco desceram à água e Felipe o batizou. É o primeiro exemplo em toda a Bíblia de um homem negro sendo evangelizado. É o começo do movimento evangelístico no Terceiro Mundo que vemos hoje sendo cumprido. É um começo incrível. Agora, talvez você esteja pensando: pastor, eu prefiro ser uma testemunha silenciosa de Deus. Eu acredito que Deus permite simplesmente que eu viva. Você não acha que simplesmente viver minha fé é mais importante do que falar dela? Isso é como me perguntar: você não acha que a asa direita do avião é mais importante que a asa esquerda? Acho que os dois são importantes, mas eu nunca ouvi ninguém testemunhar que chegou a conhecer a Cristo porque alguém ao seu redor ficou em silêncio. Sabe, eu apenas olhei para a vida daquela pessoa e percebi, olhando para a vida dela, que Jesus Cristo morreu pelos meus pecados e ressuscitou dos mortos, e assim eu conheci a Cristo. Não, veja comigo Romanos capítulo 10, versículo 14. Como, pois, invocarão aquele em quem não creram? E como crerão naquele de quem não ouviram falar? E como ouvirão se não houver quem pregue? Um arauto, um pregador. Deus colocou você em um lugar em que Ele não colocou mais ninguém. Não fique em silêncio apenas, seja um modelo da verdade. Com certeza, uma mensagem desassociada de um bom testemunho é tão vazia quanto a ausência da mensagem. Mas Ele te colocou em um lugar onde ninguém vai estar, em contato com pessoas com quem ninguém mais estará, para contagiá-las com a verdade. Eu te convido a orar comigo neste momento. Amoroso Pai, nós te agradecemos pela mensagem precisa de Jesus Cristo, que por sua graça veio em nossas vidas. Estávamos fugindo do Senhor e o Senhor correu em nossa direção. Não queríamos o Senhor, mas o Senhor nos quis. Seu Filho veio ao mundo por nós e o Senhor nos perseguiu e nos alcançou. E demos nossas vidas a Cristo. Adoramos a Cristo nesse momento, voluntariamente e com alegria. Guie aqueles que estão sem o Salvador para que o recebam agora e possam participar da família de Deus. Oramos por meio de Jesus Cristo, nosso Senhor. Amém.
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1: As boas novas de Deus para você memorizar esta semana encontram-se em Efésios 2, 8 e 9. Porque pela graça sois salvos por meio da fé, e isto não vem de vós, é dom de Deus, não vem das obras, para que ninguém se glorie. Vamos ler novamente, Efésios 2, 8 e 9. 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

0: 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Ouça agora esta verdade bíblica. Através dos séculos, a maioria das pessoas tem evitado aquelas que não são como elas. Normalmente as pessoas se associam a outras que têm o mesmo interesse, a mesma condição social e assim por diante. E quando aquelas pessoas que não são como nós são também sujas, enfermas, arrogantes ou meramente estranhas, nós as evitamos ainda mais. Mas Jesus nos apresenta um quadro diferente, um desafio. Aos seus discípulos, em Mateus 5, ele diz: amem os seus inimigos. Em João 13, ele diz para que amem uns aos outros. E ainda, ele acrescenta para que façamos o mesmo que o bom samaritano fez. Em um mundo de castas sociais, onde se evita aquele que é diferente, Jesus nos apresenta uma nova mensagem, um novo ideal. Da mesma forma que Deus ama a cada pecador sem aceitar o pecado, nós também devemos amar as pessoas ao nosso redor. Pelo menos uma vez por semana, faça uma boa ação para alguém com quem você não se associa normalmente. E faça isso em nome do Senhor Jesus. Eu sou Eduardo Steibel e encerro com uma palavra dos Salmos. O Senhor é bom e a sua misericórdia dura para sempre. Medite nisto.
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1: Quero convidá-lo a abrir a sua Bíblia no capítulo 12 do livro de Gênesis. É aqui que vamos começar o nosso estudo de hoje. Esse é um dos textos mais importantes da Bíblia. Nesse texto, temos de certa forma o início da história de todos nós, os que cremos, porque temos o início da história de Abraão, que foi chamado posteriormente o pai da fé. Por quê? Porque todos os que creem são filhos de Abraão. Então, nós temos aqui no capítulo 12 o início da nossa história, e, na verdade, o início da sua história. Mas recordando o nosso estudo dos 11 primeiros capítulos de Gênesis, vale a pena voltarmos um pouquinho para lembrar os quatro eventos que estudamos, isto é, a criação, a queda, o dilúvio e a Torre de Babel. Esses foram eventos marcantes na história bíblica e correspondem a um período de pelo menos mais de 2000 anos. Deus tratou durante esse período com todas as raças e com todo o mundo. Mas aqui no capítulo 12 nós vemos uma mudança no tratamento de Deus com a humanidade. Até o fim do Gênesis nós vamos perceber isso de uma maneira ainda mais clara. Deus passa a tratar com quatro homens, formando por meio deles uma nação para cumprir os seus planos redentores. Então percebemos que desse ponto em diante o livro de Gênesis não enfatiza mais os eventos, mas a partir de agora, a partir desse capítulo, a ênfase é nos homens. Deus queria formar uma nação para que dela todos os povos da terra fossem abençoados. Então, nessa segunda parte do livro de Gênesis, dos capítulos 12 até 50, nós vamos encontrar a ação de Deus em formar o caráter de quatro homens para deles formar o povo que deveria ser um povo abençoador. Num programa anterior, nós já dissemos que a ênfase de Gênesis recai sobre a segunda parte, isto é, do capítulo 12 até o 50. E você se lembra da razão pela qual nós fizemos essa afirmação? A verdade é a seguinte, é que na primeira parte de Gênesis, nós temos o começo da criação. Mas a partir do capítulo 12, nessa segunda parte, nós encontramos uma ênfase maior na redenção do homem. Dissemos então que Deus estava muito mais interessado nas pessoas do que em todo o universo criado por Ele. E na verdade, podemos dizer que Deus está mais interessado em você e dá muito maior valor a você do que ao universo inteiro. Sabe por quê? Porque Ele nos ama de uma tal maneira, de uma maneira tão incompreensível a nós, e isso foi demonstrado pelo envio do Senhor Jesus Cristo para nos salvar dos nossos pecados. Na verdade, nós estamos diante de um grande privilégio. A pergunta que a gente deve responder, a pergunta que se faz é: temos cada um de nós experimentado esse amor tão precioso, tão especial do nosso Deus? Essa é uma pergunta que você tem que responder para você. Você tem experimentado esse grande e precioso amor divino? Mas vamos voltar agora para o livro de Gênesis e olhar para essa segunda parte. Temos os capítulos 12 até 25, 11, o relato sobre a vida de Abraão, um homem de fé. Nos capítulos 21 a 26, com uma sobreposição de histórias, temos a narrativa da vida de Isaac, o filho da promessa. Nos capítulos 27 a 36, há o relato da vida de Jacó, que depois tornou-se Israel. E então, nos capítulos 37 a 50, temos o relato da história de José, conhecido também como José do Egito. Esses são os patriarcas que deram origem ao povo de Israel. Então, diante disso, a partir desse ponto, a partir do capítulo 12 até o final do livro de Gênesis, nós veremos Deus tratando com esses quatro grandes patriarcas especificamente, e não mais com a raça humana de um modo geral e do modo global. Na verdade, temos que entender o seguinte: o pecado separou o homem de Deus, e assim Deus lançou o seu eterno plano para salvar o homem. Como vimos nos exemplos de Adão e Eva, de Caim, da geração de Noé e no evento da Torre de Babel, o ser humano sempre pretendeu dirigir a sua própria vida sem depender de Deus. essa é uma atitude ainda permanente no homem. O homem procurando fugir de Deus e Deus sempre oferecendo oportunidade de reconciliação a esse ser humano. A mensagem da misericórdia e graça de Deus sempre foi levada ao homem de uma forma ou de outra. E assim, depois de 2000 anos de história, de rebelião do homem, sem que se revelasse genuíno interesse pelo seu Criador, Deus então passou a usar uma estratégia diferente. Ele deixou de lado o tratamento global, o tratamento geral da raça, da humanidade em geral, e começou então a tratar com pessoas, com indivíduos, para deles formar uma nação através da qual pudesse se revelar a própria humanidade. Esse foi o plano divino, isto é o que Deus resolveu fazer e é o que veremos a partir desse capítulo do livro de Gênesis. Deus então decidiu formar uma nação por meio de um homem e por meio dessa nação trazer à humanidade aquele que seria o grande redentor de toda a humanidade. Deus usou Abraão para formar a nação judaica e por meio dela trazer Jesus, o Salvador do mundo. Abraão foi um instrumento importante nas mãos do nosso Deus. Querido amigo, você sabia que as três principais religiões mundiais tiveram sua origem, de alguma maneira, de alguma forma, tem em Abraão uma pessoa super importante? É isso mesmo. O judaísmo, o cristianismo e o islamismo são as religiões mundiais que reconhecem todas elas a importância de Abraão. Deus aparece a Abraão 7 vezes e em cada uma delas procurou desenvolver a sua fé. Abraão não era perfeito. Abraão, como qualquer um de nós, teve os seus fracassos, mas teve os seus erros, mas teve os seus acertos, as suas vitórias. Mas, como no caso do apóstolo Pedro, ele começou novamente. Ele se levantava e seguia Deus. Quando Deus revela ao homem, esse homem pode cair, mas sempre se levanta. Querido amigo, então, depois dessas palavras introdutórias, nós temos que olhar para os 3 primeiros versículos do capítulo 12. Eles nos mostram uma situação muito interessante, bem especial, e o texto diz exatamente assim: Ora, disse o Senhor a Abraão, sai da tua terra, da tua parentela e da casa do teu pai, e vai para a terra que eu te mostrarei, de ti farei uma grande nação e te abençoarei, e te engrandecerei o nome. Sê tu uma bênção, abençoarei os que te abençoarem e amaldiçoarei os que te amaldiçoarem. Em ti serão benditas todas as famílias da terra. Querido amigo, você está diante de um relato dos mais preciosos da palavra de Deus. Temos então que entendê-lo corretamente em toda a sua abrangência. Com Abrão, ele ainda se chamava Abrão e não Abraão. Com Abrão começa a história da formação de Israel. Essa história maravilhosa revela alguns aspectos do nosso Deus. Primeiro, revela a sua liberdade em ser misericordioso para com os que nele creem e lhe obedecem. Segundo, revela a sua santidade em trazer juízo sobre quem quebra a sua aliança. Em terceiro lugar, revela a sua fidelidade em restaurar aquela pessoa que se arrepende. E em quarto e último lugar, revela também a sua absoluta soberania sobre a história humana, sobre a nossa história, sobre a sua história. Mas sobre essa chamada específica de Abraão, essa narrativa é muito significativa também, porque ela apresenta a sua partida de uma cidade humana chamada Ur dos Caldeus, para em obediência buscar pela fé a cidade da qual Deus é o arquiteto e o edificador, conforme nós lemos em Hebreus capítulo 11, versículo 10. Esse chamado de Abraão como um agente da graça redentora é paralelo ao papel de Noé como instrumento escolhido para trazer a mensagem de salvação à sua geração. Conforme o relato de Atos, capítulo 7, versículos 2 e 3, Deus já tinha chamado Abraão, estando ele ainda na Mesopotâmia, em Ur dos Caldeus, antes dele morar em Arã. Abraão então deveria deixar o local em que habitava, pois os seus habitantes eram idólatras. Nós lemos isso lá em Josué, capítulo 24, versículo 2. O texto diz assim: Antigamente, vossos pais, Terá, pai de Abraão e de Naor, habitaram da além do Eufrates e serviram a outros deuses. Ora, aquele povo era idólatra. Eles adoravam o sol, a lua, as estrelas. E Abrão devia sair daquela convivência e seguir em peregrinação para a terra que Deus lhe mostraria. Querido amigo, perceba que neste chamado inicial nós temos duas ordens muito claras. Abrão deveria deixar a sua terra e, em segundo lugar, Abrão devia deixar a sua parentela. Mas o problema é que alguns estudiosos têm argumentado que Abrão cometeu o seu primeiro erro exatamente nessa situação, porque ao deixar a sua terra natal, isso é Ur dos Caldeus, junto com a sua esposa Sarai, ele saiu com seu pai e com seu sobrinho Ló, conforme nós vimos lá no versículo 31 do capítulo 11. Abraão era um homem de fé, mas era um homem frágil também, cometia os seus erros. Abraão obedeceu, mas não completamente. Mas na verdade não é isso que às vezes acontece conosco? Graças a Deus, porém, que Ele é um Deus de novas oportunidades. Então, querido amigo, sobre a chamada de Abraão, nós temos que destacar que ela estava sustentada na promessa divina, que continha cinco elementos. Primeiro, de ti farei uma grande nação. Segundo, eu te abençoarei. Terceiro, eu engrandecerei o teu nome. Quarto, eu abençoarei os que te abençoarem e amaldiçoarei os que te amaldiçoarem. E quinto lugar, em ti serão benditas todas as famílias da terra. Na verdade, essa é uma promessa muito especial. Eu espero que você concorde comigo. Mas essa promessa também tinha um requisito muito importante. E aqui está uma diferença e uma exigência muito importante. Sê tu uma bênção. Isso é, você deve ser uma bênção. Esse era o requisito. Era esse o senso de missão que Deus infundiu a Israel, mas que infelizmente não foi desenvolvido pelo povo escolhido. Então, agora encaminhando-nos já mais para uma parte final do programa, nós chegamos nos versículos 4 a 9. E nesses versículos nós encontramos algumas verdades fundamentais. Vamos alistá-las. Em primeiro lugar, no versículo 4, percebemos a prontidão de Abraão em obedecer à ordem divina. Mesmo aos 75 anos, e ele viveria ainda mais 100 anos, Abraão obedeceu, fundamentado pela fé, e tornou-se assim o pai e o modelo de todos nós, os crentes. Em segundo lugar, nos versos 4 e 5, encontramos novamente Ló, bem como os servos que ele tinha adquirido em Harã, acompanhando Abraão. Mas você deve se lembrar que a ordem divina era que ele deixasse a sua parentela. Portanto, mais uma vez, Abraão desobedeceu a Deus. Em terceiro lugar, nos versículos 6 e 7, são mencionados Siquém e o Carvalho de Moré. Siquém era uma antiga cidade situada entre os montes Ebal e Gerezim, e um importante centro político e religioso dos cananeus. Mas Siquém depois ficou conhecida, ficou famosa, porque tempos mais tarde ali os israelitas dirigidos por Moisés deveriam se reunir para escolherem entre a bênção ou a maldição. Isso nós temos relatado em Deuteronômio capítulo 11. E foi também ali que Josué mais tarde ainda pronunciou aquela sua última exortação ao povo, dizendo que ele e a sua casa serviriam ao Senhor e o povo deveria decidir quem eles serviriam. O Carvalho de Moré provavelmente era uma grande árvore, um pequeno bosque que servia como lugar de culto, talvez o Carvalho dos Adivinhadores, que é mencionado depois em Juízes capítulo 9. Mas nesse ponto, meu querido amigo, é importante percebermos que, mesmo sendo um centro de adoração a falsos deuses, foi ali que Deus revelou a sua gloriosa presença e, numa demonstração de sua soberania, demarcou a terra que deu

traduzida por um modo contínuo, isto é, literalmente significando indo sempre ou caminhando e tirando as estacas, mostrando, na verdade, a vida nômade desse primeiro patriarca. Também no versículo 8 encontramos o nome de Betel. Esse nome em hebraico significa casa de Deus. Betel era um outro centro cananeu a uns 15 quilômetros ao norte de Jerusalém. Foi ali em Betel que, séculos depois, no tempo da monarquia, o Reino do Norte ergueu um dos seus santuários. Diz o texto bíblico que ali em Betel, Abrão edificou um altar ao Senhor e invocou o nome do Senhor. Nós lemos isso em 4:26. Em um certo sentido, com essa atitude, Abrão coloca de novo e em definitivo o nome do Senhor no centro da terra prometida, no centro da terra da aliança. E finalmente, em quinto lugar, no versículo 9, Abrão se dirige ao Negev, isso é uma região desértica no sul da Palestina. Abrão, em certo sentido, estava tomando posse de toda a terra que Deus tinha prometido a ele e à sua descendência. Querido amigo, estamos então chegando no final do nosso programa, mas além das lições que nós já destacamos, podemos perceber que é possível aplicar algumas verdades em nossas vidas. Mas de que maneira? É possível perceber nesse início de relato da vida de Abraão o quanto esse homem de fé era instável na sua vida de obediência. Mas isso não acontece conosco também? O que precisamos aprender é que Deus valoriza aquele que persevera na fé e na confiança na sua promessa. Nós falhamos. Abraão falhou. Todo homem erra e peca. Mas se persistirmos, olhando para o autor e consumador da nossa fé, o Senhor Jesus Cristo, nós chegaremos lá. Amigo, perceba então agora algumas verdades nos versos subsequentes. Abraão falhou e falhou várias vezes. Nesses versos encontramos mais falhas do patriarca. Nós vamos ler as próprias palavras do texto. Diz assim os versículos 10 a 13. Havia fome naquela terra, e desceu, pois, Abraão ao Egito para ali ficar. Portanto, era grande a fome da terra. Quando se aproximava do Egito, quase ao entrar, disse a Sarai, sua mulher: ora, bem sei que és mulher de formosa aparência. Os egípcios, quando te virem, vão dizer: é a mulher dele, e me matarão, deixando-te com vida. Dize, pois, que és minha irmã, para que me considerem por amor de ti, e por tua causa me conservem a vida. Querido amigo, você percebeu o que temos nessas palavras? Quais foram essas falhas de Abraão? Porque, na verdade, ele teve falhas incríveis aí. Mas eu gostaria que você tivesse até condições de anotá-las. Eu vou alistá-las para você. Nós temos 7 falhas do patriarca da fé, do pai da fé. Primeiro, ele preocupou-se com a fome e não confiou na promessa divina que era de possuir Canaã. Segundo, ele procurou uma solução humana e assim foi para o Egito sem que Deus o tivesse mandado ou autorizado ir para lá. Essas duas primeiras falhas aparecem no versículo 10. Terceira falha, ele pensou egoisticamente em salvar a si mesmo. Versículo 11. Quarta falha, ele iludiu Sara com palavras elogiosas. Ah, você é de uma boa aparência, você é muito bela. Versículos 11 e 12. Quinta falha, ele propôs a sua esposa para mentir em seu favor. Isso aparece claramente no versículo 13. Sexto lugar, sexta falha, ele expôs a sua esposa a uma situação vexatória e até pecaminosa. Nós podemos ver isso no versículo 14. E, finalmente, Abraão falhou tremendamente. Como sétimo lugar, ele refugiou-se e usou erroneamente a beleza de Sarai, obtendo vantagens ilegítimas. Isso nós vemos nos versículos 15 e 16. Então, o pai da fé, no seu início da caminhada com Deus, comete 7 pecados, 7 falhas incríveis aqui. Você está me acompanhando? Eu espero que sim. Na verdade, esse é o nosso herói da fé. Conforme a galeria dos heróis da fé, o nome de Abraão aparece claramente no capítulo 11 do livro de Hebreus.

0: Ele, na verdade, foi muito egoísta. Mas vamos continuar com o texto. Nos versículos 17 a 20, encontramos mais uma vez a ação de Deus em fazer convergir todas as coisas para o bem daqueles que o amam, conforme nós lemos em Romanos capítulo 8, versículo 28 e 29. Nós temos que perceber aqui a bondade e o amor de Deus. Como Abraão tinha falhado, Deus teve que intervir. Vamos ver o seguinte. A última vez que Deus havia aparecido a ele, tinha dito o seguinte: darei a tua descendência esta terra. Mas como nós estamos vendo, Abraão não creu plenamente na promessa divina. Deu esses 7 passos distanciando-se de Deus e Deus teve que intervir. Deus puniu com grandes pragas a casa do cobiçoso faraó por causa do quê? Por causa do pecado de Abraão. Faraó então aprendeu a lição e devolveu Sarai a Abraão, lhe passou uma descompostura e mandou embora para outras terras com tudo aquilo que ele possuía. Que situação do pai da fé! Tudo por quê? Porque na verdade temos Abraão começando a andar com Deus, começando a experimentar o grande e bondoso Deus. Mas na verdade não é isso mesmo que acontece conosco? Quanto menos conhecemos a Deus, mais frágil é a nossa fé. Quanto mais andamos com Ele e o experimentamos, mais podemos confiar no Seu amor, no Seu poder e no Seu caráter que é santo. Daí a necessidade de andarmos cada vez mais com Deus, de conhecermos cada vez mais o Senhor e o conhecemos através do estudo da Palavra de Deus. Querido amigo, prezado ouvinte, nós estamos chegando então ao final desse estudo, em que nós vimos rapidamente a primeira parte da vida de Abraão. Com certeza podemos aprender algumas lições e espero que você possa aplicá-las na sua vida. Anote agora o nosso endereço, escreva compartilhando conosco as suas experiências. Espero por você no nosso próximo programa. Deus te abençoe, Deus te ilumine e que possa o Espírito Santo aplicar essas verdades no teu coração.
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1: A companhia daqueles que verdadeiramente encontram a Jesus. O atento leitor das Escrituras encontra no 5º capítulo do Evangelho do Senhor segundo Marcos uma viva narrativa do encontro entre Jairo e o Senhor Jesus. O que encontramos ali, talvez da forma mais profunda que possa ser encontrada nos Evangelhos, é uma perfeita ilustração do que significa um encontro verdadeiro com Cristo. Como resultado de seu verdadeiro encontro com Jesus, Marcos sofreu o ataque de pessoas que procuraram lhe desencorajar de seu intuito, assim como foi fortalecido pela intercessão de Jesus diante do ataque à sua fé. Uma vez desvencilhado de tais questões, a narrativa de Marcos nos revela que, finalmente, eles seguiram em direção ao local onde jazia a filha de Jairo. Porém, ao chegarem à casa de Jairo, quando certamente o interesse da multidão era enorme, Jesus toma uma atitude. E não permitiu que alguém o seguisse, a não ser Pedro, Tiago e João, irmão de Tiago. É importante observarmos que não era incomum que Jesus reprimisse o anúncio de seus feitos. O próprio Marcos narra no primeiro capítulo de seu evangelho o caso de um homem leproso, a quem Jesus curou e impediu que o noticiasse abertamente. E advertindo severamente, logo despediu e disse-lhe: "Olha, não digas nada a ninguém." A não obediência a esta ordem trouxe dificuldades ao ministério de Jesus, como bem Marcos narra. Mas tendo ele saído, começou a pregoar muitas coisas e a divulgar o que acontecera, de sorte que Jesus já não podia entrar publicamente na cidade, mas conservava-se fora, em lugares desertos, e de todas as partes iam ter com ele. É visível que Jesus não busca popularidade. Anunciar seus feitos geraria uma propaganda em massa, mas este não era seu interesse. Por isso, quando Jesus chegou à casa de Jairo, ele permitiu que apenas 3 de seus discípulos mais próximos o acompanhassem, juntamente com os pais da menina. E isto nos ensina uma preciosa lição. Aqueles que verdadeiramente encontraram a Jesus devem estar cientes que a companhia nesta caminhada é escassa. Jesus deixou isso claro em seu ensino, registrado no 7º capítulo do Evangelho segundo Mateus. Entrai pela porta estreita, porque larga é a porta e espaçoso o caminho que conduz à perdição, e muitos são os que entram por ela. E porque estreita é a porta e apertado o caminho que leva à vida, e poucos há que a encontrem. Verdadeiramente, o caminho espaçoso é bem frequentado. Não falta companhia àqueles que o escolhem. Porém, no caminho apertado que conduz à vida, há pouca companhia. E constantemente aqueles que seguem por ele têm o sentimento de andar sós. É por causa deste falso sentimento de solidão que o autor da Epístola aos Hebreus nos diz: portanto, nós também, pois que estamos rodeados de uma tão grande nuvem de testemunhas, há uma multidão de salvos que já completaram sua carreira e aguardam os fiéis de hoje completarem também as suas. Caro amigo que verdadeiramente já encontrou pela fé a Jesus Cristo, não se deixe abater pela pouca companhia em sua jornada cristã. Elias também permitiu esta falsa noção em seu coração, o que permitiu seu desencorajamento e solidão, até que o Senhor lhe revelasse que lhe acompanhavam outros 7.000 fiéis que não se dobraram à idolatria. A companhia no caminho da fé é escassa, porém valiosa. A Pedro e Paulo, João e Tiago, assim como uma multidão de homens e mulheres que anonimamente tiveram um verdadeiro encontro com Jesus.
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Muito boa noite a você nesta sexta-feira. É muito bom ter a sua companhia aqui na BBN. 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

0: A salvação é o maior presente que Deus ofereceu à humanidade por meio do nosso Senhor Jesus Cristo. Segundo a Bíblia, todos os seres humanos se afastaram de Deus por causa do pecado, mas, em seu amor, Ele enviou Jesus para trazer reconciliação e vida eterna. Em João 3,16, aprendemos que Deus amou o mundo de tal maneira que deu seu Filho unigênito, para que todo aquele que nele crê não pereça, mas tenha a vida eterna. A salvação não é conquistada por obras ou méritos humanos, ela é recebida pela fé em Cristo. Na cruz, Jesus levou sobre si os nossos pecados, oferecendo perdão e um novo começo. E por meio da sua ressurreição, ele venceu o pecado e a morte, garantindo a esperança para todos que creem nele. Assim, a salvação em Cristo nos traz perdão, transformação de vida e a promessa de viver eternamente com Deus.
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3: Hoje nós estamos entrando no capítulo 15 de Mateus, um panorama do capítulo 15. Jesus havia condenado três classes de pessoas dentro da nação de Israel. Você se lembra? Os fariseus, os saduceus e os escribas. No capítulo 15, eles continuam provocando a paciência de Jesus. Primeiro, acusaram Jesus e os seus discípulos de transgredirem a tradição dos anciãos, porque não lavavam as mãos da maneira correta. Jesus devolve a mesma acusação, dizendo que enquanto ele e os discípulos quebravam a tradição dos homens, os judeus quebravam a tradição da palavra de Deus. E o que é pior? O que vem a ser mais importante? O resto do capítulo 15 mostra como Jesus deixou de ministrar para Israel e partiu para os gentios. Jesus nunca deixou a terra de Israel, mas certamente foi em busca de outras ovelhas. Antes de Mateus capítulo 12, Jesus havia instruído os seus discípulos a não irem atrás dos gentios. Mas depois do pecado imperdoável dos judeus, no capítulo 12, o ministério de Cristo tomou um outro rumo. O capítulo 15 mostra duas histórias que serviram para orientar os discípulos. A mulher cananeia, cuja filha estava endemoniada, e a segunda multiplicação dos pães. Lembre-se, essas duas histórias serviram para orientar os discípulos. E lembre-se também que a partir do capítulo 12, Jesus não estava mais ensinando multidões, mas agora ele estaria ensinando apenas os seus discípulos. Primeiro veja a controvérsia com os hipócritas. Verso 3. Ele, porém, respondendo, disse-lhes: por que transgredis vós também o mandamento de Deus pela vossa tradição? Hipocrisia pode ser um sentimento falso ou falta de reflexão pessoal, falta de reflexão de si mesmo. Quando acusamos alguém, mas somos culpados do mesmo pecado, então estamos sendo hipócritas. Em geral, todo julgamento humano está cheio de hipocrisia. Por isso mesmo Jesus disse: não julgueis para que não sejais julgados. Mateus 7, verso 1. É como aquele pai que reclamou que a sua família estava passando muito tempo em frente da televisão. Os filhos ficavam assistindo desenhos e não faziam as tarefas de escola. A esposa ficava assistindo novelas o dia inteiro. Então ele decidiu, assim que acabar o Campeonato Brasileiro, eu vou aposentar a televisão. Jesus repreendeu a hipocrisia publicamente. Versos 7 e 8. Hipócritas, bem profetizou Isaías a vosso respeito, dizendo, este povo se aproxima de mim com a sua boca e me honra com os seus lábios, mas o seu coração está longe de mim. Jesus e os discípulos foram acusados de violação da tradição farisaica, não da tradição mosaica. A tradição dos fariseus ensina que a pessoa deveria ter uma certa quantidade de água na bacia, não mais e não menos, para lavar as mãos. E devia lavar não só as mãos, mas também os braços até os cotovelos e esfregar as mãos de acordo com um certo número de vezes. Tudo isso era feito em nome de religião. Jesus mostrou que o problema dos fariseus foi o de trocar a tradição de Deus pela tradição dos homens. Por exemplo, a lei de Deus exige honra e obediência aos pais. Mas os fariseus inventaram uma lei que podia desonrar os pais. Veja o verso 5. Mas vós dizeis, qualquer que disser ao pai ou à mãe, é oferta ao Senhor, o que poderias aproveitar de mim, esse não precisa honrar nem pai e nem mãe. Marcos 7, 11, ao invés de usar a palavra oferta, usa a expressão corbã, que significa oferta sagrada. Os hipócritas estavam ensinando para o povo que eles podiam dar a sua oferta para o templo e não se preocuparem com o sustento dos pais, apesar do que a lei de Moisés dizia. É mera coincidência ou existem igrejas ensinando essa mesma heresia nos dias de hoje? Jesus mostrou que os fariseus falavam espiritualmente, mas agiam carnalmente. No verso 8. Este povo se aproxima de mim com a sua boca e me honra com os seus lábios, mas o seu coração está longe de mim. Hipocrisia está escondida no íntimo do coração. Mas Jesus revelou a falsidade dos fariseus em público diante de uma imensa multidão. Verso 10. E chamando a si a multidão, disse-lhes, ouvi e entendei. O apóstolo Paulo disse, portanto, nada julgueis antes do tempo, até que o Senhor venha, o qual também trará à luz as coisas ocultas das trevas e manifestará os desígnios dos corações, e então cada um receberá de Deus o louvor. 1 Coríntios 4, verso 5. O verso 11, o que contamina o homem não é o que entra na boca, mas o que sai da boca, isso é o que contamina o homem. Em outras palavras, o homem interior é a verdade sobre cada um de nós. Quando os arqueólogos encontraram o túmulo do rei Tutacamon, eles abriram o caixão e encontraram outro caixão dentro dele. Aí eles abriram o segundo caixão, que estava revestido de uma camada fininha de ouro, e encontraram outro caixão dentro dele. Aí dentro do terceiro caixão, estava um quarto caixão completamente revestido de ouro. O corpo do faraó estava no quarto caixão, e o seu rosto tinha uma máscara de ouro puro também. Mas quando tiraram a máscara, o rosto dele estava corrompido, desfigurado, comido pelas traças. Jesus ensinou que não adianta revestir o exterior de beleza, enquanto o interior está sem vida e desfigurado. Transformação deve ocorrer de dentro para fora. Transformação deve ocorrer de dentro para fora. Jesus repreendeu a hipocrisia publicamente e Jesus orienta os seus discípulos, em particular, no verso 14. Deixai-os, são condutores cegos, ora se um cego guiar outro cego, ambos cairão na cova. O que Jesus ensina é muito forte, mas é verdade. Ele disse que nem ele e nem os discípulos deveriam insistir com aquelas pessoas que já ouviram a verdade, mas rejeitaram-na. Deveriam deixar essas pessoas em paz, em sua cegueira espiritual. Muitas pessoas aceitam a Cristo depois de ouvir a verdade por muitos e muitos anos. Eu sei disso. Mas não é por causa da nossa insistência. Na verdade, a nossa insistência apenas afasta as pessoas, mas porque Deus permitiu algum evento especial na vida delas. Só pode ser por isso, porque Deus permitiu algum evento especial. Verso 17, ainda não compreendeis que tudo que entra pela boca desce para o ventre e é lançado fora, mas o que sai da boca procede do coração e isso contamina o homem? Claro que a linguagem aqui é espiritual. Certamente, né, quem bebe veneno vai morrer envenenado. Jesus está ensinando que a comida vai para o estômago e não para o coração. Portanto, a comida não contamina o espírito do homem, mas a boca fala do que o coração está cheio. Verso 19, porque do coração procedem os maus pensamentos, mortes, adultérios, prostituição, furtos, falsos testemunhos e blasfêmias. Agora veja a compaixão do Salvador Jesus Cristo. E partindo Jesus dali, foi para as partes de Tiro e de Sidom. Jesus chegou perto das habitações dos gentios, Tiro e Sidom, mas ele não entrou nelas. Por isso o verso diz, partes de Tiro e Sidom. Amor por uma cananeia, verso 22. E eis que uma mulher cananeia, que saíra daquelas cercanias, clamou dizendo, Senhor, filho de Davi, tem misericórdia de mim, que minha filha está miseravelmente endemoniada. Uma mulher cananeia tentou chamar a sua atenção com a expressão, filho de Davi, tem misericórdia de mim. Esse era um título messiânico. Um gentil reconheceu a origem de Jesus antes de muitos judeus. Mas por que Jesus não respondeu de imediato? Porque o título filho de Davi era para Israel e não para os gentios. Verso 25, então chegou ela e adorou-o, dizendo, Senhor, socorre-me. Primeiro ela reconheceu quem ele era. Agora ela o adora e pede por misericórdia. Agora sim, ele olha para ela através de sua graça e de sua misericórdia. Mateus 11, 28, ele havia feito um convite para todos os povos da terra. Vinde a mim, todos os que estáis cansados e oprimidos, e eu vos aliviarei. Mas antes de ajudá-la, Jesus prova a fé dela através de uma ilustração caseira. Ele, porém, respondendo, disse, não é bom pegar no pão dos filhos e deitá-lo aos cachorrinhos. Os filhos aqui são os judeus, e os cachorrinhos, animais domésticos. Se referem aos gentios. O pão representa as bênçãos de Deus sobre a nação de Israel. Ela disse, sim, Senhor, mas também os cachorrinhos, os gentios, comem das migalhas que caem da mesa dos seus senhores. Os judeus haviam jogado as bênçãos de Deus de lado. Ela queria apenas algumas migalhas que sobraram. Ela não podia clamar pelas bênçãos do reino, pois ela não era judia, mas ela podia pedir bênçãos pessoais baseadas na graça e na misericórdia de Deus. Jesus admirou-se da fé daquela mulher. Será que nós fazemos alguma coisa da qual Jesus também possa se admirar? Será que nós fazemos alguma coisa da qual Jesus também possa se admirar? Ele aproveitou aquela oportunidade e começou a preparar os seus discípulos para a revelação sobre a sua igreja. Veja o verso 30. Amor pela multidão. E veio ter com ele grandes multidões que traziam coxos, cegos, mudos, aleijados e outros, muitos, e os puseram aos pés de Jesus e ele os sarou. A multidão que Jesus curou agora foi de gentios. O verso 31 diz que eles começaram a glorificar a Deus, o Deus de Israel. Ele está pronto para realizar a sua segunda multiplicação de pães. Mas veja a atitude dos discípulos. E Jesus, chamando os seus discípulos, disse, tenho compaixão da multidão, porque já está comigo há 3 dias, e não tenho o que comer, e não quero despedi-la em jejum, para que não desfaleça no caminho. E os seus discípulos disseram-lhe, de onde nos viriam, num deserto, tantos pães para saciar tal multidão? Os discípulos se esqueceram rapidamente da primeira multiplicação dos pães. Por que eles duvidaram? Porque Jesus não estava ministrando para os judeus, mas sim para os gentios. Com esse milagre, Jesus estava preparando seus discípulos judeus para o surgimento da igreja, que seria de gentios. 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Maranata, ora bem, Senhor Jesus. 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
2: À medida que falo hoje, sei que vou falar a pessoas que vão passar por momentos de muita dor. Sempre que se fala em abuso, vem à tona um monte de sentimentos que estão guardados, mas que repentinamente afloram, são expostos. Eu quero dizer-lhe que é como um tumor